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2: O nosso estudo de hoje tem como título, Viva como o Senhor quer. Oh, glórias! Viva como o Senhor quer. Isto leva-nos a uma dedicação completa ao Todo-Poderoso. É necessária uma dedicação completa para que a vontade do Senhor esteja acima da nossa vontade. Não é a nossa vontade que está em evidência, não é o nosso querer que precisa estar em primeiro lugar, mas é a vontade do Senhor. É viver aquilo que Deus quer para nossas vidas. Oh, glórias! Isso é maravilhoso, irmãos. Quando nós nos colocamos na dependência do Senhor, nós descansamos nele. Ele abre portas, Ele nos favorece nisso e naquilo outro. O Senhor nos guia, nos conduz pelos caminhos que nós precisamos andar e certamente somos bem-sucedidos naquilo que fazemos, porque o Senhor está com os seus. O Senhor está com os seus. Viva como o Senhor quer. Isso significa, irmãos, estar em conformidade. É preciso estar em conformidade com ações que sejam apropriadas, ações que sejam convenientes, e também a nossa vida precisa estar adequada à vontade do Senhor. Ou seja, todas as áreas da nossa vida precisam estar diante do Eterno, aos pés do Senhor, e os nossos passos, eles precisam serem dados para que Deus seja honrado, para que o Senhor seja glorificado. Amém? Nós vamos ler a palavra em Colossenses, capítulo 1. Nós vamos ler a partir do versículo 10, que diz: a fim de viverdes de modo digno do Senhor, para o seu inteiro agrado, frutificando em toda boa obra e crescendo no pleno conhecimento de Deus, sendo fortalecidos com todo o poder, segundo a força da sua glória, em toda a perseverança e longanimidade, com alegria, dando graças ao Pai que vos fez idôneos à parte que vos cabe da herança dos santos na luz. Oh, glórias! Louvado seja o Senhor! Bendito seja o Senhor! Mas nós vamos nos deter apenas no versículo 10, é onde estão as bases de como devemos portar para vivermos de fato como Deus quer. Amém? Apenas o versículo 10. Mas antes vamos orar e vamos pedir a direção do Espírito Santo de Deus para esse estudo. Deus de amor, eu quero clamar, Pai, que Tu venhas falar conosco de uma forma profunda, para que cada tópico desse estudo, desta palavra, ela fique gravada em nosso coração, que haja, meu Deus, o gravar, que fique marcado na nossa vida, para que nós possamos sempre lembrar, Senhor, de como deve ser o nosso proceder para estarmos vivendo segundo a Tua vontade. Oh Deus, abençoa-nos, para que a palavra seja segundo o Teu Espírito, é que eu peço em nome do Teu Filho Jesus. Amém, Senhor. Aleluias. Irmãos, esta é a verdade do Senhor para cada um de nós. Ele deseja que nós vivamos não segundo o nosso querer, segundo o nosso entendimento, mas numa total dependência dele. Uma total dependência. Viver em dependência do Senhor é como uma criança de 2 anos, por exemplo. Não sabe comer sozinha, não sabe limpar-se, higiene pessoal, não sabe tomar banho, enfim, não sabe vestir-se sozinha. Tem sempre alguém cuidando dela. Sempre alguém zelando por ela. Nós somos como crianças de 2 anos. Se formos agir segundo o nosso entendimento, nós vamos nos dar muito mal. Nós não vamos conseguir sobreviver, claro, me refiro no aspecto espiritual. Nós não vamos conseguir ficar vivos, morreremos. Mas o Senhor, é Ele que nos dá o Espírito Santo, e é esse Espírito que nos dá condições de nos aproximarmos cada vez mais do Senhor, de crescermos e alcançarmos aquilo que Deus quer para a nossa vida. Portanto, todas as vezes que você estiver pensando, quem sou eu diante do Senhor? Lembre-se, você é como um bebê de 2 anos apenas. É como um bebê de 2 anos que precisa de cuidados totais do Senhor em teu favor, em todos os aspectos da tua vida. Por isso é bom todas as nossas atitudes serem apresentadas diante do Senhor. Questionarmos a Deus: Senhor, Tu queres que eu faça dessa forma ou não? Que eu haja assim ou não? Que eu tome essa atitude ou não? Precisamos, amados, colocar essa responsabilidade nas mãos do Senhor, porque Ele nos dá o Espírito que nos ensina qual atitude tomarmos. E quando vivemos nessa dependência, seremos dirigidos por Deus, e Ele, claro, cuida de nós, como está na palavra. Amém? Esta é uma verdade que muitas vezes não colocamos em prática. É difícil vivermos essa dependência, principalmente porque nós não contemplamos visualmente o Senhor. Você não consegue ver Deus. E nós estamos muito atrelados àquela situação de ver, de sentir, de tocar. E Deus você não vê, você não toca. É o Espírito Santo que trabalha o teu coração. E o interessante, só é possível sentir o Espírito quando há comunhão verdadeira com o Todo-Poderoso. Eis aí o porquê que muitos esfriam, desviam-se dos caminhos, vão para o mundão, e você fala: poxa, aquela pessoa não era na igreja dessa forma, e hoje você a vê, talvez numa mesa de bebida, ou no forrozão da vida, ou fazendo outra coisa qualquer, mostra que não mais está na presença do Senhor. É porque, irmãos, para que nós possamos ter forças para ficarmos de pé, só com comunhão verdadeira com Deus. Se não houver essa comunhão, nós vamos morrer espiritualmente. Amém? Entendam isso, porque é uma verdade que está na palavra. E o apóstolo Paulo, escrevendo à igreja de Colossos, aos colossenses, ele diz: a fim de viverdes de modo digno do Senhor, ou glórias, a fim de viverdes de modo digno. Essa palavra digno, irmãos, ela nos dá a entender conformidade, conveniência, adequação. Ou seja, nós temos que viver em conformidade com o Senhor, de uma forma apropriada ao Todo-Poderoso, que seja conveniente ao Mestre, adequado à vontade do Pai Eterno. Esta é a forma de vida que o Senhor quer para cada um de nós. E para isso é preciso oferecermos diariamente, irmãos, não apenas aqui nas quartas, sextas e domingos, não, mas diariamente, um culto racional ao Senhor. E esse culto racional, amados, é quando você acorda e logo pela manhã você coloca o teu joelho diante do Senhor, apresenta a tua vida, o teu dia, o teu trabalho, aquilo que há de acontecer no decorrer do teu dia, você já consagra para o Senhor. Você fala: Deus, tudo quanto ocorrer nesse dia é para a tua honra e para a tua glória. A partir do momento que você declara isso e vive de fato a vontade do Senhor, como é que o diabo vai tocar na tua vida? Porque se tocar na tua vida e aquilo que ocorrer na tua existência, será para a honra e para a glória do Senhor, porque você já declarou isso. É uma forma, irmãos, de nós quebrarmos a ação do diabo na nossa vida. É consagrarmos o nosso dia, dedicarmos, é fazermos o nosso culto, apresentarmos de forma racional, consciente, diante do Senhor, e apresentarmos a nossa vida a Ele, oferecendo para a honra e para a glória do Senhor. Precisamos fazer isto, amados. Mas, claro, não é atitude mágica. O Evangelho, a palavra de Deus, não é mágica. Vale ressaltar. Ensinam por aí que algumas expressões fortes, expressões de poder, não existe isso. Existe um coração dobrado diante do Senhor e Deus honra a palavra que sai da nossa boca. Não adianta, por exemplo, eu afirmar: diabo, você está repreendido, proibido de tocar na minha vida, no meu trabalho, na minha casa, na minha família, nos meus filhos, no decorrer desse dia. Poxa, a palavra é bonita, profunda. Eu repreendi o diabo e o proibi de tocar naquilo que é meu. No entanto, levanto ali dos joelhos, eu ou saio do canto de oração e a vida está só o caco. Não honro o Senhor no decorrer do dia. Aí eu vou para a internet, ver os videozinhos pornográficos do WhatsApp, do Facebook, enfim, na internet. Vou sentar com meus amigos e ali vou participar das conversas impuras e das piadas impróprias, imorais. Vou mentir um pouco durante o dia, porque não posso viver sem mentira. vou mentir um pouco, vou dar uma olhada para a mulherada bonita e cobiçá-las, e vai por aí. Amados, a partir do momento que a carne se levantou na tua vida, você jogou por terra tudo aquilo que você falou em nome de Jesus, e a porta se abre. Abre para o diabo. Precisamos entender, queridos, que não são forças de expressões, não são frases de efeitos, não são palavras que não tenha um fundamento numa vida santa, que vão surtir efeito. A vida, ela precisa ser santa para que o Eterno venha trabalhar o nosso coração. Amém? Viva de modo digno do Senhor. E viver de modo digno do Senhor é fazermos aquilo que Ele quer na nossa vida, em todas as áreas da nossa vida. Efésios capítulo 4, versículos 1 a 3 diz: com toda humildade e mansidão, com longanimidade, suportando-vos uns aos outros em amor, esforçando-vos diligentemente por preservar a unidade do Espírito no vínculo da paz. Oh, glórias! Ensina-nos a forma de agir no dia a dia, que devemos ter uma vida pautada na palavra e que haja comunhão uns com os outros no Senhor, que é o vínculo da paz. Romanos 12, 1. Rogo-vos, pois, irmãos, pelas misericórdias de Deus, que apresenteis o vosso corpo por sacrifício vivo, santo e agradável a Deus, que é o vosso culto racional. Nesse texto, o apóstolo Paulo diz que a nossa vida, ela precisa ser oferecida em sacrifício. Ele faz uma alusão à velha aliança, onde o cordeiro, o carneiro, a ovelha, era oferecida num altar. Ela era oferecida ao Senhor pelo perdão dos pecados. Antigamente, na antiga aliança, era diferente a forma de perdão de pecados. O sangue derramado era de um animal, geralmente a ovelha. Eles sacrificavam. Por isso que aqui diz que apresenteis o vosso corpo por sacrifício vivo. Ou seja, nós não vamos cortar o nosso pescoço. Não vamos, sacrifício vivo, mas vamos cortar o pescoço do coração. Amém? Aquele coração endurecido, vamos lá e cortamos o pescoço dele, para que seja submetido à vontade do Senhor. E não vamos mais oferecer animais, porque Cristo Jesus derramou seu sangue na cruz, e nele reside o perdão para as nossas vidas. E ainda 1 Coríntios capítulo 6, versículo 19. Será que vocês não sabem que o corpo de vocês é o templo do Espírito Santo, que vive em vocês e lhes foi dado por Deus? Vocês não pertencem a vocês mesmos, mas a Deus. Oh, glórias! Esta é a recomendação do apóstolo, é a recomendação do Espírito Santo que nos permitiu que essa palavra chegasse. Ele diz: será que vocês não sabem que o corpo de vocês é o templo do Espírito Santo? Irmãos, nós temos um templo físico, esse local onde nós estamos aqui. Vocês teriam coragem de agir de uma forma imprópria à vontade do Senhor aqui dentro? Na hora do culto? Provavelmente não. Ah, sei lá, vou fazer aqui, vou soltar uns palavrões aqui dentro. Vou soltar uns palavrões aqui. Vou contar umas mentiras aqui dentro. Provavelmente não. Mas por quê? Porque você entende que esse lugar é consagrado ao Senhor. Então essa é a visão que eu preciso ter da minha própria vida. Eu a consagrei como templo, como morada do Espírito Santo, portanto eu tenho que agir de uma forma que seja agradável ao Espírito Santo. Amém? E ainda, ele diz, vocês não pertencem a vocês mesmos. Nós não nos pertencemos, amados. Nós somos propriedade exclusiva de Deus. Ele nos comprou no sangue do seu filho derramado na cruz. Deixamos de ser nossos para sermos do Senhor, para a honra e para a glória dele próprio. Amém? Segundo ponto, viva para o seu inteiro agrado. Aleluias! O primeiro tópico, viva de modo digno do Senhor. Número 2, viva para o seu inteiro agrado. O sacrifício de Jesus foi suficiente. Deus não quer nossos sacrifícios, Ele quer a nossa obediência, porque isto é o que lhe agrada. Temos que conhecer a sua vontade para lhe obedecer. Não precisamos inventar mais nada, irmãos. Nada precisa ser inventado. É apenas colocarmos a nossa vida em obediência à vontade do Eterno. Apenas colocando a nossa vontade, o Senhor age. Eu não preciso trazer uma fortuna como oferta, como dízimos, para que Deus olhe para mim. Um dos aspectos. Eu não preciso doar, entregar para a igreja minha casa, para Deus olhar para mim. Entregar meu carro, para Deus olhar para mim. Eu não preciso fazer uma oferta de R$1 milhão para a igreja Missão Vivos, para que eu seja visto por Deus. Não é assim, irmãos. Não é assim que nós vamos viver do agrado do Senhor, que vamos viver segundo a vontade dEle. 1 Samuel, capítulo 15, versículo 22. Eu vou ler apenas parte do texto. Diz: eis que obedecer é o melhor do que sacrificar. Eis que obedecer é melhor do que o sacrificar. É isso que Deus quer de cada um de nós. A obediência. A obediência. Mas o interessante é que não existe meia obediência. Tipo assim, vou obedecer pela metade. Obediência pela metade é desobediência. Obediência é algo completo. Se eu falar para alguém, não saia da porta. Mas se alguém sair a metade, ainda estou com o pezinho lá dentro, mas o restante está lá de fora, desobedeceu. Não é assim? Não existe obediência pela metade. Obediência é total. E Deus quer, irmãos, que nós estejamos em completa obediência à sua vontade. Completa obediência. A partir do momento que eu entendo isso, eu vou deixar de viver para me agradar? Sim, para agradar o Senhor. Ou seja, as minhas vontades, os meus desejos, planos, projetos, etc., ficarão segundo a vontade do Senhor, porque eu quero agradar o Todo-Poderoso. E eu não quero que as minhas ações, minhas palavras, minhas atitudes desagradem a Deus. Essa é a verdade que nós precisamos entender e praticar no nosso dia a dia. Eu não posso viver mais ou menos. É sim, sim, não, não. O próprio Cristo já fala a respeito disso. A própria palavra já afirma. Sim, sim, não, não. Ou seja, não existe sim, mais ou menos. O mais ou menos não existe para Deus. Talvez alguém possa afirmar, eu vou ser crente, mas eu vou ser um crente mais ou menos. Ou seja, eu vou na igreja na quarta, eu vou também no domingo, mas segunda, terça, quinta, sexta e sábado, eu vou viver da forma que eu entender. Eu vou fazer da forma que eu quero. Eu vou obedecer à minha vontade. Não, não existe, amados. Não existe. Porque o nosso agir, ele precisa ser santo aqui dentro e lá fora. Eu preciso agradar o Senhor aqui dentro, mas também lá fora. Ou seja, onde quer que eu esteja, eu tenho que agradar o Senhor. As minhas atitudes, as minhas ações, elas precisam ter apenas um fim: agradar o Senhor. E isso leva-me a viver em honestidade, viver na retidão, coração puro, coração limpo, uma vida que todos possam enxergar Jesus, familiares e também não familiares. O testemunho, irmãos, ele precisa ser dentro da nossa casa também. Tem muito crente que tem até um testemunho legal na sociedade. No seu trabalho ele é legalzinho, com seus amigos ele é um cara crente, mas quando chega em casa é o capeta de chifre, que quebra tudo, chuta tudo, xinga todo mundo e vai por aí. Não é assim, irmãos. O nosso agradar ao Senhor, ele é completo em todos os locais, em todos os lugares. Eu não posso agradar ao Senhor só porque eu sou crente. Na verdade, se olharmos a palavra, o Senhor nem leva muito em consideração essa questão do crente em si. Ele quer servos. Mulheres, homens, adolescentes, cheios do Espírito Santo, disponíveis para o mover do Espírito Santo de Deus. Essa é a visão. E quando nós entendemos isso, e vivemos de modo digno do Senhor, e ainda procuramos estar segundo a vontade dEle, agradando ao Todo-Poderoso, nós vamos ser vencedores. Seremos vencedores nas nossas atitudes, porque o Eterno estará conosco. E assim você pode fazer prova do Senhor. Você pode perguntar ao Todo-Poderoso. Você pode pedir ao Eterno que Ele há de abrir as portas do céu sobre a sua vida. Na palavra nós temos muitas promessas para aqueles que são fiéis. Mas lembre-se, para aqueles que são fiéis. Esta é a chave, fidelidade, fidelidade ao Senhor. Número 3, viva frutificando em toda boa obra. Aleluias! Viva frutificando em toda boa obra. Isso significa, amados, que a nossa vida 24 horas por dia precisa ser do Senhor. 24 horas por dia. A minha vida precisa ser do Senhor aqui na igreja. Ela precisa ser do Senhor no meu local de trabalho. Ela precisa ser do Senhor quando eu estou sozinho em casa, diante do computador, na internet. Ela precisa ser do Senhor quando eu estou com meu cônjuge, ou quando você está com seu cônjuge. Ela precisa ser do Senhor quando você é comerciante. Quando você é comerciante. Porque o servo de Deus não só nega imposto, o servo de Deus, ele honra as leis do país. Ele precisa ser do Senhor em todas as áreas da sua vida. Nada pode passar desapercebido aos nossos olhos. E a recomendação é: vigiai. É preciso vigiar. E vigiar é estar atento. É você estar ligado em todas as coisas, atento a todas as coisas, para que o diabo não coloque diante de você coisas que te façam tropeçar. Coisas que te façam tropeçar. João capítulo 15, versículo 8. Nisto é glorificado meu Pai, em que deis muitos frutos, e assim vos tornareis meus discípulos. Aleluias! Queridos, nós temos vivido uns dias muito loucos. Os dias que nós estamos aí, misericórdia, só a graça do Todo-Poderoso. Em nome de Jesus, rouba-se. Em nome de Jesus, sonega-se. Em nome de Jesus, trazem o mundo para dentro da igreja. Em nome de Jesus, fazem aliança com as trevas. Em nome de Jesus, vivem o pecado. Mas Deus não quer que seja dessa forma, porque Ele quer, queridos, que o nome de Deus seja glorificado em todas as atitudes. E que tu sejas alguém que frutifique, que deis muito fruto. Ou seja, para que você seja discípulo, é preciso glorificar o Pai e é preciso dar muitos frutos. Deixe-me só dar um exemplo. Como um empresário, seja ele pequeno ou grande, e afirma: eu sou crente, eu sou do lado de Deus, mas na hora dos impostos ele sonega. Como? Ou é subornado e suborna. Como? Se aparece a fiscalização no comércio, na empresa dele, ele dá um jeitinho, suborna o fiscal, enfim. Como? Irmãos, nós temos que frutificar de uma forma que seja agradável ao Senhor. Com relação à cobrança de impostos, é muito interessante, porque todo imposto está embutido no preço da mercadoria. Ou seja, quem paga o imposto não é o comerciante. Quem paga o imposto é o consumidor. É assim que funciona, amados. Aí o cara fala assim: ah, eu tenho que colocar um preço mais alto porque eu pago muito imposto. Mentira dele. Na verdade, ele está dizendo: porque eu sonego. Porque eu sou um sonegador. Na verdade, quem paga o imposto, e nós temos imposto muito caro no Brasil, temos imposto de 40% em carros, por exemplo. 40% é do governo, aproximadamente. Alguns produtos, 25%. É do governo, outros até uma taxa maior. Mas quem paga os 40%, por exemplo, de imposto de um carro, não é a concessionária. É você que compra. A concessionária repassa para o governo. Ela apenas recebe e repassa. Quando você vai no supermercado e você vai na seção de perfumaria, a alíquota é mais alta. Hoje eu não sei qual o valor, mas em torno de 25%. Se você compra alguma coisa que custa, por exemplo, R$10, R$2,50 é do governo. Mas só que não é o comerciante que vai pagar o R$2,50, porque você comprou por R$10. Entendeu? Então, esta pessoa não está frutificando segundo a vontade do Senhor. Eu citei a alíquota de perfumaria apenas como exemplo. Antigamente era 25%. Hoje não sei qual é. Mas pode ser maior ou menor. Mas, de qualquer forma, fica o exemplo. É você que paga o imposto. E se o comerciante quer justificar a sua ação má, dizendo que ele paga muitos impostos, ele está mentindo. Não é ele que paga. Somos nós que somos consumidores. Hebreus capítulo 10, versículo 24. Pensemos uns nos outros a fim de ajudarmos todos a terem mais amor e a fazerem o bem. Olha que bênção. Pensemos uns nos outros a fim de ajudarmos a todos a terem mais amor e a fazerem o bem. É assim que deve ser. Eu tenho que somar na vida do meu próximo. Eu tenho que ajudar o meu próximo. Eu tenho que ser bênção na vida do meu próximo para que a minha presença o ajude a andar mais e mais com o Senhor. Nós não podemos agir de forma diferente. É muito comum dentro das igrejas as pessoas explorarem o próximo. Estão ali para explorar. Para explorar mesmo, quer tirar. Principalmente se é um irmão que possui riquezas, que possui posses financeiras ou coisa desse tipo, sempre tem um tanto de gente ao redor da pessoa querendo tirar. Quando na verdade a ideia é estarmos juntos, mas com o mesmo pensamento, que haja aquela ajuda mútua para que nós possamos cada dia mais fazer o bem e fazer a vontade do Senhor. Nós não podemos ser interesseiros. Existe muito na igreja os interesseiros de plantão. Os interesseiros de plantão que querem sugar daquele que possui um pouco mais de recurso. Eles querem sugar, querem tirar do camarada. E às vezes inventam histórias complicadas para conseguir alguma coisa. Mas não é essa a recomendação do Senhor. Dentro da igreja, irmãos, infelizmente nós não vemos isso hoje. Precisamos ser realistas também nesse aspecto. Mas devíamos ser todos iguais. Dentro da igreja não deveria existir distinção. Ah, aquela irmãzinha é mais humilde do que aquele irmão que é mais rico. Aí eu vou olhar para ele com um pouco mais assim, com aquele olhar assim, sabe como que é? Aquele olhar cativante. Mas eu vou olhar para ele com aquele olhar cativante. Mas eu vou olhar para ele com aquele olhar cativante, aquele olhar assim, ah, você é mais especial, aquela coisa toda. Porque ele tem mais. E vou olhar para a irmãzinha com aquele olhar assim. Sai para lá, irmã. Chega, irmã. Porque ela não tem nada para oferecer, talvez. Na verdade, amados, esse amor que a Bíblia refere-se, que o apóstolo Paulo diz, é o amor que aquele que tem muito deveria ajudar de forma natural, sem necessidade de pedido, àquele que é da família que tem menos. Isso deveria ser natural, o amor de olhar para o irmão, olhar para o outro e falar, o irmão está necessitado, vou ajudá-lo. Aqui na nossa igreja, nós não temos essa situação, louvado seja o Senhor por isso. Mas há muitas igrejas que há pessoas muito humildes mesmo. Estão ali, sentado lado a lado, com aquele que tem muito, mas muito, que não sabe o que faz. No entanto, aquele que tem muito, não tem coragem de falar para a irmã, vai lá no supermercado, querida. Você tem R$500 de crédito, faz uma feira. Não tem essa coragem, porque não tem o amor, não está frutificando a boa obra. Não está repartindo aquilo que, vou colocar em tese, de fato é, mas para muitos é tese. Em tese, é do Senhor. Ah, o que eu tenho é de Deus, foi Deus que me deu, a minha propriedade é de Deus, ah, a minha riqueza é do Senhor, meu dinheiro é do Senhor. mas não ajuda aquele que é do Senhor com aquilo que é do Senhor. Mais ou menos assim. A Bíblia nos diz no Novo Testamento que a igreja primitiva, aqueles que tinham um pouco mais, traziam e colocavam aos pés dos apóstolos para que a igreja pudesse ajudar aos mais necessitados. Isso deveria ser natural, irmãos. Fruto do amor do Senhor nas vidas uns para com os outros, que infelizmente não vemos isso. Nós vemos sim. Isso é meu. No meu carro, você é humilde? Será que você tomou banho hoje? Não vou te levar em casa não, hein? Você não tomou banho hoje? Ah, com essa sandália havaiana, com essa sandália aí,

Somos ricos, mas muitas vezes queremos ser e agimos com o mesmo espírito deles. É preciso esse cuidado também. Tiago 2, versículo 26. Porque assim como o corpo sem espírito é morto, assim também a fé sem obras é morta. Queridos, nós não somos salvos pelas obras. Não, não somos salvos. Você pode ser uma pessoa extremamente rica. E você pode doar todo mês R$1 milhão. E você o faz. Você escolhe as entidades que ajudam as pessoas carentes. E todo mês você deposita, sei lá, R$100 mil, R$200 mil, R$1 milhão na conta das entidades. E isso não vai te levar para os céus. Ah, mas eu sou uma pessoa boa, olha o que estou fazendo. Não vai te levar para os céus. As boas obras não levam ninguém para os céus. As boas obras não são caminho. Ela não é o caminho que conduz para o Todo-Poderoso. A Bíblia diz que só existe um caminho. Só existe um caminho. Há muitas obras reconhecidamente pelos evangélicos como obras das trevas, que fazem mais caridade do que todas as igrejas evangélicas juntas. Mas nem por isso eles possuem crédito diante do Senhor. Não é isto que leva as pessoas à presença do Senhor. Mas, se eu tenho o Senhor no coração, se eu acredito no Todo-Poderoso, se eu confio e afirmo que sou servo do Todo-Poderoso, as boas obras precisam ser amigas. Eu tenho que fazer boas obras. Amém? Ou seja, boas obras não levam ninguém para os céus. Mas a fé, se não existir as boas obras, também não serve para nada. Para que nós possamos entender essa questão, mas por que isso? Quando eu tenho o Espírito Santo no coração, amados, e todo servo de Deus precisa ter o Espírito no coração, nós somos movidos por Ele. E o Espírito Santo, Ele quer abençoar a todos. E eu tenho que ouvir a voz do Espírito e fazer que aqueles que necessitam recebam a ajuda necessária. Mas, se eu não faço, posso fazer, não faço, e afirmo que amo o próximo, eu amo o próximo, isso, aquilo, outro, sou fiel ao Todo-Poderoso, mas não vive assim, que fé é esta? Que tipo de fé é esta? Não existe. Infelizmente, temos visto isto também dentro das igrejas evangélicas. As pessoas que muito têm, as pessoas que conseguiram por recursos próprios, herança, ou porque foram bem-sucedidos naquilo que fazem, hoje possuem uma boa fortuna, mas são mesquinhos, miseráveis, são avarentos, pisam naqueles que lhe prestam serviço, por exemplo, são péssimos empregadores. Que tipo de obras são essas? Que tipo de obras? Aqueles que são de Cristo Jesus, com certeza, agem segundo Jesus agiria quando esteve na terra. E segundo aquilo que o Espírito Santo nos orienta para agirmos hoje. Temos que ouvir a voz do Espírito Santo de Deus. Frutificar em toda boa obra é uma ordem do Senhor para a nossa vida. Se você não o faz, procure fazê-lo para a honra e para a glória do Senhor. E o número 4, viva crescendo no pleno conhecimento de Deus. Aleluias! Lembrando os tópicos anteriores. Número 1, viva de modo digno do Senhor. Número 2, viva para o seu inteiro agrado. Número 3, viva frutificando em toda boa obra. E o 4, viva crescendo no pleno conhecimento de Deus. Aleluias! Irmãos, ninguém para de conhecer o Senhor Jesus. Eu, nos meus 50 e poucos anos, já conheci o Senhor muito. Mas se eu tiver mais 50 anos pela frente, ainda mais conhecerei o Todo-Poderoso, porque dia a dia o Eterno abre uma cortina diante de mim e mostra a sua graça. Ele dá minha revelação, Ele ensina-me, Ele me instrui para que eu possa crescer cada dia mais. Ninguém chega num ponto, cheguei aqui, tá bom, vou parar,
vou armar minha barraca, vou ficar por aqui. Não.

0: Se a pessoa parar, morre. O conhecimento do Senhor, amados, é contínuo, dia após dia. Todas as vezes que você ler a Bíblia, o Espírito Santo traz a revelação da palavra. Todas as vezes que você ora, você torna-se ainda mais amigo do Senhor. Quanto mais tu santificas a vida, mais o agir do Espírito Santo é uma verdade. Esse crescer no pleno conhecimento de Deus é contínuo, é sempre, sempre, até o dia que o Senhor nos chamar para estarmos lá na glória, na sua presença. Amém? João capítulo 14, versículo 8, lerei apenas um pedacinho. Quem me vê a mim, vê o Pai. Essa é a recomendação de Jesus. Quem me vê a mim, vê o Pai. Em outras palavras, procure conhecer o Senhor Jesus. Procure cada dia mais estreitar laços de amizade, de comunhão com Jesus. Procure cada vez mais ser próximo de Jesus, porque essa proximidade te fará ver o Todo-Poderoso. Te fará ver o Senhor. Te fará cada dia mais ser movido, dirigido, guiado pelo Criador, amados. Temos que buscar o Senhor sem parar. Jó capítulo 42, versículo 5, aquele texto que todo mundo recita, mas poucos de fato viram, diz: antes eu te conhecia só de ouvir falar, mas agora eu te vejo com os meus próprios olhos. Oh, glórias! É uma afirmação poética, gostosa, e muitos gostam de repetir, do Jó, o homem que conhecia o Senhor e que foi provado por Deus. Deus permitiu que ele fosse destroçado pelo diabo. Mas mesmo em meio às suas dificuldades, aos seus problemas, mesmo em meio ao seu intenso sofrimento, ele não abriu mão do Senhor. E ele diz: antes eu te conhecia só de ouvir falar. Ou seja, ele foi fiel ao Todo-Poderoso, mas ele só conhecia Deus de ouvir falar. E quando ele chegou no final da batalha, em que Deus abriu as portas do céu sobre a vida dele, o abençoou em todas as áreas, deu a prosperidade e o fez feliz, aí ele diz: mas agora eu te vejo com os meus próprios olhos. Oh, glórias! Mas agora eu te vejo com os meus próprios olhos. Aleluias! Nós precisamos, amados, ouvir falar do Senhor, mas temos que contemplar Deus com os nossos olhos. É tipo assim, ó. Mais ou menos assim. Tem que ser dessa forma com Deus. Temos que, ó, olho no Senhor. Olho no olho do Senhor. E o caminho, com certeza, é Jesus. E Efésios, capítulo 4, versículos 13 e 14, o apóstolo Paulo ensina a igreja de Éfeso: desse modo, todos nós chegaremos a ser um na nossa fé e no nosso conhecimento do Filho de Deus. E assim seremos pessoas maduras e alcançaremos a estatura, a altura espiritual de Cristo. Então, não seremos mais como crianças, arrastadas pelas ondas e empurrados por qualquer vento de ensinamento de pessoas falsas. Essas pessoas inventam mentiras e por meio delas levam outros para caminhos errados. Aleluias! Viva crescendo no pleno conhecimento de Deus. Quando nós crescemos, de fato conhecemos o Todo-Poderoso, nós vamos ter uma fé forte no Filho de Deus. E assim seremos maduros. Pessoas maduras são pessoas experientes. Experientes. E a experiência é fruto de vivência. Se você tem experiência em alguma coisa, é porque você faz muito aquilo. A experiência vem através do praticar. E nós, amados, precisamos ser maduros, praticantes da palavra, porque alcançaremos a estatura do varão perfeito, como diz em outra versão. Alcançaremos a estatura do varão perfeito, que é Cristo Jesus. O apóstolo Paulo diz que é possível alcançarmos a altura de Cristo Jesus. E essa altura refere-se ao conhecimento do Pai, à comunhão com o Pai e receber o poder do Pai na vida. Esta é a altura de Cristo e aquela que nós precisamos ter. E diz ainda, a partir desse momento, não seremos mais como crianças. Como crianças. Por que o apóstolo Paulo diz como crianças? Crianças é o seguinte, eu chego para uma criança de 7, 8, 10 anos de idade, aí eu conto uma história para ela, uma história bonita, fantasiosa. Ela vai acreditar, não vai questionar. Ela vai acreditar, entre aspas, cegamente em você. Ela vai acreditar em você. Mas, se chega outra pessoa que tem uma certa ascendência sobre ela, alguém próximo, e aquela pessoa falar, não, aquilo que ele falou é mentira, não é desse jeito, mas é dessa forma, é assim, enfim. Ela vai deixar de acreditar naquela outra pessoa sem muitos questionamentos para acreditar naquele que contou a história diferente. Nós precisamos ser maduros, irmãos, não como crianças, que em relação às coisas espirituais são empurrados de um lado para o outro. Está na igreja Missão Vivos, por exemplo. Aqui nós falamos que é preciso viver em santidade. Sem santidade é impossível ver a Deus. Está na Bíblia, é um texto bíblico, afirmação da palavra. Porém, chega o falso profeta para você e diz, ah, mas não é bem assim, porque Deus entende que você é fraco, que você é carne. Mas Deus quer um sacrifício teu. Faça um sacrifício. A igreja precisa. Faça um cheque de 1.000 reais. Oferta teu salário como prova de fé e você verá que Deus vai relevar a tua situação. Não é uma história meio que comum? Já ouviram história parecida com essa nas igrejas? Pois é. Mas qual é a verdade? Aquela que te leva a fazer o sacrifício, porque o sacrifício moverá o coração de Deus, ou a obediência à palavra que diz que sem santidade é impossível ver a Deus? Aí o cara apela para o sacrifício. Claro, é melhor você dar 1.000 reais para a igreja, 5.000 reais, 10.000 reais, dar o carro, e você receber o perdão pelos pecados, a viver a santidade que exige uma mudança de vida. A pessoa opta por fazer a oferta e continuar da forma que está. Mas não é assim. E é nesse aspecto que o apóstolo Paulo está falando à igreja de Éfeso, que as pessoas não podem ser como crianças, arrastados pelas ondas, empurrados por qualquer vento de ensinamento de pessoas falsas. Essas pessoas inventam mentiras e por meio delas levam outros para o caminho errado. Irmãos, se nós estamos cada dia crescendo no Senhor, buscando de Deus, lendo a Bíblia, orando, jejuando, santificando a vida, há um crescimento contínuo. Vamos crescendo. O Espírito Santo há de revelar-se a nós. E nós, cada dia, vamos ter os olhos abertos para enxergarmos os falsos mestres, os falsos profetas, os falsos pastores, os enganadores desse século. E assim, com certeza, vamos rejeitar toda sorte de ensinamento que fere os princípios da palavra. Mas para que eu saiba quais são os ensinamentos que ferem o princípio da palavra, eu tenho que conhecer a palavra. É por isso que é necessário esse pleno conhecimento de Deus. Amém? Viva como o Senhor quer. Coloque isso no teu coração. Faça esse propósito com Deus. Esse é um propósito válido. Faça esse propósito. Fala para o Senhor. Deus, eu quero viver como o Senhor quer. Eu quero viver como o Senhor quer. Faça esse propósito. Se você é tendencioso a esquecer, ah, eu vou esquecer desse propósito. Escreve. Faça uma declaração. Declaração. Eu, fulano de tal, declaro para todos os fins que a partir de hoje eu vou viver como Deus quer. Coloca a data e embaixo, assina. Leva no cartório, manda reconhecer a firma. Manda emoldurar, pendura na tua parede. para você lembrar-se que fez um pacto com Deus. Não que aquele quadro vai te salvar, não. É para você lembrar que um dia tu abriu o bocão cheio de dente e disse para o Senhor que você declarava viver como Ele quer. Às vezes é preciso fazermos dessa forma. Às vezes precisamos tomar esse tipo de atitude. E o Senhor com certeza será honrado e glorificado. Amém? Viva como o Senhor quer, de modo digno. Viva para o seu inteiro agrado, frutificando em toda boa obra, crescendo no pleno conhecimento de Deus. Amém, igreja? Aleluias. Que essa palavra fique gravada em nosso coração, que nós possamos acatá-la e assim vivermos segundo aquilo que Deus quer. Vamos orar? Deus de amor, nós te louvamos pela palavra e queremos clamar, Senhor, que ela seja forte o suficiente para despertar-nos, para que tenhamos de fato um compromisso contigo. Vivamos a tua verdade e sejamos segundo o teu querer. Prepara-nos, ó Deus, para que todos os nossos passos sejam para a tua honra e para a tua glória. É que eu te peço em nome do teu filho Jesus. Amém, Senhor. Aleluias.
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Então veio a palavra do Senhor a Jeremias, dizendo: Eis que eu sou o Senhor, o Deus de toda a carne. Acaso alguma coisa é demasiado difícil para mim? Jeremias 32, 26, 27.

O sacrifício aceitável a Deus é o espírito quebrantado. Ao coração quebrantado e contrito não desprezarás, ó Deus. Salmos 51:17.

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2: Se nós conhecêssemos, se nós tivéssemos o entendimento de quem é Cristo, de quem de fato é Cristo Jesus, certamente teríamos, amados, o prazer em louvá-lo, em adorá-lo a cada instante da nossa vida. Morte e a ressurreição. Irmãos, a palavra de Deus chama-nos a atenção para a morte e a ressurreição de Cristo Jesus. Eu quero convidá-los a abrir a Bíblia em Lucas capítulo 9. Nós vamos ler a partir do versículo 22 até o 24. Disse Jesus Cristo: é necessário que o Filho do Homem sofra muitas coisas, seja rejeitado pelos anciãos, pelos principais sacerdotes e pelos escribas, seja morto e no terceiro dia ressuscite. Dizia a todos: se alguém quer vir após mim, a si mesmo se negue dia a dia, tome a sua cruz e siga-me. Pois quem quiser salvar a sua vida, perdê-la-á. Quem perder a vida por minha causa, este a salvará. Amém? Pai de amor, nós estamos aqui diante do teu altar. Estamos diante de ti, Senhor, para ouvirmos a tua voz, para ouvirmos o teu mover, para ouvirmos o teu falar. Ó Senhor, fala conosco nesta noite, edifica-nos. Este é o nosso clamor em nome de Cristo Jesus. Amém, Senhor. Aleluias. Irmãos, nós como servos de Deus, vivemos pela fé. Nossos atos são marcados por fé. Nós cremos no poder de Deus, cremos na existência do Senhor, cremos que Deus existe, que Ele criou os céus e a terra, que Ele permitiu que nós viéssemos à vida. Tudo isto é fruto de fé. Só a fé, irmãos. Nós cremos na palavra e entendemos que o Senhor é o Todo-Poderoso que move de uma forma poderosa na nossa vida. E quando nós observamos em relação à Páscoa, em relação a Cristo, nós vemos, amados, que ainda lá no início de todas as coisas, lá no Éden, Cristo Jesus foi prometido. Ele foi prometido. Uma profecia foi gerada. Talvez a primeira, uma profecia foi gerada apontando para Cristo Jesus, o Todo-Poderoso. Oh, glórias! Irmãos, não foi casualidade. Não foi uma casualidade o nascimento de Cristo Jesus. Cristo veio com uma missão, entenda dessa forma. Cristo veio porque no seu coração, no coração de Deus, arde o amor para conosco, o zelo para com a nossa vida, e era necessário o grande sacrifício, o mover nessa terra, para que hoje pudéssemos aqui reunidos louvar e glorificar o Criador, rendermos a Ele glória, rendermos a Ele louvores, adoração contínua. Nós precisamos ser uma chama acesa diante do Senhor. Nós precisamos, amados, louvar o Todo-Poderoso de forma incansável, de forma incansável. Se nós conhecêssemos bem quem é Cristo Jesus, eu quero afirmar para vocês que louvaríamos Deus a cada segundo da nossa vida. Se nós conhecêssemos, se nós tivéssemos o entendimento de quem é Cristo, de quem de fato é Cristo Jesus, certamente teríamos, amados, o prazer em louvá-lo, em adorá-lo a cada instante da nossa vida, a cada segundo da nossa existência, porque Ele é o Todo-Poderoso, Ele é o Senhor, Ele é o Criador dos céus e da terra. Além dEle, não há Deus maior. Além do Senhor, não há Deus maior. Oh, glórias! E nós fomos amados por esse Deus, fomos amados por Ele. Irmãos, nós fomos amados pelo Senhor. O coração de Deus moveu em nosso favor. Deus moveu todo o universo em nosso favor. Deus moveu todo o universo, irmãos, todo o universo moveu para que Cristo Jesus nascesse, para que Cristo Jesus viesse à existência, para que um dia nós pudéssemos estar reunidos, louvando, adorando, e a nossa vida consagrada, consagrada ao nosso Senhor. Deus fez grandes coisas e continua fazendo. E é uma das maiores coisas que Deus fez, amados, com certeza. Uma das maiores, evidente que Ele fez muitas outras, porém uma das maiores foi nos amar. Quando Adão e Eva pecaram, ainda lá no início, na pré-história da humanidade, o Senhor olhou para mim, olhou para você. Ele não olhou para um futuro vazio. Ele nos enxergou, enxergou a mim, enxergou a você, e viu a minha necessidade, a tua necessidade de salvação. E Ele ali profetizou: Cristo virá, Ele esmagará a cabeça da serpente, Cristo virá. E esse Cristo, amados, que é fruto de profecias, Ele veio, Ele veio. Esse Jesus veio, amados, para que Ele pudesse dar a sua vida, para que hoje nós tivéssemos a vida, para que nós pudéssemos adorá-lo com todo o nosso ser. Irmãos, é muito interessante aquilo que o Senhor fez para conosco, amados. É muito interessante. Nós vemos, queridos, que na história da humanidade, na história de Israel, para mostrar que essa profecia um dia se cumpriria, Ele ordenou que o cordeiro fosse imolado, que o cordeiro fosse morto, que Israel comesse o cordeiro. E esse cordeiro, amados, nada mais é do que o testemunho que Jesus daria a sua vida para conosco. Nesse cordeiro, amados, estava Cristo Jesus, representava Cristo Jesus, apontava para Cristo. Ele era, amados, a prefiguração de Cristo Jesus, o Redentor, o Salvador, aquele que resgataria a nossa vida, aquele que mudaria a nossa sorte, aquele que abriria o caminho para que nós pudéssemos por Ele passar. Não perca a oportunidade, igreja. Não perca esta oportunidade tão magnífica, tão poderosa. Mas, amados, mesmo com todas as profecias em mãos, mesmo com todas as profecias, com tudo apontando isso para o judeu, era claro, para aqueles que ali estavam, era claro, porque a palavra falava, os profetas apontavam. Mesmo assim, amados, quando Cristo Jesus veio, quando Cristo nasceu, aqueles que eram o sacerdócio, as autoridades da igreja, estes rejeitaram a Cristo Jesus. Muitas vezes nós olhamos para estes e jogamos pedra neles, não é verdade? Talvez você já o fez isso. Mas como é que esse sacerdócio, como é que esses homens rejeitaram a Cristo Jesus? Como é que eles rejeitaram a Cristo Jesus? Irmãos, quantas vezes nós que conhecemos de forma clara, conhecemos a história de Cristo, não há nenhuma sombra de dúvida com relação à história do Senhor, à salvação de Cristo para nossas vidas. Quantas vezes nós temos rejeitado a Cristo? Quantas vezes nós temos rejeitado a Cristo? Nós temos mandado Cristo para a cruz novamente. Cristo veio para nos dar a vida e nós mandamos Cristo para a cruz. Não, não te quero, não te conheço, não sei quem tu és, não aceito o teu sacrifício em meu favor. Sabe quando é que você faz isso? Quando é que eu faço isso? No momento que eu permito que o pecado cresça no meu coração. Todas as vezes, amados, que eu permito que o pecado cresça na minha vida, eu estou negando a Cristo, eu estou dizendo para o Senhor: eu não quero parte contigo, eu não quero andar contigo, porque eu quero é viver a minha vida segundo o meu entendimento, segundo a minha vontade. E eis, amados, eis o grande erro da humanidade, porque poucos querem viver Cristo Jesus, poucos querem viver Jesus. Amados, quando nós olhamos no Antigo Testamento, vemos que as profecias mostravam Cristo Jesus no futuro, apontavam para Cristo. Cristo Jesus nasceu, irmãos, Cristo Jesus foi rejeitado, pediram a cabeça de Cristo, pediram a morte de Cristo Jesus. Foram momentos de intenso sofrimento, momentos, amados, de intenso sofrimento que você não pode compreender. O sofrimento, primeiro, o sofrimento de ser rejeitado pelo seu povo, rejeitado por aqueles pelos quais ele veio. Segundo, o sofrimento da carne, as dores, os açoites, os pregos nas mãos. Foram sofrimentos, amados, que você não conseguiria suportar. você não conseguiria suportar. Nós olhamos muito e vemos os filmezinhos de Cristo Jesus e achamos uma história muito legal, mas não é uma história legal. Não é uma história legal. E quando olham essa novela que passa na televisão, não tem nada a ver com a palavra de Deus. Nada a ver. Não se deixe doutrinar pelo Jesus da televisão. Não tem nada a ver. Amados, Cristo Jesus era santo. Viveu em santidade. Te amou de uma forma que você não entenderá jamais. Cristo Jesus deu a sua vida por ti. Ele entregou a vida para que você tivesse vida. Ele entregou a vida para que hoje nós pudéssemos louvá-lo, amados. Mas como eu disse, irmãos, nós olhamos a história de Cristo e não vemos com profundidade. Mas jamais esqueça, Jesus era Deus encarnado. Era o Deus encarnado. Ele estava como homem, com certeza, mas tinha consciência da sua situação de Deus. Ele tinha consciência do seu sacrifício, que ele deixou a glória, deixou o céu, nasceu como homem para sofrer, para que eu pudesse ser resgatado. E eu o rejeitei. Ele veio para que aquele povo fosse resgatado, e aquele povo o rejeitou. Ele veio para que nós fôssemos resgatados. E quantas vezes temos rejeitado o Senhor? Nós temos que rever esse conceito, amados. E nesse momento em que as pessoas dizem que estamos vivendo a Páscoa, que nós possamos olhar o sacrifício de Cristo Jesus, de fato o sacrifício de Cristo. Mas, glórias a Deus, irmãos, porque não ficou na morte. Não ficou na morte, não se resumiu à morte. Este foi o lado difícil, o lado do sofrimento, mas veio o momento da glória. Cristo Jesus, ele ressurgiu dentre os mortos. Ele ressurgiu dentre os mortos. E este é o Cristo que nós servimos, é o Cristo que nós amamos. Não o Cristo morto, mas o Cristo ressurreto. O Cristo que está na glória, o Cristo que olha para nós mais uma vez e estende a sua mão e nos abençoa e nos chama para perto dele. É esse Cristo, amados, que também é fruto de profecias. As profecias apontavam para a ressurreição de Cristo. Ele mesmo diz: eu ressuscitarei. Ele veio, amados, para que nós possamos entender que Deus todas as coisas pode fazer. O inimaginável pode vir à existência. Cristo Jesus tem todo o poder. Toda a glória está nas suas mãos. Cristo Jesus venceu a morte. Nós podemos vencer a morte. Cristo Jesus venceu a Satanás. Nós podemos vencer a Satanás. Cristo Jesus venceu as dores, o sofrimento, as dificuldades. Nós também podemos vencer, porque Cristo Jesus

sua vontade, fazendo aquilo que Ele quer. E quando nós olhamos para o túmulo vazio, nós vamos entender que Cristo Jesus lá não ficou, porque Ele tinha algo mais importante para fazer, que era nos salvar, nos resgatar. Ele veio com uma missão, amados, e a sua missão não morreu com Ele na cruz, não de forma alguma, apenas deu uma pausa para ressurgir em glória, para ressurgir como Deus, como Todo-Poderoso, para ressurgir com a sua glória, a glória que Ele havia deixado para que eu, para que você pudéssemos alcançar a salvação. Era necessário que o Cordeiro morresse na cruz. Era necessário que o Cordeiro morresse na cruz. E com a ressurreição de Cristo, irmãos, hoje nós temos uma realidade. Cristo é poderoso. Cristo é poderoso. A palavra testemunha a respeito do poder de Cristo Jesus. É aquele que cuida da tua vida, é aquele que olhou para você, que te amou, é aquele que estende os braços, estende as mãos para te abençoar. Cristo Jesus é aquele que pode mudar a tua sorte. Cristo Jesus é aquele que pode conduzi-lo para os céus, porque Ele é o caminho, a verdade e a vida, e não há outro Salvador a não ser Cristo Jesus. Oh, glórias! E com a sua ressurreição, irmãos, e com a sua ressurreição, deixa-nos também o exemplo, mostra-nos que um dia seremos ressurretos, ou glórias. A palavra de Deus diz que seremos ressurretos. Não queira complicar, não queira complicar. Vez ou outra nós vemos as pessoas querendo complicar situações. Ah, mas como é que eu serei ressuscitado? Ou como é que alguém será ressuscitado? Ele foi cremado, e o corpo não foi encontrado, ou isso ou aquilo. Como é que ele será ressuscitado? Não entre nesses pormenores, apenas creia que o Senhor ressuscitará. Da mesma forma que Ele saiu da cova, da mesma forma que Ele deixou a cova vazia, Ele há de tirar-nos da cova. Não sei como, não quero saber, só quero experimentar a ressurreição de Cristo Jesus. Esta que é a verdade, amados. Queira apenas experimentar a ressurreição de Cristo Jesus. Mas tem um detalhe, hão de ressuscitar aqueles que morreram com Ele e aqueles que morreram sem Ele. E a Bíblia diz que aqueles que o abraçaram, que o amaram, estes Ele dirá, vinde benditos. E aqueles amados que o rejeitou, que o abandonou, a Bíblia diz, Cristo falará, apartai-vos de mim, apartai-vos de mim. Qual grupo você está? Esteja no primeiro, é melhor. Porque o Senhor tem um céu para nós. O Senhor tem promessas, amados, que nós não podemos entender, que você não poderá compreender jamais, mas Deus tem promessa para aquele que há de ressurgir com Cristo Jesus. É verdade, irmãos, é verdade que um dia estaremos com Ele na glória, que um dia haveremos de louvá-lo incansavelmente, haveremos de louvá-lo incansavelmente ali nos céus, amados. Alegre-se com isso. Irmãos, a Bíblia diz que nós recebemos o Espírito de alegria. Mas às vezes parece que nós não temos o Espírito de alegria. Peça o Espírito de alegria ao Senhor. Fale para Deus, Senhor, eu quero ser feliz contigo. Fale para o Senhor, irmãos. Fale para Deus, não seja tímido, os tímidos não entrarão no reino dos céus, mas a timidez é na busca do Senhor. Não seja tímido em buscar o Todo-Poderoso, fale com Deus, Senhor, eu quero que a tua palavra se manifeste na minha vida, eu quero viver a verdade do Evangelho, eu quero ser segundo aquilo que está escrito na palavra. Peça ao Senhor, fale com Deus, dê lugar para o Espírito de Deus agir na tua vida e experimente a glória do Eterno, do Senhor ressurreto, daquele que está nos céus, oh glórias, porém que está aqui em nosso meio também, porque estamos reunidos em seu nome, e estamos aqui com o nosso coração derramado diante dele, e ele está presente com certeza, oh glórias. Fale para o Senhor, Deus, eu quero a tua alegria, eu quero a tua paz, eu quero a tua bênção. Deixe de ser tímido, converse com Deus, fale com o Senhor, fale com o Todo-Poderoso, fale, igreja, fale com Deus, fale com Deus, fale com o Senhor. Não é preciso nem mesmo marcar hora, não precisamos marcar hora para falar com o Todo-Poderoso,
É só você falar: Senhor, aqui estou, e fale com Ele. Converse com Cristo Jesus. E quando nós observamos todas essas informações, quando nós entendemos isso, irmãos, vamos compreender que a vida eterna é real. A vida eterna é uma verdade. E aqueles que abraçarem a Cristo Jesus como Senhor e Salvador, estes estarão com Ele na glória. Estes estarão com Ele na glória. Foi necessário que Cristo ressuscitasse para que a palavra se cumprisse. E o apóstolo Paulo, um pouco mais à frente, escreve à igreja de Corinto e diz: vã seria a nossa fé. Se Cristo não houvesse ressuscitado, vã seria a nossa fé. 1 Coríntios capítulo 15, versículo 14. Portanto, amados, vivamos uma fé viva. Da mesma forma que a ressurreição de Cristo é verdadeira, é real, viva também uma fé verdadeira, uma fé real. Saia da ilusão. Saia da fé, meras ilusões. Saia. Mas viva aquilo que a palavra fala, irmãos. Viva aquilo que a palavra fala. Lucas capítulo 9, versículo 22. É necessário que o Filho do Homem sofra muitas coisas, seja rejeitado pelos anciãos, pelos principais sacerdotes e pelos escribas, seja morto e no terceiro dia ressuscite. Dizia a todos: se alguém quer vir após mim, a si mesmo se negue, dia a dia tome a sua cruz e siga-me. Amém? Dia a dia tome a sua cruz e siga-me. Irmãos, a profecia, a palavra de Cristo, aponta para uma nova realidade. Ela aponta para a necessidade de uma morte pessoal. Eu preciso morrer, tu precisas morrer. Uma morte para o pecado, uma morte para as coisas erradas. Da mesma forma que o sacrifício do Cordeiro restaurava a comunhão do povo com o Todo-Poderoso, eu tenho que morrer para que a minha comunhão com o Senhor seja restabelecida, ela seja uma verdade. E como é que eu vou morrer? É quando eu abro mão, amados, da minha vontade pessoal, dos meus planos, dos meus projetos. É quando eu abro mão do meu querer para que a glória do Senhor se manifeste na minha existência. Esta é a verdade, amados. Foi para isso que Cristo Jesus morreu. Cristo não morreu para que você viva para si mesmo. Cristo Jesus morreu para que nós possamos viver exclusivamente para Ele. Exclusivamente para Ele. E às vezes vale a pena perguntar, irmãos, para quem nós vivemos hoje? Para quem nós vivemos hoje? Você já parou e já fez aquela pergunta? Para quem eu vivo? Aí você pode responder: eu vivo para Cristo. Se você vive para Cristo, tens que honrar a Cristo. Tens que honrar a Cristo em atos, em ações e atitudes. A tua vida precisa ser dedicada, consagrada, doada, colocada diante do altar do Senhor em todos os aspectos, sem limitações, sem reservas. Quando nós entregamos a nossa vida para o Senhor, a entregamos por completo. Só dessa forma que o Senhor aceita. Só desta forma, irmãos. E a recomendação é: se alguém quer vir após mim, a si mesmo se negue. A si mesmo se negue. Ou seja, não viva para si. Negar, autonegação, é deixar os nossos interesses em segundo plano para que a glória do Senhor, para que o interesse do Senhor, para que a verdade de Cristo, ela sobressaia sobre a nossa existência. O interessante, amados, que isto aqui é um exemplo que Cristo Jesus nos deixou. Isso é muito interessante porque tudo que Cristo exige, Ele fez. Todas as coisas que Ele exige, Ele fez e deu-nos condições de cumpri-las. Quando o Senhor Deus, Ele viu a necessidade que Cristo Jesus nascesse como homem. Veja, quando o Senhor Jesus nasceu como homem, Ele se negou. Foi uma autonegação. Ele deixou tudo para trás. Ele morreu para si mesmo.
Ele deixou a sua glória, ele deixou o seu poder, deixou a sua autoridade. A Bíblia diz que Cristo Jesus viveu como homem e ele diz: sede meus imitadores. Portanto, amados, é possível imitar a Cristo em todos os aspectos. Ele não era um semideus na terra. Ele abriu mão da sua vida e é isso que ele exige de nós. Que nós possamos abrir mão da nossa vida para que a sua glória se manifeste no nosso dia a dia. E quando nós entendemos esta verdade poderosa do Senhor, e quando nós passamos a viver Cristo com todo o nosso ser, nós teremos uma vida diferente, uma vida nova, uma vida restaurada, uma vida de alegria, uma vida de paz, porque o Senhor nos promete estas coisas nessa terra. No entanto, amados, com certeza seremos afligidos, teremos problemas, teremos dificuldades, mas isto, amados, é muito pequeno em relação àquilo que Deus pode nos dar, aquilo que Deus tem reservado para nós. Ele diz que ele nos dá a paz. A paz, amados, não está ligada ao sofrimento dessa terra, mas é uma paz de espírito. Mesmo que as coisas estejam difíceis para você, complicada para você, o Senhor te dá paz e você consegue colocar a cabeça no travesseiro e dormir, porque o Senhor é contigo. Esta é a verdade do Senhor para a nossa vida, irmãos. Como não amar o Todo-Poderoso? Como não amar a Cristo? Como não amar, irmãos? Como não amar? Ele fez, amados, por nós, aquilo que nós não fazemos por Ele. Ele fez por nós aquilo que nós não temos feito por Ele. E isto fica em evidência quando nós observamos as nossas atitudes, as nossas ações. Nós vemos que Cristo diz que somos discípulos dEle. Discípulo deve seguir os passos do Mestre. Mas quantos aqui, quem tem a coragem de falar da sua fé para o amigo, de testemunhar da sua fé para o seu companheiro, de sair pelas ruas testemunhando da sua fé? Talvez você fale, mas não tem nada a ver uma coisa com a outra. Tem tudo a ver, tudo a ver. Jesus veio, ele testemunhou da sua fé abertamente, e esse testemunho o levou a uma cruz. É, amados, quem matou Jesus não foi o fato de ter nascido de Maria, mas pela palavra que ele pregou, a palavra que ele pregou. Nós temos que pregar a palavra do Senhor, irmãos. Nós temos que testemunhar do Senhor. Nós não podemos conter, nós não podemos reter, nós não podemos reter para nós o grande favor, a grande salvação de Deus. Eu tenho, amados, o dever de levar essa salvação, de levar essas boas novas, essa mensagem para alguém. Todos aqui sabem, porque é comum nós ouvirmos isso. O que você tem nas mãos para apresentar ao Senhor? O que é que tu tens em tuas mãos para apresentar ao Todo-Poderoso? O que é que você tem? As mãos estão vazias? Mas por que estão vazias? Por que estão vazias? Porque não fez a obra? Porque não cumpriu a vontade de Deus? Porque não amou esse Deus que morreu por ti? Porque não fez algo por esse Deus? Porque você não foi e testemunhou da glória do Eterno, da salvação tão necessária, irmãos, da salvação tão necessária? Queridos, nós não podemos guardar esse tesouro somente para nós. Nós temos que levar e partilhar esse tesouro com aqueles que estão diante de nós. Essa é a vontade de Cristo, essa é a vontade do Senhor. Eu tenho, amados, o dever de testemunhar de Cristo, de falar do Cordeiro Pascal, de falar daquele que deu a sua vida por mim, daquele que resgatou-me do pecado, que mudou a minha vida. Eu tenho, amados, o dever de falar, porque é uma exigência de Deus para com a minha vida. Temos feito isso, irmãos? Como é que nós vamos nos apresentar diante do Mestre? Como é que nós vamos nos apresentar à igreja? Será que nós temos doado a nossa vida de fato
para Deus. É muito fácil eu abrir a minha boca e falar: minha vida é de Deus, minha vida é do Senhor. E se eu perguntar aos irmãos que aqui estão presentes, eu creio que todos vão de afirmar: a minha vida é de Deus. Se a tua vida é de Deus, por que você a domina? Porque você a controla. Não devias ser controlado pelo Espírito Santo de Deus, que é o nosso dono? Não é o Espírito Santo que nos guia? Não diz a palavra que somos guiados pelo Espírito Santo de Deus? Mas como é que o Espírito Santo de Deus guia a minha vida, se eu não tenho prazer naquilo que é de Deus, se eu não faço nada por Deus, se eu não amo a Jesus a ponto de testemunhar dele e de viver de uma forma que seja agradável aos seus olhos? Será que nós somos de fato ressuscitados em Cristo? Porque estávamos mortos em nosso pecado. O Senhor veio e nos deu uma nova vida. Será que nós fomos ressuscitados? Será que nós temos a nova vida em nós? Será que nós temos a nova vida, irmãos? Nós temos que passar, irmãos, por esta realidade. Nós temos que refletir sobre ela, porque é uma verdade para a minha vida e também para a tua vida. É uma verdade para aqueles que já se foram, para aqueles que hoje estão presentes, é para aqueles e para aqueles que hão de nascer. A verdade de Cristo, ela é para sempre. Não mudou, igreja, não mudou. Irmãos, hoje há muitos que comemoram a morte de Cristo Jesus. Nós somos a ressurreição. Nós comemoramos a vida. Comemoramos o poder, a glória, comemoramos o agir poderoso de Deus. Nós comemoramos, amados, o grande sacrifício do Senhor para com a nossa vida, o sacrifício que resgatou-nos, o sacrifício que mudou completamente a nossa história. É esta verdade que nós hoje comemoramos, não apenas hoje, amanhã, depois de amanhã, no decorrer da semana, o próximo mês, o próximo ano, até o dia que você se apresentar diante do Senhor, apresente, louvando e adorando o Senhor, porque foi para isso que Deus te chamou, para que todos os teus dias sejam para a honra e para a glória dele. Amém, amados? Irmãos, não há uma mensagem diferente. Não existe uma mensagem bíblica diferente. Essa é a mensagem de Cristo. Foi para isso que ele deu a sua vida, para que nós pudéssemos ter a vida, para que nós pudéssemos ser chamados de filhos de Deus. Que tu entendas essa verdade. Busque amar o Senhor. Ame Deus com todas as tuas forças. Entregue-se completamente a ele. Sem reservas, igreja, sem reservas, entregue-se ao Senhor. Fale para Deus: Senhor, estou dando um passo de fé, estou dando um passo de fé. Eu quero ser dirigido por ti, guiado por ti. Eu quero viver somente para a tua honra e para a tua glória. Eu estou morrendo para mim mesmo, eu estou morrendo para mim mesmo, para que a tua vida se manifeste na minha existência. Se nós não formos corajosos, não vamos conseguir sair do nosso lugar. Se nós não formos corajosos, e diz a Bíblia que os covardes não herdarão o reino dos céus. Os covardes não entrarão no reino dos céus. E nesse caso, amados, os covardes são aqueles que não dão passos seguros em direção a Cristo Jesus. Amém? Glórias a Deus por isso. Nós vamos orar nesse momento. Senhor Deus, nós clamamos pela tua graça e pela tua misericórdia. Eu quero pedir, Senhor, que tu venhas mover de uma forma poderosa, magnífica na nossa vida, despertando-nos para que nós possamos ter uma comunhão verdadeira contigo, Senhor, para que possamos andar diante do teu altar. Oh Deus, que possamos ter, Santo Deus, alegria em estarmos diante do teu altar, alegria em te servir, alegria em te honrar, alegria em te bendizer, alegria, Senhor, em derramar-nos diante do teu altar e deixar-nos mover
pelo teu santo e bendito Espírito. Oh, meu Deus, fala ao nosso coração, Senhor. Chama-nos a atenção, a restauração, a cura, meu Deus, para que haja uma ressurreição verdadeira, uma ressurreição na nossa existência. Oh, Deus, transforma nosso ser, muda nossa sorte. Oh, Deus, tem misericórdia da nossa vida, tem misericórdia da nossa vida, Senhor, tens compaixão da nossa vida. Esse é o nosso clamor em nome do teu Filho Jesus. Amém, Senhor. Aleluias. Música.

Assim diz o Senhor Deus de teu pai Davi. Ouvi a tua oração e vi as tuas lágrimas. Eis que eu te sararei. 2 Reis 25.

Levante as suas mãos essa noite. A palavra de Deus diz: pede-me e te darei as nações. Nós pedimos, Senhor, a nação brasileira. Nós pedimos o Brasil, nós pedimos as cidades do Brasil. Mas também nós pedimos a Europa, Senhor. Nós pedimos, Senhor, a América, a África, o Japão, a Ásia, Cuba. Ó Deus, aqueles países que ainda não foram alcançados, os índios. Ó Deus, de todas as tribos, povos e raças. De todas as tribos, povos e raças, muitos virão te louvar, muitos virão te adorar. Muitos, muitos. E nessa noite, Senhor, nós queremos ser paz, paz, paz de multidões. Nós pedimos as nações, Senhor.

tudo quanto fizerdes, fazei-o de todo o coração como ao Senhor, sabendo que recebereis do Senhor o galardão da herança. Colossenses 3, 23, 24.

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2: Irmãos, sabias que tu és um com Cristo? Tu és um espírito com Cristo? Olha a nossa responsabilidade. Somos um espírito com Cristo. Ô, glórias! Ouçamos o que diz o apóstolo Paulo à igreja de Corinto. Mas aquele que se une ao Senhor é um espírito com Ele. Quem são estes? Fale nós, eu. Amém? Fugir da impureza. Qualquer outro pecado que uma pessoa cometer é fora do corpo, mas aquele que pratica a imoralidade peca contra o próprio corpo. Acaso não sabeis que o vosso corpo é santuário do Espírito que está em vós, o qual tendes da parte de Deus e que não sois de vós mesmos? Porque fostes comprado. Agora, pois, glorificai a Deus no vosso corpo. Aleluias. Senhor, muito obrigado, Pai, porque um dia Tu nos alcançou com Teu favor. Oh, meu Deus, com a Tua grande misericórdia, nos resgatou, Senhor. E aqui estamos para Te louvar, para Te bendizer, para Te exaltar. Fala conosco nesta noite, é meu clamor em nome de Jesus. Amém. Queridos, quem somos nós? Quem somos nós, amados? Quem somos nós? A palavra diz que somos um espírito com Deus. Somos um espírito com Deus. Ou seja, nós carregamos em nós a mesma essência do Senhor. Olha que bênção. E nós temos que entender esta verdade e vivermos esta verdade a cada instante da nossa existência. Mas o interessante, irmãos, é que o inimigo de nossas almas, ele também sabe que somos um com Deus. No entanto, ele coloca na nossa mente, coloca na mente da humanidade, que nada somos, que somos pessoas ruins, que a nossa vida não tem nenhum valor. E as pessoas escutam o inimigo, deixam-se envolver por ele, e a cada dia vive o pecado, vive no caminho errado, distanciam-se do Senhor. No entanto, irmãos, nós não podemos de forma alguma dar ouvidos ao inimigo de nossas almas. Nós não podemos ouvi-lo de forma alguma, porque ele diz para você: tu és um imprestável, você não serve para nada. Qual o valor que você tem? Qual a utilidade? Qual a tua utilidade sobre a face da terra? Ele é o acusador e te acusa diariamente. No entanto, nós não podemos de forma alguma aceitar a sugestão do maligno no nosso coração. Nós temos que nos levantar, irmãos, e entender que o Senhor tem um propósito na nossa existência, que Deus tem um propósito particular na tua vida, um propósito pessoal na tua vida, e tu precisas colocar-se à disposição para que esta unidade, essa simbiose, que é uma unidade perfeita com Deus, venha à existência, e que tu vivas Cristo Jesus a cada instante, a cada minuto. No entanto, lembre-se, o inimigo de nossas almas, ele está aí, está presente. Nós não podemos esquecer dele e vigiar. A Bíblia diz que é preciso vigiar. Haja vista, irmãos, que ele está pronto para destruir, ele está pronto para matar, ele está pronto para levar as pessoas ao erro, cada dia afastá-las do Todo-Poderoso. E eis aí a sociedade da forma que está. As pessoas doentes, abatidas, as pessoas mergulhadas nas drogas, no álcool, na prostituição, em tudo aquilo que as afasta de Deus. Com certeza, todas essas coisas, todas essas ações são patrocinadas por ele, o inimigo das nossas vidas. No entanto, amados, a partir do momento que nós compreendemos o valor que nós temos, que compreendemos que somos caros, que custamos o sangue de Cristo Jesus, a partir do momento que nós compreendemos esta verdade, vamos procurar viver Cristo acima de todas as coisas e rejeitarmos toda sugestão do maligno contra nossa vida. Eis o porquê, irmãos, que esse mundo anda doente. Porque tem ouvido o diabo. O mundo ouve o inimigo. Nós temos que ouvir é a Cristo. O Senhor chamou-nos para Ele, comprou-nos a preço de sangue para que sejamos dEle. Portanto, temos a obrigação de ouvir exclusivamente Deus. E quando o diabo falar para você, tu não prestas, a tua vida não tem valor, olha só, você não consegue vencer, você não consegue nada, você é ruim, isso, aquilo, outro, repreenda ou em nome de Cristo Jesus. Nós temos que ter ações, e uma das ações é sermos firmes no Senhor e rejeitarmos toda a sugestão das trevas, toda a sugestão do maligno. Nós temos que abrir a nossa boca e repreendê-lo para a honra e para a glória do nosso Senhor e Salvador. Muitas vezes nós somos como gatinhos, o diabo passa a mão na cabeça, e ao invés de você revidar, você acha que está bom, ou seja, tu aceitas, não pode ser dessa forma. O Senhor não te chamou para isto, o Senhor te chamou para vencer, o Senhor te chamou para andar com Ele, o Senhor te chamou para ser um com Ele. Sejamos, portanto, um com o Senhor. No versículo 17, ouça o que diz o apóstolo Paulo: mas aquele que se une ao Senhor é um espírito com Ele. Mas aquele que se une ao Senhor é um espírito.

todas as áreas da nossa vida. As nossas intenções precisam ser intenções semelhantes àquelas que Deus tem. Oh, glórias! Os nossos sentimentos semelhantes ao do Senhor. E ainda, irmãos, nós precisamos em todas as áreas, a disposição que nós temos no coração, semelhantes às do Senhor. Em todas as áreas da nossa vida, precisamos imitar o Todo-Poderoso, mostrar a essa sociedade, mostrar ao povo, mostrar à família, mostrar àqueles que andam conosco que somos do Senhor. Isto é o significado de sermos um com Cristo Jesus. Mas muitas vezes, amados, nós analisamos a nossa vida e descobrimos que não andamos muito assim, dessa forma. Parece que somos meio que derrotados, parece que as coisas estão cada dia pior. Enfim, a gente não tem vitória, a gente não consegue andar, a gente não consegue dar passos seguros. Tem alguma coisa errada? Nós não podemos ouvir o maligno, temos que ouvir o Senhor. O Senhor diz para você que nós somos um com Ele. O Senhor diz para cada um: olha, tu és um comigo. Por que não andamos assim conforme o Senhor promete, conforme o Senhor afirma? Se nós somos um com Deus, somos mais que vencedores, porque o Senhor é mais que vencedor. Oh, glórias! Somos poderosos, porque o Senhor é poderoso. Somos cheios do Espírito Santo, porque é o próprio Espírito. Oh, glórias! E isso, irmãos, leva-nos a uma vida diferente, uma vida maravilhosa, é uma vida na qual o Eterno está presente. Mas o interessante, queridos, é que quando nós olhamos para a nossa essência, olhe para a tua essência. Quem é o ser humano? Quem é o ser humano? Quando nós olhamos para Deus, não temos explicações. Quem é Deus? É o Todo-Poderoso, Criador dos céus e da terra, grande demais, maravilhoso, inexplicável, inatingível. Oh, glórias! Não há como nós falarmos quem é Deus. Mas, quando nós olhamos para o ser humano, é diferente. Porque quando você olha para o ser humano, a palavra remete ao Éden. Quem era o ser humano? O barro. O barro que estava no jardim. E o Senhor pegou aquele barro e dele nos fez. Ou seja, amados, somos algo insignificante, que não tem valor, algo que está por aí, solto. Mas Deus olhou para cada um de nós e disse: eu os faço um comigo. E essa é uma verdade que nós precisamos tomar posse, irmãos, porque Deus pegou o barro que não tinha valor e enobreceu. O Senhor deu valor a esse barro. O Senhor pegou a minha vida, a tua vida, e nos deu valor. Haja vista que estávamos como antes, mergulhados no pecado, separados de Deus, fazendo tudo aquilo que não agradava ao Senhor. Mas o Eterno nos alcançou e disse: olha, te faço nova criatura, eu te faço nova criatura, e acima disso, eu faço um comigo. E o Senhor nos dá a honra de andar continuamente com Ele. Queridos, um dos grandes problemas que nós temos como cristãos é achar que o Senhor está sempre longe de nós. Esse é um grande problema. A irmã Maria das Graças muitas vezes pensa: ah, o Senhor está muito longe de mim. O irmão Jorge: ah, o Senhor está muito longe de mim. Talvez a pastora Tenilza pense: ah, o Senhor está muito longe de mim. Esta é uma concepção normal que nós temos, lamentavelmente, uma concepção normal, porque nós achamos que Deus está sempre longe da gente. Onde é que Deus está nesse momento? Aí nós apontamos para o céu. Deus está no céu, não é assim, pastora? Quando nós perguntamos onde Deus está, olha, o primeiro pensamento que vem à nossa mente: Deus está no céu. Deus não está no céu. Está no coração. Deus está no coração. Só que nós não concebemos isso. A gente enxerga Deus distante. Primeiro, o apóstolo Paulo diz que somos um com o Senhor, unidos com o Senhor, um espírito com Ele, ou seja, a mesma essência, os mesmos princípios. E mais à frente vamos ver que somos templos do Espírito de Deus, morada do Espírito Santo. E nós precisamos quebrar esse princípio deturpado que Deus está longe de nós.

0: Deus está longe de nós. É evidente que nós não somos deuses. Claro que não, não é nesse aspecto. Porém, somos habitação do Senhor. Somos habitação do Senhor. A palavra diz assim, em toda palavra encontramos Ele afirmando que habita em nós. Não é assim, amados? Nós temos que entender essa verdade e vivenciá-la no dia a dia, cultuando o Todo-Poderoso, nos alegrando com aquele que, mesmo sendo tão significante quanto somos, habita em nós. É a graça do Senhor, é a grande misericórdia. Como vamos entender esta verdade? Como vamos compreender esta verdade? Como entenderemos isso? Mas nós não estamos aqui para entender, estamos aqui para viver. Apenas viva. Não questione Deus. Não questione Deus. Apenas viva Deus na tua vida. E esta é a verdade que nós precisamos trazer e colocar cada dia em evidência na nossa existência. Porque esse Deus, amados, que nos fez do barro, antes insignificante, qual valor tínhamos? Barro apenas, solto no mundo. O que éramos? Barro solto no mundo, sem valor. Mas o Criador dos céus e da terra, o Rei do universo, olhou para nossas vidas e nos valorizou. Nos valorizou. Portanto, nós temos a obrigação de construirmos neste alicerce a verdade do eterno na nossa vida. E a partir do momento que nós entendemos que o Senhor nos ama, nos guarda, vamos compreender também que somos preciosos aos seus olhos. E vamos viver a verdade do Senhor a cada instante, a cada minuto. Oh, glórias, esta é a verdade do eterno. Mas, quando nós lemos o texto bíblico, vemos que o apóstolo ainda diz à igreja de Corinto, ele fala aos coríntios, versículo 18, fugi da impureza. Qualquer outro pecado que uma pessoa cometer é fora do corpo, mas aquele que pratica a imoralidade peca contra o próprio corpo. Irmãos, o Senhor, Ele primeiro nos encontrou como barro sem valor. Estávamos soltos, jogados, condenados. Qual valor tínhamos? Mas o Eterno nos amou primeiro. Nos colocou de pé. Enobreceu a nossa vida. Disse, vocês são um comigo. Um só Espírito. E na sequência Ele nos orienta dizendo, fujam da imoralidade. Fujam do pecado, fuja daquilo que quebra a tua comunhão comigo, fuja destas coisas, viva apenas aquilo que é bom, aquilo que é agradável, aquilo que tem valor. E esse fugir, irmãos, fugir da imoralidade, aplica-se em todas as áreas da nossa vida. Vivemos num mundo torpe, se você senta numa roda de amigos, a torpeza, a imoralidade está presente. Se você liga a televisão, a imoralidade está presente. Se você ouve as músicas, ali estão cantadas a imoralidade. E vai por aí, amados. Ou seja, nós vemos que o maligno ele tenta dominar todas as áreas. Para quê? Para quebrar o teu valor, para te afastar do Todo-Poderoso. Mas somos recomendados a fugir da impureza. Isso significa que nós não podemos nem mesmo ocupar nossa mente com essas coisas. Nós não podemos ocupar nossa mente com a impureza, com aquilo que é errado, com aquilo que é pecaminoso, com aquilo que é impuro, com aquilo que nos afasta do Senhor, nem mesmo pensar, porque o pensamento também é pecado. Diz a palavra que o pensamento, ele aparece na mente da gente e de fato é. Você está andando e o pensamento aparece. Só que nós não podemos alimentá-lo. Nós temos que eliminá-lo. Temos que proibi-lo para que não cresça na nossa mente, para que não quebre a nossa comunhão com o Todo-Poderoso. E com relação, amados, à imoralidade, nós somos pessoas tendenciosas à imoralidade. Somos tendenciosos a isso. O que é que tem movido hoje esse mundo? A imoralidade. Veja, qual o pecado que está mais em evidência sobre a face do planeta? A impureza. Pensa bem, é o pecado que mais está em evidência, porque ele atrai o ser humano gosta dessas coisas, o ser humano gosta dessas coisas, queridos, nós precisamos estar atentos a essas realidades para que o nome do Eterno seja glorificado, seja exaltado, seja bendito a cada instante, a cada minuto, a cada segundo. Nós temos que cuidar, irmãos, porque o Senhor quer que sejamos puros, que sejamos lavados, que sejamos purificados para a honra e para a glória dEle. Nós somos chamados para vivermos a santidade. Viva a santidade. Somos chamados para vivermos uma vida nova. Viva a vida nova. Somos chamados para fazermos a vontade do Senhor. Faça a vontade do Senhor. Somos chamados para vivermos a nova vida, que tenhamos a nova vida no nosso coração, para que assim o nome santo do Senhor seja honrado e seja glorificado. Irmãos, aquele que se une ao Senhor é um espírito com Ele. Nós precisamos estar unidos ao Senhor e sermos um espírito com o Senhor. Oh, glórias, busque isto com todas as tuas forças, busque, irmãos, porque isso tem peso de vida eterna, essa busca, essa unidade tem peso de vida eterna. Na verdade, irmãos, é impossível entrarmos no céu se não formos um espírito com Deus, se não houver essa unidade, se não houver essa comunhão verdadeira com o nosso amado Senhor. Oh, glórias, e nós não podemos de forma alguma guardar no coração nenhuma das formas que o maligno tenta nos afastar do Senhor. Nós não podemos, amados, dar lugar no nosso coração para nenhuma das artimanhas, para nenhuma das investidas do maligno. Quando ele levantar-se contra você, repreenda-o em nome de Cristo Jesus. Declare em nome de Cristo que ele não tem poder contra a tua vida, não tem poder contra a tua família, não tem poder contra aquilo que você tem. Declare em nome de Cristo que tudo quanto tens é para a honra e para a glória do Mestre, e certamente vamos vencê-lo e vamos honrar o nosso Senhor e Salvador Jesus. Oh, glórias! Irmãos, somos um espírito com Deus, somos um espírito com Deus. Qual o teu valor? Qual o valor da tua vida? Você está no grupo daqueles que acham que não vale nada? Ah, eu não valho nada! Qual o valor da minha vida? Olha só, eu não tenho isso, eu não tenho aquilo. Nós temos a facilidade de medir a nossa comunhão com Deus conforme aquilo que nós temos nessa terra. Mas não é dessa forma, irmãos. Nós temos que medir essa unidade com o Senhor. É no trabalho, é no mover, é no agir do Eterno para com a nossa vida. É no agir do Senhor para com a nossa existência. E no versículo 19, acaso não sabeis que o vosso corpo é santuário do Espírito Santo que está em vós, o qual tens da parte de Deus e que não sois de vós mesmos? O que é que nós somos, irmãos? Santuários. Ou seja, templo. Templo do Espírito. Nós precisamos entender que somos templo do Espírito. Eis o porquê que Deus não está distante da vista, que Ele habita em nós. Ele habita no nosso coração. Esse templo, irmãos, não são quatro paredes levantadas que, quando o povo sai, fica vazio. Não, é a nossa vida. Ou seja, se o Espírito Santo de Deus sai, outra coisa habita, outra coisa entra. Nós temos que manter o nosso templo puro, o nosso templo cheio da graça, limpo, purificado, para que o nome santo do Senhor seja honrado e seja glorificado a cada instante, a cada minuto. E a partir do momento que nós temos a consciência que fomos separados deste mundo, que o Senhor chamou-nos deste mundo para uma nova vida, para uma nova realidade, nós vamos nos esforçar para fazermos aquilo que Deus quer da nossa existência. Amém? Nós temos nos esforçado para que o nome santo do Senhor seja honrado e glorificado? Temos feito assim, irmãos? Essa é a nossa fé, amados. Essa é a nossa fé. Nós temos que, em todas as áreas da nossa existência, honrar, glorificar, bendizer, exaltar o Pai Eterno. Nós temos que entender, irmãos, que a nossa vida é para a honra e para a glória do Senhor. O único objetivo que nós temos sobre a face da terra, honrar e glorificar o Criador. As demais coisas são as demais coisas. As demais coisas somam, sim, somam, no entanto,
1: Portanto, o nosso propósito sobre a face da terra é honrar e glorificar o nome santo de Deus. Que nós entendamos essa verdade, que nos coloquemos como habitação do Senhor, que sejamos habitação do Pai eterno, do Senhor amado. Irmãos, para que isso seja uma verdade, nós temos que ceder direitos. Nós temos o direito de dominar a nossa vida. Cada um de vocês tem o direito de fazer o que achar conveniente. O Senhor concedeu-lhe essa liberdade, o livre-arbítrio. Você pode ir pela esquerda ou pela direita, para frente ou para trás. Com relação a Deus, da mesma forma, nós vamos pela esquerda, pela direita, andamos assim ou não. Mas nós temos que entender que os direitos que temos, nós temos que entregá-los nas mãos do Senhor. Nós temos que entregar, irmãos, para que o Senhor domine a nossa existência, para que nossos passos sejam para a honra e para a glória do Mestre, para que somente Deus seja honrado, somente o Senhor seja exaltado através das nossas atitudes. Isso significa, irmãos, isso significa viver um novo tempo, uma nova realidade, novos princípios, uma nova vida. Viver a vontade do Senhor acima de todas as coisas. Nós temos que viver a vontade do Senhor. Afinal de contas, éramos terra, éramos barro, éramos sem valor, éramos algo jogado, pisado. Mas o Senhor nos pegou, nos fez criaturas, enobreceu a nossa vida, deu-nos valor, criou em nós um templo para a sua habitação. E disse ainda que somos o Espírito com Ele. É isso que Deus faz na nossa vida. Glória. E nós não podemos, de forma alguma, desmerecer tão grande favor do Senhor para com a nossa existência. No entanto, queridos, como eu disse anteriormente, o inimigo de nossas almas, ele está aí. E ele está dizendo para você, não é bem dessa forma. Para nada você serve. Você está aqui apenas para sofrer. Você está aqui apenas para ficar doente, apenas para sentir o trabalho, apenas para trabalhar. Você não tem alegria. Olha, você não pode ter alegria. Ah, você não pode isso. Ah, seguir a Jesus Cristo também não pode ter alegria. Porque também tem essa realidade, amados. O maligno fala na vida de muitos. Seguir a Jesus não é uma vida de alegria, mas é uma vida de tristeza. É uma vida de ficar isolado do mundo, isolado de todas as coisas. E o maligno, ele vai tocando na vida das pessoas e isolando as pessoas de usufruírem as bênçãos de Deus. O Senhor não chamou-nos para vivermos assim, oprimidos pelas trevas, mas sim para honrarmos e glorificarmos o Criador a cada instante, a cada minuto da nossa existência. Procure, ouça, procure honrar Deus no teu trabalho, nas tuas diversões, dentro da tua casa, nas tuas enfermidades, se porventura houver, nos momentos difíceis, quando as coisas mostrarem-se complicadas, em todas as coisas honre e glorifique o nome santo de Deus, exalte o Criador, porque Deus não te abandona, Ele não te deixa. Ele diz, olha, tu és um Espírito comigo, tu és um Espírito comigo. Aprenda a confiar no Senhor, porque falta-nos muitas vezes a confiança para que nós possamos tomar posse da palavra verdadeira de Deus e seguirmos em frente, sem nos deixar tocar pelas investidas, pelas setas do maligno. Amados, lembre-se do seguinte, nós não podemos jamais esquecer disso. A Bíblia diz que nós estamos no meio de uma batalha terrível, que o inimigo anda aí tentando destruir a tua vida. E ele não vai parar, não vai parar. O maligno não vai abrir mão de você. Notícia péssima, não é? Mas ele não vai abrir mão da tua vida. Ele vai investir na tua existência. E quando ele abrir mão da tua vida, é porque ele venceu. É porque ele te venceu. Ele não precisa mais esforçar-se. Você já é dele. Entenda dessa forma, a partir do momento que o maligno não mais investe contra você, a partir do momento que as provações não aparecem, que as opressões sumiram, significa que você foi vencido. O Senhor Jesus disse de uma forma tão clara: nesse mundo tereis aflições, mas tende bom ânimo. Tende bom ânimo, porque eu sou um com vocês. Eu sou um com vocês. Eu habito em vosso coração. Eu te sustento. Eu te fortaleço. Eu te coloco de pé. Eu te dou força para vencer no dia a dia. E esta é a verdade do eterno para nossas almas. Esta é a verdade do Senhor, irmãos. E a partir do momento que nós tomamos posse dessa verdade, o nosso prazer será em estar na presença do Mestre, em santificar-nos para que, através da santificação, esta comunhão com o Senhor cresça, cresça, cresça. E cresça de uma forma tão grande que há de extravasar o nosso entendimento, a nossa compreensão, há de fugir da nossa compreensão, porque será maravilhoso, será extraordinário. O cuidado de Deus para conosco será maravilhoso. Irmãos, nós temos que viver o Evangelho de Cristo com todas as forças da nossa vida, mesmo quando o Evangelho não se mostre glorioso, não se mostre glamouroso. Nem sempre o Evangelho é cheio de glamour. Nem sempre o Evangelho é cheio de glamour. Às vezes ele é doído. Às vezes o Evangelho é marcado pelas perseguições, pelas durezas do dia a dia, pelas dificuldades. Às vezes o Evangelho de Cristo, ele é marcado por dificuldades, mas nós não podemos abrir mão do Senhor, porque aquilo que ele tem para nós é a vitória, é a realidade que nós precisamos usufruir e colocar em prática a cada instante, a cada minuto. Oh, glórias!
2: Aleluia.
1: No versículo 20, amados, 1 Coríntios capítulo 6, versículo 20, porque fostes comprados por preço. Agora, pois, glorificai a Deus no vosso corpo. Amém? O que o Senhor fez por nós? Ele nos comprou. O Senhor nos comprou. Somos dele agora propriedade. Antes havíamos desviado, o ser humano havia se desviado, o pecado separou o homem de Deus, andava por caminhos tortuosos, caminhos longínquos, caminhos marcados pelo pecado. Mas um dia o Senhor olhou para cada um de nós, chamou-nos para perto dele, afirmou-nos: aquele que se une ao Senhor é um espírito comigo. Fez essa afirmação, amados. E ainda, amados, nos comprou para que sejamos dele, propriedade exclusiva dele. E como propriedade, temos que viver a vontade do Senhor acima de todas as coisas. Nós temos que renunciar. A renúncia faz parte da nossa vida. O que é que tu precisas renunciar no teu dia a dia? O que é que tu precisas renunciar? Amados, o que falta hoje na igreja é a renúncia. As pessoas estão cheias de tudo que esse mundo tem a oferecer, cheias dos prazeres, cheias talvez das imoralidades, das impurezas, cheias do eu, cheias disso, cheias daquilo, cheias do toque do maligno, tocadas pelas trevas, e não renunciam. Vão acumulando. É o fardo pesado que levam sobre os ombros. Vão acumulando todas essas coisas. No entanto, o Senhor chama-nos para a renúncia. Nós temos que renunciar para que a vontade dele seja exaltada, seja honrada na nossa vida. Talvez você precise passar por uma fase, por momentos de renúncia. Talvez é preciso que você se coloque diante do Eterno de joelho e fale: Deus, aqui está a minha vida, eu preciso abrir mão disso, abrir mão daquilo. Senhor, isso não me importa, isso não tem valor para mim, porque está tomando meu tempo. Eu sou teu, sou tua propriedade, porém não tenho vivido para ti, eu tenho vivido para essas coisas que este mundo coloca diante de mim. E quantas vezes, amados, o mundo coloca tantas coisas diante das pessoas que elas não conseguem viver para Deus. Não conseguem. São dominadas, tomadas pelas situações. O Senhor não quer que seja dessa forma. Deus quer que tu vivas exclusivamente para Ele. Certamente terás as dificuldades, porém elas não serão um fardo na tua vida. Terás os problemas, porém eles não pararão a tua caminhada. Você pode talvez enfrentar as perseguições, mas elas vão te fortificar a tua fé, porque você olhará para Cristo e verás que está no caminho correto. É assim, amados, que o servo de Deus anda, é assim que o servo do Senhor segue em frente. Afinal, nós somos um espírito com Deus e não podemos viver de forma que este fato não seja uma realidade. Se somos um espírito com Deus, nós temos que viver segundo o Espírito de Deus na nossa vida. Se nós somos templo do Espírito, nada pode habitar o nosso coração, nada pode habitar a não ser o Espírito Santo de Deus. Nossos sonhos não podem habitar o coração, nosso trabalho não pode habitar, nossa família, enfim, nada, nada pode habitar, tomar o lugar do Senhor. Nós não podemos contaminar o templo do Espírito Santo de Deus com as coisas desta terra, com aquilo que é desta terra. Amados, usemos, portanto, o nosso corpo para a glória de Deus, para a honra e para a glória de nosso Senhor e Salvador Jesus. Vivamos segundo aquilo que Deus quer e seremos felizes. O Senhor completará a nossa caminhada. Teremos a felicidade de reconhecer a soberania de Cristo Jesus na nossa vida e entendermos que somos um espírito com Deus. Amém? Que Deus nos abençoe e que essa palavra fique gravada no nosso coração, para que nos momentos difíceis, eles vão surgir, com certeza, que nos momentos difíceis tu lembre-se que é assim mesmo, porque somos de Cristo e somos do Senhor. Vamos orar? Senhor, eu quero clamar que tu venhas mover na nossa vida, Pai. Que tu venhas tocar no nosso coração para que nós possamos entender que somos um contigo, Senhor. Que somos a tua morada, Pai. Que tu nos comprou para sermos propriedade tua. E que vivamos assim a cada instante, a cada minuto, Senhor. Que a nossa alegria esteja em satisfazer a tua vontade e viver a tua verdade acima de todas as coisas. Abençoe esses que estão ouvindo essa palavra, que ela fique gravada no coração, Senhor. E aqueles que hão de ouvi-la posteriormente, que da mesma forma sejam abençoados, edificados para a tua honra e para a tua glória. Este é meu clamor em nome de Cristo Jesus. Amém. Aleluia.

faz para mim bom é aproximar-se de Deus. Pus a minha confiança no Senhor Deus, para anunciar todas as suas obras. Salmos 70.

0: Aleluias. Aleluias. Glória a Deus.
1: Eis que cedo venho, e está comigo a minha recompensa, para retribuir a cada um segundo a sua obra. Apocalipse 22, 12.

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1: Irmãos amados, nos diz a santa e bendita palavra de nosso Senhor e Salvador Jesus. Josué, capítulo 1, versículos 1, 2 e 3. Sucedeu depois da morte de Moisés, servo do Senhor, que este falou a Josué, filho de Nun, servidor de Moisés, dizendo: Moisés, meu servo, é morto. Dispõe-te agora, passa este Jordão, tu e todo este povo, à terra que eu dou aos filhos de Israel. Todo lugar que pisar a planta do vosso pé, vou-lo tenho dado, como eu prometi a Moisés. Amém. Senhor, nós te glorificamos por esses momentos que nós estamos aqui na tua presença. Te bendizemos pela palavra, te bendizemos pelo ensinamento, pelo Espírito Santo que fala as nossas vidas. Oh Deus, fale conosco nesta noite, para que nós possamos, oh Deus, receber a edificação, o alimento para nossas almas. Oh Espírito de Deus, fala conosco, é o que nós pedimos, em nome de Jesus. Amém, Senhor. Irmãos amados, Josué foi um homem levantado por Deus para fazer uma obra naqueles tempos passados. Josué foi um homem que serviu a Deus, servindo a Moisés. Moisés precisava de um auxiliar, precisava de alguém que estivesse ao seu lado, e o Senhor levantou a Josué, colocou este ao lado de Moisés, e ali eles foram juntos e fizeram a vontade do Senhor, e conduziram o povo de Deus, e levaram o povo de Deus para alcançar a vitória que havia sido prometida há muito tempo àquela nação. Amados, Josué, no início da sua caminhada, ele não estava à frente, mas ele andava um pouco mais atrás. Quem estava à frente era Moisés, o chamado era de Moisés, a bênção era de Moisés. Mas vemos, irmãos, que quando nós amamos o Senhor, não importa posições, o que nos importa é fazermos a vontade de Deus. E é isso que Deus quer de cada um de nós, é isso que o Senhor quer de cada um de nós, amados. Que nós estejamos prontos, dispostos, com o coração derramado diante do seu altar, para fazermos a sua vontade, para testemunharmos e para sermos usados por ele da forma que ele achar conveniente. Nós precisamos, irmãos, entender que é Deus que nos escolhe, que é Deus que nos comissiona, que é Deus que nos coloca de pé, que é Deus que tem um chamado na vida de cada um de nós. E você, meu irmão, não esqueça, você tem um chamado de Deus. O Senhor tem uma obra para fazer através da tua vida. O Senhor quer trabalhar através da tua existência. O Senhor quer que você seja um instrumento cada dia mais apto para servi-lo, para honrá-lo e para glorificá-lo. Josué, irmãos, quando traduzido para o grego, significa Jesus, é a mesma palavra. Josué e Jesus, Josué em hebraico, Jesus em grego, é a mesma palavra, é o significado do nome Josué. Nós vemos que esse homem carregou em si a marca de Cristo Jesus, o nome de Cristo Jesus, e em muitos aspectos ele serviu tal qual Jesus Cristo, tal qual o Senhor. Jesus também veio com uma missão, e a missão era fazer a vontade do Senhor. A missão era testemunhar daquilo que Deus queria, a missão era testemunhar do Evangelho, da mensagem do Todo-Poderoso para as nossas vidas. Mas quando nós olhamos para Josué, irmãos, nós vemos que a Bíblia diz que ele foi um líder do exército de Israel. Foi um líder do exército de Israel, que ele acompanhou Moisés até o Sinai para receber ali as tábuas da lei. Foi um homem que cuidou do tabernáculo, foi um homem que representava a tribo de Efraim, foi um homem que o Senhor colocou de pé para fazer uma obra, para testemunhar do seu nome, mas acima de tudo, irmãos, ele carregava em si o desejo de fazer unicamente a vontade de Deus, de fazer apenas aquilo que Deus tinha para ele. A sua ambição de vida era fazer a vontade do Senhor. A sua ambição, irmãos, não era ocupar o lugar de Moisés, não era estar na frente, mas a sua ambição era colocar-se como servo, servo de Moisés, servo do Senhor, fazendo a vontade de Deus, observando aquilo que Deus queria para a sua vida. E nós, amados, como homens, como mulheres do Senhor, nós temos que trazer dentro do nosso coração o desejo de fazermos a vontade do Senhor, de fazermos aquilo que Deus quer, aquilo que o Senhor deseja, fazermos aquilo que o Eterno tem para nós, amados. E nós não podemos reter a vontade do Senhor, nós não podemos reter, parar a vontade do Senhor. Mas nós temos que ser fiéis, corajosos e prontos para ouvir a voz de Deus, prontos para ouvir a voz do Senhor. E quando nós, irmãos, estamos com o nosso coração santificado, purificado, quando nós estamos com o nosso coração totalmente na dependência do Todo-Poderoso, nós vamos ouvir aquilo que Deus tem para os nossos corações, nós vamos ouvir aquilo que o Senhor tem para as nossas vidas, nós vamos ouvir a voz do Senhor. E o interessante, irmãos, quando o Senhor fala, não fica dúvidas. Quando você ouve a voz do Senhor, não resta dúvidas, não resta dúvida, porque o Espírito Santo de Deus testifica em nossos corações, é o Espírito Santo de Deus que reafirma dentro de nossos corações, é Ele que fala, e quando o Senhor fala a nossa vida, o nosso ser, Ele se estremece com a presença do Espírito Santo de Deus. E nós precisamos ter essa convicção, irmãos, que quando o Senhor fala, não fica dúvida, não fica dúvida. É assim, irmãos, que nós precisamos entender a palavra do Senhor. É assim que Deus quer que nós sejamos pessoas com os ouvidos, pessoas com a mente, pessoas com o coração aberto para ouvir a palavra. Como é que Deus fala? Como é que Deus fala? Como é que o Senhor fala conosco? Será que vai aparecer um anjo luminoso aqui e vai falar para você, ó, servo amado, será que é desta forma? Será que você verá um anjo? Será que aparecerá aqui alguma coisa estranha? Vai tremer tudo e vai aparecer um anjo aqui para falar com você? Amados, a voz do Senhor, ela vem através do Espírito e ela testifica no coração das pessoas. Muitas vezes, amados, vem uma pessoa aqui na frente e ministra uma palavra e você ouve Deus falando com você. É assim que o Senhor faz, irmãos. Quando o povo de Israel que estava no Êxodo queriam ouvir a voz do Senhor, Deus falava com Moisés e Moisés levava o recado para o povo. Lá em Israel, amados, o Senhor usava os profetas, Isaías, Jeremias e vai por aí, e aqueles ouviam de Deus e eles iam até a nação, até as pessoas e falavam a mensagem do Senhor. E a nação ouvia, porque sabiam que era o Senhor que falava, que era o Senhor que falava. Nós precisamos estar sensíveis a esta verdade, sensíveis a esta realidade, porque Deus, amados, tem uma palavra para o teu coração, mas muitas vezes nós estamos querendo algo sobrenatural, queremos algo espetacular, queremos alguém que seja lá da China, lá do Japão, lá dos Estados Unidos, lá de um lugar onde dizem que tem um avivamento para trazer uma mensagem de Deus para as nossas vidas. Mas eu quero falar para você, queridos, que Josué era apenas o ajudante de Moisés, e o Senhor falou com ele, e ele falou com a nação, e ele levou a palavra para a nação, e aquele povo conseguiu triunfar, conseguiu entrar em Canaã, e conseguiu ver a glória do Todo-Poderoso. É assim que o Senhor faz, irmãos, é assim que o Senhor faz, mas nós precisamos estar sensíveis à vontade do Todo-Poderoso, sensíveis à vontade do Todo-Poderoso. E nos diz a palavra, depois da morte de Moisés, servo do Senhor, que este falou a Josué, filho de Nun, servidor de Moisés. Palavra de Deus, o Senhor, depois da morte de Moisés, este falou a Josué, filho de Nun, servidor de Moisés, dizendo, Moisés, meu servo, é morto. Dispõe-te agora, passa este Jordão, tu e todo este povo, à terra que eu dou aos filhos de Israel. Queridos, Assim a palavra do Senhor, assim a revelação de Deus para nossas vidas. O Senhor fala conosco, irmãos, Ele fala conosco, porque Deus, Ele não se cala diante dos seus fiéis. Se tu és fiel do Senhor, o Eterno vai falar com você diariamente. Diariamente, amados, se você é fiel ao Senhor, se você é fiel ao Todo-Poderoso, se você santifica a tua vida, se você quer ouvir a voz do Eterno, Ele falará com você, Ele falará com você, Ele falará ao teu coração, mas tens que colocar-se em posição, irmãos, tens que colocar na posição para ouvir a voz do Senhor. Você tem ouvido a voz de Deus? Você tem ouvido a voz de Deus? Mas por que você não tem ouvido a voz do Senhor? Já parou para perguntar-se? Porque não tem um profeta para falar a você? Irmãos, de profetas e profetadas, a igreja anda mancando, machucada, sangrando. Porque quando nós queremos ouvir a voz do Espírito Santo de Deus, nós não precisamos mais de profetas. Eles existem? Sim, existem. É bíblico? Sim, é bíblico. Para os nossos dias também, para os nossos dias. Mas o interessante é que o Senhor diz que você é sacerdote dele, que você é sacerdote, e você, como sacerdote, você tem acesso ao trono, você tem acesso à presença do Senhor, você pode bater na porta de Deus, que Ele há de abrir para você, Ele há de falar, e você há de ouvir, irmãos, há de ouvir. Assim foi com Josué, amados. A Bíblia diz que o Senhor falou com ele, mas a Bíblia não diz que enviou um profeta para falar com ele. A Bíblia diz que o Senhor falou com o filho de Nun, falou com Josué, falou com Jesus. Falou com Josué, que significa Jesus em grego. A Bíblia não diz que levantou um profeta para falar. Mas se você colocar-se na brecha, colocar-se à disposição do Senhor, colocar-se no caminho, o Senhor falará com você, porque Deus tem uma missão para a tua vida, Deus tem uma missão, um propósito para a tua existência. O Senhor não quer que você seja apenas aquele do banco preferido, aquele que, ó, aquele banco é meu. Não, Deus não quer que você seja isso, mas Deus quer que você seja um atalaia dele, alguém que testemunha, alguém que fala, alguém que prega, alguém que testemunha, alguém que viva a verdade de Cristo. É isso que Deus quer, irmãos. É isso que o Senhor quer para as nossas vidas. É isto que Deus quer para as nossas almas. No versículo 2, o Senhor disse para Josué: Moisés, meu servo, é morto. Dispõe-te agora, passa este Jordão, tu e todo este povo, à terra que eu dou aos filhos de Israel. Irmãos, não pense você que essa missão que Josué recebeu do Senhor era muito fácil. Não era fácil. Era uma missão extremamente difícil. Uma missão complicada. Uma missão que exigia consagração, dedicação, que exigia busca contínua da presença do Senhor. Era uma missão, irmãos, que podia custar-lhe a própria vida. Sem contar quase 4 milhões de pessoas que estavam logo atrás, querendo herdar a terra prometida. O êxodo, as pessoas acham que era meia dúzia de pessoas, mas eram aproximadamente 3, 4 milhões de pessoas. Eram gente, muita gente. Era a população de todo o Espírito Santo em direção a Canaã, andando no deserto, sendo guardado e alimentado pelo Senhor. Nisto nós vemos a glória, a graça de Deus, porque o Senhor os manteve, o Senhor os cuidou, e aqueles que foram fiéis viram a glória do Todo-Poderoso, viram a glória do Senhor. Irmãos, quando Josué olhou Canaã, ele já tinha ido lá antes, e ele, como espia, ele tinha visto as coisas boas de Canaã, mas também tinha enxergado, tinha contemplado as coisas difíceis. mas Josué foi aquele que disse que era possível tomar posse, era possível tomar posse, mas ele sabia o que tinha ali, ele passou, ele esteve no meio daquele povo, ele sabia das dificuldades, ele sabia que carregava um tanto de pessoas que não tinha nenhum preparo para a guerra, que não tinha nenhum preparo, era apenas errantes pelo deserto, mas ele confiava no Senhor que capacita, no Senhor que capacita, gente, é o Senhor que capacita, irmãos. Porque se Josué fosse olhar para a força bélica de Israel, ele desistia, irmãos. Era um povo que estava há 40 anos no deserto, sem casa, vivendo debaixo de tendas. Que preparo tinha esse povo para a guerra? Nenhuma. Mas ele sabia que o Senhor era o general, era Deus que estava à frente, era o Senhor que levava, era o Senhor que abria, era o Senhor que dava a vitória. E ele tinha a convicção da vitória de Deus na sua existência. Nós precisamos ter a convicção de Deus. Você que me vê pela internet, tu precisas ter a convicção de Deus para a tua vida. Você que está aqui, tu precisas ter a convicção do Senhor para a tua vida. A certeza de Deus, a certeza do eterno para a tua vida. Porque é assim que o Senhor quer. É dessa forma que Deus deseja que nós vivamos, irmãos. E nós, queridos, não podemos nos deixar abater pelas dificuldades que surgem na nossa caminhada. Nós não podemos nos deixar abater pelas dificuldades. Eu sei que nós não vivemos no mar de rosas. Nós temos as dificuldades, os problemas. Nós temos as provações do dia a dia. Mas nós não podemos nos entregar, porque nós somos guerreiros do Senhor. Nós somos guerreiros. A Bíblia diz que nós somos exército. Somos soldados. Somos soldados do Senhor, irmãos. Soldados de Deus, e é preciso estarmos preparados para cada instante nessa batalha, vencermos o nosso inimigo, e o nosso inimigo é Satanás, Se você observar bem, o povo de Canaã estava ali estabelecido já há bastante tempo. Era um povo estabelecido, era um povo guerreiro, era um povo que tinha suas defesas. E quando você olha para o Êxodo, quando você olha para Israel, errante no deserto, pessoas que caminhavam há 40 anos sem um preparo, a diferença, irmãos, é que o inimigo, e nós temos o inimigo, Satanás, o inimigo é preparado, mas não tem o poder do Senhor, não tem o poder de Deus, o Deus que faz as coisas acontecerem, o Deus que faz, que nos dá a vitória, o Deus que nos dá o preparo, eles não têm o poder do Senhor, não têm o poder de Deus. E quando o Senhor fala para você, vai e faça, não baixe a tua cabeça, mas ouça o Senhor dizendo, vá e faça, e que você se disponha a fazer aquilo que Deus quer. Se Josué olhasse para aquela situação, era para desistir, irmãos, era para desistir, mas ele sabia que o Senhor era com ele, que Deus era com ele, que a glória do Eterno estava naquele lugar, que o anjo do Senhor acompanhava aquele povo. É assim que o Senhor quer. O Senhor deseja que nós tenhamos responsabilidades, a responsabilidade deve fazer parte da nossa vida. Você que é profissional, você com certeza é um profissional responsável. Assim também na nossa caminhada com o Todo-Poderoso, irmãos, nós precisamos ter a responsabilidade de obedecermos, de fazermos, de vivermos, de andarmos continuamente dentro da vontade do Senhor, olhando aquilo que Deus quer e desempenhando a vontade do Mestre na nossa jornada, no nosso dia a dia. A ordem que Josué recebeu de Deus foi: todo lugar que pisar a planta do vosso pé, vou-lo tenho dado como eu prometi a Moisés. Ouça, ali o Senhor disse para Josué: você entra em Canaã, Josué, vou te dar a vitória. E quanto mais você andar naquela terra, mais terra você terá. Quanto mais você andar dentro daquele país, mais eu darei a Israel. Mais eu darei. Onde vocês colocarem os pés, serão de vocês. Porque eu dou a vitória. Mas, amados, para que isso aconteça, nós precisamos carregar em nós a responsabilidade de vivermos Deus, de sermos do Senhor. E nem sempre, amados, nós temos essa responsabilidade, nem sempre. Porque muitas vezes nós somos servos de Deus, intocáveis, fortes, inabaláveis. Quando nós estamos no nosso círculo de amigos, aqui de irmãos, quando nós estamos no nosso círculo de irmãos, na nossa igreja, aí você é forte, você é inabalável. Mas quando você sai, coloca o pé na rua, a tua responsabilidade com Deus muitas vezes acaba, porque você perde de vista a vontade do Senhor. Você abandona Deus e você vive segundo o mundo lá fora. Mas não é assim que Deus quer, para que você possa conquistar, para que você possa vencer, para que você seja cheio do Espírito, para que você seja instrumento de Deus, homem, mulher, cheio do Espírito de Deus. Tu precisa ter uma vida responsável, responsável diante de Deus. A responsabilidade, irmãos, ela é marca na vida daqueles que amam o Senhor, é marca na vida daqueles que são do Senhor. Quando nós amamos a Deus, nós temos a responsabilidade de fazer a vontade de Deus na nossa vida, na nossa existência, onde quer que nós estejamos. Assim foi com Josué, irmãos, assim foi com Josué. Ele sabia que a vontade de Deus era mais importante do que a sua própria vontade. Ele tinha o chamado, ele tinha a responsabilidade de cumprir o chamado do Senhor. Deus tinha uma missão na sua vida e ele sabia dessa responsabilidade. Ele sabia que não estava sobre a face da terra para passar um tempo, mas estava ali para fazer aquilo que Deus queria. E ele entendia essa responsabilidade. Mas muitas vezes, irmãos, nós não conseguimos compreender o porquê da nossa existência. Nós achamos, sei lá, que estamos aqui apenas para diversão, para ver futebol, ou para ver outra coisa qualquer, ou para ter uma família. Nós achamos que tudo resume-se a isto, mas eu quero dizer para você que isto é nada, porque o que Deus quer para nós vai muito além, porque Deus quer te usar de uma forma poderosa, de uma forma maravilhosa, de uma forma intensa. No entanto, precisamos nos colocar à disposição do Mestre. Ouça o que Deus diz para você, ouça o que Deus diz para você, onde colocares o teu pé, eu te darei. Ou seja, onde você colocar o teu pé, seja santo, seja testemunha, seja reino de Deus, seja reino do Senhor. Não tenha vergonha do Todo-Poderoso, não tenha vergonha do Mestre, não se envergonhe do Mestre, amados, não se envergonhe do Mestre. Quando nós somos jovens, nós temos uma certa dificuldade em honrar o Senhor na nossa vida. Temos uma certa dificuldade. O adolescente tem um problema sério em honrar o Senhor. Mas, não apenas estes. De modo geral, nós temos uma dificuldade em honrar o Criador. Mas nós não podemos, irmãos, nos deixar dominar pela timidez, pela vergonha. Nós não podemos chegar diante do Senhor no dia eterno, o eterno olhar para nós e falar: não te conheço, não sei quem é você. Ah, mas eu sou da igreja Missão Vivos, não sei quem é você. Ah, mas eu falei, ah, não sei quem é você. Eu cantei lá na igreja, não sei quem é você. Cuidado, amados, porque muitos ouvirão no dia eterno exatamente isso. É o Senhor olhando e dizendo: não te conheço, não sei quem é você, não sei quem é você. Sabe por quê, amados? Porque colocaram o pé, mas não colocaram em santidade. Não tomaram posse da terra que o Senhor deu. Não tiveram responsabilidade diante de Deus. Não amaram o Senhor acima de todas as coisas. Não enviaram flores para o Senhor. Não enviaram caixa de bombons para o Senhor. Não tiveram cuidado de falar para Deus: eu te amo, Senhor. Eu te amo, eu te amo, eu te amo. Ou seja, irmãos, não amaram o Senhor, nem tampouco demonstraram o amor para com Deus no seu dia a dia. E se assim fizermos e assim andarmos, não veremos a glória do Senhor. Estejamos atentos, porque é assim que está na palavra. É assim que está na palavra, irmãos. É assim que está na palavra de Deus. Josué era um homem simples, Um homem que foi levantado para servir a Moisés. Um homem que foi levantado para fazer a vontade de Deus, servindo a Moisés. Mas o Eterno viu a fidelidade. O Eterno viu a fidelidade daquele homem. O Eterno viu que Josué amava, ou que Josué tinha prazer na sua existência, que Josué tinha prazer na sua presença. E o Senhor o levantou e o colocou na frente daquela nação. E o incumbiu de entrar em Canaã e conquistar toda aquela terra para a honra e para a glória do Senhor. Irmãos, fazendo uma analogia, qual é a tua Canaã? Qual é a tua Canaã? Seria a sua empresa? Seria a sua família? Seria as pessoas próximas a você? Quem é que tu precisas conquistar para o Senhor? Quem é que tu precisas conquistar para Deus? Quem é que tu precisas conquistar para o Mestre? Quando aquele povo adentrou a Canaã, todos sabiam que eles eram israelitas e estavam ali para tomar aquela terra. Todos sabiam. Muitas vezes, irmãos, no nosso local de trabalho, ninguém sabe que nós somos israelitas. Ninguém sabe que somos israelitas. Na cidade, ninguém sabe que você é israelita. Ninguém sabe. Nós precisamos mostrar Jesus na nossa vida. Jesus, amados. Jesus na nossa existência. Nós precisamos testemunhar de Cristo, falar de Cristo, amar o Senhor e permitir que as pessoas vejam Cristo na nossa vida, que as pessoas vejam a glória do Senhor, que vejam o poder do Todo-Poderoso, amados, que vejam o poder do Todo-Poderoso na nossa existência. Nós precisamos disso com urgência, irmãos, com urgência, porque se nós não agirmos assim, nós não vamos servir ao Todo-Poderoso. Nós não vamos honrar o Mestre, nós não vamos glorificar o Senhor, irmãos. Nós não vamos glorificar o Criador. 1 Coríntios capítulo 14, versículo 33. Porque Deus não é Deus de confusão, sim de paz. Amém? Porque Deus não é Deus de confusão, sim de paz. Quando nós temos Cristo Jesus dentro da nossa vida, quando nós temos Cristo Jesus entronizado, plantado, quando Jesus reina dentro do nosso coração, irmãos, nós teremos convicção plena do mover do Senhor na nossa vida, do mover de Deus na nossa existência, porque Deus há de fazer a obra e há de mover poderosamente. Nós não seremos confundidos, não seremos confundidos de forma alguma. Não seremos confundidos, irmãos. O Senhor, quando fala aos nossos corações, não deixa-nos dúvida. Não deixa-nos dúvida. Quando o Senhor falar para você, Ele não deixa-nos dúvida. Não deixa-nos dúvida. Porque o Senhor vai falar, você vai ouvir, você vai entender, você vai compreender a mensagem de Cristo para a tua vida, para a tua existência. Irmãos, assim foi com Josué. Um homem levantado, que carregava em si o nome de Jesus, que carregava em si o nome de Jesus. Foi um homem usado por Deus de uma forma poderosa, maravilhosa. O Senhor o levantou e o colocou como líder do exército. Foi alguém que acompanhou Moisés ao subir ao Monte Sinai para receber a lei. Também cuidou do tabernáculo. Foi um representante da tribo de Efraim. Foi um homem que marchou dentro de Canaã, a terra prometida. Foi um homem que experimentou Deus. Ele ouviu a voz do Senhor e ele não teve dúvida, porque a voz do Eterno falou de forma clara ao seu coração. Nós precisamos nos colocar assim, para ouvirmos a voz do Senhor, para ouvirmos aquilo que Deus tem para falar. E certamente não teremos dúvida, porque a glória do Senhor há de manifestar-se na nossa vida. Amém? Que sejamos tal qual Josué, que possamos ouvir a voz do Senhor. Amém? Deus quer falar com você, povo amado. Deus quer falar com você, meu irmão. E Deus tem um propósito na tua vida. Deus tem um propósito na tua vida. Não olhe para você e não se enxergue como uma pessoa pequena e sem condições de fazer nada. Não veja a tua própria vida com desprezo. Não se menospreze, amado. porque é o Senhor que te capacita, é o Senhor que te coloca de pé. Mas nós precisamos ter a responsabilidade de ouvir a voz do Senhor e praticar aquilo que Ele quer, aquilo que Ele deseja para as nossas vidas. E quando nós somos do Senhor, irmãos, o ensinamento do Senhor não deixa dúvida em nossos corações, não deixa dúvida. Nós vamos e fazemos porque temos convicção plena que é Deus, que é o Senhor.

0: Que Deus seja, portanto, louvado, que a glória do Eterno, que a glória do Senhor se manifeste sobre cada um neste lugar, para a honra e para a glória dele próprio. Amém, amados? Vamos orar, vamos colocar de pé. Senhor, nós te louvamos pela tua graça e pela tua misericórdia. Nós te bendizemos porque tu és bom, porque tu és maravilhoso, porque tu és poderoso, Senhor. Nós te bendizemos, meu Senhor, porque sabemos que tu fala conosco, que tu tens um propósito, uma missão nas nossas vidas, meu Deus. E queremos nos colocar diante do teu altar, queremos nos colocar diante de ti, para fazermos a tua vontade, para testemunharmos de ti, para sermos usados por ti, Senhor. Oh Deus, ouça o nosso clamor, Pai, porque nós queremos, Pai, cada dia mais a tua presença na nossa existência, e que tu venha nos envolver, e que teu Espírito Santo de Deus encha, que teu Espírito encha os nossos corações, para a tua honra e para a tua glória, em nome de Jesus. Amém, Senhor. Aleluias.
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andareis em todo o caminho que vos ordenou o Senhor vosso Deus, para que vivais e bem vos suceda, e prolongueis os vossos dias na terra. Deuteronômio 5:33.

pois o pecado não terá domínio sobre vós, porquanto não estáis debaixo da lei, mas debaixo da graça. Romanos 6:14.

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3: Hoje pela manhã, irmãos, logo cedo, eu estava indo para o sítio e eu orava ao Senhor e falava: Deus, eu preciso de uma palavra. Eu quero uma palavra que fale ao nosso coração. Eu quero ser edificado com essa palavra. E o Espírito Santo fez me lembrar do Salmo 23. Oh, glórias! E esta é a palavra de hoje. Nós vamos meditar no Salmo capítulo 23. Os amados que já abriram a Bíblia, vamos colocar de pé para nós lermos o texto. Diz a palavra: o Senhor é o meu pastor. Oh, glórias! O Senhor é o meu pastor, nada me faltará. Ele me faz repousar em pastos verdejantes, leva-me para junto das águas de descanso. Refrigera minha alma, guia-me pelas veredas da justiça por amor do seu nome. Ainda que eu ande pelo vale da sombra da morte, não temerei mal nenhum, porque tu estás comigo. A tua vara e o teu cajado me consolam. Preparas-me uma mesa na presença dos meus adversários. Unges minha cabeça com óleo, o meu cálice transborda. Bondade e misericórdia certamente me seguirão todos os dias da minha vida. E habitarei na casa do Senhor para todo sempre. Amém. Oh, glórias. Aleluias. Senhor, eu quero que tu fales conosco, Pai. Oh, Deus, fala conosco nessa noite, porque queremos aprender de ti, descansar em ti, termos convicção que tu és o nosso pastor, aquele que cuida de nós, Pai. Dá-nos essa convicção, meu Deus.

ser em todas as coisas. Mas a realidade não é essa. Não é isto que o Senhor está falando a nós através dessa palavra. Na verdade, a alusão aqui é o pastor de ovelhas. É um texto em que o Senhor fala a Davi a respeito do pastor de ovelhas. Como é que o pastor de ovelhas cuida das suas ovelhas, do seu rebanho? E da mesma forma, o Senhor cuida do seu rebanho, Ele cuida de cada um de nós. Na verdade, não é um salmo que promete riquezas, não é um salmo que promete as coisas magníficas que essa terra pode oferecer, mas é um salmo que nos chama a atenção para uma comunhão verdadeira, uma comunhão próxima, comunhão real com o Senhor, que chama-nos para entender que Deus é o nosso pastor. E nós não podemos nos afastar do olhar do nosso pastor. É um salmo que chama-nos atenção para uma vida de submissão ao cuidado, submissão ao zelo, à misericórdia de Deus. E é isso que nós precisamos buscar dia após dia na nossa vida, para que sejamos assim, felizes, felizes. É o salmo no qual o Senhor promete a você ajuda. Ele promete amparo. Ele promete cuidado, Ele promete o consolo. Esta é a verdade dessa palavra poderosa de Deus, com certeza um dos textos bíblicos mais conhecidos e talvez recitados por aí. O Salmo 23, quase todos aqui conhecem de cor. Eu vi que algumas pessoas recitavam, enquanto eu lia, alguns recitavam. Isto porque está guardado no coração. Oh, glórias! Aleluias! Louvado seja o Senhor! Mas, amados, quando nós entramos na profundidade desta palavra, quando nós passamos a ler, o Espírito Santo de Deus chama-nos atenção para algumas verdades que precisamos observar, precisamos praticar, para que o nome Santo de Deus seja exaltado. Entenda, não é nós que precisamos ser exaltados, é Deus que precisa ser exaltado na nossa vida. Portanto, todas as nossas ações estão submissas à vontade do Senhor, porque é Ele que precisa receber, é Ele que precisa receber a honra e a glória pelos nossos atos, pelas nossas ações. E nesse texto, amados, somos ensinados a observar estas verdades. E Davi diz ainda no versículo 1, o Senhor é o meu pastor. Oh, glórias, o Senhor é o meu pastor. Traz um conforto para as nossas vidas, não é verdade? Traz um conforto, irmãos, traz um conforto, uma alegria, porque Ele nos pastoreia, Ele nos guarda, Ele nos abençoa. Mas o interessante, amados, o Senhor é o meu pastor, nada me faltará. Não é que vai faltar para você as coisas que são supérfluas. Supérfluas? Não. O Senhor está falando para você que não vai faltar o suficiente para você viver. Que não vai faltar o suficiente para que você tenha alegria, tenha paz no teu coração. Não, Davi não referia-se ao luxo dessa terra, às riquezas, talvez à fama, os tesouros dessa terra. Não é isto que há de faltar sobre a tua vida. Muitas pessoas entendem essa palavra errada e a usam para reivindicar de Deus aquilo que a terra pode dar. Há muitas pessoas que dizem, Senhor, olha a promessa, nada me faltará, eu quero um carro. Senhor, olha a promessa, nada me faltará, eu quero uma casa, quero um casamento. Senhor, quero isso, quero aquilo. Amados, entenda que o pastor apenas cuida das ovelhas. As ovelhas pastam apenas. Simplicidade. Na verdade, é assim. O Senhor, Ele está prometendo a simplicidade, aquilo que nós precisamos. Ele supre as nossas necessidades, sejam elas físicas, emocionais, enfim, em todas as áreas. O Senhor nos dá o consolo, o Senhor nos dá alegria, Ele enche o nosso coração de esperança. Esse é o nosso pastor, é aquele que diz para você, nada te faltará. Porque se você tem essas coisas na tua vida, as demais coisas ficam fáceis. É preciso estarmos em comunhão com o Todo-Poderoso, porque quando nós temos a comunhão com o Senhor, Ele nos favorece, Ele cuida de nós, Ele faz coisas maravilhosas acontecerem na nossa existência. Amém? E é preciso crermos nessa verdade. E é preciso crermos nisso e vivermos essa verdade. Irmãos, o Senhor é o nosso pastor. É o pastor que cuida de cada um de nós. E Ele diz no versículo 2, ouça com atenção. Ele me faz repousar em pastos verdejantes. Oh, glórias! O Senhor te faz...

faz repousar em pastos verdejantes. Em outras palavras, o Senhor está dizendo para você, descanse em mim, porque eu tenho aquilo que você precisa. Descanse em mim, porque eu tenho aquilo que tu precisas. Quando nós olhamos, amados, a palavra, nós vamos ver que o pastor conduzia o seu rebanho para os pastos verdejantes. As ovelhas faziam o quê? Obedecia o pastor e seguia-o. Eu ia à frente do pastor. Porém, era isso que elas faziam. E é isso que o Senhor está prometendo para cada um de nós nesse mundo que está em caos, em meio a tantas dificuldades, as catástrofes, as calamidades, as pandemias, oh meu Deus, a violência e tantas coisas ruins que nós temos visto. O Senhor diz para você, olha só, eu tenho um pasto verdejante, descansa, repousa, o Senhor tem a promessa para a tua vida, Ele tem algo grande para você, Ele pode te dar paz no meio dessa guerra louca na qual nós estamos. E com certeza, irmãos, estamos no meio de uma guerra, e certamente o nosso inimigo, ele faz de tudo para tentar fazê-lo desistir, e muitos estão desistindo, amados. Muitos estão desistindo porque não estão seguindo o pastor, o nosso bom pastor, aquele que cuida de cada um. Muitos estão desistindo da caminhada porque não conseguem ver o amparo, não conseguem ver o cuidado do Senhor. Veja, olhe para Deus no meio das tuas calamidades, no meio da tua fome, das tuas dificuldades, no meio dos teus problemas, no meio da tua sequidão. Olhe para o Senhor, olhe para Deus. Porque Ele tem toda sorte de bênçãos para a tua vida. Ele pode mudar a tua sorte. Amém? E Davi continua dizendo, leva-me para junto das águas de descanso. Oh, glórias! Leva-me para junto das águas de descanso. Você já parou para refletir um pouco? Quem é que guia a tua vida? Quem é que está no controle da tua existência? Deixa-me dar um exemplo para você. Você vai na caminhada, oh legal, bom, glórias a Deus, aleluias, oh bênção, tudo bem, tudo maravilhoso, você tropeça, cai. Aí você levanta, mas já levanta no controle da tua vida. Aí você fala, Deus não olha para mim, Deus não cuida de mim, Deus me abandonou, olha só, eu seguindo a Deus, veja o que acontece comigo, as dificuldades, os problemas, veja, eu quebrei a cara, não deu certo, oh. Sabe o que é isso, irmãos? É pegarmos as rédeas da nossa vida para nós mesmos. Nós precisamos ser controlados pelo Espírito de Deus. E o Senhor falou para você que nesse mundo terias aflições. Portanto, vamos ter aflições. Se o Senhor prometeu para você que terias aflições, é uma promessa. Se o Senhor promete para você aflições, é porque vamos tê-las. No entanto, se você deixar se guiar pelo Espírito Santo de Deus, Ele te leva para junto das águas de descanso. Oh, glórias! Ele te leva para onde? Para junto das águas de descanso. Aleluias! Mas o que é isso, irmãos? É deixar-se guiar pelo Espírito Santo de Deus. As ovelhas, elas não se guiam. Elas não tomam decisões. Ah, aquele lado ali tá melhor, vou subir o monte, é isso, aquilo outro, não. As ovelhas são guiadas pelo pastor. É o pastor que as guia, é o cajado, é o porrete para quebrar a cabeça do inimigo que aparece, dos animais, na outra mão. Porque o Espírito de Deus cuida de cada um de nós. E a partir do momento que nós entendemos que é preciso deixar-nos guiar pelo Espírito Santo de Deus, Ele cuidará de nós. Virá a provisão, virá o socorro, virá as soluções. O Senhor agirá de forma grandiosa e o teu coração não se dirá falta de nada. Porque o Senhor, quando entra no coração da gente, Ele completa a nossa existência. Nós somos vazios. Ser humano, nós, seres humanos, somos vazios. E sabe o que fazem para encher o vazio das suas vidas? A bebida. Muitos tornam-se fofoqueiros porque fofocar é bom e ocupa a vida, não é verdade? As drogas, as coisas ruins, as más companhias, as pessoas procuram algo para preencher o vazio das vossas vidas. Nós que somos a luz, oh glórias, nós que somos a luz,
somos guiados pelo pastor, nós buscamos a presença do Senhor e Ele há de mover grandiosamente na nossa existência, Ele há de mover grandemente na nossa vida e tudo quanto Ele fará, certamente será o melhor para cada um de nós. Você crê nisso? Oh, glórias, que bênção, hein? Cremos nessa verdade, aleluias. Vamos nos deixar mover pelo bom pastor. Pelo bom pastor. O Senhor é o meu pastor, nada me faltará. Está em crise? Está com problemas? Está com dificuldades? Não sabe o que fazer da vida? Para de se debater. Para de se debater. Para de chutar a porta. Para de querer abrir uma porta nova na tua parede. Clame pelo pastor. Clame por ele, porque Deus moverá na tua vida e te guiará pelos caminhos certos. Oh, glórias! Amém, igreja? Aleluias! Irmãos, esta é uma verdade que nós não podemos perder de vista jamais. O Senhor é o nosso pastor. Ele nos faz repousar em pastos verdejantes e leva-nos para as fontes de águas. Oh, glórias! E nos dá o descanso. Ainda, versículo 3, ouça só o que Davi diz. Refrigera-me a alma. Refrigera-me a alma. Irmãos, a palavra nos diz que o Senhor refrigera-nos a alma. Isto é, está preocupado, estressado, nervoso, sem saber o que fazer da vida? O Senhor traz paz ao teu coração. É o refrigério. É a esperança que precisa estar no Senhor. É o olhar que precisa estar fixo em Deus. É o cuidado do Senhor que está pronto a nos renovar, a nos avivar. É o cuidado do Senhor que está pronto a tomar-nos nas suas mãos e a guiar-nos pelos seus caminhos, a trazer-nos a paz e também a restauração àquele que dela necessita. Tu precisas de restauração na tua vida? É? Por que não busca no Senhor? Porque não busca, Ele refrigera a nossa alma. Para de buscar onde o Senhor não está. Olhe para o Senhor, busque nele o refrigério. Amados, não há causa que seja demasiadamente difícil. Sabe quem faz as causas difíceis muitas vezes? Nós. Nós fazemos as causas difíceis. Por que fazemos as causas difíceis? Porque nós queremos algo que Deus não tem para nós. Nós queremos algo que o Senhor não tem. Muitas vezes nós estamos pedindo, Senhor, olha para a minha causa. Senhor, resolva isso, resolva aquilo. Deus, faz alguma coisa por mim. Clama, jejum, sobe no monte, enfim. Mas esquece de ouvir o Senhor que diz, ó, filho, eu não tenho isso para você. Não é essa a bênção que eu tenho para ti. A partir do momento, irmãos, que nós deixamos-nos refrigerar, ser tomado pela paz do Espírito Santo. E falamos para o Senhor, Deus, a minha causa é esta. Mas qual é a tua solução para a minha vida? O que é que tu queres para a minha vida? Nós poucas vezes fazemos assim, não é? Nós queremos que Deus nos abençoe. Ah, Deus, me abençoa, Senhor. E ainda tem aqueles que são mais corajosos. Deus, eu vou te fazer uma oferta. Vou te ofertar 10 mil reais. Porque eu sei que tu has de mover. Está vendo o meu sacrifício, Deus? Faz acontecer, Senhor. Olha a oferta que eu estou fazendo. Olha, eu sou dizimista. Senhor, olha para... Eu sou uma pessoa que zela pelas tuas causas, enfim. Mas esquecem de ouvir a Deus. O Senhor só nos dá aquilo que Ele tem reservado. E o que Ele tem reservado é o melhor para cada um de nós, mesmo que você não entenda desta forma. Mas a partir do momento que nós descansamos no Senhor, que Ele é o nosso pastor, que nós tornamos-nos ovelhas do bom pastor, certamente seremos guiados, levados, e o Senhor há de fazer coisas maravilhosas na nossa existência. Ainda no versículo 3, guia-me pelas veredas da justiça. Olha só. Guia-me pelas veredas da justiça, por amor do seu nome. Amém? O que foi que Davi falou para o Senhor? Guia-me pelas veredas da justiça, por amor do seu nome. Ele não falou, Deus,
e vou tomar as minhas decisões, e tu vens atrás consertando as minhas cabeçadas, os meus erros. Vem consertando, Senhor, eu vou na frente. Vem atrás. Ó, Senhor, vem atrás. Ele disse, guia-me. Guia-me. Está faltando muitas vezes deixar-nos guiar pelo Senhor. É preciso nos deixar guiar pelo Senhor, porque Ele tem o melhor. Ele tem o caminho certo. As veredas da justiça são os caminhos planos de Deus para a nossa vida. O Senhor tem o melhor para cada um de nós. E nós, amados, a partir do momento que descansamos, colocamos a nossa vida no Senhor, nos deixamos tomar por Ele, Ele há de fazer coisas extraordinárias na nossa existência. É uma das fontes de conhecimento, de tomar a direção certa, é a palavra de Deus, é a Bíblia. É por isso que nós não podemos abrir mão da palavra de Deus. É necessário que sejamos amigos da Bíblia, amigos próximos, mais que chegados. Oh, glórias! Que nós tenhamos ela aqui dentro, para que possamos colocá-la em prática. 2 Timóteo, capítulo 3, versículo 16, ouça o que Paulo disse para Timóteo. Toda escritura divinamente inspirada é proveitosa para ensinar, para redarguir, para corrigir, para instruir em justiça. Veja, amados, a palavra de Deus é poderosa, é magnífica, não é mágica, não. Não adianta deixá-la aberta no Salmo 91 ou outro texto qualquer. Não adianta olhar para esse livro, nos agarrarmos a ele nos momentos de dificuldades, abraçar a Bíblia, oh meu Deus do céu, oh Senhor, valei-me Senhor, e agarrar na Bíblia. Vai morrer junto com ela, não adianta. Mas se você colocá-la aqui dentro, e no momento das dificuldades, você trazer à memória as promessas de Deus, Ele fará coisas maravilhosas na nossa vida, na nossa existência. E é isso que o apóstolo Paulo diz a Timóteo, ele diz, a palavra é divinamente inspirada e é proveitosa. Proveitosa para quê? Para ensinar-nos a caminhar, a andar, a amar o Senhor, a viver a verdade de Deus, a estarmos em comunhão com Ele ainda. Para redarguir, para corrigir, para instruir em justiça. Ou seja, ela cuida de nós, ela nos dá o norte da nossa vida, a direção da nossa vida, ela nos aponta o caminho certo, basta que ela esteja guardada dentro do nosso coração. Amém? Esta é a verdade de Deus para a minha vida e para a tua vida. É a palavra poderosa do Senhor. É o Salmo 23. O Senhor é o meu pastor, nada me faltará. Ele me faz repousar em pastos verdejantes. Leva-me para junto das águas de descanso. Refrigera minha alma. Guia-me pelas veredas da justiça, por amor do seu nome. E ainda que eu ande pelo vale da sombra da morte, não temerei mal nenhum. Oh, glórias! E ainda que eu ande pelo vale da sombra da morte, não temerei mal nenhum. Esse vale da sombra da morte é o seguinte. Existia ali, existe em vários lugares, aqueles vales apertados, montanha de um lado, barranco do outro, pedra do outro, e passava-se naqueles lugares apertados. E geralmente estavam ali os animais selvagens e outras coisas ruins. É isto que significa o vale da sombra da morte. Quantas vezes nós estamos passando pelos caminhos apertados, não é verdade? Estamos passando pelos caminhos apertados. Só que muitas vezes nós também não lembramos de Deus. Não lembramos. E aparecem o mal, as dificuldades, e elas nos tomam. Elas nos destroem. É preciso estarmos olhando para o Senhor, porque Ele te dá força, Ele te envolve, Ele te guarda, Ele te protege, Ele toma a tua vida nas tuas mãos. Ele tem todo o poder sobre a face da terra. Muitas vezes nós olhamos para o Senhor e não conseguimos ver o poder de Deus. Não conseguimos ver o poder de Cristo. Jesus é aquele que ressuscitou a Lázaro. Jesus é aquele que saiu da sepultura. Jesus é aquele que está na glória. E Jesus é aquele que anda com aqueles que são fiéis. Amém? Você quer proteção melhor do que essa? Quer cuidado maior do que este? E quem é Jesus além disso tudo? Criador dos céus e da terra.
A Bíblia diz que Jesus estava com o Pai na criação do mundo. Ou seja, tudo quanto foi criado, Jesus também participou ativamente. Aleluias. Irmãos, esta é a verdade. A partir do momento que nós entendemos que o Senhor está conosco, que Deus cuida de nós, vamos seguir em frente, vamos andar, e a coragem, ela encherá o nosso coração. Não a coragem humana, mas uma coragem, uma fé, uma certeza, uma convicção que nos é dada pelo Espírito Santo de Deus. E nós seguimos em frente, prosseguimos na caminhada, nós não vamos parar. Mesmo que tudo se feche diante de nós, nós vamos marchar, vamos passar por sobre as barreiras, porque o Senhor é conosco, o Senhor é aquele que nos abençoa, que nos envolve, é aquele que nos dá forças para que nós possamos passar pelo vale da sombra da morte e passarmos vivos por esse lugar. Oh, glórias! Irmãos, é maravilhoso demais aquilo que Deus tem para cada um de nós. É maravilhoso demais a bênção do Senhor para as nossas vidas. Nós não as temos, nós não as recebemos, nós não as vemos, porque muitas vezes não nos dedicamos, não nos colocamos como ovelhas do bom pastor. Nós não nos colocamos como ovelhas. Nós temos o cabeção e ele é meio que duro. Cabeça dura, ó, você bate assim, é desse jeito. Parece cabeça de pedra. E nós colocamos, ó, é desse jeito. Não é assim, é desse jeito. Aí a cabeça quebra lá na frente. Ela quebra, porque não é a vontade do Senhor. Nós temos que viver a vontade de Deus acima de todas as coisas. Amém? Versículo 4, ainda que eu ande pelo vale da sombra da morte, não temerei mal nenhum, porque tu estás comigo, ô glórias. Teu bordão, tua vara e o teu cajado me consolam. Aleluias. Queridos, quando nós temos a convicção plena da presença de Deus na nossa vida, nós vamos seguir em frente. Nós vamos andar. Porque é o Senhor que nos dá ânimo, é o Senhor que nos dá força, é o Senhor que fala para você, marche, marche, siga em frente, vá, porque eu tenho bênçãos para você, eu quero te abençoar, eu quero fazer coisas na tua vida, e nós vamos em frente, porque estamos debaixo do cuidado de Deus, estamos debaixo do cajado, da vara, do bom pastor, ô glórias! O pastor de ovelhas geralmente carregavam a vara, e o cajado, a vara para combater os inimigos. Os inimigos, entenda como os animais selvagens que tentavam atacar as ovelhas. E o cajado para direcionar as ovelhas. Oh, glórias! É assim que Deus faz. O Senhor tem a vara para quebrar tudo quanto levanta-se contra a nossa vida. O Senhor quebra o mal. O Senhor destrói os inimigos. O Senhor desbarata os exércitos diante de nós. E também tem na sua mão o cajado. Oh, Senhor, aleluias! E é esse cajado que tem a voltinha lá em cima, não é? Mais ou menos assim? Esse cajado, com aquela volta, ele abraça nosso pescoço, ele coloca no nosso pescoço, ele te puxa, ele te coloca no caminho certo. O cajado é para puxar a ovelha, é para guiar a ovelha no caminho certo. Oh, Senhor, que assim, amados, nós possamos nos deixar guiar, nós possamos nos deixar tomar pela mão santa do Todo-Poderoso e que jamais, irmãos, venhamos a tomar decisões segundo aquilo que nós entendemos, porque o Senhor, Ele tem grandes coisas para nós. E vale ainda ressaltar que isso se aplica a nós, muitas vezes, quando estamos desolados, entristecidos, abatidos, sem esperança. Quantas vezes nós estamos assim, não é? Jogados às traças. Oh, misericórdia! Só o pó. Só a misericórdia mesmo. Destruído, quebrado. Mas o Senhor é aquele que traz conforto ao nosso coração. Oh, glórias! São nesses momentos que nós precisamos olhar para o Senhor. Quando a tua vida não tem mais nada, olhe para o Senhor. Olhe, porque Ele traz o conforto, Ele traz a esperança, Ele nos dá a força, Ele faz o milagre que nós precisamos. Deus cuida de nós. Oh, Senhor, Deus cuida de nós. Creia, Deus
cuida de nós. Ele é o nosso bom pastor. Nos dias de Israel, o pastor pegava seu rebanho, sei lá, 100 cabeças, 200 cabeças, e partia pelos campos em busca de alimento. Em busca de alimento, porque o pastor tem a obrigação de cuidar das ovelhas. As ovelhas não buscam alimento por si só, mas era o pastor que buscava os alimentos, e ainda continua sendo assim, o pastor que busca os alimentos. E eu tive a oportunidade de ver isto na nossa viagem. E nós estávamos no terraço da igreja, lá em Jodhpur, na Índia. E quando eu olhei para um lado, tinha um pastor de ovelhas, e um monte de ovelhas, muitas ovelhas. E o pastor sozinho com aquele tanto de ovelhas. E ele cuidava das ovelhas, lá meio deserto também, muito pouco alimento. E ele conduzia aquelas ovelhas por aqueles campos. Lá não tem cerca, é tudo solto, né? Conduzia aquelas ovelhas pelos campos. É assim que o Senhor faz. Ele leva as suas ovelhas para onde tem o alimento. E também para onde existe a água, onde tem água. É o cuidado de Deus para com as nossas almas. É o cuidado do Senhor. Descanse no Senhor. Espere no Senhor, porque Ele é o bom pastor. Aleluias. Ele é o bom pastor. Irmãos, a promessa de Deus é esta. É de cuidar de cada um de nós. É uma promessa dele para as nossas vidas. Davi, ele entendeu essa promessa. Além de entender, ele escreveu sobre essa promessa. E ele exemplificou. Ele fez essa analogia tão profunda para que nós, hoje, olha quanto tempo depois, mais de 3 mil anos, nós, hoje, pudéssemos compreender a palavra de Deus. Há uma probabilidade grande que Davi não imaginava que isto ficaria guardado. Certamente ele fez isso ali no momento para abençoar as pessoas próximas. No entanto, o Senhor guardou para cada um de nós. Amém? E que nós possamos lançar mão dessa palavra poderosa de Deus. Aprendermos com o Senhor. Deixar-nos envolver por Ele. Guiar-nos pela palavra. Descansarmos no Senhor. Porque a palavra de Deus não volta vazia ao coração. Não volta vazia sobre a vida daquele que a toma, que crê, que aceita, que vive os princípios. No entanto, irmãos, nós temos que meditar na palavra. Nós temos que meditar. Medite na palavra. Fale com o Senhor, Deus, traga-me a instrução. Senhor, fala comigo, abra meu entendimento, abra meus olhos. Fale assim, Deus, abra meu entendimento para que eu possa compreender aquilo que tu tens para mim. E a partir do momento que nós compreendemos, nós vamos nos colocar diante do Eterno. E Ele virá e Ele cuidará de nós. Ele cuidará de você, como o pastor cuida das ovelhas. Como o pastor zela das ovelhas, protege as ovelhas, encontra alimento para as ovelhas, encontra água para as ovelhas. O Senhor também há de fazer assim com cada um de nós. Nós precisamos tomar a palavra de Deus e nos deixar encher pelo seu cuidado, encher pela sua grande misericórdia. Amém? O Senhor é o meu pastor, nada me faltará. Ele me faz repousar em pastos verdejantes, leva-me para junto das águas de descanso, refrigera minha alma. Guia-me pelas veredas da justiça por amor do seu nome. Ainda que eu ande pelo vale da sombra da morte, não temerei mal nenhum, porque tu estás comigo. A tua vara e o teu cajado me consolam. Preparas-me uma mesa na presença dos meus adversários. Unges minha cabeça com óleo. O meu cálice transborda. Bondade e misericórdia certamente me seguirão todos os dias da minha vida. E habitarei na casa do Senhor para todo sempre. Versículo 5 muitas vezes é um tanto quanto enigmático para a gente. Porque Davi disse, preparas-me uma mesa na presença dos meus adversários. Queridos, quando as ovelhas estavam pastando, o pastor ali, olhando o rebanho, e elas pastando, além do pastor olhando, tinha os animais selvagens, os inimigos, também de olho. E aquela que se desgarrava, o que acontecia? O lobo ia e pegava. O animal ia e pegava. O predador pegava as desgarradas. Eis o porquê que Davi disse, preparas-me uma mesa na presença dos meus adversários. Unges minha cabeça com óleo.
o meu cálice transborda. As ovelhas que seriam sacrificadas, elas eram ungidas. E o cálice transborda porque o Senhor sempre coloca com fartura diante de nós. Basta que confiemos nele. E por fim ele diz, bondade e misericórdia certamente me seguirão todos os dias da minha vida. E habitarei na casa do Senhor para todo sempre. E habitarei na casa do Senhor para todo sempre. Amém? Faça assim, façamos assim. E vejamos a glória de Deus sobre a nossa vida. Amém? Oh, glórias. Se porventura você deseja ser pastoreada pelo nosso amado, talvez você não esteja devidamente sob os cuidados do pastor. E se você porventura deseja esse cuidado, depois da oração você fale, eu quero o cuidado do bom pastor e vamos orar por você, tá bom? Vamos orar então, irmãos. Senhor, eu quero clamar que tu venhas plantar esta palavra no nosso coração, gravar no nosso coração, Senhor, para que nos momentos difíceis nós possamos entender que somos ovelhas e que temos um pastor que cuida de nós, que zela por nós, um pastor que providencia tudo quanto precisamos para vivermos na tua dependência. Oh, Espírito de Deus, fala conosco. Oh, Senhor, fala, Pai. Desperta-nos para que possamos entender a tua palavra. Esse é meu clamor em nome de Cristo Jesus. Amém. Amém?

Ouve e guarda todas estas palavras que eu te ordeno, para que te vá bem a ti e a teus filhos depois de ti para sempre. Se fizeres o que é bom e reto aos olhos do Senhor teu Deus. Deuteronômio 12, 28.

Ainda que a figueira não floresça, nem haja fruto nas vides, ainda que falhe o produto da oliveira e os campos não produzam mantimento, ainda que o rebanho seja exterminado da malhada e nos currais não haja gado, todavia eu me alegrarei no Senhor, exultarei no Deus da minha salvação. Abacuque 3, 17 e 18.

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2: Vamos então, irmãos, meditar na palavra do Senhor nesta noite. Eu quero chamá-los a atenção para a gloriosa volta de Cristo. Amém? A magnífica volta de Cristo Jesus. A volta de Cristo, amados, com certeza, é um dos eventos mais esperados por todos os cristãos desde os apóstolos. Os apóstolos já esperavam a volta de Cristo. Passaram-se os milênios e o povo do Senhor continuam a aguardar a volta do amado Jesus. E ela está bem próxima. E hoje eu quero chamá-los a atenção para alguns aspectos dessa volta iminente de Cristo, para que estejamos, de fato, preparados, amados, preparados, para que, quando Cristo aparecer nas nuvens, oh glórias, quando as trombetas soarem, nós sejamos arrebatados e estejamos para todos sempre na glória com Cristo Jesus. A palavra de hoje, não vou deter-me em especulações teológicas, em teses teológicas. Quero apenas fazer citações da palavra do Senhor. Portanto, não vou falar sobre corrente A, corrente B, C, D, F, G, H, até o Y. Não vou entrar nesses méritos. Mas eu quero que os amados prestem atenção naquilo que a palavra de Deus fala. Não naquilo que o homem fala, mas naquilo que a palavra de Deus fala, e é o suficiente para que tenhamos uma vida preparada, dia após dia, preparados para essa volta de Cristo. Ela está bem próxima. E se porventura, irmãos, nós não estivermos preparados, não é bom aquilo que aguarda aos despreparados. Vamos observar ensinamentos das Escrituras e pautar nossa vida nesses princípios, para que assim possamos alcançar do Senhor o favor. Oh, glórias! Com certeza, a volta de Cristo é um convite para que nós possamos renovar as nossas esperanças, a nossa vigilância. E com certeza, enquanto aguardamos esse momento tão espetacular, tão magnífico, que há de abalar todo o universo, enquanto esperamos, nós possamos cumprir a vontade dele a cada instante, a cada minuto. Amém? Nós vamos orar nesse momento pedindo a direção de Deus para esta palavra. Ore comigo. Senhor, muito obrigado por mais uma vez estar neste lugar. Que a tua graça e a tua misericórdia venha falar ao nosso coração de forma poderosa, para que possamos entender a tua palavra, Senhor, e estarmos de fato preparados para a tua volta, para que, quando voltares, estejamos prontos para sermos arrebatados e estarmos contigo na glória. Senhor, fala conosco em nome de Jesus. Amém. Amém, amados, queridos, as promessas com relação à volta de Cristo Jesus é uma verdade que nós encontramos em todo o Novo Testamento. Quando você ler a palavra do Senhor um pouco mais atentamente, você há de ver que os apóstolos faziam referência à volta de Cristo, ele mesmo faz e fez referência à sua volta, e nós precisamos entender que esse fato há de acontecer. Eu sei que para nós parece distante, sim, parece distante, porque o apóstolo Paulo já esperava, os apóstolos já esperavam a volta de Cristo, 2000 anos passaram-se e Jesus não voltou. Mas tudo mostra, irmãos, que estamos vivendo os últimos capítulos da humanidade sobre a face da terra. Tudo mostra-nos que esse mundo está a findar-se. O fim do mundo está próximo. E com certeza, quando Jesus voltar nas nuvens com toda a sua glória, todo o seu poder, eis aí o fim da nossa existência, a existência humana, o fim do mundo. E tudo será novo para aqueles que são fiéis, mas tudo será terrível para os infiéis. A palavra de hoje não há como nós desassociarmos bênçãos do peso da mão de Deus, porque uma palavra está atrelada à outra. A volta de Jesus há de fazer uma separação entre aqueles que o amam e aqueles que não o amam. E nós precisamos estar atentos a essa realidade, para que sejamos do grupo daqueles que amam a Cristo com todo o nosso ser, com toda a nossa força, com toda a nossa existência, alma, vigor, tudo quanto nós temos. Amém? Eu quero convidá-los a ler a palavra, João capítulo 14, versículos 2 e 3. Será publicado para que os irmãos possam acompanhar, já que, como eu disse anteriormente, vamos passear nas páginas da palavra de Deus para vermos o que ela diz a respeito da gloriosa volta do amado de nossas almas. João capítulo 14, versículos 2 e 3 diz: Na casa de meu pai há muitas moradas. Se não fosse assim, eu já lhes teria dito, pois vou preparar um lugar para vocês. E quando eu for e preparar um lugar, voltarei e receberei para mim mesmo, para que onde eu estou, vocês estejam também. Amém? Nós vamos iniciar essa palavra, irmãos, com uma promessa magnífica de Cristo Jesus. A promessa da sua volta. Ele afirma àqueles que o escutavam que ele estava subindo. Estava indo para a glória. No entanto, ali prepararia um lugar para que, logo, logo, ao voltar, estivéssemos com ele para todo sempre. Essa é uma promessa maravilhosa que nós devemos nos alegrar, porque o Senhor não nos deixou órfãos. Ele preparou-nos um lugar, ele preparou-nos para que estejamos com ele na glória. E imagino eu que todos nós ansiamos por estar ali na glória com o nosso Senhor e Salvador. E com certeza, irmãos, a volta do Senhor é iminente, a volta do Senhor está próxima. E essa promessa do Senhor é lá de cumprir-se como Ele cumpriu todas as demais promessas com relação à nossa vida, com relação à nossa salvação. O Senhor é fiel, amados, e Ele quer que estejamos com Ele na glória. Mas enquanto nós esperamos essa volta, esta promessa enche o nosso coração de esperança, renova nossos dias difíceis, porque temos convicção que tudo isto que você passa, tudo isso que nós passamos e passaremos é temporário, porque aquilo que o Senhor tem de bom está por vir, é a morada eterna, é a graça dele, é a presença do Senhor, onde estaremos na glória para todo sempre. Oh, glórias! Nós precisamos tentar alcançar essa verdade do Senhor e nos alegrarmos com essa promessa. Amém? Se porventura o nosso coração não bate forte com essa promessa, está faltando amor para com Cristo Jesus, está faltando amor. Ainda, irmãos, o dia e a hora da volta do nosso amado Jesus são desconhecidas. Mateus capítulo 24, versículos 36 até o 39. Veja, primeiro uma promessa. Segundo, ninguém sabe o dia. O dia da sua volta, ninguém tem acesso, nem os anjos, nem os anjos. Mateus capítulo 24, versículos 36 até o 39. Ouça só o que disse Jesus: Mas a respeito daquele dia e hora ninguém sabe, nem os anjos do céu, nem o Filho, senão o Pai. Esta é uma data que o Senhor reservou para ele. Com certeza, se você é fiel, não vai fazer que essa data seja mais próxima. E ou se o mundo tornasse fiel, não há de aproximar a volta de Cristo. E se a infidelidade aumentar, também não fará que Cristo volte antes do tempo. O tempo está determinado por Deus. Mais uma vez, mas a respeito daquele dia e hora ninguém sabe, nem os anjos do céu, nem o Filho, senão o Pai. Pois assim como foi nos dias de Noé. Se vocês não sabem o que aconteceu nos dias de Noé, leia. Pois assim como foi nos dias de Noé, assim será também a vinda do Filho do Homem. Pois assim como nos dias anteriores ao dilúvio, comiam, bebiam, casavam-se, davam-se casamento, até o dia em que Noé entrou na arca. E não o perceberam, até que veio o dilúvio e os levou a todos. Assim será também a vinda do Filho do Homem. Amém? Irmãos, a palavra do Senhor ela é bastante emblemática. Primeiro, ele faz uma promessa para nós. Segundo, ele não revela o dia do cumprimento da promessa, mas ele avisa, ele nos avisa para que haja um preparo, para que estejamos continuamente prontos, vivenciando a vontade do Senhor a cada instante, a cada minuto, não apenas em momentos específicos, mas a cada instante, a cada minuto da nossa existência, porque essa volta de Jesus pode ser daqui a meia hora, uma hora, 100 anos, 500 anos, um milênio, mas pode ser nos próximos 30 minutos. Amém? Tudo mostra, irmãos, que a volta do Senhor é próxima. No entanto, não cabe a nós dizermos, apontarmos dias, nem tampouco horas, para essa volta tão maravilhosa, já que não foi revelada para ninguém. No entanto, amados, nós vemos que no decorrer da história da humanidade, quantos falsos profetas dataram a volta de Cristo Jesus? Quantos falsos profetas marcaram dia e hora? E muitas pessoas que não conheciam a palavra acreditaram nesses homens. Muitos perderam a vida, outros perderam tudo quanto tinha, outros perderam a salvação porque desacreditaram no Senhor. Muitos falsos profetas, no decorrer da história, marcaram a volta de Cristo Jesus. Porém, se os seus seguidores conhecessem a palavra, se lessem a palavra, saberiam que eram mentirosos, porque a palavra diz, a ninguém o Senhor revelou. E ainda hoje, em nossos dias, vez ou outra aparece alguém marcando uma data, é um calendário misturado, calendário maia com calendário hebraico misturado com calendário egípcio, misturado com calendário não sei de onde, vira aquela confusão, faz lá, o fim do mundo será em tal ano. O fim do mundo, irmãos, é a volta de Jesus. Portanto, ninguém sabe quando será. O certo é que Jesus há de voltar. E a recomendação que nós temos é que haja uma vigilância constante. Sabe o que é vigilância constante? É quando você está continuamente atento a todas as situações. E essa vigilância chama-se a pureza do teu coração, não permitindo que aquilo que é do inimigo encontre lugar na tua existência. Mas que haja, irmãos, um viver diário, entendendo que é uma nova oportunidade dada pelo Senhor, para que a nossa amizade, comunhão com o Eterno, ela estreite-se cada vez mais. Amém? Entenda, é uma promessa, ninguém sabe a data, ninguém sabe a data. Ainda, existem sinais, amados, existem sinais que mostram que a volta de Cristo está próxima. Mateus capítulo 24, vamos ler a partir do versículo 6 até o 14. Mateus capítulo 24, a partir do versículo 6 até o 14. Esse texto, Jesus fala sobre os sinais que antecedem a sua volta, que antecederiam a sua volta no caso. Ouça só, e vocês ouvirão falar de guerras e rumores de guerra. Fiquem atentos e não se assustem, porque é necessário que isto aconteça, mas ainda não é o fim. Porque nação se levantará contra nação e reino contra reino. Haverá fomes, terremotos em vários lugares. Porém, todas essas coisas são o princípio das dores. Vocês serão entregues para serem maltratados e eles o matarão. Vocês serão odiados por todas as nações por causa do meu nome. Nesse tempo, muitos vão de escandalizar, trair e odiar uns aos outros. Muitos falsos profetas se levantarão e enganarão a muitos. E por se multiplicar a maldade, o amor de muitos se esfriará. Aquele, porém, que ficar firme até o fim, esse será salvo. E será pregado esse evangelho do reino por todo o mundo, para testemunho a todas as nações, então virá o fim. Amém? Nesta palavra, nesse texto bíblico, Cristo Jesus, ele expõe sinais que antecederiam a sua volta. São sinais que mostram a proximidade da volta de Cristo. Nós vemos, irmãos, que no decorrer da história, e se você ler um pouco de história geral, você há de ver que as guerras sempre estiveram presentes no meio da humanidade. Guerras sempre presentes. Se fôssemos contar todas as guerras registradas, seriam centenas e centenas de guerras no decorrer desses últimos 2 milênios. Duas grandes guerras no século passado, Primeira e Segunda Guerra, e ainda as guerras menores espalhadas mundo afora. Portanto, essa parte da palavra, ela se cumpre dia após dia. Ela fala a respeito daquilo que nós temos contemplado diante dos nossos olhos. Mas eu entendo que o maior sinal, irmãos, o maior sinal da volta de Cristo Jesus, nem tanto são as guerras, mas aquilo que está escrito no versículo 11, ouça só. Muitos falsos profetas se levantarão e enganarão a muitos. Este é um sinal da nossa época. É evidente que 2 séculos atrás, 3 séculos atrás, nasceram e cresceram no meio do cristianismo alguns desses falsos profetas que criaram religiões para si, e em nosso meio hoje há algumas religiões que são frutos do trabalho desses falsos profetas. Mas eram situações localizadas, está certo que a obra que eles criaram cresceram e hoje está por aí a enganar as pessoas, mas obras localizadas. Mas o que nós temos visto nesses últimos 2 décadas, 3 décadas, é a proliferação do evangelho falso, de pregadores falsos, de profetas falsos, pastores, apóstolos, bispos falsos. Meu Deus, nunca houve na história da humanidade um tempo tão difícil em relação à espiritualidade quanto em nossos dias. O engano anda solto e de uma forma assustadora. O diabo nunca agiu com tamanho poder diante da sociedade. E nós temos visto, irmãos, que este sinal de Cristo Jesus se cumpre e mostra que a sua volta é iminente. Nós temos visto que esses homens, falsos profetas, pastores, bispos, apóstolos e vai por aí, esses homens têm criado igrejas gigantescas, igrejas falsas, porque a igreja que não é centrada na pedra, a pedra é Jesus, a rocha é Jesus. Se a igreja não é centrada na rocha, se ela não tem Cristo Jesus como base, como alicerce, ela é falsa. E a igreja falsa gera o quê, irmãos? Crentes falsos. Crentes falsos. Por que crentes falsos? Porque são homens e mulheres que não leem a palavra, que não estudam a palavra e que se apoiam em palavras de homens que não têm como objetivo pregar o evangelho da salvação, a mensagem de Cristo Jesus e apontar para Jesus como Senhor e Salvador. E eu quero chamá-los a atenção, ouça igreja, ouça. Fiquem atentos, porque os dias são maus, são difíceis, são complicados. E hoje temos visto que o evangelho verdadeiro está cada dia mais escasso. E, infelizmente, amados, os crentes, até mesmo aqueles que conhecem a palavra do Senhor, muitas vezes deixam-se envolver por essa situação. Deixam-se envolver. Haja vista que os falsos profetas, ele tem um poder de convencimento, eles convencem as pessoas. Já que não tem compromisso com o Todo-Poderoso, você pode usar de todos os meios para pregar um evangelho mentiroso. E através dos testemunhos, as falsas curas, o falso mover, o falso isso, o falso aquilo, mostrar para aqueles que estão no templo e os veem pela televisão que aquilo que eles fazem é verdadeiro. Não tem compromisso com o Senhor, pode fazer qualquer coisa. Entenda, eis aí o grande sinal. E a palavra mostra que o amor de muitos se esfriará. E é isso que nós temos visto. O amor de muitos se esfriou por completo. E o Senhor Jesus já não está no centro da vida dessas pessoas. Fique atento a isso, igreja. é Jesus voltando, é a proximidade da volta de Cristo Jesus. Amém? Ô, glórias! A volta gloriosa de Cristo, uma promessa. De horas, ninguém sabe. Ainda, os sinais estão diante dos nossos olhos. E é uma manifestação visível e gloriosa de Cristo Jesus. Apocalipse, capítulo 1, versículo 7. Ouça só o que está escrito. Apocalipse, capítulo 1, versículo 7. Eis que ele vem com as nuvens, e todo olho o verá, até mesmo aqueles que o traspassaram. E todas as tribos da terra se lamentarão por causa dele, certamente. Amém. Amém? Oh, glórias! Amados, a volta de Cristo Jesus será visível. A volta de Cristo Jesus será visível por todos. Existe em nosso meio, lamentavelmente, um grupo de pessoas que dizem e afirmam que Jesus já voltou, a volta secreta de Jesus. A volta secreta. Jesus não é agente secreto, Jesus não é agente 007. Jesus não há de voltar secretamente, mas ele há de voltar com toda a sua glória, com todo o seu poder, com toda a sua autoridade, e todo o universo se abalará diante da volta de Jesus. Todo o universo se abalará e se desfará. Oh, glórias! A palavra do Senhor, irmãos, mostra-nos que a volta de Cristo será gloriosa, extraordinária, magnífica. E não há palavras para que eu possa descrever quão grande e extraordinária será a volta de Cristo. Não tenho palavra. Nós vemos que inicialmente, na sua primeira vinda, eis que Jesus vem, eis que Jesus nasce de uma forma extremamente humilde. Eis que Jesus nasce num curral, numa estrebaria. Eis que Jesus é colocado num coxo. Eis que ninguém sabia quem era Jesus. Mas a glória do Senhor Jesus será manifesta agora, e todos os olhos o verão. Não haverá sobre a face da terra um olho que não contemplará a glória do Senhor. Até o cego verá a glória de Deus. E além do cego, até aqueles que morreram verão a glória do Senhor e serão ressurretos. Oh, glórias! A volta de Jesus, amados, ela será tão, mas tão grande, de uma forma tão magnífica, que se porventura houver trabalhadores nas profundezas de uma mina, 2 quilômetros abaixo do solo, quem sabe mais, eles escutarão, verão a glória de Cristo Jesus. Se estiverem na nave lá no universo, nas estações espaciais da vida, contemplarão a glória de Cristo Jesus. Se estiverem no canto mais remoto desse planeta, terão convicção plena que Jesus está voltando. Se estiver no mais alto ou no mais profundo desse planeta, verão a glória do Eterno, porque a glória do Senhor há de envolver toda essa terra, todo esse universo, da mesma forma que o pecado abalou o universo, abalou a terra, destruiu a glória do Senhor. O Senhor há de mostrar a sua glória a todos os cantos das galáxias. Assim será a volta do dono das galáxias, do Criador das galáxias. Amados, serão momentos espetaculares. A palavra diz que todos os olhos o verá. Questionamentos aparecem na mente da gente. Ah, mas a terra é redonda, a terra tem o lado A e o lado B. Como é que aqueles que estão do outro lado, hão de contemplar a glória do Eterno? Amados, vocês não sabem quem é Jesus. Jesus é poderoso, a sua glória há de envolver, trespassará essa terra. Essa terra, irmãos, é uma laranja pendurada num fio diante dos olhos do Eterno. Laranja nada, uma coisa mínima, cabeça de alfinete pendurada num fio diante dos olhos do Senhor ainda é grande. Portanto, a glória do Eterno envolverá essa terra de uma forma tão magnífica que todos hão de contemplar. Oh, glórias! E acontecerá nesse momento, amados, duas situações interessantes. Primeiro, o arrebatamento. Os fiéis subirão para a glória com Cristo Jesus. Oh, glórias! Esteja nesse grupo daqueles que subirão. Os infiéis serão lançados na perdição eterna para todos sempre, sem a menor possibilidade de restauração. Não almeje estar nesse grupo, porque o sofrimento será eterno. Amados, e assim findará a existência da humanidade. Assim findará o nosso planeta. Oh, glórias! É bênção demais, não é? É magnífico demais. Mas, nesse momento, amados, um fato interessante é de acontecer. Uma separação final. Mateus capítulo 25, versículos 31 até o 33. Mateus capítulo 25, a partir do versículo 31 até o 33. Irmãos, tudo que eu falei até o momento, eu não usei de teses teológicas, eu não usei de especulações teológicas. Estou citando para cada um de vocês a Bíblia, a simplicidade da palavra de Deus. Amém? Creia na palavra do Senhor. A separação final, ovelhas e cabritos. Ovelhas e cabritos. Chega em casa, eu não sei qual o som da ovelha, acho que é bali. Sei lá. Mas faça diante do espelho um som. E ouça se você é ovelha ou cabrito. Fique atento a isso. Amém? Quando o Filho do Homem vier na sua majestade e todos os anjos com ele, então se assentará no trono da sua glória. Todas as nações serão reunidas em sua presença e ele separará uns dos outros, como o pastor separa as ovelhas dos cabritos. Para as ovelhas à sua direita,

crucial, crucial para cada ser humano. Haja vista que existirá ali a separação daqueles que são fiéis, daqueles que são justos e daqueles que não são justos. Então o rei dirá também aos que estiverem à sua esquerda: afastem-se de mim, malditos, para o fogo eterno preparado para o diabo e os seus anjos. Olha só, irmãos, eu com certeza, eu vou vibrar demais quando eu ouvir isso do meu Senhor. Quando isso acontecer e meus ouvidos ouvirem, oh glórias, misericórdia, aleluias, e eu estarei ali, eu estarei ali, eu tenho certeza absoluta que eu estarei ali. Eu não abro mão do meu amado Jesus por nada, eu estarei ali. No entanto, muitos, um número expressivo, assustadoramente expressivo, ouvirá do Criador: apartai-vos de mim, malditos, para o fogo eterno. Apartai-vos de mim. Então esta é a verdade do Senhor para as nossas almas, amados. Não queiram, de forma alguma, experimentar esta voz do Senhor. Ouvir esta voz de Deus. Esta determinação do Eterno. Lutem com todas as tuas forças, com todo o teu vigor, com tudo quanto você tem, para você ouvir: sejam bem-vindos, benditos do meu Pai. Eu ouvirei esta palavra. Eu ouvirei esta palavra. Pode julgar-me, sem problema, mas eu ouvirei esta palavra do Senhor para a minha vida. Amém? E eu quero que você ouça. E é por isso que eu falo de Jesus todo santo dia. Oh, glórias! Seja aqui na igreja e todos os meios que o Senhor colocou nas minhas mãos, eu falo de Jesus, porque eu quero que o povo ouça: sejam bem-vindos, benditos. Oh, glórias! Queira ouvir isto do reto juiz, queira ouvir isto de Cristo Jesus, o justo juiz. Amém? O justo juiz. Tem mais. Primeiro, a volta de Cristo é uma promessa. O dia e a hora, só os falsos profetas sabem, porque eles inventam dia e hora, mas os fiéis não sabem. Sinais que antecedem a sua vinda estão diante dos nossos olhos. É a manifestação que será gloriosa da volta de Cristo, o seu poder, a sua majestade. Oh, glórias! Ainda, aqueles, todos nós, passaremos por um encontro com Cristo Jesus, arrebatados diante dele. Passaremos por um encontro onde haverá uma separação final, esquerda e direita, ovelhas à direita, cabritos à esquerda. Ainda, o chamado à vigilância e santidade. O Senhor nos chama, irmãos, para que nós possamos viver uma vida de santidade e vigilância. 1 Tessalonicenses, capítulo 5, versículos 2 até o 6. 1 Tessalonicenses, capítulo 5, a partir do versículo 2, diz: é o apóstolo Paulo escrevendo à igreja de Tessalônica. Ele diz: porque vocês sabem perfeitamente que o dia do Senhor vem como ladrão à noite, quando andarem dizendo paz e segurança, eis que lhes sobrevirá repentina destruição, como vêm as dores de parto à mulher que está para dar à luz, e de modo nenhum escaparão. Mas vocês, irmãos, não estão em trevas, para que esse dia os apanhe de surpresa como ladrão, porque vocês todos são filhos da luz e filhos do dia. Nós não somos da noite, nem das trevas. Assim, pois, não durmamos como os demais. Pelo contrário, vigiemos e sejamos sóbrios. Amém? O apóstolo Paulo escreve aos irmãos de Tessalônica e diz para aqueles queridos o seguinte: olha, o apóstolo Paulo já estava esperando a volta de Cristo. Tinha poucos anos, aproximadamente 3 décadas que Jesus tinha ressuscitado. 3, 4 décadas no mais, no máximo. E Paulo escreve à igreja de Tessalônica: irmãos de Tessalônica,

0: fiquem atentos, sejam vigilantes, sejam santos, porque a volta de Jesus, ela virá como ladrão que adentra uma casa. Ladrão não envia WhatsApp, e-mail, ladrão não anuncia na rádio, ladrão não deixa bilhetinho na sua casa com hora marcada. Olha, tal dia, tal hora eu vou arrombar a sua casa. Ele não manda uma mensagem para você. Prepara aí, tá? Dia tal, tal hora, eu vou arrombar a sua casa. Não. Ladrão vem quando você não espera. Esta é uma analogia que nós encontramos na palavra em relação à volta de Cristo. Isso é para mostrar, amados, que a volta de Cristo Jesus será de surpresa. Pegarão a todos, servos fiéis, de surpresa. Servos infiéis, de surpresa. Ímpios, de surpresa. Humanidade, de surpresa. Todos serão pegos, de surpresa. Nós não sabemos quando será. E a recomendação do apóstolo àquela igreja é que eles estivessem preparados, estivessem vigilantes, estivessem vivendo em santidade, colocando o Senhor em primeiro lugar, desenvolvendo uma vida não passiva. O que é uma vida passiva? É aquela vida, tudo bem, Jesus vai voltar, eu vou ficar aqui preparado. Olha, estou aqui separado em cima do monte, reservado no mosteiro, sei lá onde, só esperando a volta de Jesus. Não, não é isso que Jesus quer para você. Ele quer que você seja alguém atuante, alguém que trabalha, alguém que faça a obra, um homem, uma mulher de oração, uma pessoa que busque a presença dele na leitura, que coma a palavra sem parar. Bom, será que quando o grande som da trombeta ressoar, já pensou você com a Bíblia aberta, quem sabe de joelho diante do Todo-Poderoso, na igreja louvando o Criador, ministrando a palavra, oh misericórdia, já pensou? Eu aqui na frente falando, Jesus está voltando e blá! Jesus voltou. Oh, glórias! É para assustar. Mas será maravilhoso. No entanto, amados, muitos estarão nos botecos da vida. Estarão na prostituição, nos motéis, fazendo toda sorte de males. E escutarão o som e a luz do Senhor traspassará todas as coisas. E não dará mais tempo para nada, a não ser prestar contas ao Senhor. A volta de Jesus será como ladrão. Os sinais estão diante dos nossos olhos. Mas o Senhor chamou-nos para que nós possamos viver de uma forma ativa na oração, na leitura da palavra, testemunhando da nossa fé. Oh, glórias! Fazendo o id. Crente que quer ir para o céu, arrebatado na volta de Jesus, para estar eternamente na glória, eles têm o testemunho que mostra Jesus na sua vida 24 horas por dia, sem cessar, sem descanso, sem férias. É isso que Jesus quer de cada um de nós. Amém? E para finalizarmos esses sinais, esses pontos que nós encontramos na Bíblia que retratam e que mostram-nos a brevidade da volta de Cristo. Diz a palavra em Apocalipse, capítulo 21, versículos 1 até o 4. Apocalipse, capítulo 21, de 1 a 4. Que todas as coisas serão restauradas. Oh, glórias! Aleluias! Ouça só. E vi novo céu e nova terra. Pois o primeiro céu e a primeira terra passaram, e o mar já não existe. Vi também a cidade santa, a nova Jerusalém, que descia do céu da parte de Deus, preparada como uma noiva enfeitada para o seu noivo. Então ouvi uma voz forte que vinha do trono e dizia: eis o tabernáculo de Deus com os seres humanos. Deus habitará com eles, eles serão povo de Deus, e Deus mesmo estará com eles e será o Deus deles. E lhes enxugará dos olhos toda lágrima, e já não existirá mais morte, já não haverá luto, nem pranto, nem dor, porque as primeiras coisas passaram. Aleluias. Amados, a volta de Cristo Jesus há de culminar com essa descrição de Apocalipse. A palavra diz que após a volta de Cristo, existirá um novo céu e uma nova terra. Eu sei que o nosso conceito é achar que essa terra, essa coisinha que nós vivemos aqui, esse globozinho, será restaurado e o leão comerá com a cobra com o leão e você fará carinhos na cabeça do leão. Mas não é isso que a palavra de Deus está dizendo. O que Deus tem para cada um de nós é extremamente superior a esta visão. Essa não é a visão que corresponde com a palavra do Senhor. A visão é que Deus há de reconstruir, mas fazer algo extraordinário, magnífico, algo perfeito, já não mais seremos como nós somos aqui. A Bíblia diz que seremos ressurretos, mas o corpo que teremos não será este corpo. Não, não será. Porque isso aqui ficará no pó. Ficará no pó. A Bíblia diz que teremos um corpo semelhante a de quem? Pois é, ao de Cristo, ao dos anjos. Viveremos uma verdade diferente. Seremos perfeitos e estaremos com o perfeito para todos sempre. Essa é a verdade do Senhor para as nossas almas. Eu só quero apontar para vocês, amados, que este lugar que o Senhor tem preparado para os seus, vale a pena sonhar com ele, desejar e pagar o preço por ele. Mas eu não posso finalizar essa palavra e deixar de falar que da mesma forma que o Senhor preparou um lugar santo, especial para os fiéis, e viveremos felizes de fato com o Todo-Poderoso para todos sempre, aqueles que não se prepararam aonde arcar com toda uma eternidade de sofrimento terrível, indescritível. Pense numa situação extremamente complexa e de sofrimento. Ainda é pouco, porque a tua mente é finita e você não sabe o peso da mão de Deus. Você não conhece o peso da mão de Deus. Você só sabe aquela historiazinha. Jesus é amor. Jesus é amor. A boca torta. Jesus é amor. Ah, Jesus é amor. Esqueceram da justiça do Senhor? Não esqueça da justiça de Deus. O peso do juízo do nosso amado Jesus. Não esqueçam do juízo de Deus. E para finalizarmos essa palavra, os nossos dias assemelham-se com os dias de Noé. Assemelha-se. Hoje nós temos visto, e Jesus fez essa colocação, para que nós pudéssemos, 2000 anos pós Cristo Jesus, entendermos. E é isso que nós temos vivido hoje em dia. Naqueles dias, nos dias de Noé, Noé estava ali, aproximadamente 100 anos, fazendo uma arca. Um naviozão gigante, extraordinariamente gigante. Estava Noé fazendo aquele navio, coisas magníficas acontecendo, e Noé falando, vai chover, gente, vai inundar tudo. E o povo não dava crédito a Noé. Viviam comendo, bebendo, casando, trabalhando, fazendo todos os afazeres do dia a dia. Mas chegou um ponto que apareceu a primeira gota, a segunda, e o céu fechou de uma forma assustadora, terrível, e já era tarde demais. Dos seus pés apareceram fontes de água, que jorrava de baixo para cima, e a chuva caía de cima para baixo. E em poucos dias, toda a terra estava coberta. E olha que esse planetinha é grande. Toda a terra. O Monte Everest estava coberto. E eu não me lembro agora quantos metros abaixo do nível do mar. Porque uma palavra diz. Porque as águas cobriram os mais altos montes. Um determinado número de metros. Só que não me lembro agora quantos metros. Portanto, o Everest, com seus quase 9 quilômetros, estava totalmente submerso de uma forma que você não conseguia nem imaginar que tinha um monte ali embaixo. Jesus está falando para você, igreja, e falando para todos, eu estou chegando. Olha os meus sinais, está diante de vós. E como eu disse antes, o maior sinal são os falsos profetas dos últimos tempos, porque os outros estão diante dos nossos olhos. E hoje as pessoas não estão nem aí. Não estão nem aí. Não queiram viver essa vidazinha 70, 80, 90 anos sobre a face da terra e perder uma morada eterna, magnífica, gloriosa. Isso só porque você optou em passar uma eternidade sofrendo. Não faça isso, não vale a pena. Amém? Não vale a pena. A gloriosa volta de Cristo Jesus. Nós vemos na palavra de Deus de forma clara que Ele fez uma promessa: estou voltando. E ainda, que ninguém conhece a data, dia e hora, ninguém sabe, perto ou longe, só sabemos que está perto. Só isto. Ainda, eu darei sinais que antecederão a minha volta. Está diante de nós os sinais. A sua volta será tão magnífica, tão gloriosa, que todos os olhos verão, até mesmo aqueles que traspassaram Jesus, aqueles que fiaram aquela lança do lado de Cristo Jesus, que já morreram há 2000 anos atrás. Até esses verão a volta de Cristo Jesus. Ainda, no momento da sua volta, no arrebatamento, diante do Todo-Poderoso, será separado à esquerda e à direita, à direita e à esquerda, uns para a glória, outros para a perdição. O Senhor nos diz que é preciso estarmos prontos e preparados. O apóstolo Paulo afirma à igreja de Tessalônica: estejam prontos, e que o Senhor tem preparado um lugar magnífico, extraordinário, onde passaremos com Ele toda uma eternidade. Amém, igreja? Vale a pena amar o Senhor. Vale a pena morrer para você mesmo, para que você viva com Cristo Jesus para todo sempre na glória. Oh, glórias! Que o nome santo de Deus seja louvado. Que a glória do Eterno resplandeça sobre nossas vidas. E vamos orar. Senhor, muito obrigado, Pai, pela oportunidade tão grande, tão maravilhosa de ouvirmos a Tua palavra, os Teus ensinamentos com relação à Tua breve volta. E prepara-nos, Pai, desperta-nos para que nós possamos viver a Tua verdade, para que na glória estejamos contigo para todos sempre. Senhor, tenha misericórdia desse povo que não quer saber de Ti. Senhor, tenha misericórdia, porque tens dado dias para que eles possam ver a Tua glória e tê-lo como Senhor e Salvador. Que eles consigam vê-lo, Senhor. Ó Espírito, move nessas vidas, em nome de Jesus. Amém. Aleluias. Amém, queridos? Maranata, vem, Senhor Jesus. Ô, glórias! Maranata, vem, Senhor Jesus. Aleluias.
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antes de ser afligido andava errado, mas agora guardo a tua palavra. Salmo 119, 67.

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1: A palavra do Senhor, ela diz: não olhe para trás. Ô bênção, não olhe para trás. Nós precisamos estar atentos à nossa caminhada, porque nós temos uma certa facilidade em olharmos para trás. Talvez você tenha olhado para trás. Talvez você está andando, porém o coração está lá no passado, pensando nas coisas que ficaram para trás. Você não deixa, você não desapega do passado. O passado está amarrado a você. E isso te impede de uma caminhada vitoriosa. Porque todas as vezes que você vai andar, você lembra do teu passado e esse passado te amarra e te faz voltar. Amados, o Senhor diz para cada um de nós: não olhe para trás. Nós precisamos olhar sempre para frente. Sempre para frente. Em outras palavras, o Senhor estava falando para a mulher de Ló: mulher, não olhe para trás. Na verdade, a família de Ló, não olhem para trás. Mas a mulher insistiu, olhou para trás. Queridos, ela caiu, ela pereceu. A mulher de Ló não conseguiu alcançar Zoar, não conseguiu. Ela ficou plantada no deserto como uma estátua de sal. O seu coração estava em Sodoma. Ela não tinha, irmãos, olhado para a frente, ela não atentou para o cuidado do Senhor, para com a sua família, para o zelo de Deus, para com seus familiares, mas ela estava amarrada no passado. O Senhor diz: eu vou destruir Sodoma, eu vou acabar com Gomorra, eu vou acabar com essa região, mas ela não alegrou-se com isso, porque ela curtia Sodoma, porque ela curtia aquela cidade. Ela curtia os costumes daquela cidade. Talvez as amizades ímpias que ali ela tinha. Talvez as conversas, o companheirismo. O certo é que o seu coração estava em Sodoma. E ela não ouviu a voz do Senhor. O Senhor disse: não olhe para trás. Mas ela não ouviu a voz do Senhor. Diz a palavra que ela olhou para trás. Amados, o nosso passado ficou no passado. Não te prendas às coisas antigas. Não te prendas àquilo que não somou na tua vida. Não te prendas, amados, àquilo que não somou de forma positiva, aquilo que não te aproximou de Deus, aquilo que era, na verdade, um tropeço da tua existência. Quantas vezes as pessoas viviam lá fora, longe da presença de Deus, fazendo

possível andar, não é possível ser feliz com Deus, não é possível ter paz com Cristo Jesus, não é possível, amados, experimentar a grande graça do Senhor, mesmo vendo os testemunhos, vendo aquilo que Deus faz, o agir do Todo-Poderoso. Essa mulher não tem nome, uma mulher sem nome, mas o certo é que ela olhou para trás. Mas o interessante, amados, que não era uma pessoa que não conhecia Deus. Ela conhecia Deus. Ela sabia quem era Deus. Ela tinha consciência do poder do Eterno. Haja vista que era sobrinha de Abraão. Veja, sobrinha de Abraão, ela certamente conhecia os pormenores, que nós não conhecemos, mas os pormenores da vida de Abraão. Ela certamente sabia da história de como Deus visitou o seu tio, de como Deus abençoou o seu tio, de como Deus o tirou de uma terra distante e trouxe para aquele lugar. Ela conhecia o poder do Senhor, irmãos. Não era uma pessoa indesculpável, ela sabia. Ela sabia ao Deus ao qual a sua família servia. Mas quantas vezes as pessoas, mesmo sabendo quem é Deus, não conseguem olhar para Ele, firmar nele? Nós temos, amados, que tomar uma atitude na nossa vida, porque o Senhor diz para você hoje: saia de Sodoma, saia do teu passado, não olhe para trás. Eu preparei para vós uma terra nova. Eu preparei para vós Zoá. Vão para Zoá. Zoá é o nome da cidade para o qual Abraão, Ló, principalmente Ló, partiu. Eles passaram a habitar na cidade chamada Zoá. Eu preparei um lugar para vocês. O Senhor tem preparado um lugar para cada um de nós. Um lugar maravilhoso, porque o Senhor sempre tem coisas boas para nós. Amém? Ô bênção, você tem olhado para trás? Está saudoso do mundo? Saudades do passado? Cuidado com o deserto, você pode tornar-se uma estátua de sal. A mulher de Ló, ela tinha saudades, nem tinha saído direito, estava na estrada ainda, mas já estava saudosa de Sodoma, não conseguiu chegar a Zoar. Vamos abrir as nossas Bíblias em Gênesis capítulo 19, leremos versículos 16, 17 e o 26. Nós vamos colocar de pé para nós lermos a palavra do amado Jesus, está projetado aqui. Gênesis capítulo 19, versículos 16, 17 e 26. Ouça o que diz a palavra. Como, porém, se demorassem, pegaram-no os homens pela mão a ele e a sua mulher, e as suas duas filhas, sendo-lhe o Senhor misericordioso, e o tiraram e o puseram fora da cidade de Sodoma. Havendo-os levado fora, disse um deles: livra-te, salva a tua vida, não olhes para trás, nem pares em toda a campina, foge para o monte, para que não pereças. 26, e a mulher de Ló olhou para trás e converteu-se numa estátua de sal. Amém? Senhor, muito obrigado pela revelação da palavra, porque tem nos ensinado a não olhar para trás, porque a tua mão, Senhor, tem nos guiado, tem nos levado. Oh Deus, fala conosco nesta palavra de hoje, para que haja edificação em nosso coração, para que nós possamos firmar cada dia mais os nossos passos em ti, em nome de Jesus, amém. Os amados podem assentar-se. Irmãos, veja como Deus é bom, veja como Deus é maravilhoso. A palavra diz que Ló e a sua família, mesmo recebendo o recado de Deus, mesmo Deus enviando os anjos e falando: saiam, saiam deste lugar, esse lugar é ímpio, esse lugar rejeitou-me, esse lugar não quer saber de mim, o pecado, o cheiro do pecado desse lugar sobe as minhas narinas, eu vou destruir, eu vou acabar com este lugar. Diz a palavra que eles ficaram: Senhor, mais um minutinho, Senhor, mais um pouquinho, Senhor, saiam, saiam, saiam, não, Senhor, aguarda mais um pouco. E ficar agarrado, talvez agarrado à porta da casa, agarrado aos móveis: não, não vou sair, não vou deixar as coisas para trás,

saio porque há de descer fogo. E chega um ponto, amados, que a palavra disse: como porém se demorassem, pegaram-no os homens pela mão, a ele, a sua mulher e as suas duas filhas, sendo-lhe o Senhor misericordioso, e o tiraram e o puseram fora da cidade. Oh, bênção! A misericórdia de Deus é grande. A misericórdia do Senhor, amados, ela é incompreensível. Porque quando eu olho para mim, eu vejo que sou alguém que gosta de Sodoma. Quando você olha para a tua vida, certamente você há de ver, você também gosta de Sodoma. Mas o Senhor, na sua graça, na sua misericórdia, Ele pega você pelo braço, Ele pega você pelas mãos, Ele te puxa, Ele quer te dar uma vida nova, uma nova oportunidade, e é a isto que nós precisamos nos agarrar, amados, nos agarrarmos. A nova oportunidade, a mudança de vida que o Senhor tem nos proporcionado, que o Senhor tem oferecido a cada um de nós. Ele diz: eu quero dar uma vida nova, eu quero dar algo novo, eu quero preservar a vossa vida, eu quero salvá-los, eu quero mudar vossas atitudes, eu quero encher o vosso coração de alegria, eu vou dar uma terra nova, eu vou dar algo novo para vocês. Porém, amados, quantas vezes nós olhamos para trás, nós rejeitamos a grande misericórdia do Eterno. Graças a Deus, vivemos no tempo da graça, e a misericórdia do Mestre é tão grande que Ele não nos desintegra ou não nos transforma em estátuas de sal. É a grande graça do Todo-Poderoso, amados. Quando nós observamos atentamente esta palavra, vamos ver, irmãos, que esta mulher, ela não era inocente. Ela conhecia o poder de Deus, ela sabia aquilo que Deus tem poder para fazer, como Deus agiu no meio da sua casa, no meio da sua família, como Deus os enriqueceu. Diz a palavra que eles prosperaram de uma forma tão grande, tanto Abraão quanto Ló, eles prosperaram de uma forma tão grande, que o local onde eles viviam em conjunto já era pequeno, não cabiam os rebanhos de ambos, e foi necessário que houvesse um afastamento, e Ló escolheu Sodoma. Porém, amados, era uma terra terrível, uma terra ímpia. Assim é o mundo, queridos. Desta forma é o mundo. Nós vivemos num mundo terrível, num mundo marcado por toda sorte de pecado, num mundo, amados, que não tem nada para oferecer, num mundo que será destruído também pelo Todo-Poderoso, um mundo que há de acabar-se, um mundo que não tem nada, amados, que possa somar na nossa existência. Porém, parece que nós estamos, oh meu Deus, com tanto prazer que muitas vezes nós não conseguimos deixá-lo, abandoná-lo. As pequenas coisas que surgem fazem nos voltar a olhar para trás. Quando os problemas aparecem, somos tendenciosos a olhar para trás. Quando queremos alguma coisa, muitas vezes o coração fala: olhe para trás, porque lá você tinha. Lá em Sodoma você tinha. Evidentemente que eu estou associando Sodoma ao mundo atual, a esse mundo louco no qual nós estamos. Estou fazendo aqui um paralelo. Então veja, amados, nós temos que entender que o Senhor quer mudar a nossa existência, e nós não podemos ter saudades do mundo jamais. Nós não precisamos ser saudosos, nós não podemos ser saudosos daquilo que o mundo tinha a oferecer. Nós não podemos, de forma alguma, olhar para trás. Oh, meu Deus, não olhe para trás, porque o teu coração com certeza terá satisfação no mundo, e ele é enganoso. E o fará entender que o mundo é bom. Que o mundo é bom. Amados, a palavra chama-nos atenção para a grande graça de Deus para com a nossa vida. Como Deus é bom para conosco. Se nós fizermos uma análise, quantas vezes, a exemplo da mulher de Ló, olhamos para trás na nossa caminhada. Entenda olhar para trás aqueles momentos em que você esfria com o Todo-Poderoso, que você faz uso do pecado, que você deixa se envolver pelas ações que não agradam o Todo-Poderoso. Quantas vezes, mesmo os conhecedores do poder do Eterno, voltamos atrás.
não é verdade? Mas o Senhor te dá uma nova chance. O Senhor sempre nos dá uma nova chance, aleluias. É a graça do Todo-Poderoso. No entanto, nós não podemos, de forma alguma, sermos rebeldes. Os rebeldes, eles olham para trás. Olhar para trás é uma rebeldia à vontade do Senhor. Olhar para trás, amados, é uma rebeldia. Haja vista que nós somos chamados para fixar o nosso olhar em Deus. Eu preciso olhar sempre para o Senhor. Eu não posso tirar os meus olhos de Deus. Não tire os teus olhos do Senhor, porque todas as vezes que você tira os teus olhos para o Todo-Poderoso, Ele não fica fechado. Certamente Ele vai olhar para trás. É uma tendência natural de cada um de nós, amados. Todas as vezes que nós paramos de olhar para o Senhor, entramos em rebeldia. A rebeldia nos faz olhar para trás. A rebeldia nos faz deixar o Senhor. Nós nos tornamos infiéis. A infidelidade, amados, a infidelidade produz um coração duro, um coração de pedra. E o coração, quando perde a sua... quando ele perde a sua condição de morada do Espírito Santo de Deus, ele tem paixão, tem saudade do passado. Nós temos que estar atentos a essas situações para que todos os nossos passos, todos os nossos dias sejam voltados para a vontade do Senhor, para que o nosso coração ouça, para que tenhamos os ouvidos abertos para ouvirmos a voz de Deus. Irmãos, aquela mulher ouviu a voz do Senhor. A voz do Senhor dizia: saiam deste lugar. Mas eles queriam ficar ali. Mas foram impulsionados, foram levantados, foram puxados para fora. Mesmo assim, amados, o coração estava tão amarrado no passado que ela não conseguiu deixar de olhar para trás. Saudades, olha, a estrada era pequena, mas as saudades já estava presente no coração. Um coração saudoso daquilo que desagrada o Todo-Poderoso. E quando o coração, amados, inclina-se para o mal, os ouvidos fecham-se para a voz de Deus. Os ouvidos fecham-se para a voz de Deus. Às vezes eu acho que nós não temos levado Deus a sério. É mais ou menos assim. Ló e família não levaram muito a sério o recado do Senhor. Talvez eles pensavam: mas Deus vai dar um jeitinho, o Senhor vai reconsiderar essa situação. Ah, por amor a nós que somos fiéis, talvez eram fiéis, por amor a nós, o Senhor vai ter misericórdia dessa cidade, desse povo. Enfim, certamente eles pensaram alguma coisa nesse aspecto, a ponto de não levar a sério o recado do Senhor. Hoje, nós também, amados, lamentavelmente, muitas vezes não levamos a sério aquilo que Deus diz a nós. Nós não encaramos a palavra do Senhor com a devida seriedade. Nós concluímos que podemos fazer aquilo que nos agrada, porque o Senhor é bom. Porque o Senhor é bom. Irmãos, o Senhor é bom, mas Ele destruiu Sodoma e Gomorra. O Senhor é bom, mas Ele odeia o pecado. O Senhor é bom, mas Ele é justo. O Senhor é bom, porque Ele nos avisa: deixem Sodoma. Deixe o pecado, deixe o mundo e não olhem mais para trás, porque eu quero dar-lhes uma vida nova, novos princípios, novas alegrias. Mas como eu estava falando antes, parece, sei lá, amados, que o nosso coração está tão insensível à voz do Espírito, que nós relevamos os recados do Senhor, não damos a devida atenção àquilo que Deus fala incansavelmente, dia após dia. É como se os ouvidos estivessem fechados e nós continuamos a viver aquilo que nós achamos. Você já notou que nós fizemos uma regra de fé e prática? Nós temos uma regra de fé e prática. Deus que se encaixe em nossa regra de fé em prática. Se Deus quiser, é segundo a minha regra de fé e prática. Mas não é assim que está na palavra.
A palavra diz que nós temos que nos sujeitar à voz de Deus. Aquilo que Ele quer, não é que Deus há de sujeitar-se a nós. Portanto, amados, se nós temos uma regra de fé e prática pessoal, algo personalizado para nós, o Senhor não personalizou sua regra de fé e prática, ela continua real, verdadeira, da forma que sempre foi e sempre será. Mas se porventura nós temos uma regra de fé e prática cheia de artigos pessoais, que são segundo o nosso coração, jogue-a fora, amados, não a use, porque ela vai cada dia te afastar de Deus, ela te afasta do Senhor, porque Deus não aceita as tuas imposições, as minhas, mero mortal Elias, as minhas imposições. Ele não aceita, Ele é eterno, a sua palavra é eterna, a sua graça é eterna, porém, eu preciso entender que eu tenho que obedecê-lo. Se porventura, amados, os anjos que ali estavam, diz a palavra, que se eles não tivessem pegado na mão daquela família e puxado de Sodoma, eles teriam ficado ali e certamente teriam sido destruídos. Mas a graça do Senhor é tão grande que Ele moveu a ponto de tirá-los. Mas eles estavam tão amarrados ao mundo, que a mulher não conseguiu deixar de olhar para trás e falar, que pena, eis o campo da suposição, que pena, estou deixando meus amigos, deixando as coisas que eu gostava, a minha casinha, estou deixando meus bens, estou deixando isso, deixando aquilo. Olha só como são as coisas. Amém? Que nós não pensemos assim, amados. Mas o Senhor disse para cada um de nós, saia, porque eu tenho um lugar melhor. Eu vou enviá-los para Zoar. Zoar foi a cidade a qual Deus permitiu que Ló habitasse com sua família. Vou enviá-los a Zoar. Oh, glórias! Irmãos, quando nós observamos a palavra de Deus, não olhamos para trás. Nós estamos mostrando ao Eterno fidelidade. E Deus requer de nós fidelidade. Deus não quer que você tenha saudades do mundo. Deus não quer que você seja saudoso das práticas pecaminosas. Deus não quer que você seja saudoso daquilo que te afastava dele. Deus não quer que você tenha isso no teu coração. O Eterno também, amados, não quer que tu sejas rebelde a ponto de não ouvir a voz do Todo-Poderoso, a ponto de não dar atenção à voz do Senhor. Nós não podemos ser rebeldes a ponto de colocarmos tampões em nossos ouvidos e colocarmos dentro da nossa cabeça os nossos propósitos e princípios como se fosse a vontade do Senhor. Nós não podemos viver a rebeldia. Mas o Eterno quer que sejamos fiéis, fiéis, fiéis à sua palavra, fiéis à sua palavra. O Senhor fala para nós, não olhe para trás, portanto, não olhe para trás, não olhe, não tenha saudades, não tenha saudades do passado, mas olhe para a frente, porque Deus tem coisas maravilhosas para você, mesmo que você não consiga ganhar este mundo, mas o céu está reservado para os fiéis, a nossa morada eterna está reservada para aqueles que são fiéis. O Senhor tem preparado um lugar para cada um de nós, e isso é mais importante, gente. Não há nada que seja melhor, portanto não vale a pena olhar para o passado. É sempre melhor obedecer a Deus, é sempre melhor obedecer a Deus, mesmo que você não consiga ter a menor noção possível do que te aguarda no futuro, mesmo que o quadro hoje apresente para você um futuro desastroso, um futuro nada bom. Não se importe com isso. Se importe em ouvir a voz do Senhor. Se importe em ser fiel ao Todo-Poderoso. Porque o Senhor muda, Ele muda todas as situações. O Eterno tem preparado para você o melhor que essa terra tem a oferecer. Mas o melhor que essa terra tem a oferecer não são os bens que esse mundo tem a oferecer. O melhor que essa terra tem a oferecer é a companhia do Espírito Santo. P.
principalmente a companhia do Espírito Santo de Deus no teu coração, porque quando você tem o Espírito de Deus, isto mostra que há fidelidade. O Espírito Santo só habita o coração dos fiéis, daqueles que ouvem a voz do Todo-Poderoso. E quando nós temos o Espírito Santo, diz a palavra, que somos guiados por Ele. Somos alimentados por Ele. É o Espírito Santo que nos edifica. É o Espírito Santo que nos faz andar. É o Espírito Santo que nos dá força. É o Espírito Santo que move de uma forma soberana na nossa existência. É o Espírito Santo, amados, que faz coisas magníficas na nossa vida. É preciso apenas abrir o coração. Deixar de olhar para trás. Ouvir a voz do Senhor que diz: saiam. Saiam deste lugar, porque eu vou destruir. Mas eis que eu tenho preparado um lugar novo, uma habitação nova para vocês. Experimente Deus, porque o Senhor, irmãos, tem coisas magníficas para aqueles que são fiéis. Oh, glórias! Nós vemos, irmãos, que Abraão, tio dessa família, ele ouviu a voz do Senhor. Era uma situação difícil. Eis o porquê que ele é pai de multidões, é o pai da fé. Eis o porquê Abraão é considerado pai de multidões, porque ele ouviu a voz do Senhor num tempo improvável. Num tempo, amados, que não havia a menor possibilidade de alguém dar crédito àquilo que o Espírito Santo falava ao seu coração. Talvez ele conseguiu ouvir de forma audível a voz do Senhor, não sei, a Bíblia não é muito clara em relação a isso, mas uma coisa é certa, ele ouviu a voz do Senhor sozinho, no meio do deserto, plantado no meio de uma família idólatra. Ele conseguiu ouvir a voz do Senhor. Abraão também foi recomendado: saia do meio da tua parentela, saia desta terra, eu tenho algo melhor para você, eu tenho algo melhor. Ele obedeceu à voz do Senhor, ele não se importou, ele não conhecia Deus, ele não tinha uma Bíblia, ele não tinha nada que pudesse dar um suporte a ele. Oh, eu estou crendo em Deus porque eu tenho a Bíblia, porque a Bíblia diz quem é Deus. Não, ele não tinha nada. Ele tinha convicção que o Senhor estava falando com ele. Provavelmente ele também não sabia o nome de Deus. Provavelmente. Mas ele entendeu que o Ser Supremo, soberano, estava falando com ele. Ele ouviu a voz do Senhor. Ajuntou aquilo que tinha. Os camelos, esposa, filhos. Levou ali os criados, os empregados. Colocou no lombo dos camelos e partiu numa jornada de aproximadamente 1.000 quilômetros. Chegou onde Deus queria que chegasse. E ali o Senhor os fez prosperar, tanto ele quanto Ló. Os fez prosperar. E eles prosperaram, porque ouviram a voz do Senhor. Quando estavam em Sodoma, o Senhor falou para Ló e sua família: saiam deste lugar. Eles tiveram dificuldades em ouvir a voz do Senhor. Eles tiveram dificuldades em dar atenção àquilo que Deus falava. Veja como são as coisas. Abraão, sim, este fiel, me refiro a Ló e sua família. Abraão, sempre fiel ao Todo-Poderoso. O Senhor o enviou até Ló para que este pudesse ajudá-lo. E chegando ali, ele deparou-se com Ló resistente, porque amava Sodoma, amava as coisas que aquela terra tinha a oferecer. Amados, nós temos que observar a história de Abraão e a exemplo dele, ouvirmos o Senhor. E quando o anjo do Eterno aparecer diante de você, ou quando o Espírito Santo de Deus falar com você: olha, o caminho não é este, não haja desta forma, este lugar não é para você, esse lugar não edifica, esse lugar não é bom, esse lugar será destruído, ouça a voz do Senhor, dê lugar à voz do Todo-Poderoso, faça aquilo que Deus fala para você fazer, não retarde a vontade do Todo-Poderoso, porque nem sempre haverá um anjo ao teu lado para puxá-los, para puxá-lo, como puxou a família de Ló, tirando-os de Sodoma. Nem sempre terá um anjo, mas
mas a voz do Senhor, com certeza, esta é uma realidade. Irmãos, todos nós temos condições de ouvir a voz do Senhor. Só que nós vivemos, muitas vezes, tão mergulhados em um tanto de coisas, que achamos que a voz de Deus não é a voz de Deus. Que a voz do Senhor não é a voz do Senhor. E nós menosprezamos o recado do amado. E muitos vão descobrir tardiamente que rejeitaram a voz de Deus. Amados, por mais fiéis que somos, é preciso que haja uma vigilância constante. Você é fiel, aleluias. Você é de Deus, aleluias. Mas é preciso que haja uma vigilância constante, para que tu não percas de vista a presença de Deus, para que você não deixe de escutar a recomendação do Senhor, para que você não esteja com os ouvidos fechados àquilo que Deus diz para ti, e Ele fala para você hoje: jogue fora a tua regra de fé e prática pessoal, jogue-a fora e adote, em definitivo, fielmente, a regra e prática de Deus para a nossa vida. Sejamos fiéis a esta verdade do Senhor, porque Ele virá e moverá de forma poderosa na nossa vida. Aleluias. Amados, como é maravilhosa a palavra de Deus. A palavra do Senhor é cheia de exemplos para cada um de nós. Quantas vezes nós já lemos a história, essa história de Sodoma e Gomorra? Quantas vezes nós ouvimos falar a respeito da mulher de Ló, aquela que foi transformada numa estátua de sal? Mas nunca paramos para fazer uma associação prática com a nossa vida. Geralmente nós, amados, lemos a palavra de Deus como se fosse um conto. Mas a palavra do Senhor não é um conto, não é uma história, nem tampouco uma história. Não, de forma alguma. A palavra de Deus é a regra para a nossa vida. Quando você ora, quando você clama, como disse a pastora no início da sua palavra, quando você pede ao Senhor a revelação, Ele fala com você através da palavra. Esse texto, ele toma corpo. E o Senhor diz: olha, eu estou falando é com você através dessa palavra. Eu deixei o exemplo, mas é o exemplo para você observar. É o exemplo para você praticar, é o exemplo para que você não faça a mesma coisa. Há exemplos que devemos observar e agir, e há exemplos que devemos observar e não praticá-los. Nesse caso, com certeza, nós não podemos praticar o olhar para trás, mas é Deus que fala com você de uma forma clara. Tome posse da palavra, amados. Tomemos posse da palavra de Deus, porque ela é real, ela é verdadeira. A palavra do Senhor é viva. A palavra do Senhor, amados, é real para os nossos corações. E hoje o Senhor diz para você: não olhe mais para trás. A partir desse momento, não olhe mais para trás. Não deixe que o teu passado te envolva. Que as paixões do passado encontrem lugar no teu coração. Que aquilo que o mundo tem a oferecer é, circunstancialmente, é bom, é agradável, mas tem um fim trágico. Não encontre lugar no teu coração que tu não tenhas saudades dessas situações. Mas é tempo, amados, de libertos seguirmos em frente, marcharmos, porque o Senhor tem o melhor para cada um de nós. Oh, glórias! Sodoma, nunca mais. Aleluias! Mundo, nunca mais. Porque nós não somos daqueles que retrocedem, mas somos daqueles que marcham sempre em frente com o Senhor. Que sejamos assim, amados, um povo que marcha, soldados que marchem, soldados que marchem. Oh, glórias! E veremos a glória do Todo-Poderoso, e certamente estaremos na terra, no Zoar. Zoar foi a terra que o Senhor preparou para Ló, mas a nossa terra, na verdade, é o céu, é o Zoar, um paralelo, é o Zoar. Oh, glórias! Que nós possamos estar preparados para atendermos
a voz do Senhor e estarmos naquele lugar. Amém? Que essa palavra fique gravada no nosso coração, que nós possamos entendê-la como recado de Deus para cada um, um recado de Deus para a minha vida, para a tua vida e para aqueles que hão de ouvi-la no decorrer dos tempos. Vamos ficar de pé para nós orarmos. Amado Jesus, eu te louvo pela palavra, Pai, e eu quero falar para ti que eu não quero ficar, meu Deus, não quero olhar para trás, mas eu quero estar em Zoar, eu quero estar no céu contigo, meu Deus. Oh Deus, abra os meus ouvidos para ouvi-lo sempre. Abra os meus ouvidos, Pai, para que todos os dias eu possa te ouvir, para que eu possa viver essa obediência, fazendo aquilo que tu queres. Deus, trabalha o nosso coração, age na nossa vida, grava essa palavra na nossa vida, em nome de Jesus. Amém. Aleluias. 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
1: A volta de Cristo Jesus. Esse é um tema muito importante, amados. Muitas vezes nós não o abordamos, mas ele é de suprema importância para o povo de Deus, para a igreja do Senhor. Nós precisamos estar conscientes que da mesma forma que Cristo veio, ele há de voltar. Ele há de voltar para buscar-nos de uma forma ou outra. Aqueles que estão vivos serão levados para perto do Pai. Os que já se foram serão ressurretos e levados para junto do Pai. De uma forma ou outra, nós vamos nos encontrar com o Todo-Poderoso e é preciso estarmos preparados para este momento tão especial, esse momento tão magnífico na nossa vida. Nós temos visto e ouvido muitas coisas com relação à volta de Cristo Jesus. Haja vista que as pessoas gostam muito desse tema. Quando se trata da volta de Cristo Jesus, do milênio, entre outros aspectos ligados à escatologia, as pessoas gostam disso, curtem isso e são profundamente enganados. São grandemente enganados, haja vista que a palavra de Deus traz poucas informações, pouquíssimas informações, mas muitos sabem até a data, a hora, se estará chovendo ou não na volta de Cristo Jesus, como será, como não será, e hoje nós vamos desmistificar estes enganos e mostrá-los aquilo que a palavra de Deus fala-nos a respeito da grandiosa volta de nosso Senhor. Nós vamos abrir as nossas Bíblias em Mateus capítulo 24, versículos 36 ao 39. Nos fala a palavra do Mestre Jesus. Na verdade, são palavras do próprio Cristo. E ele diz: mas a respeito daquele dia e hora, ninguém sabe, nem os anjos dos céus, nem o Filho, senão somente o Pai. Pois assim como foi nos dias de Noé, também será a vinda do Filho do Homem. Porquanto, assim como nos dias anteriores ao dilúvio, comiam, bebiam, casavam e davam-se em casamento, até o dia em que Noé entrou na arca. E não o perceberam, senão quando veio o dilúvio e os levou a todos, assim será também a vinda do Filho do Homem. Amém? Senhor, nós te louvamos por esses momentos que estamos aqui na tua presença. E queremos clamar ao Espírito que tu fales conosco. Venha nos dar a revelação da palavra, o entendimento, Senhor, para que todo engano seja arrancado dos nossos corações e para que haja em nós uma fé sólida, uma fé verdadeira, uma fé alicerçada na tua palavra, Senhor. Abençoa-nos, Pai. Esse é o meu clamor, em nome de Jesus. Amém. Quando trata-se a respeito da volta de Cristo Jesus, nós precisamos procurar conhecer o que a Bíblia traz de fato sobre esse tema. Haja vista que as informações, elas são resumidas, pouquíssimas informações. Gostaríamos que o Senhor tivesse deixado todo tipo de informações, como será, como estaria o tempo, a hora, a data. No entanto, a palavra diz que nem o Filho, nem os anjos, ninguém, senão o Pai sabe o dia, sabe a hora, sabe a data. Isso é interessante, irmãos, porque ninguém tem o domínio. E aqueles que estão por aí marcando a data, marcando o tempo da volta de Cristo, não passam de enganadores sendo enganados pelo diabo. Enganadores que são enganados pelo espírito maligno, porque eles estão certos que alcançaram a grande revelação. Ah, eu sei quando será. O anjo me falou. Ah, eu tive uma revelação. Eu sonhei. Algo me confirmou. E as pessoas saem por aí certos que eles possuem uma informação privilegiada, quando na verdade o Senhor é bastante, mas bastante claro e diz que nem mesmo o Filho. Ou seja, irmãos, se porventura vocês ouvirem alguém dizendo será em tal época, em tal ano, pode ter certeza que trata-se de um falso profeta. Nós não podemos ter a menor dúvida. Ah, mas o camarada é conhecido, ele é um pastor famoso, ele é um apóstolo famoso. Se porventura lançou a data da volta de Cristo, certamente este não está com o Senhor. A palavra do Senhor é extremamente clara com relação a esta questão, amados. Mas o interessante é que esta volta de Cristo será uma realidade. Cristo há de voltar. Ele virá para buscar a sua igreja, virá para levar os fiéis para junto dele, para que ali possamos passar uma eternidade num lugar muito especial. Talvez você me pergunte, ah, será aqui na terra? Será nos céus? Onde é os céus? Como será os céus? Lá terá animais, vegetais, árvores, dias? Eu não sei. Mas não apenas eu não sei, ninguém sabe. Nós homens, não temos esta informação. E todos aqueles que escrevem livros que dão esse tipo de informação, eles não têm base aqui na palavra. Haja vista que a Bíblia não entra nesses pormenores. Ela não nos dá esse tipo de informação. A única coisa que nós sabemos e podemos afirmar sem medo de errar, que é um lugar extremamente maravilhoso. Maravilhoso demais, amados. E aqueles que estarão nos céus com certeza serão felizes. A felicidade completa, a alegria completa há de envolver a vossa alma. Mas como será o local? Essa informação nós não temos. Mas estejamos preparados para essa volta, breve volta de Cristo Jesus. O interessante é que, quando você lê a palavra de Deus, há mais informações, mais textos que falam da volta de Cristo, do que falam da primeira vinda de Cristo Jesus. A palavra do Senhor está focada, ela está nos afirmando que Jesus há de voltar e que nós precisamos estar preparados para esta volta. E o próprio Cristo, irmãos, ele diz, em João capítulo 14, versículos 1 a 3, que o coração de vocês não fique angustiado. Vocês creem em Deus, creio também em mim. Na casa do meu Pai há muitas moradas. Se não fosse assim, eu já lhes teria dito, pois vou preparar um lugar para vocês. E quando eu for e preparar um lugar, voltarei e os receberei para mim mesmo, para que onde eu estou, vocês estejam também. Promessa de quem? Cristo Jesus. Seria o suficiente para nós fecharmos a Bíblia, nos prepararmos para a volta de Cristo. E vale ressaltar, irmãos, que esse preparo para a volta de Cristo é vida santa, de compromisso, de unidade com Ele. Apocalipse, capítulo 3, versículo 11. Venham sem demora, conserve o que você tem, para que ninguém tome a sua coroa. Olha que bênção. Venham sem demora, conserve o que você tem, para que ninguém tome a sua coroa. Os anjos também afirmaram a respeito da volta de Cristo. Atos capítulo 1, versículos 10 e 11. E estando eles com os olhos fixos nos céus, enquanto Jesus subia, eis que dois homens vestidos de branco se puseram ao lado deles e lhes disseram, homens da Galileia, por que vocês estão olhando para as alturas? Esse Jesus que foi levado do meio de vocês para o céu, virá do modo como vocês ouviram subir. Amém? Essa é outra verdade, amados. Da mesma forma que aqueles discípulos observaram a ascensão de Cristo, nós visualizaremos a volta do Senhor. Oh, glórias! Estas são promessas do Senhor para a nossa vida. E é preciso estarmos preparados para esse grande dia. Mas, queridos, como será a volta de Cristo? Como Jesus voltará? O que é que nós podemos falar a respeito disso? Quais são as informações que a palavra de Deus tem, sem acrescentarmos ficção, teses teológicas, conjecturas, entendimentos humanos? O que, na verdade, a palavra de Deus fala a respeito disso? Primeiro, que Jesus voltará pessoalmente. Jesus voltará de forma pessoal. O mesmo Jesus que nasceu numa estrebaria, trabalhou numa carpintaria, morreu numa cruz, deixou o seu túmulo vazio e voltou ao céu, voltará fisicamente e pessoalmente. Essa é uma verdade, amados. Não virá ninguém em nome de Cristo. Não virá um emissário em nome do Senhor. Quem há de voltar será o próprio Cristo. Este que nós conhecemos como Messias. Aquele que andou sobre a face da terra. Aquele que deu a sua vida numa cruz e ressuscitou. Este Jesus há de voltar para levar-nos para perto dele. Atos capítulo 1, versículo 11. Esse Jesus que foi levado do meio de vocês para o céu, virá do modo como vocês ouviram subir. Ainda, João capítulo 14, versículo 3. Voltarei e os receberei para mim mesmo, para que onde eu estou, estejam também. Amém, queridos? Duas informações, amados. Nós o veremos da forma que os discípulos ouviram. Da mesma forma, nós veremos Cristo Jesus. Ele virá nas nuvens, nós vamos contemplar. Ele virá para que nós possamos subir com Ele, para que nós possamos estar eternamente no mesmo lugar onde Ele está. Essa é a grande verdade e nós precisamos nos alegrar e nos esforçarmos para estarmos prontos para esse lugar tão especial, para esta morada eterna, esse lugar que jamais terá fim. Segundo aspecto da volta de Cristo, ela será visual. Ou seja, todos os olhos verão a volta de Cristo Jesus. Quando Jesus aparecer nas nuvens com grande poder, com grande glória, todas as pessoas em todos os lugares, independente dos fusos horários, verão o Filho do Homem, verão a volta de Cristo Jesus. E serão tomados de grande perplexidade. As pessoas ficarão assustadas. O que é que está acontecendo? O que é isso? Porque nós sabemos da volta de Cristo. Nós imaginamos, amados, que será uma nuvenzinha que aparecerá lá no horizonte, uma nuvenzinha assim meio diferente, sei lá como, enfim. Tipo um nascer do sol, aquela nuvenzinha, o sol escondido atrás da nuvem. Nós imaginamos assim, não sei se você imagina dessa forma. Ai, Jesus voltando, olha lá. Mas não será assim, irmãos. Será um momento tão magnífico, mas tão extraordinário, que abalará todos os alicerces da terra. Será tão extraordinário, que todos os olhos o verão. Também não podemos explicar como será isso. Está cheio de livros por aí explicando como é que todos os olhos da terra hão de ver de forma simultânea a volta de Cristo. Porque não será possível que sejam em tempos separados. Cristo há de voltar no mesmo instante para todo cidadão sobre a face da terra. Não dará tempo alguém mandar uma mensagem no WhatsApp, estou no Brasil, parece que Jesus voltou na Argentina. Você é do Japão, que está do outro lado, prepara-te, ele está chegando. Não dará tempo. Será de surpresa aqui no Brasil, surpresa no Japão, simultaneamente. Mas pastor, como será isso? Gostaria tanto de ter essa informação, mas nós não temos. Por mais que as pessoas tentem explicar, é falha e é falsa. A única coisa que nós sabemos é que todos os olhos verão a volta de Cristo Jesus. Apocalipse capítulo 1, versículo 7. Eis que ele vem com as nuvens e todo olho o verá. Ainda pode passar na vossa mente o seguinte, mas o pastor não sabe dessas coisas? Não sabe. Não sabe dessas coisas. Porque a Bíblia não tem esta revelação. A única coisa que ela nos diz é que ele virá e todos os olhos virão. Ele virá nas nuvens e será extraordinário, magnífico. Será um momento tão grande que as pessoas ficarão perplexas, sem ação, sem saber o que fazer. Não dará tempo, gente. Não dará tempo. A única coisa que poderão fazer é aguardar as consequências dos seus atos sobre a face da terra, sobre a eternidade. Aqueles que viveram segundo os preceitos do Senhor certamente serão levados com Ele. Porém, aqueles que preferiram andar segundo os rudimentos, os costumes, as práticas dessa terra, certamente hão de receber em si o castigo que está reservado aos desobedientes. Mas, amados, nós precisamos estar preparados. A ideia que nós temos, ela é um pouco ambígua. A ideia que eu tenho é que Jesus há de voltar muito em breve. Tipo assim, eu acho que daqui a 10 anos, sei lá, daqui a 50, ou eu penso que daqui a 100 anos, ou ainda, às vezes, eu penso que Jesus há de voltar no próximo milênio. Ou seja, a ideia da gente é assim, ela vai e volta, a Bíblia diz que é breve, mas esse breve, esse texto foi escrito há 2000 anos atrás, e Jesus ainda não voltou em 2000 milênios, esse breve pode ser que haja mais um milênio pela frente, mais 2000 milênios pela frente, mas há uma possibilidade de existir apenas mais uma semana pela frente. O fato é que nós precisamos estar preparados. Outro aspecto que nós precisamos levar em consideração. Talvez Jesus não volte na minha geração, na vossa geração. Talvez não. Mas uma coisa é certa. Eu vou ao encontro dele. Eu vou ao encontro dele. Não tem como escapar. Se Jesus não voltar nos próximos 2 séculos, 200 anos. Se Jesus não voltar até 2219. Mas com certeza, no máximo, em 2060, eu estou indo ao encontro dele. Não tem como fugir dessa verdade. Eis o porquê que eu preciso estar preparado. Pode ser amanhã meu encontro com Cristo. Ele poderá voltar pessoalmente para mim amanhã. Ou seja, morrerei, me apresentarei a ele. Uma espécie de volta de Cristo Jesus. Mas não é isso que a Bíblia está falando. Isso aqui é uma coisa particular. A partir da morte. Mas Jesus há de voltar verdadeiramente para que todos possam contemplá-lo. Amém? Terceiro aspecto, Jesus voltará audivelmente. Todos escutarão a volta de Cristo. A segunda vinda de Cristo não será um acontecimento secreto, inaudível. Já houve por aí, irmãos, profetas que falaram da volta secreta de Jesus. Ah, Jesus já voltou de forma secreta no ano tal. É que não recordo-me agora o ano. Mas Jesus voltou de forma secreta no ano tal. E há de voltar pela terceira vez. Enfim, mas por que essa volta secreta? Porque definiram data para a volta do Senhor. Os falsos profetas marcaram que Jesus voltaria em determinada data. Como Jesus não voltou da forma que está na Bíblia, eles inventaram uma volta secreta de Jesus. Jesus veio de forma secreta. Alguns viram, outros não viram, enfim. Mais ou menos assim. Mas a Bíblia diz, amados, que todos hão de escutar, hão de ouvir a volta de Cristo. Mais forte do que qualquer trovão, sua palavra de ordem será ouvida. A voz do arcanjo ecoará pelos quatro cantos da terra. E a trombeta de Deus será retumbante naquele dia. Amém? Os anjos virão com as suas trombetas. E todos os olhos hão de contemplar. E todos os ouvidos hão de ouvir a respeito da volta de Jesus. 1 Tessalonicenses capítulo 4, versículo 16. Porquanto o Senhor mesmo, dada a sua palavra de ordem, ouvida a voz do arcanjo e ressoada a trombeta de Deus, descerá dos céus. Amém? A terra onde ouvir a voz do arcanjo, o ressoar, o tocar da trombeta. Ou seja, eu não ouvi, todos hão de ouvir. Eu era cego, não vi, hão de ouvir. E vai por aí. Não haverá nenhuma condições para que haja desculpas aceitáveis. Quarto aspecto a respeito da volta de Cristo. Ela será inesperada. O que é algo inesperado, irmãos? Algo inesperado é eu chegar na tua casa, bater na porta. Aí você pensa, ó, cobrador, ó, fulano de tal, não sei quem, etc. E quando você abre a porta, eis a face bonita do vosso pastor. Isso é algo inesperado. Sim, você esperava um monte de gente, talvez alguém que prometeu uma visita a você. Mas quando você abre a porta, é o pastor. A volta de Jesus será inesperada, irmãos. Quando as pessoas não estiverem esperando. Quando as pessoas não estiverem esperando. Agora são 20 horas e 25 minutos. Se Cristo voltar dentro de meia hora, é esperado? Não, não é esperado. Até porque eu falei a possibilidade de Jesus voltar dentro de 2 milênios. Dentro de 50 anos. Mas Cristo pode voltar dentro de 20 minutos, é inesperado. Há de nos pegar de surpresa. Mesmo falando a respeito da volta de Cristo e no dia da volta de Cristo, muitos sobre a face da terra estarão pregando sobre a volta de Jesus, com certeza. Mas muitos sentados nos bancos serão pegos de surpresa. Serão pegos de surpresa. 2 Pedro, capítulo 3, versículo 10. Porém, o dia do Senhor virá como um ladrão. Porém, o dia do Senhor virá como um ladrão. Quando invadiram a nossa casa há 2 anos atrás, se nós soubéssemos que o ladrão entraria, se nós soubéssemos que o ladrão tinha planos para com a nossa casa, não tínhamos saído de casa. Tínhamos ficado lá esperando ele chegar. Deixa ele vir, vamos esperar. Mas nós não sabíamos. Eis o porquê essa comparação, irmãos. Ninguém sabe quando o ladrão vai entrar na sua casa ou roubar seu carro. Caso contrário, você estaria preparado para isso. Não é verdade? A volta de Jesus será como um ladrão, a de pegar as pessoas de surpresa. A vinda do Senhor não será num dia comum. Assim como o ladrão chega de surpresa sem mandar avisos. Ele não manda WhatsApp para você, ó, vou entrar na sua casa hoje. Não, não manda. Ele entra de surpresa. Também Jesus voltará quando os homens não estarão apercebidos. Apercebidos, atentos, esperando. É um momento, amados, que as pessoas estarão de boa ali. Sei lá, vendo alguma coisa que não deveria ver, por exemplo. Fazendo aquilo que não deveria fazer. Ou louvando, adorando, exaltando o Criador, com certeza muitos estarão nesse momento de culto ao Criador na volta de Cristo. O próprio Jesus enfatizou esta verdade. Mateus capítulo 24, versículos 38 e 39. Pois assim como nos dias anteriores ao dilúvio, comiam e bebiam, casavam e davam-se em casamento, até o dia em que Noé entrou na arca, e não perceberam, até que veio o dilúvio e os levou a todos. Assim será também a vinda do Filho do Homem. O interessante, queridos, é que Jesus cita o exemplo de Noé. Mas a volta de Cristo Jesus será até mais difícil de você entender. Noé estava fazendo uma arca. Ele estava com uma arca pronta. A arca, irmãos, nada mais era do que um navio bem grande. Eu não me lembro agora qual a medida do navio, mas um navio muito grande mesmo, que chamava a atenção de todos. E as pessoas olhavam para aquele navio e falavam, ô, cara doido, pirado, como é que faz um navio no seco? Como é que isso vai navegar? Em nossos dias, nós não temos o navio de Noé, mas nós temos a palavra de Deus que é pregada. E as pessoas passam e falam, que povo doido. Porque fica aí perdendo tempo. Muito crente fica em casa. Por quê? Por que ir para a igreja? Por que ler a Bíblia? Por que orar? Por que jejuar? Por que fazer as coisas para o Todo-Poderoso? Será assim, irmãos? Não será diferente. Não aparecerá aqui na nossa igreja uma faixa luminosa digital, contagem regressiva da volta de Cristo Jesus. Aí você olha, 5 anos, 200 dias, 19 horas, 59 segundos e 30, 59 minutos e 30 segundos, e o cronômetro andando. Não existirá isso. Não existirá. Nós seremos pegos de surpresa. Eis o porquê que eu tenho que andar preparado com o Senhor. Assim foi nos dias de Noé. E será também em nossos dias. Mateus capítulo 24, 43 e 44 diz: porém, considerem isto. Se o pai de família soubesse a que hora viria o ladrão, vigiaria e não deixaria que a sua casa fosse arrombada. Por isso, estejam também vocês preparados, porque o Filho do Homem virá a hora em que vocês menos esperam. Meu Deus do céu, misericórdia. Se porventura Cristo voltar, enquanto na terra eu estiver, eu quero estar aqui neste lugar. Para eu olhar assim, é Jesus voltando, oh glórias! Glórias! E subir com Ele. Acho que isso aí, isso é a realização de todo servo de Deus. A volta de Jesus, você fazendo a obra. Ou morrer fazendo a obra. Também é magnífico, não é? Glórias a Deus. Já pensou? Você fazendo a obra, um ataque fulminante do coração e você cai aqui. E a Bíblia cai em cima da tua cabeça ainda. Ô, bênção! Bom, gente. Mas não aconteceu isso, o coração aqui está firme. Quinto aspecto da volta de Cristo Jesus. Ele voltará repentinamente. Mateus capítulo 24, versículo 27. Porque assim como o relâmpago sai do oriente e brilha até o ocidente, assim será a vinda do Filho do Homem. Dois aspectos, irmãos. Nós não sabemos quando o relâmpago há de atravessar os céus. Se nós soubéssemos quando aquele relâmpago bonito que nasce lá no oriente e se esconde lá no ocidente, se nós soubéssemos, todo mundo pegaria o celular e ficava ali filmando. Ó, vai um relâmpago daqueles agora, eu vou filmar. E ficaria, ó, daquele grande, magnífico. Quem não quer uma foto daquela perfeita de relâmpago? Todos querem isso, irmãos. Mas é isso que a palavra está falando. Olha, será repentino. Ninguém sabe quando o relâmpago há de nascer lá no oriente e se esconder no ocidente. Rachar o céu de ponta a ponta. Ninguém sabe. É repentino. Quando você ouviu o trovão, porque o relâmpago já foi. O trovão vem depois do relâmpago. Assim será a volta de Cristo. Quando você pensar, já aconteceu. Repentina, irmãos. Jesus voltará rapidamente. No momento, no abrir e fechar de olhos. A vinda de Jesus vai ser tão repentina como o fuzilar de um relâmpago. Naquele dia não haverá tempo para se preparar. Nós não teremos tempos para pensarmos em preparo no dia da volta de Cristo. Por isto, é necessário o preparo prévio. Estarmos preparados para tão grande dia. Sexto, Jesus voltará. Impossível fugir. Ah, eu vou fugir da volta. Ah, eu não quero ser. Não, impossível, irmãos. A Bíblia diz que Jesus voltará para todos aqueles que se deixam enganar pelos ensinos dos falsos profetas, duvidando da volta de Cristo, vivendo despreocupadamente nesse mundo, estão destinados ao juízo. Nós não podemos nos deixar dominar pelos falsos profetas, que são usados pelo inimigo para enganar o povo, porque esses hão de pagar, e aqueles que seguirem seus passos também hão de pagar, passando uma eternidade no sofrimento. Irmãos, nós precisamos estar preparados para esse momento tão especial. 1 Tessalonicenses capítulo 5, versículos 2 e 3. Porque vocês sabem perfeitamente que o dia do Senhor vem como ladrão à noite. Quando andarem dizendo paz e segurança, eis que lhe sobrevirá a repentina destruição, como vem as dores de parto à mulher que está para dar à luz, e de modo nenhum escaparão. Amém? A palavra é clara ou não é, irmãos? Não é clara? Mas é isto que nós precisamos estar atentos. É esta verdade que nós precisamos ter no coração, porque será assim, igreja. Não será diferente. Não pense que eu terei momentos para arrependimento, eu terei momentos para consertar-me. Ah, Jesus é amor. Nós temos hoje em dia, irmãos, uma artimanha, uma astúcia diabólica que coloca o amor de Jesus acima da própria justiça. E eles falam, ah, Jesus é amor, você acha que Jesus vai me deixar? Você acha que Jesus vai me levar para o inferno? Você acha que Jesus vai me condenar? Não é que nós achamos, é que a Bíblia diz. Se a Bíblia diz, amados, não precisamos achar. Nós temos que apenas aceitar o que a palavra fala. E a palavra fala que aqueles serão condenados por Cristo. O texto bíblico diz... Apartai-vos de mim, malditos, para o fogo eterno. Quem é que falará isso, irmãos? Essas palavras procederão da boca de quem? É de Jesus, irmãos. É Jesus. É Ele que falará isso. E vinde, benditos, da mesma forma. É Jesus. Ou seja, a condenação está na boca do Senhor. E é Ele que há de castigar aqueles que não querem saber, que não querem viver os seus preceitos. Sétimo aspecto, sétimo e último aspecto desse nosso estudo a respeito da volta de Cristo. Jesus voltará vitoriosamente. Mateus capítulo 25, versículo 31. Quando o Filho do Homem vier na sua majestade e todos os anjos com Ele... Então se assentará no trono da sua glória. Amém? O interessante é que Jesus, quando nasceu como homem, ele veio de uma forma vergonhosa. Jesus nasceu de uma forma vergonhosa. Mas por que ele nasceu de uma forma vergonhosa? Era o Deus Todo-Poderoso, Criador dos céus e da terra, que nascia como criatura. Ele nasceu no mesmo estado da sua criatura. Isto foi uma espécie de humilhação para Cristo. Mas precisava passar por essa humilhação para que hoje nós tivéssemos a honra de servi-lo. Se Cristo não houvesse passado por essa humilhação, a humilhação de nascer como homem, nós não estaríamos com certeza aqui reunidos hoje. Não estaríamos, amados. Não estaríamos. Mas ele entendeu a nossa necessidade e ele humilhou-se para que nós fôssemos alcançados pela grande graça. E cabe a nós, amados, da mesma forma que Cristo fez, nos humilharmos, tirarmos o nosso eu de cena, como Cristo tirou o seu eu de cena, para que a vontade do Pai se manifestasse na vida dele. O nosso eu precisa sair de cena para que a vontade de nosso Pai se manifeste na nossa vida. Essa é uma verdade, amados, uma verdade difícil de ser digerida. Ela não quer descer na nossa garganta de forma alguma. Tanto é que poucos permitem que isto aconteça. Mas por que poucos? Primeiro, Cristo diz que não serão muitos, e é fato. Segundo, abrir mão do eu. Viver só Jesus não é fácil. Nós temos que mortificar a nossa carne. Deixar tudo em segundo plano para que Cristo seja exaltado. É difícil, não é? Mas Jesus fez isso por nós. Mateus capítulo 25, versículo 31. Quando o Filho do Homem vier na sua majestade e todos os anjos com ele, então se assentará no trono da sua glória. Primeiro ele nasceu num estado de extrema humilhação, pobreza, dificuldades, com todas as situações comuns ao ser humano. Foi preciso viver as etapas comuns a nós, humanos. Ele era humano em todos os aspectos. mas virá de forma gloriosa, poderosa, magnífica. E todos os olhos, inclusive aqueles que o mataram, vão te contemplar a glória de Cristo Jesus. Todos aqueles que rejeitaram a Cristo, 2000 anos atrás, 1900 anos atrás, 1500 anos atrás, 1 século atrás, 20 anos atrás, 1 ano atrás, 1 dia atrás da volta dele, 1 dia atrás da sua volta, hão de contemplar a sua grande glória. E virá o arrependimento no coração destes, mas tardiamente. O arrependimento que não os levará à salvação, porque o destino foi selado. Eles escolheram e selou esse destino, a escolha de viver no pecado, e selou esse destino quando morreram. Nós precisamos acordar para esta verdade, igreja. A volta de Jesus será magnífica, extraordinária. Ele voltará de forma poderosa, gloriosa, triunfante. Ele virá entre as nuvens, acompanhado de milhares, milhares, milhões, milhões, quem sabe, de anjos. Trará em sua companhia os remidos e colocará todos os seus inimigos debaixo de seus pés. Julgará as nações e lançará no lago de fogo o dragão, o anticristo, o falso profeta, os ímpios e a morte. Aquele dia será glorioso para os remidos e terrível para os que rejeitaram a sua graça. Irmãos, nós que somos fiéis, receberemos novos céus e nova terra. Reinaremos com ele para todo sempre. E esta afirmação está em 2 Pedro, capítulo 3, versículo 13. Nós, porém, segundo a promessa de Deus, esperamos novos céus e nova terra, nos quais habita a justiça. Amém? Oh, dia glorioso. Aleluias. Esta é a verdade a respeito da volta de Cristo Jesus. Talvez você possa me questionar: ah, mas não falou grandes coisas, não trouxe grandes informações. Mas é o que nós temos na Bíblia. É o suficiente para acreditarmos que Cristo voltará. E que precisamos estar preparados. E o que passa disto, e as informações que passam, que extrapolam a estas, não procedem de Deus. Não vos deixe enganar pelos falsos profetas, e os seus muitos livros. Os folhetinhos que nós recebemos nas ruas por aí a respeito da volta de Cristo Jesus. Ela será desta forma, assim. Cabe a você estar preparado, cabe a mim estar preparado, porque Jesus poderá voltar ainda esta noite. E se ele voltar, como estamos? Como estamos? Irmãos, antes de você pecar, pense: e se Jesus voltar antes do meu arrependimento? Antes de você ficar em casa, sem nada a fazer, deixando a obra do Senhor em segundo plano, pense: e se Jesus voltar exatamente nesse intervalo que eu estou aqui, de papo pro ar, sem nada a fazer, quando eu deveria estar fazendo alguma coisa para Cristo? Como será que o Senhor há de entender a minha atitude? Nós temos que passar a luz da palavra, para que a nossa vida seja para a honra e para a glória de Cristo Jesus. Recapitulando, a volta de Cristo, ela foi afirmada por ele mesmo. Ele diz que regressaria. Os anjos falaram: ele há de voltar. Mas como Cristo há de voltar? De forma pessoal, quem voltará será Jesus. Será visual, todos os olhos contemplarão, até mesmo aqueles que já partiram. E ainda, ouvirão a volta de Cristo Jesus. Será inesperada, quando todos acharem que ele não há de voltar, será nesse momento. Repentina, quando não estiver esperando, eis que Cristo voltará. Será impossível fugir, não há onde esconder. Todos serão alcançados pela volta de Cristo. e ele voltará com grande glória, vitoriosamente, com grande poder. E que nós possamos nos preparar para estarmos na glória com o nosso Senhor. Amém? Nós vamos orar e vamos clamar para que o Senhor possa cravar em nosso coração esta mensagem. Senhor, nós queremos clamar que Tu venhas mover de forma poderosa, Pai, para que nós possamos entender, Senhor, que é necessário estarmos preparados, porque a Tua volta será real. Ela será, meu Deus, breve sobre as nossas vidas. Que nós estejamos preparados, sempre preparados, para esse grande encontro contigo, meu Deus. Ó Espírito, desperta-nos para que possamos viver a Tua vontade. Esse é meu clamor em nome de Jesus. Amém, Senhor. Aleluias.

0: Bom dia.
1: Bom dia. Que a paz de Cristo esteja com você, meu irmão, você, minha irmã, vocês que estão ligados pelo vivos.com.br. Esse é o nosso stream. Estamos aqui para louvar, para adorar, para bendizer o nome santo de Deus com vocês e vamos até às 11 horas. Nesse período vamos louvar, vamos adorar, vamos declarar a Cristo Jesus que nós o amamos e que Ele é o nosso objetivo de vida. E onde quer que você esteja ouvindo, seja muito bem-vindo, que Deus abençoe, que a manifestação da graça do Senhor seja uma verdade sobre a tua vida, sobre a tua casa, sobre a tua família, e que possamos aproveitar esse dia para passarmos na presença do amado Jesus. Eu sou o teu irmão Elias Rios, estou transmitindo desde Montanha, no estado do Espírito Santo, ao Norte Capixaba, marcando presença na sua casa, no seu local de trabalho, quem sabe no seu carro. E vamos juntos louvando o nosso amado Jesus, porque Ele é tudo para nós. Vamos orar iniciando a edição de hoje, Manhãs com Cristo, aqui pelo vivos.com.br, sua plataforma de streaming preferida, só louvores e ministrações da Palavra de Deus, sem comerciais. Meu Deus amado, muito obrigado por esse dia tão abençoado, mais uma sexta-feira que chega na nossa vida, mais um final de semana que chega. Quero clamar que Tu venhas nos envolver de uma forma grandiosa, poderosa, Senhor, para que possamos ter experiências, aquelas experiências marcantes, especiais contigo, Pai, para que sejamos edificados nesse dia, para que experimentemos do Teu favor, da Tua graça e da Tua misericórdia. Prepara-nos, Pai, para que possamos ter momentos juntos, em nome de Jesus. Amém. Repreendo ainda, Senhor, todo espírito maligno que queira levantar-se contra essa obra, contra estes que nos louvem, quero declarar que eles estão guardados, protegidos debaixo do Teu sangue, e que Tu és o nosso Senhor e o nosso Salvador, nosso Redentor, e debaixo da Tua mão estamos, Pai. Louvado seja o Teu nome, em nome de Jesus. Amém. Agora são 9 horas e 10 minutos, iniciando essa edição de hoje. Nossa pretensão chega até às 11 horas, com essa comunhão, com essa unidade, com essa proximidade com você. Só para adorar, só para bendizer, só para engrandecer o nosso amado Jesus. Portanto, que Deus faça coisas magníficas e extraordinárias na tua vida. Que você possa sentir a presença do Criador de uma forma intensa e poderosa. Que você possa ver quão bom, quão maravilhoso, quão extraordinário é Cristo Jesus, o nosso amado Jesus, tá bom? Se você deseja falar comigo, é super fácil, chama-me pelo WhatsApp. Vocês que nos ouvem pelo site vivos.com.br, você há de ver bem na capa do site. No entanto, aqueles que nos ouvem pelo Rádio Garden, nos ouvem pelo Radiosnet, esses anotam aí, 27 997 03 1331. Repetindo, 27 997 03 1331. Manda aquela mensagem, fala, eu sou daqui, lá do outro lado da curva. Manda aí a mensagem pra gente. Tô aqui atrás da montanha e nós vamos conversar com você, vamos responder teu questionamento, vamos orar por ti, tá bom? É o pastor Elias, estou na cidade de Montanha. Montanha é Espírito Santo. Nesse dia bonito, dia parcialmente nublado, meio nublado, assim será como é que é? Já saiu o sol, já fechou o sol, tá assim, hoje está um dia bonito aqui. A temperatura, por volta de 20 e poucos graus, deixa eu ver aqui quantos graus está nessa cidade. Mas não passa dos 22 não. 22 graus, 21, 22 graus é a temperatura no momento, temperatura local. Muito bem, nós vamos para mais um louvor, é o tempo de você entrar em contato comigo. Aproveita e manda um WhatsApp para alguém. Pastor Elias já está online. Manda aí, manda nosso WhatsApp para alguém. Pastor Elias já está online. Publica nos seus grupos, publica na sua lista de transmissão, no seu Facebook, no Instagram, enfim. O nosso link é o vivos.com.br, para quem nos ouve em outra plataforma que não seja o site. vivos.com.br. Escreve lá assim, acesse a Rádio Vivos e seja abençoado, seja edificado. Muito bem, 9 horas e 12. Pastora Sônia, um abraço especial para você também. Deve estar por aí, sempre está por aí. Um abraço à Pastora Sônia. Deus abençoe você, a Bia, Abraço também a nossa irmã Jaqueline. Jaqueline também está sempre por aí. Um abraço, Jaqueline. Jaqueline Guarulhos, quase vizinha lá da nossa irmãzinha, a Sônia. Sempre nos ouve também o presbítero Antônio, lá das bandas de João Pessoa, na Paraíba, o Fernando de São Luís, no Maranhão, pessoal do Rio de Janeiro, pessoal de Macaé, um abraço aí. Sempre pessoas ligadas aí na Baixada Fluminense. Não sei se Macaé é Baixada Fluminense, mas aí pelas bandas do Rio de Janeiro. Falou? Vamos lá então? Vamos louvar, vamos adorar o Criador. Porque nosso amado Jesus é bom e Ele é digno de toda honra e toda glória.

0: glória a Deus.
1: Aleluias, glórias a Deus. Aleluias, glórias a Deus. 9:29, 9:29. Como está você? Tudo bem? Está tudo na paz? Tudo legal? Tudo firme? Tudo forte? Deus abençoe muito a tua casa, muito a tua família. E o prazer, com certeza, é da gente mais uma vez estarmos juntos para adorar aquele que faz coisas sempre boas, sempre maravilhosas na vida da gente. Nós é que não conseguimos entender nada, né, gente? Sinceramente, eu olho para a minha vida e falo, meu Deus do céu, eu não sei nada. Porque muitas vezes nós temos uma concepção daquilo que é bom, que não é bom. Esse é um grande problema, tanto quanto generalizado, não é? Essa concepção daquilo que é bom e não é bom. Só a graça de Deus, só a misericórdia mesmo.

E essa verdade acontece, irmãos, quando nós estamos no dia a dia. Olha só, a verdade é que muitas vezes falta-nos discernimento daquilo que Deus quer. E o discernimento também não é fácil assim. Não é abrir uma página, abrir uma tela, ou perguntar no chat GPT qual discernimento, mais ou menos assim. Chat GPT, está acontecendo isso, aquilo ali, aquilo outro comigo. Sou crente fiel, enfim. Você manda um prompt legal, diz aí para mim. O chat GPT não vai te dar uma resposta plausível, vai te responder assim, né? Nunca deixa você no escuro. O chat GPT tem sempre uma resposta. Mas se essa resposta estará de acordo com aquilo que realmente Deus está fazendo, pouco provável. Uma das coisas mais difíceis para o ser humano, irmãos, tem tantas coisas difíceis, mas uma das mais difíceis chama-se esperar. É o esperar o tempo de Deus, é esperar no Senhor, é o confiar no Senhor. Isso é difícil demais, gente. É um negócio deveras complicado. Esse acreditar no Senhor, esse confiar no Todo-Poderoso, que Deus pode mover, que Deus pode fazer, que Deus pode agir, que Deus pode transformar nossa vida, restaurar nossa existência. Isso é extremamente difícil, tá? Não pense que é fácil, porque não é de forma alguma. Mas o que cabe a gente, olha só, nessas situações, cabe algumas atitudes que nós devemos tomá-las. Algumas atitudes também não são fáceis, não. Nós não podemos esquecer que estamos envoltos numa tal de guerra espiritual, e essa guerra espiritual é tensa, misericórdia. Deixa eu anotar aqui, senão eu vou acabar esquecendo o que eu estou falando. Deixa eu pegar um papel aqui. Nós estamos envolvidos, nós nascemos envolvidos numa guerra espiritual. Essa é a grande verdade. Você nasce dentro, no centro de uma guerra espiritual. Se você prossegue teus dias como naturais, enfim, nasceu e vai aí levando a vida, deixando a vida se levar, você já está derrotado na guerra espiritual. E a Bíblia diz que o final desses não será muito bom. Será a condenação eterna. Isso é coisa lógica, está na palavra de Deus, é assim que funciona. Portanto, você nasceu numa guerra espiritual, você já está dentro dela, queira ou não queira, você é um... É igual soldado, soldado não tem querer, ele é apenas convocado, não é? O cara é convocado, não tem outra alternativa, tem que ir para morrer. A vida da gente é mais ou menos assim, nós nascemos também convocados. Só que quando você não tem o discernimento e não deixa se envolver pelo Espírito Santo do Senhor, a consequência é a tua morte. Ou seja, você é um soldado vencido. E essa é a realidade. Quando nós temos consciência dessa realidade e abraçamos a Jesus como Senhor e Salvador, Ele muda a nossa sorte, porque Ele nos tira da perdição, nos tira da morte, no entanto, não nos isenta das lutas. Continuamos na batalha. E às vezes, geralmente esse segundo estágio, primeiro estágio é o soldado derrotado, está na batalha, já está derrotado, o final não é bom. Segundo estágio é aquele que aceita Jesus como Senhor e Salvador, abraça Cristo como Salvador da sua vida. Este é levantado e ele torna-se, tipo assim, um desertor. É um soldado desertor. Ele abandona seu exército e abraça um novo exército. Ele abandona o exército das trevas e abraça o exército da luz, o exército de Cristo. E ele torna-se perseguido. Todos os dias da sua vida sobre a face da terra. Não há dia que ele não será perseguido. O capitão já amanhece o dia com um projeto para você. Na verdade, ele tem projeto para todos os dias desse ano para a tua vida. Só se você não tiver muito compromisso com Deus, aí você já está derrotado mesmo, ele não está nem aí para você. Já está derrotado. Mas se você é um cara fiel, se você é um cara que honra o Todo-Poderoso, que faz aquilo que Deus quer, o maligno tem projetos a curtíssimo prazo, curto prazo, médio prazo e a longo prazo. E o projeto dele é jogar você na terra, pisar na tua cabeça e destruir você. Não pense que é diferente. É sempre assim.
Em consequência dessa perseguição ferrenha do maligno, aparecem algumas situações na vida da gente que às vezes é difícil de lidar com elas, muito difícil. Deus amado, é um negócio assim, igual diz alguns crentes, a chapa esquentou e você saltitando sobre a chapa quente. É difícil, muito difícil. E às vezes, amados, no calor da dificuldade da chapa quente, as pessoas perdem de vista aquilo que deveria ser natural ao servo de Deus, que é o discernimento. O discernimento que nos dá a capacidade de aceitar e ou até mesmo entendermos determinadas situações. É assim que funciona. Ah, mas por que tanto sofrimento? Por que tanta dificuldade? Por que tantos problemas? Se eu sou servo de Deus, e aquela máxima, se eu sou filho do rei, eu sou principezinho, sou príncipe. Essa ideia de megalomania, não é isso? Ah, eu sou príncipe, sou filho do dono do mundo. Portanto, eu sou coproprietário do mundo, mais ou menos assim. Mas não funciona na prática, gente. Não funciona. Esse negócio aí é para inglês ver. É coisa de igreja para trazer alento, trazer sei lá o que aos corações, trazer engano aos corações que ficam iludidos com essa história. Ah, porque eu sou filho do mundo, estou aqui para vencer. Claro, estamos aqui para vencer, mas depende de como é que você entende a vitória e o que é vitória para você. Ah, não sei o que. E fica naquela... Abraço, Jaqueline. Deus abençoe você, Jaqueline. Prazer tê-la com a gente. Abraço no Jefferson, na Manuele. Deus abençoe vocês. E as pessoas ficam naquela... Elas concluem que tudo tem que se encaixar como se fosse uma engrenagem com todos os dentes perfeitos. Mas só que nós somos os dentes e nós somos imperfeitos. E às vezes nós não conseguimos encaixar nos dentes perfeitos da engrenagem do Senhor. Aí é onde entra alguns conflitos que geram no coração da gente, umas certas inconstâncias. E se nós não vigiarmos essas inconstâncias, elas vão de crescer, tornar-se murmurações, descontentamento, blasfêmia, revolta contra Deus e uma série de outras situações similares. Portanto, nós vemos que tudo, irmãos, é uma cadeia, na verdade. É uma cadeia de morte para aqueles que não querem saber de Deus e uma cadeia de vitórias para aqueles que amam o Senhor Jesus. O cara nasce já alistado no exército. Nesse exército ele já está destruído, já está derrotado. No entanto, muitos no meio dessa caminhada, até o clímax que se dá derrota, eles entendem que estão no exército errado, o Espírito Santo move e o cara torna-se desertor, ele deserta do exército errado e é absorvido pelo exército de Cristo Jesus. A partir desse momento, ele torna-se inimigo número um do maligno. O maligno tem sempre bons planos para ele, bons planos para você, péssimos planos. O maligno sempre faz bons planos contra a tua vida. Esse é um negócio complicado, né? Ele faz bons planos contra a tua vida. Resultados terríveis. Se você não estiver guardado debaixo do sangue de Cristo Jesus, essa é a nossa proteção. E esses projetos, esses planos do maligno a curtíssimo, curto, médio e longo prazo. Ou seja, o maligno ele tem fixação em você. Ele tem fixação em nós. E o desejo dele, com certeza, você sabe qual é. É fazê-lo desistir do exército ao qual te absorveu e te recebeu. Trazê-lo de volta para o exército derrotado. E só esperar a consumação dos séculos, mais ou menos assim. E nessa caminhada, já como um soldado firme, firmado, desertou, mas agora acolhido pelo exército verdadeiro, não estará isento das dificuldades do dia a dia. Nós não podemos esquecer desse detalhe. Nós vamos, dia após dia, passarmos por dificuldades, algumas delas bem pesadas, bem difíceis.
dificuldades complicadas de serem resolvidas. Às vezes são dificuldades que não tem nada a ver com o teu agir, mas você é o objeto. E esses problemas vêm sobre a sua vida e de difícil solução. Isso se aplica na área da saúde, na área dos relacionamentos profissionais, em todas as áreas da vida da gente. E nada pior, talvez, uma das piores provações é quando você descobre-se doente, enfermo de um câncer, por exemplo. Um câncer que é o clímax dos males, não é? Deus amado. Você descobre-se canceroso, coisa assim, e você não vê um resultado, não há como consertar, não há como contornar essa situação. Realmente uma das provas grandes. E são nesses momentos, seja esta ou outras, e também algumas provinhas michurucas, porém, que têm o poder de abalar, de desestabilizar a tua jornada. Mas, quando nós estamos no meio das provas, irmãos, elas não fazem sentido para a gente. Não fazem sentido. Quem passa por prova sabe que elas não fazem sentido. Algumas que são advindas das tuas ações, tudo bem, mas vamos tirar essas. Aí estou assim, estou preso passando pela prova da prisão porque eu fiz isso de errado. Aí eu perdi um braço, eu sou maneta, só tenho uma mão, porque eu agi errado e não tive cuidado, aquela coisa toda. Enfim, aí é outra situação que você sabe qual é a causa. Mas aparecem algumas provas que você não sabe a causa. E o que fazer então? A Bíblia diz, irmãos, que nós precisamos recorrer a Deus em todas as situações. Quando as coisas ficarem difíceis, até insuportáveis, porque realmente torna-se assim, insuportáveis, não há uma solução mais plausível do que corrermos para os pés do Senhor e apresentarmos a Ele a nossa vida, e clamarmos pela misericórdia dEle sobre a nossa existência. É, irmãos, a pastora Sônia está comentando ali, tem situações que é bem difícil mesmo. Graças ao Senhor que nos faz erguermos a cabeça e prosseguirmos. Ai de nós se não fosse o Senhor em nossas vidas. É, se não fosse o Senhor, você teria voltado para o exército derrotado. E no exército derrotado, a coisa fica difícil, né? O meu querido Fernando está por aí. Bom dia, Fernando. Como é que está você? A paz de Cristo. Espero que teu olhão já esteja enxergando tudo, tá bom? Só coisas boas. Esse olho agora voltou assim, só com boas visões. Tá bom, Fernando? Deus abençoe você, nossa caríssima Denise. Esse negócio, não sou dono do mundo, mas sou filho do dono do mundo, tudo foi feito para minha pessoa. Ouvi de um maçom. Não sei se ele pegou de algum lugar também. Vejo muito para-choque de caminhões, a primeira parte, sim. A primeira parte, muito para-choque de caminhão. E agora, nesses últimos tempos, tem muito crente também que se acha mais ou menos assim. Na verdade, é uma frase que tem todo um efeito teológico correto, não é? Nós não somos dono do mundo, mas somos filhos do dono do mundo. Agora, essa segunda parte eu nunca tinha visto. Tudo foi feito para a minha pessoa. Essa parte aí eu nunca tinha visto, nunca tinha ouvido falar. De certa forma, teologicamente, ela não é errada. O problema é você estribar a tua vida nisso aí e não procurar viver em conformidade com aquilo que o dono do mundo exige do filho do dono do mundo. E aí que está um grande problema na vida da gente, né? Porque as pessoas, ao se acharem filho de Deus, elas abrem mão, de certa forma, daquele cuidado, do cercar-se de uma forma que seja debaixo da proteção do sangue de Cristo Jesus. Consequentemente, ficam abertos às intempéries dessa vida, da vida espiritual, né? E a situação fica extremamente difícil. É onde aparece aqueles que desistem da caminhada porque não resistem, porque não concordam, porque acha que não é daquele jeito, que ela não merece o sofrimento e essas coisas todas. E tudo isso, irmãos, que nós passamos, realmente não é fácil. Se alguém falar, é fácil, não, não é, é mentiroso, não está falando a verdade.
Até porque o próprio Cristo disse que nesse mundo nós teríamos aflições. Jesus poderia ter falado, poderia ter falado assim, nesse mundo tereis um mar de rosas. Aí o cara aceitava Jesus e ficava aquele mar de rosas, não é? Aí ele desistia de Jesus porque era um marasmo só, não acontece nada. Esse mar, sempre a pessoa há de reclamar do Senhor, nunca estará contente com Deus. Isso é coisa natural do ser humano, sempre reclamar do Senhor. Mas o Eterno já nos alertou que passaríamos por dificuldades, por provações, e que estivéssemos preparados para enfrentá-las, porque elas vêm, e vêm mesmo. Oh, misericórdia! Elas aparecem, e aparecem com aquela força que só a misericórdia de Deus. Mas quando nós, amados, procuramos desempenhar aquilo que o Senhor fala para a gente. Um dos problemas que nós temos é que as pessoas não querem se encaixar na visão de Deus e elas não procuram preparar-se segundo aquilo que Deus determinou para nossas vidas. É tipo assim, você está na chuva, tem um guarda-chuva, mas não quer abrir o guarda-chuvas. Consequentemente, você vai molhar-se. Aí você reclama da chuva, porque a chuva está molhando você. Só que você tem em mãos um elemento, um objeto que pode te resguardar das consequências da chuva. Era só abrir o guarda-chuva. Simples assim. Mas para abrir o guarda-chuva, evidentemente que talvez até tenha já, mas exige uma espécie de esforço. Tem uns que é só apertar um botãozinho. Você aperta o botãozinho, ele se abre. Tem outros que você tem que segurar o cabo e abrir. Enfim, mas bem provável que já inventaram. O chinês Made in China já inventou abra guarda-chuva e ele se abre sozinho. Mas você tem que segurar o guarda-chuva de qualquer forma. Ou seja, nós temos que sempre estarmos participantes daquilo que Deus faz para nossa proteção. Não é algo automático. Não é algo que você apenas, pelo fato de considerar-se filho do dono do mundo, as coisas vão acontecer na tua vida. Exige a tua participação de forma direta. Não há como ser diferente, gente. E voltando para o início de tudo isso aí. Quando aparecem essas situações complicadas na vida da gente, que nós não sabemos o que fazer, nem por que aparecem, eu vejo que tudo tem um propósito. Tudo tem um propósito. Eu acho que na vida do servo de Deus, à luz da Bíblia, eu vejo que não há nada que aconteça por acaso, na casualidade. Eu não acredito nesse lance de casualidade. Mas eu também tenho minhas restrições em aceitar isso que eu sei que é verdade. E aí que está o grande problema. Eu sei que Deus tem um propósito, mas eu tenho dificuldade em aceitar que Deus está fazendo alguma coisa, que está machucando-me, porque Ele tem um propósito na minha vida. Não sei se eu me faço compreender. E eu me coloco nessa situação. Eu passo pelas minhas dificuldades e às vezes eu não quero aceitar o propósito de Deus de forma alguma. E aí é onde você entra naquela luta que só a misericórdia de Deus. Mas olha só, quando nós entendemos que passamos pelas lutas, mas que Deus tem propósito, mesmo que elas sejam doídas, como foi para o apóstolo Paulo, você terá um motivo para superá-las e seguir em frente. Porque a pior coisa da vida, irmãos, é você não ter um foco de vida. Isso é o que mata o povo hoje, é a vida sem foco. É a vida sem foco, sem objetivo. Tem grana, tem família, mas não tem objetivo na vida. Logo o cara fica depressivo, logo quer se matar, logo quer fazer alguma coisa assim, ou muitas vezes cai nas drogas. Tudo isso porque falta-lhes um objetivo de vida, falta-lhes um mover. E muitos crentes desistem da caminhada porque não focam Deus como Senhor das suas vidas de fato. E ficam amarrados a doutrinas eclesiais, doutrinas da igreja, porque gosta do presbítero, gosta do pastor, gosta do apóstolo e fica ali naquela onda. E esses não conseguirão ficar de pé porque não há como ficar de pé. Não existe como. Uma das coisas que o apóstolo Paulo nos ensina, irmãos, é que a tua graça me basta. Deixa eu ver aqui, onde está esse versículo? Deixa eu citar o versículo completo para você aqui.
Versículo bíblico: a tua graça me basta. 2 Coríntios, capítulo 12, versículo 9. E quando Paulo falou: Senhor, a tua graça, ele já fez a pesquisa, agora vou abrir a Bíblia. Quando Paulo falou: Senhor, a tua graça me basta, ele estava clamando para que Deus tirasse dele um tal de um espinho. Tem uma certa similaridade com você? Esse tal desse espinho, misericórdia. E tinha um espinho que nós não sabemos o que é. Aparece um tanto de teses. Um dizem que é uma coisa, outro dizem que é outra, outro dizem que é cegueira, outro dizem que era malária, até malária o pessoal disse que Paulo tinha. Outros dizem que era não sei lá o quê. Eu particularmente digo que ele tinha problemas espirituais. Esses problemas que são comuns a nós. Problemas espirituais. Eu acho que o espírito de Paulo era esse aí. Deixa eu ver aqui onde está, versículo 9. É 12, estou aqui no 9. Estou invertido aqui. 12, 9. E para que não me ensoberbesse, não se me ensoberbecesse com a grandeza das revelações, foi-me posto um espinho na carne, mensageiro de Satanás, para me esbofetear a fim de não me exaltar. Por causa disso, três vezes pedi ao Senhor que o afastasse de mim. Então ele me disse: a minha graça te basta, porque o poder se aperfeiçoa na fraqueza. De boa vontade, pois, mais me gloriarei nas fraquezas, para que sobre mim repouse o poder de Cristo. Pelo que sinto prazer nas fraquezas, nas injúrias, nas necessidades, nas perseguições, nas angústias por amor de Cristo. Porque, quando sou fraco, então é que sou forte. A minha tese em relação ao espinho lá do apóstolo Paulo é aquilo que é comum a gente hoje, aquilo que é comum. Eu não acredito que ele tinha um problema de saúde, eu não acredito que ele era cego ou cegueta, ou que ele tinha problemas sérios de visão. Não acredito que ele tinha, qualquer coisa assim desse tipo, um problema físico. Eu não acredito que ele tinha um problema físico, eu acredito que ele tinha um problema que é muito comum a todo ser humano, que é esta inconstância que nós temos. Paulo não era inconstante, no entanto, essa inconstância, ela está do nosso lado. Olha para a tua vida, por exemplo. Veja, talvez você tenha um corpo saudável, mas qual é o teu espinho? Veja aí. Teu espinho talvez seja os teus projetos errados. Talvez seja de cunho lascivo. Talvez, enfim, nessa área espiritual que você precisa lutar mais ainda para controlar. Quando é na carne, é só colocar um remedinho e vai passando, não é? Mas quando é, irmãos, no aspecto espiritual, o negócio é tenso. É tenso, é tenso, é tenso. Mas como Paulo conseguia controlar essa situação toda, seja espiritual ou físico? Ele ouviu do Senhor: a minha graça te basta. E uma das coisas mais difíceis

aquela coisa toda. Quando a pessoa não tem, quando o país não tem esse tipo de governo, talvez seja mais fácil controlar essa situação, essa busca desenfreada pelas coisas. Mas para a gente, nós sempre queremos, queremos muito, e às vezes nós não conseguimos contornar essa situação para esperar a graça do Senhor. Minha graça te basta. Submeter-nos a ela e deixar-nos mover pelo Espírito Santo do Senhor, porque não é fácil. Mas como o apóstolo Paulo, deixa eu ver aqui, Fernando está falando, esse espinho na carne, não faço ideia de que seja. Já ouvi até que era um pecado no qual ele recaía de vez em quando. Coisas que eu ouvi, já que... A coisa que eu vi, não que eu concorde. Resumindo, não faço ideia, só sei que atrapalhava ele de vez em quando. Ele chamava de mensageiro de Satanás, que os bofeteava de vez em quando. Exatamente. Hoje nós temos aí todo mundo achando uma solução, dando uma espécie de resultados para isso aí. A palavra não era essa, não, que me faltou aqui agora. Mas eu particularmente acho que era nesse aspecto espiritual, uma tendência, talvez ele era tendencioso, como cada um de nós somos tendenciosos em alguma área, nesse aspecto não físico, mas espiritual. Não que ele caía, eu não acho que ele submetia-se a essa situação, até porque ele disse que não submetia-se. Está certo que no final ele diz assim, porque quando eu sou fraco, sou forte. Ou seja, ele fortalecia no Senhor sempre. Mas algo comum a cada um de nós, talvez esse espinho. Porque muitas vezes, amados, é uma batalha, é uma luta para você vencer. Não as coisas físicas, mas vencer as coisas que te vêm nessa dimensão espiritual. Não é verdade? Deus amado, como é difícil, cara. Como é difícil. Eu tenho minhas batalhas espirituais. Eu acho que cada um que me ouve nesse momento tem suas batalhas espirituais. Mas como vencê-las então? Porque a promessa do Senhor é que a graça dele nos basta. Fica meio surreal esse negócio, né? Ah, meu Deus. Ah, mas o Senhor diz que minha graça, a graça dele nos basta. Isso é aplicável a cada um de nós. Não só a Paulo, aplica-se a mim, a você. Aplica-se a nós. A graça do Senhor nos basta. É um quanto universal essa afirmativa. Mas como é difícil você esperar na graça do Senhor, não é? E o que é isso? Irmãos, esperar na graça do Senhor só é possível quando nós vivemos a exemplo do apóstolo Paulo também. A exemplo do apóstolo Paulo. Quando você ler as cartas do apóstolo Paulo, todas elas, são 13. 13? Acho que são 13, agora eu fiquei na dúvida. Se são 13 e 14 atribuindo a ele Hebreus, ou se 13 sem Hebreus, ou 14 e mais Hebreus, sei lá. Mas me falta agora o número. Mas quando você lê as cartas do apóstolo Paulo, Hebreus, irmãos, não foi escrito pelo apóstolo Paulo. Muitos supõem que foi escrita por ele. Hebreus é uma carta, é um livro anônimo. Ninguém sabe o autor. Mas muitos atribuem ao apóstolo Paulo, porque há uma similaridade na forma de escrever, nos temas tratados, e no conhecimento, na abrangência do livro, que nos dá aquela pista que foi Paulo que escreveu Hebreus. Mas Não há essa unanimidade, nem tampouco essa certeza. Quando você olha as cartas do apóstolo Paulo, e se você estiver buscando respostas, você há de ver que ele responde como ele venceu o espinho da carne. Ele responde como ele venceu, porque nós sabemos que ele é um vencedor, ele venceu essa dificuldade. Ele não sucumbiu ao espinho da carne, ele venceu o espinho da carne. Ele vencia diariamente. Aquilo era como diz aqui, esbofeteava, deixa eu ver aqui. Como mensageiro de Satanás para esbofeteá-lo. Então é isso. Então todo dia ele tinha essas dificuldades. Eu falo essas porque eu acho que

0: no aspecto espiritual eram muitas fontes, muitas direções, mas ele conseguia superar todas elas. E se você quer passar e quer ter a vitória no seu Jesus, você tem que observar como Paulo agiu. E se você agisse de forma semelhante a Paulo, nós agirmos semelhante a Paulo, certamente vamos obter a vitória que ele obteve. E seremos grandes como ele foi grande e ou é grande. Rapaz, o apóstolo Paulo ele carrega em si muitos mistérios mesmo. Tem uns caras assim meio pirado. Eu falo pirado porque não há uma base bíblica, mas pessoas sérias. Elas concluem que o apóstolo Paulo, teve uma época na vida do apóstolo Paulo, após conversão, que ele desapareceu. Os estudiosos sabem disso aí. Eu não vou te precisar, mas eu não vou saber te precisar agora porque eu teria que fazer uma pesquisa. Mas o apóstolo Paulo ficou meio que em off por muito tempo. Meio que em off. Ele se converteu, o povo começou a rejeitá-lo, os apóstolos não queriam muita coisa com ele também. E ele simplesmente ficou em off por algum tempo. Desapareceu. Tem uns caras, eu não vou ratificar isso, mas tem uns camaradas que dizem que o apóstolo Paulo foi lá para as bandas da Arábia, aquelas quebradas lá, que não era tão distante também, foi lá para aquelas quebradas da Arábia e ali ele fez... Às vezes parece assim, muito engraçada essa história, porque nós somos um tanto quanto cético a essa visão. Mas ele fez uma espécie de apostolado com Jesus. Jesus havia ressuscitado, nós não podemos tirar isso da cabeça. Jesus ressuscitado, ele tornou-se físico. Ou seja, Jesus era físico, era palpável, comia, tinha fome. E ele deixou esse exemplo. E que o apóstolo Paulo havia feito uma espécie de acompanhamento espiritual com Jesus por alguns anos, vivendo ali dia a dia, lado a lado com Cristo Jesus. Isso é atribuído, eles acham isso, pelo fato da profundidade com a qual o apóstolo Paulo refere-se às coisas de Deus, que de certa forma é sobre-humana. Ele tem uma profundidade extremamente grande. E para essa profundidade ele precisaria ter, de fato, uma comunhão muito próxima a ponto de ouvir e ser instruído. Mas, pastor, isso é heresia? Amém. Se você acha que isso aqui é heresia, eu também acho que é um pouco herético, mas não vou entrar nesse mérito, não. Mas eu estou dando um exemplo para você. O certo é que Paulo, ele soube como superar essas adversidades da vida dele. Ele tirou de letra o espinho que o atormentava dia a dia. Mas ele tirou de letra. A ponto de escrever o que ele escreveu. E eu acho, irmãos, que o apóstolo Paulo escreveu muito mais. Ele não ficou restrito a essas cartas que estão narradas no nosso cano. Mas que ele escreveu muito mais. Porém, algo que a gente precisa entender em relação à Bíblia é que o Espírito Santo conservou apenas o necessário para que nós tivéssemos as informações suficientes, porque o Espírito Santo faz o restante, mas suficiente para que acessássemos a presença do Senhor. Porque se fôssemos, por exemplo, diz lá em João, se todos os milagres de Cristo fossem relatados, não caberiam no mundo os livros, ou seja, seria uma coisa assim muito grande, mas muito grande mesmo. Na Bíblia tem 30 e poucos milagres relatados. Mas se todos os milagres fossem relatados, veja o que diz o apóstolo João. Eu acredito que o apóstolo Paulo, da mesma forma, ele escreveu muitas cartas. Algumas ficaram em destaque, tipo essas que nós temos na Bíblia, Corinto, Galácia, Éfeso, enfim. Essas ficaram em destaque porque era o suficiente, era o suprassumo, digamos assim, das informações que nós precisávamos para que tivéssemos uma vida de comunhão com o Todo-Poderoso. E as demais cartas desapareceram, perderam-se, porque era uma espécie de redundância das demais e nós já tínhamos o suprassumo e era suficiente mesmo assim. Outro aspecto que eu entendo da Bíblia é que tudo que está na palavra de Deus, até Judas, você lê a carta de Judas, parece que não faz sentido, apenas um capítulo. Mas ela não está ali por acaso. Não está por acaso. Na palavra de Deus, as genealogias não estão por acaso. Ah, porque o rei Acabe viveu tantos anos, fez isso, fez aquilo, fez o que era mal. Ah, porque Josias viveu tantos anos, fez o que era bom. Ah, porque Davi viveu tantos anos, fez o que era bom. Então, tudo ali está relatado com um objetivo específico. Mas, voltando para o apóstolo Paulo, se você observar as cartas dele, observar o que ele ensina, aquilo que ele orienta, é fruto de uma vivência, gente. É fruto de uma vivência. E foi dessa forma que ele superou o chamado espinho na carne, e foi dessa forma que ele teve autoridade para pregar o Evangelho, foi dessa forma que ele aproximou do Senhor e hoje está ali na glória. Tudo está narrado. Basta que tenhamos a coragem de abrir a Bíblia e clamar para o Senhor: Deus, olha, minha vida está desse jeito, o negócio está feio, o negócio está pegando, o negócio está de ponta cabeça, misericórdia. O negócio está complicado, Jesus. Aí você vai para a Bíblia, ler a Bíblia. Mas arranca o dedão fora, não fica botando o dedão em cima do versículo bíblico, porque isso é coisa de seita. Leia a palavra. Você pode até ter um referencial, muitas vezes o Espírito Santo nos faz lembrar algum aspecto. Aí você procura no Google o texto ao que se refere aquilo que você lembrou e leia, medite naquele texto, observando todo o contexto. Amém? Observe os contextos imediatos, o pré e o pós, o antes e o depois. E certamente, amados, assim nós seremos alimentados. Ah, pastor, é só ler a Bíblia? É só ler a Bíblia? Não, não é só ler a Bíblia. Se fosse só ler a Bíblia, estava muito bom também. O capitão, irmãos, ele não só lê a Bíblia, como ele conhece a Bíblia de trás para frente e de frente para trás, mas todos os demais livros que foram escritos a respeito de Deus, de trás para frente e de frente para trás. E acima de tudo isso, ele conhece Deus de trás para frente e de frente para trás. Ou seja, o nosso inimigo e seus demônios também, creio eu que todos eles, tiveram acesso à presença do Senhor, que demônios não parem, demônios, todos que estão com Satanás hoje foram expulsos, de certa forma estavam na glória, e de lá foram expulsos, portanto tinham conhecimento no mínimo básico de quem era Deus, do poder do Senhor. E nós, observando desse jeito, amados, nós vamos ouvir Deus falar ao nosso coração. Bíblia, oração, meditação. Você ora, você abre a Bíblia e você medita. Amém? Mais uma vez, a situação está difícil. Misericórdia, meu Deus, o que eu faço? Você ora, fala com o Senhor. O Espírito Santo vai te dar, é só você estar atento. Geralmente, irmãos, uma das reclamações, pastora Sônia, é que Deus não fala, que Deus não fala, é porque as pessoas não estão atentas. Um ponto que chama muita atenção é quando o meu xará, o outro profeta, o profeta maior, eu sou o profeta menor, quando o profeta maior estava lá na caverna, acho que foi na caverna, que eles estavam esperando o agir de Deus, e o Senhor veio Nique numa brisa extremamente suave. Olha como Deus falou com ele. A nossa ideia é que Deus vai fazer: trovão, espuma. O Senhor falou assim, bem suave, cara. Se você não estiver atento, nem sempre você vai conseguir ouvir aquilo que Deus está falando. E nós precisamos tirar esse conceito que Deus só fala gritando, explodindo trovões, coisas assim. Não. Mas que Deus fala é o vento. E o Espírito é o vento. O Espírito do Senhor é o vento, não é? Sopra como o vento. E às vezes você quer uma resposta de Deus e você ora. Mas o Senhor desperta você para uma área. Ele fala alguma coisa para você. Você precisa estar atento, ligado na tua oração. Você está orando, mas pensando no WhatsApp, orando, mas pensando na rede social, orando, mas pensando no trabalho, orando, mas pensando na namorada, orando, mas pensando na esposa, orando, mas pensando no amanhã. Você não vai conseguir ouvir a corrente suave te vendo. Isso ocorre muito comigo também, viu? Estou falando de experiências. Mas quando nós estamos atentos no meio da nossa oração, desligados, o Espírito Santo vai falar, ele faz a gente sentir um negócio assim meio diferente. Eu não sei te falar como, mas ele, ali no meio da tua oração, você vai navegar, vai sair, você vai sair do contexto, sei lá. É como se aparecesse uma imaginação na tua vida assim. Vamos chamar isso de visão, mas a pessoa entende visão de forma diferente. Mas é tipo assim, você será tomado assim, quando você estava pensando em outras coisas, mas coisas espirituais. Pega esse gancho. Pega esse gancho que é Deus falando com você, cara. Aí quando você pegou esse gancho, tipo assim, deixa eu dar um exemplo aqui. Você está num problema difícil, aí o Senhor te faz lembrar, ali você está orando, aquela coisa toda, Senhor, não sei o quê, e daqui a pouco aparece Jesus andando sobre as águas. Andando sobre as águas. Aí a galera olha para Jesus, eu não sei se é o mesmo texto, se eu estiver confundindo os textos, aí você é só fazer anular uma parte dele, que fica tudo igual. Aí a galera olha assim e vê aquele vulto lá no meio do mar, o mar revolto, aquela coisa toda, os relâmpagos batendo e resplandecendo num cara andando sob as águas. Aí eles começam a gritar, é o fantasma. Mas era Jesus. Eu não sei se foi o mesmo texto, gente, desculpe aí. Mas aí Pedro disse, se és tu, manda que eu vá até você. Aí você começa a colher em cima disso aí. Aí você vai para a palavra, meditar. Aconselho que você, o Senhor te deu essa dica, abra a Bíblia e medite nesse texto. Medite nele. Ah, pastor, eu li o texto, não falou nada comigo. Não, estou falando para você meditar no texto. Estou falando para você ler o texto. Meditar é além, muito mais além do que apenas ler. Medita, ora, peça ao Senhor direção. Peça ao Senhor. Aí você vai colher, claro, isso aqui já é meu, a minha concepção humana, mas o Senhor não quer dizer que vai falar assim com você. Aí você vai colher que a tua vida está revolta, os mares da vida, seu barquinho está querendo afundar, as águas, as ondas estão insuperáveis, insuportáveis. Aí você olha para frente, lá longe, lá longe. Aí você vê o fantasma andando sobre as dificuldades. Aí você olha assim, mas é melhor, olha um pouco melhor, é Jesus, é Jesus. Aí você grita para Jesus, ah, Jesus, és tu. Se for, fala para eu ir até você. Aí você começa a andar, oh, tudo bem, olha só. Estou andando sobre as águas, que coisa incrível. As águas são sólidas. Enfim, aí você mais uma vez para de olhar para o Senhor e começa a voltar a olhar para os problemas. Aí você começa a afundar novamente, entendeu? Aí o Senhor vai falando com você, cara. Vai falando com você. Mais ou menos assim. É um negócio assim. Vou até botar esse negócio aqui. Acho que domingo eu vou falar sobre isso aqui na igreja. Rapaz, que legal. Essa parte aqui. Do fantasma. Nas pregações de domingo. Então, o Senhor vai respondendo a gente. Vai nos dando a direção. Vai nos fortalecendo, vai nos orientando e vai nos fazendo passar e vai acalmando as tempestades da vida da gente. Mas entenda o seguinte, acalmou uma tempestade, mas vem outra. Porque é sempre assim, né, pastora Sônia? As tempestades, elas gostam de aparecer na vida da gente. Então é isso aí, irmãos. Nós temos os exemplos bíblicos e os exemplos da palavra de Deus são para serem observados. Observe os exemplos da palavra. Amém? Observe aquilo que o Senhor fala com a gente. E quando nós observamos, o Senhor vai mover na vida da gente, vai acalmar nossas tempestades. De forma momentânea. Por que momentânea? Porque amanhã terão outros. Então prepara-te. Quando as tempestades acalmarem, vai lá e acerta esse barco aí, ajeita os barcos, tampa os buracos do barco, se prepara aí, porque depois de amanhã tem outra tempestade. Mais ou menos assim. Falou? Muito bem, gente. São 10 horas e 15 minutos. Só conversando com vocês aqui, hein? Conversando aleatoriamente. Começamos num tema, nem sei qual foi. E paramos aí no barco de Jesus. Quando o povo olhou, já sabia que existia fantasma naquela época, né? Já gritaram lá, todo mundo com medo. Olha o fantasma. Amém? Vamos louvar, vamos adorar o nosso Senhor e Salvador. Se você deseja falar comigo, chama-me pelo WhatsApp. Você pode chamar-me pelo 27-997-03-1331. 27-997-03-1331. Quero que desça um anjo do céu e fale. Assim, essa é a concepção que nós temos, irmãos. As pessoas têm essa ideia aqui. E elas querem ouvir Deus, elas querem ouvir Deus no sobrenatural. Entendeu? Assim, de forma impactante. Olha que aparece um anjo alado, brilhante, aquela coisa toda, soltando fogos, uma espada reluzente. Eis que te falo em nome do Senhor. Irmãos, já aconteceu na Bíblia. Claro, aconteceu. Alguns aspectos. Mas, se você observar, foram poucos episódios, nem me lembro quantos, uns dois ou três que estão narrados na palavra de Deus. Os demais foi sensibilidade ao Espírito Santo do Senhor. Sensibilidade. Voltando para o apóstolo Paulo, ele queria ir para um lugar, o Espírito Santo, não vá para aquele lugar. Sensibilidade, não apareceu um anjão. Estava preso, ali acho que foi Pedro, né, que estava preso. E de uma hora para outra, cantando ali louvores, aí apareceu ali, foi um vento mais impetuoso, né? Um vento mais forte, balançou tudo, até as cadeias abriram, aquela coisa toda. E eles saíram da prisão. Aí em outra situação, estava Paulo, não me lembro agora qual a cidade, aí desceram ele lá para um cesto para ele escapar da morte. Tudo isso, irmãos, são formas do Espírito Santo mover para falar aos nossos corações. Falou? Fique atento, nem sempre é de forma retumbante, muitas vezes é assim no suave, ó. 10:17, gente, vamos louvar, vamos adorar o Criador. Hoje estou falando bastante, né? Misericórdia. Vamos lá, vamos de louvor.
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0: Aí, Jacqueline, agora aquela xícara de café. É uma pausa para pegar a xícara de café.

Muito bem, gente. 10 horas 31 minutos, 10h31. Um abraço ao Carlos, Carlos de Valinhos, São Paulo, lá em Boa Esperança, São Paulo. Ei, Carlos, Deus abençoe você. Eu vou ser ligado no Vivos, vivos.com.br, teu stream de louvores e ministrações. Nessa manhã tão abençoada, manhã do Senhor, manhã para louvarmos e adorarmos o nosso amado Jesus. Que Deus venha mover de forma poderosa na tua vida. Que tu cresças continuamente no conhecimento de Cristo, na proximidade com o Senhor, deixando-se envolver por Ele. Haja vista que o nosso amado Jesus é suficiente. Oh, glórias. Basta que tenhamos coragem de nos achegarmos a Ele, abrirmos mãos do nosso eu e falarmos para Jesus: oh, Senhor, domina essa vida velha. Glórias a Deus por isso. É isso aí, gente, nessa manhã abençoada, manhã bonita por aqui, manhã bem agradável, temperatura boa, nesse dia do Senhor nas nossas vidas. Que o Senhor nos fale, fale ao nosso coração, que o Senhor venha testemunhar nossas almas, para que nós possamos dia após dia crescermos e vivermos a verdade dEle, sempre fazendo aquilo que é agradável ao Todo-Poderoso. Falou? Que você possa deixar se envolver pelo Espírito Santo do Senhor, deixar se mover pelo Espírito de Deus.

Muito bem, amados, 10 horas e 41 minutos, é a hora oficial do Brasília, da de Brasília, e também aqui pelo vivos.com.br. A todos vocês que estão conectados comigo, muito obrigado pelo carinho, muito obrigado por estarmos juntos, que o Senhor continue abençoando a vossa vida de uma forma surpreendente e grandiosa, que você veja sempre o cuidado do Senhor para com a tua alma, para com o teu ser, amém? Eu louvo a Deus pela vida de todos vocês que estão conectados. Um abraço para meu irmão Carlinhos, meu querido Carlinhos e sua esposa Mônica, agora nesse momento em Boa Esperança, Boa Esperança, interior de São Paulo. Ele reside em Valinhos, São Paulo. Mas um abraço, meu querido Carlos, Deus abençoe. Aqui no nosso estado, nós também temos uma cidade chamada Boa Esperança, que inclusive fica bem próxima da minha cidade, 60 quilômetros apenas, cidade de Boa Esperança. Mas não é o caso do Carlinhos, Carlinhos está em São Paulo. Abraço, irmão. Ele está repercutindo comigo a nossa ministração de quarta-feira na igreja, onde eu falo sobre atos proféticos. Atos proféticos. Eu estou me tornando assim, irmãos, meio que inimigo aí, porque nós prezamos por aquilo que a Bíblia diz, e hoje, com suas exceções, evidentemente, a igreja não preza mais por aquilo que a Bíblia diz. E aí que está o grande complicado, a grande complicação. As pessoas vivem uma fé um tanto quanto fora do contexto daquilo que Deus tem para falar aos nossos corações, e nós precisamos estar atentos a essa verdade e vivermos somente aquilo que o Senhor quer, né? A partir do momento que nós passamos a viver segundo aquilo que nós concluímos que seja correto, a situação fica difícil, não é assim, Carlinhos? E ele está concordando com a palavra e dando testemunhos. Ele fala, olha só, talvez sirva para você que está me ouvindo. Eu falei o nome dele aqui, eu vou dar o testemunho dele, mas certamente você não o conhece, então fica quase que anônimo. Mas ele falou algo interessante. Ele falou que ele frequentou uma igreja em determinada parte da sua vida. Ele frequentou uma igreja aí em São Paulo, no interior de São Paulo, e nessa igreja tinha no altar uma Arca da Aliança, o que tornou-se moda nesses últimos tempos, uma Arca da Aliança. Só que ele, o que ele falou-me, nunca tinha ouvido antes, tá? Aí ele disse que ele perguntou, a Arca da Aliança era fechada, tipo uma urna fechada, ninguém poderia abri-la. Aí ele perguntou, o que é que tem aí dentro? Aí o pastor disse que tinha duas pedras representando... Gente, olha, o crente precisa ser estudado pela NASA. Um abraço para o presbítero José, lá de Iperó, São Paulo. Um abraço, meu irmão. Um abraço na Luciana também. Mas, o Fernando, o crente precisa ser estudado pela NASA. Aí fizeram aquela cópia mequetrefe. Primeiro ele, conforme o nosso irmão, o pastor desconsiderou Jeremias 3,16. Ah, não é bem desse jeito. Aquela história de querer torcer a palavra, não é? Não é bem assim. É como então, gente? A palavra fala clara demais que não devemos fazer outra arca. Ah, não é bem assim. Já desmereceu já aquilo que Deus falou. Tudo bem. Aí achou uma desculpa para ter uma arca lá no altar. Ah, porque aí dentro nós temos duas pedras que representam as fendas através das quais Moisés viu Deus. Gente, isso aí, esse pirou na batatinha, como dizia alguém. Esse pirou, hein? Cara, nunca tinha ouvido falar que alguém guardava esse lance da fenda. Duas pedras para representar a fenda através da qual Moisés viu Deus. Aí essas pedras, dois pedaços de pedra, estavam dentro da arca. Nós sabemos que estava dentro da arca, era o cajado, e também outros elementos ali que era o maná. Mas olha só, vai entender esse povo, gente. E as pessoas colocam esse negócio no altar, numa reverência toda, mas não tem reverência para com Deus. São os atos proféticos desses últimos tempos, é preciso um cuidado muito grande. Se você não ouviu o pastor Elias... Ah, meu Deus. Vê lá no nosso canal, tá?
lá no YouTube, youtube.com/missãovivos, é a primeira que vai aparecer, porque é a mais recente. Lá no nosso site, nosso canal no YouTube, aparecem as mensagens mais recentes, primeiras. Atos Proféticos é o nome dela, tá bom? É que eu não tenho ela salva aqui no computador para rodar, tá no outro computador para rodar aqui para vocês. Poderia rodar do YouTube, mas aí eu teria que ficar monitorando, porque quando acaba, eu não sei o que é que vem na sequência. Falou? Mas olha, a situação nesses últimos tempos são assustadoras, assustadoras. Mais um abraço, meu querido Carlos, obrigado aí pelo testemunho. Fico feliz em saber que o irmão persevera no caminho santo do nosso Senhor e Salvador. Meu abraço para o José. Paz e graça, pastor. Um excelente dia para todos os irmãos em Cristo. Acordando agora. É porque o nosso irmão José trabalha à noite, viu, gente? Não é que ele tem uma vida boa de acordar quase 11 horas. É que ele trabalha à noite. Deve ter virado a noite toda trabalhando, né? Madrugada, falou aqui, ó. Madrugada fria de trabalho. Madrugada fria de trabalho lá em Peró. Tá aí, tomando café com a gente. Deus abençoe. Já quase na hora do almoço, não é? Romanos 8:29 está escrito. Romanos 8:29 está escrito. Deixa eu ler.

Ah, não é 8h29, é 8. Cadê? É 8:37. Romanos 8:37. Diz a palavra: em todas essas coisas, porém, somos mais que vencedores por meio daquele que nos amou. Quais são estas coisas? Quando você volta um pouco, olha o contexto, você há de ver Paulo citando uma série de situações. Olha só. Quem tentará acusação contra os eleitos de Deus? Versículo 33, Romanos 8. Quem tentará acusação contra os eleitos de Deus? É Deus quem os justifica. Quem os condenará? É Cristo Jesus, quem morreu, ou antes, quem ressuscitou, o qual está à direita de Deus e também intercede por nós. Quem nos separará do amor de Cristo? Será tribulação, ou angústia, ou perseguição, ou fome, ou nudez, ou perigo, ou espada? Como está escrito: por amor de ti somos entregues à morte o dia todo. Fomos considerados como ovelhas para o matadouro. Em todas essas coisas, porém, somos mais do que vencedores por meio daquele que nos amou. Porque eu estou bem certo de que nem morte, nem vida, nem anjos, nem principados, nem coisas do presente, nem do porvir, nem poderes, nem alturas, nem profundidade, nem qualquer outra criatura poderá separar-nos do amor de Deus que está em Cristo Jesus, nosso Senhor. Glórias a Deus. Na parte inicial, o apóstolo Paulo diz que nós passaremos por tanto de dificuldades, mas muitas dificuldades mesmo, e ele lista algumas. E ele afirma o seguinte: porém, somos mais que vencedores por meio daquele que nos amou. Somos mais que vencedores. O interessante, amados, é que quando Paulo diz que nós somos mais que vencedores, ele não excluiu o passado pregresso. Vamos colocar assim isso. O passado pregresso. Primeiro, ele cita as dificuldades que nós estaríamos sujeitos. E fala um monte de dificuldades. Mas aí ele cita, no 37, em todas essas coisas, porém, somos mais que vencedores. Porque ele está falando de Cristo ali um pouco atrás. Então, em Cristo Jesus, ele nos faz mais que vencedores, mas não nos isenta das dificuldades. O Senhor não nos isenta da perseguição. O Senhor não nos isenta dos momentos difíceis. O Senhor, ele nos dá a solução, nos dá o socorro, mas passamos por ela. E para concluir esse pensamento do apóstolo Paulo, ele diz que nada poderá nos separar do amor de Jesus. Ele cita alguns exemplos aqui, mas de forma clara ele está dizendo que é impossível que sejamos separados do amor de Cristo Jesus. Nada pode nos separar. Amém? Seja as perseguições, seja os problemas, dificuldades, nada poderá nos separar, aliás, do amor de Deus que está em Cristo Jesus, nosso Senhor. Louvado a Deus, louvado seja o Senhor por tão grande bênção, não é? E nós ficamos felizes por vermos que o Senhor, ele cuida da gente, ele zela por nós, ele nos envolve, ele toma nossa alma nas suas mãos, ele nos dirige, ele nos guia. E quando nós queremos, com certeza, é possível que possamos ser vencedores. Quando o crente chega, eu não estou suportando isso, aquilo, outro, é porque não está buscando Deus, viu, gente? Como eu disse inicialmente hoje, na palavra inicial, as dificuldades nós sempre as teremos conosco. Essas provações sempre as teremos conosco. Mas, se você continua fiel, você ouvirá a voz do Senhor, ele virá, ele moverá de forma soberana na tua vida. Não é assim, meu querido José? Deus abençoe, meu irmãozinho precioso. Que a paz do Senhor esteja contigo. Vamos louvar, vamos adorar o Criador. Hoje eu vou até um pouquinho mais tarde com vocês.

Agora são 11 horas e 4 minutos e você ligado no stream Vivos, vivos.com.br. Um abraço aos irmãos que nos ouvem pelo Rádio Garden, então tanto de gente conectados. Queridos pelos Rádios Net, um abraço a vocês que estão conectados com a gente. Outros estão no site vivos.com.br também. Muito boa noite, muito boa tarde, muito bom dia, misericórdia. Deu um treco aqui agora, hein? Muito bom dia, Deus abençoe a vocês, que a graça e o cuidado do Eterno envolva as pessoas que nos ouvem nos States. Um abraço aos irmãos que estão lá do outro lado da fronteira, no primeiro mundo, sem as dificuldades do terceiro mundo, misericórdia. Pelo menos trabalham, mas vivem o que trabalham, não é? Aqui o pessoal trabalha, mas não consegue viver o que trabalha, porque, misericórdia, as coisas são tão difíceis, tão complicadas, e cada dia que passa ficam mais difíceis e mais complicadas, e a tendência é ficar mais difícil e mais complicada. Não porque a profecia que nos últimos tempos seriam difíceis, mas é porque é o Brasil, né, gente? É o Brasil. Tá difícil por aqui, naturalmente. Naturalmente difícil. Nosso querido Fernando está no Rádio Garden. É o usuário fiel do Rádio Garden. Um abraço, meu querido. Deus abençoe muito, hein? Rádio Garden é legal demais. Não é muito bom pra gente, não, porque as opções estão muito fáceis, não é? Quando você entra no Radiosnet, é só Radiosnet. Você vai no Rádios Garden, aquele tanto de pontinho brilhando, pode despertar a curiosidade do camarada. Esse pastel é muito chato, muito chato. Aí parte para outra. Outro pontinho brilhante. Mas tá valendo, um abraço a cada um de vocês. Queridos, olha só, eu não tenho autoridade para falar sobre isso, mas eu estava vendo alguém falar a respeito de música. Eu não tenho autoridade, porque eu não canto, não entendo de música, não sei de nada de música. Mas eu estava ouvindo alguém falar sobre música, até um camarada lá de Uganda. Um cara de Uganda. Falando a respeito de música, falando a respeito de batidas musicais, pontos musicais, frequência musical. Tem uma coisa que ele falou que eu nem sabia que existia, frequência musical. A frequência musical. E ele comentando que em muitas igrejas hoje, as igrejas hoje, só falta abraçar Jesus, porque o restante elas têm. Essa que é a grande verdade. Porque as igrejas estão, elas estão no, tipo assim, está no auge. Hoje já tem os telões cada dia maiores, deu até para assistir o jogo do Brasil no telão, muitas igrejas já viram o Brasil perder no telão. É, tudo de LED, né? Ei, rapaz. Outras têm instrumentos de gravação como se fosse uma televisão de verdade. Algumas centenas de dólares gastos. De reais gastos. Só falta Jesus, né, gente? Só falta Jesus na igreja. E esse camarada falou algumas coisas a respeito de música que chamou-me muita atenção. Primeiro ele falou a respeito das batidas musicais. Fez referência a algumas batidas que estão comuns nas músicas, principalmente as divindas do atabaque. Atabaque, irmãos, não é instrumento para ser usado na igreja, por mais que você ache legal. A bateria em si, a percussão em si, é meio complicada, mas passa. Mas o tal atabaque, gente do céu, para quê? Não é? Tem coisa que a gente pergunta, para que a igreja quer? Tem tanto instrumento, você precisa levar um atabaque? Aí comentando a respeito das batidas, que algumas batidas são para evocar espíritos, evocar demônios, e isso é muito comum na África, e aqui no Brasil também. Ele diz que, andando por essas igrejas aí, vê umas coisas que, o negócio é assustador, não é? Outro ponto que ele falou, que chamou, esse eu já sabia, porque essa história do atabaque é antiga, que ela realmente, conforme a batida ali, conforme como você faz, são pontos comuns, as trevas, é uma espécie de música preferida do capeta que o chama, não é? Mas algo que ele falou e eu nem sabia que existia é a tal da frequência musical. Isso é nova, eu não sei se procede não, tá? Eu nem pesquisei, estou falando para vocês aqui que achei interessante, mas não pesquisei. A tal da frequência musical, ele fala, aliás, que é um vídeo gravado,
ele fala que a música, ela tem frequências. E conforme a frequência que a pessoa toca, aqueles que ouvem são induzidas a determinados pontos, determinadas ações. E que nesses últimos tempos muitas igrejas têm feito uso dessas frequências para deixar o culto mais palatável ou para que a atmosfera do culto seja aquilo que os líderes querem. Eu falei, meu Deus do céu, a que ponto vai chegar? A que ponto vai chegar, gente? Está difícil. Porque as pessoas não estão levando mais o evangelho como poder de Deus, mas estão usando o evangelho como um meio para alcançar, sei lá o quê, acho que recursos financeiros, não é? Grandiosidade, fama, essas coisas todas. Nosso irmão Fernando, que é músico, deve saber alguma coisa a respeito dessas coisas aí, não é? Negócio de frequência musical, que mexe aí com os sentidos, tem a ver com psicanálise, com psicologia, tudo misturado aí. Então, para você ver que ponto estamos chegando, irmãos, está cada dia mais difícil. A igreja cada dia mais perde a sua essência cristocêntrica e torna-se um negócio um tanto quanto estranho. Aí ele comentando que, ele não quis citar o nome das pessoas, mas que tem cantoras no Brasil que cantam músicas chamadas de louvores, que não são louvores. A forma que a música é entoada, e o cara que conhece música diz que sabe dessas coisas, que não são de fato louvores, mas são músicas com outros tipos de objetivos. Está cada dia difícil até ouvir louvores, não é? Mas isso, quando nós olhamos até mesmo sem essas informações mais espirituais, aí quando você olha hoje, meu Deus, quem é que sobra, não é? Aí você consome o Gessé, sabe o que é. Você consome JA, você consome aquela menina lá, Priscila, acho que é Priscila, olha o que aconteceu. E outros tantos aí, não é, gente? Outros tantos. É que é mais notório, que estava mais na mídia. Então está num tempo assim tão difícil, tão complicado, que você, até para consumir louvor hoje, está difícil, irmãos. Está muito, mas muito difícil. Outro ponto que ele falou, que chamou-me muita atenção, são as músicas ambíguas. Aquelas músicas que, quando você ouve a letra, porque as pessoas não prestam muita atenção em letra de louvores, né? As pessoas estão ligadas no ritmo, na canção, na melodia, coisa assim. Mas quando você observa a letra, não faz referência a Jesus, não faz referência a Deus, não faz referência ao Espírito Santo. Mas há um espaço que pode ser para o Espírito Santo, para Deus, para Jesus, para Maomé, para um demônio, para uma divindade. Enfim, você entende? Mas qual foi a objetividade da composição? Quem compôs aquela música? Qual era o objetivo? Aí a coisa começa a ficar assustadora, não é? Porque se ela é dedicada, como é que você faz? Aquelas músicas que são assim, bem superficiais. Eu te louvo, eu te adoro. E vai por aí. Mas não faz referência nominalmente a Deus, Espírito Santo ou a Jesus. Ou seja, para o crente, ele ouve a música, ele faz associação à Trindade. O satanista ouve a música, faz associação às suas divindades. As religiões afros ouvem a música, faz associação às suas divindades. Nós não podemos de forma alguma, irmãos, eliminar de tudo quanto façamos o nome de Deus. Se Deus faz uma canção, ao invés de colocar apenas aquela subjetividade expressa de forma clara, eu te louvo, ó Deus, eu te adoro, ó Deus. E é isso que nós temos visto em muitas canções, realmente.
que às vezes, amados, o cara falou outra coisa interessante. Muitas das canções chamadas de gospel hoje, elas na verdade são músicas seculares adaptadas, seja o ritmo ou seja a letra. Às vezes o cara tem uma música secular, aí o cantor gostou da música secular, ele faz a tradução, altera alguma coisa da letra para dar um sentido mais gospel, pequenas alterações na letra, que não tão marcantes, e consome aquilo e vende aquilo como se fosse música gospel. É um tempo difícil, hein, gente? O tempo está difícil. É por isso que vocês devem ficar aqui por aqui. Fica no Stream Vivos. Talvez tenha algum louvor aí que precisa ser revisto. Mas pelo menos a palavra, essa é certa. Essa é certa, tá bom? Pode ficar certos que vamos falar sempre a verdade de Deus para as nossas vidas.

É isso aí, amados, adorador por excelência, sejamos um adorador do Senhor. São 11 horas e 19 minutos, estou encerrando minha participação ao vivaço por aqui. Deus abençoe a cada um de vocês, que vocês possam crescer cada vez mais no conhecimento de Cristo, vivendo a verdade do eterno a cada instante, a cada minuto. Na sequência, vem ministrações e louvores tarde afora, tá bom? Até o final do dia, até o final da noite, até o final da semana, se Jesus não voltar. Louvores e ministrações aqui na sequência. A todos, muito obrigado pelo carinho, que Deus abençoe vossas vidas e vamos orar. Meu Deus, muito obrigado pelo teu cuidado, muito obrigado pela tua misericórdia. Prepara-nos para que em todas as situações possamos te adorar, fazer a tua vontade, vivermos, ó Deus, a tua vontade acima de todas as coisas. Ajuda-nos para que cresçamos na tua presença, para que sejamos segundo o teu Espírito. Abençoa-nos para que vivamos a tua verdade acima de todas as coisas. Guarde a esses que estão com a gente, fortaleça-os, alimenta-os, sustenta-os, porque tu és o Deus vivo, o Deus poderoso, em nome de Jesus, amém. Um abraço, gente, Deus abençoe, brigadão pelo carinho, brigadão pela interação, brigadão por estarmos juntos, brigadão pela companhia, foi bom demais estarmos com vocês. Agora louvores.

se aparte da tua boca o livro desta lei. Antes medita nele dia e noite, para que tenhas cuidado de fazer conforme tudo quanto nele está escrito, porque então farás prosperar o teu caminho e serás bem-sucedido. Josué 1:8.

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1: Não questione o nosso Senhor. Deus de amor, nós te louvamos, Pai, por mais uma vez estarmos na tua presença e queremos ouvir a tua voz.

Nem murmureis, como alguns deles murmuraram e foram destruídos pelo exterminador. Essas coisas lhes sobrevieram como exemplos e foram escritas para advertências de nós outros sobre quem os fins dos séculos têm chegado. Aquele, pois, que pensa estar em pé, veja que não caia. Não vos sobreveio tentação que não fosse humana, mas Deus é fiel e não permitirá que sejais tentados além das vossas forças. Pelo contrário, juntamente com a tentação, vos proverá livramento de sorte que a possais suportar. Amém, amados? Queridos, pode assentar-se. Irmãos, a grande misericórdia de Deus para conosco é maravilhosa. Nós vemos que Deus cuida de nós, o Senhor tem zelo para com a nossa vida, a mão de Deus está sobre a vida daqueles que o amam. E o Senhor nos conduz pelos seus caminhos de uma forma segura, firme. E se você andar com o Todo-Poderoso, certamente será inabalável, porque Deus é a tua força, porque Ele é o teu vigor, porque Ele será tudo na tua existência. Essa é a promessa de Deus, também a nossa esperança. Nós precisamos, amados, entender que Deus tem um cuidado para conosco, um zelo para com a nossa vida, e que Ele nos ensina como precisamos andar. Você não está solto sobre a face da terra, mas o Senhor, Ele te ensina. Ele cuida de você. O Senhor zela pela tua existência. O amor de Deus não tem fim para contigo. E ao lermos esse texto, o apóstolo Paulo, escrevendo à igreja de Corinto, ele diz que estes ensinamentos são para exemplos. Exemplos nossos, nós que estamos vivendo o tempo dos fins dos séculos. São exemplos para que nós possamos ter uma vida segundo Deus, uma vida amparada pelo Senhor, uma vida completa diante do trono do Todo-Poderoso, para que nós sejamos felizes com Cristo, não apenas crentes, mas acima da religiosidade, que tenhamos o mover do Espírito na nossa existência, que sejamos guiados pelo Espírito de Deus a cada instante, a cada minuto. E o apóstolo Paulo, no versículo 11 e 12, ele diz, ouça a contenção, estas coisas lhes sobrevieram como exemplos. Irmãos, não queiramos viver a mesma realidade deste povo, mas que tenhamos os seus passos errados como exemplos para a nossa vida, para que nossos passos sejam firmados, sejam certos, para que nós possamos pisar segundo a vontade do Todo-Poderoso. Essas coisas lhes sobrevieram como exemplos e foram escritas para advertência nossa. O Senhor tem prazer em nos advertir, em nos alertar, nos chamar a atenção. E esse chamar a atenção vem de muitas formas e vamos com certeza ouvir um pouco a respeito disto logo logo. E foram escritas para advertência nossa de nós outros sobre quem os fins dos séculos têm chegado. Aquele, pois, que pensa estar em pé, veja que não caia. Nós precisamos tirar de nós aquela ideia que somos invencíveis. Nós precisamos tirar de nós, amados, essa falsa ideia que não vamos tropeçar. Mas sim, irmãos, é olhar para o Senhor, é esperar no Senhor, para que Ele possa nos fazer continuar de pé, para que Deus possa nos manter de pé, para que Ele possa segurar na nossa mão e nos conduzir firme pela jornada, firme pela caminhada, e todas essas coisas somente o Senhor pode fazer na nossa vida. Somente Deus, amados, não são os homens que há de nos ajudar, mas é Deus que fará todas as coisas na nossa existência. O texto lido chama-nos a atenção para dois momentos difíceis na história de Israel. Ainda no deserto, passaram-se 400 anos, saíram da escravidão, atravessaram o Mar Vermelho, mas depararam com as dificuldades da caminhada.
Tinham tudo que o homem queria, tinha tudo.

melhor, porque Deus sempre tem o melhor para os seus servos. Basta que você entenda o que é o melhor de Deus para a tua vida. Um dos grandes problemas nossos é que nós entendemos errado. Nós achamos que aquilo que Deus nos dá não é o melhor. Porque o melhor para nós é conforme o nosso olhar, conforme o nosso entendimento. O melhor para nós é possuir o ouro sobre a face da terra. Mas o melhor de Deus para nós é o seu espírito, o seu cuidado, o seu zelo. E nessa terra teremos aflições, teremos dificuldades. No entanto, o Senhor nos recomenda que, se nós nos mantivermos firmes, Ele nos fará passar por sobre as tormentas, por sobre as dificuldades. Ele nos dará a vitória no nosso dia a dia e certamente vamos alcançar a grande graça de Deus para a nossa existência. No entanto, amados, ficaram registrados os exemplos para que nós possamos olhar para estes e não cairmos nos mesmos erros. E quantas vezes nós estamos caídos nos mesmos erros? Quantas vezes estamos tropeçando nas mesmas coisas? Quantas vezes nossas ações assemelham-se às ações daqueles? E quando as coisas não acontecem da forma que nós esperamos, entra aí os questionamentos. Passamos a questionar Deus. Mas por que questionamos Deus? Porque nós entendemos que Deus nos ama e Ele tem o melhor para a nossa vida. Só que nós nem sempre estamos aptos a receber as bênçãos do Senhor, porque levantamos-nos contra Ele e vamos agir segundo a nossa carne, segundo a nossa vontade. E eis aí o grande problema para a nossa existência. Amém, amados? No versículo 9, quero que você ouça com atenção. Não ponhamos o Senhor à prova. Não ponhamos o Senhor à prova. Como alguns deles fizeram e pereceram pelas mordeduras das serpentes. Esse texto remete-nos a Israel no deserto. Ali eles colocaram o Senhor à prova. Esse colocar o Senhor à prova é questionar o Senhor. Questionar Deus, questionar o poder do Todo-Poderoso. Mas Senhor, como fazes dessa forma? Por que assim? Por que dessa forma? Por que não daquele jeito? Por que assim não é bom, Senhor? Por que assim não é legal? Assim não me agrada? Assim não me satisfaz? É assim que nós colocamos Deus à prova. Parece tão comum depois que nós mudamos as palavras, não é verdade? Quantas vezes nós estamos agindo semelhante? Semelhante ao povo de Israel, aqueles que saíram, aqueles que foram tirados de uma forma milagrosa lá do Egito, que o Senhor guardou, que o Senhor protegeu, que o Senhor fez grandes coisas. Quantas vezes, amados, nós estamos pisando nos mesmos passos deles? Números capítulo 21, versículos 4 a 6. Ouça com atenção. Então partiram do Monte Hor pelo caminho do Mar Vermelho, a rodear a terra de Edom, porém o povo se tornou impaciente no caminho. Tornaram-se o quê? Impacientes. A impaciência é nossa amiga. Como ela é nossa chegada. Nós nos tornamos impacientes porque não vemos a obra crescer, e eu me torno impaciente porque eu vejo a obra nessa situação. Quantas vezes eu tenho questionado Deus, mas é que o Senhor usa a palavra para nos abrir os olhos. E é preciso estarmos com os olhos abertos. Nós, amados, nos tornamos impacientes porque a bênção não vem. Nos tornamos impacientes porque os problemas se avolumam. Porque o caminho é estreito. Porque temos aflições. Nos tornamos impacientes porque parece que nada dá certo para a gente sobre a face da terra. Que os nossos sonhos estão caindo entre os dedos, como se fosse areia. Uma mão cheia de areia em que ela escorre entre os dedos. Parece que os nossos sonhos, que os nossos projetos estão nesse mesmo estado. E a impaciência, ela torna-se nossa companheira. Eis aí o grande problema de Israel. Versículo 5. E falou contra Deus e contra Moisés.
E a nossa boca, oh meu Senhor, misericórdia. Quantas vezes nós abrimos a boca e falamos contra Deus. Questionamos Deus. Mas Senhor, por que não acontece da forma que deveria acontecer? Por que não é assim? Por que não vai? Por que não funciona? Por quê? E eles questionaram Deus e também Moisés. E disseram, por que nos fizeste subir do Egito para que morramos nesse deserto? Onde não há pão nem água e a nossa alma tem fastio deste pão vil. Então o Senhor mandou entre o povo serpentes abrasadoras que mordiam o povo e morreram muitos do povo de Israel. Irmãos, uma das coisas que esse texto, uma das lições que esse texto deixa para nós não podemos, não temos autoridade, nós não temos permissão para questionarmos Deus. O Senhor não nos levantou como questionadores. O Senhor nos levantou como servos. Já falamos quantas vezes a respeito dessa situação de servo, como escravos. O Senhor nos levantou como escravos e não nos deu autoridade para questionarmos a sua glória, o seu poder, a sua vontade, mas apenas para cumprir a sua glória, a sua vontade sobre a nossa vida. Essa que é a grande verdade, amados. Ali estava o povo de Israel no meio do deserto. E eles olharam e viram as dificuldades. Sentiram saudades do passado. E começaram a questionar o Senhor. Mas Deus, por que isso? Mas Deus, por que aquilo? Por que vamos morrer nesse deserto? Oh, Senhor, não sei o quê e não sei o quê. É assim que nós fazemos. É assim que nós fazemos no nosso dia a dia. Mas a lição nos é deixada, o exemplo nos é deixado, o Senhor amado chama-nos a atenção para que nós tenhamos um conceito diferente da vontade do Senhor para a nossa vida. E uma das coisas que nós jamais podemos esquecer é que nós não somos oniscientes. Lembre-se disso, você não é onisciente, você não sabe como será o teu futuro, não te cabe conhecer o futuro. Cabe viver o presente segundo a vontade de Deus. Essa que é a realidade. Vamos tirar as nossas forças em buscar o futuro, mas vamos colocar nossas forças em viver um presente segundo a vontade de Deus. E dessa forma seremos com certeza abençoados em todas as áreas. Haja vista que ficará em evidência a nossa fé, o nosso crer. A nossa confiança no Todo-Poderoso. O que Deus queria daquele povo era que eles confiassem no seu poder e na sua glória. E exemplos do seu poder e da sua glória eles tinham contemplado. Eles viram o poder de Deus, eles viram a glória do Senhor, mas mesmo assim persistiram no caminho do pecado. Quantas vezes, amados, nós estamos perseverando no caminho errado, mesmo vendo o poder de Deus, mesmo vendo a glória do Eterno, mesmo conhecendo Deus, mas nós insistimos em andar no caminho que não agrada o Todo-Poderoso. E ainda no versículo 10, somos também despertos para outra realidade, quão comum na nossa existência. Uma realidade extremamente comum na nossa vida, a chamada queixa. Nós queixamos de tudo. Na Bíblia o termo é murmuração. Nós murmuramos contra Deus a cada minuto. O texto, versículo 10, 1 Coríntios 10, diz a palavra, nem murmureis como alguns deles murmuraram e foram destruídos pelo exterminador. O Senhor, irmãos, não nos permite murmurar, não nos permite queixar. Só que a murmuração, a queixa, ela torna-se muito presente na nossa vida. Ela torna-se muito presente. Nós murmuramos contra Deus porque não vemos a sua graça, não vemos a sua mão, porque as coisas não acontecem segundo o nosso querer. Porque não acontece segundo aquilo que nós planejamos. E quando nós temos planos e o Senhor não quer os nossos planos,
nós não gostamos. Nós não aceitamos o agir de Deus. Amados, nós somos chamados a vivermos Deus e a jamais nos rebelarmos contra Ele. Mas quando é que nós nos rebelamos contra a vontade do Senhor? Quando é que nós nos tornamos murmuradores, queixosos? Quando é que isso vem à existência na nossa vida? A partir do momento, amados, que você não aceita, que você não submete-se, que você não coloca-se como inferior diante de Deus. A partir do momento que nós queremos dar ordens para o Senhor, e o Senhor não aceita nossas ordens, Ele quer que você viva segundo a vontade dEle. E o texto, amados, faz alusão à passagem de Números, capítulo 16, versículos 41 ao 50. Ouça com atenção. Mas no dia seguinte, toda a congregação dos filhos de Israel murmurou contra Moisés e contra Arão, dizendo: vós matastes o povo do Senhor. Queridos, antes desse fato, os filhos de Coré haviam levantado-se contra o Todo-Poderoso, e o Senhor havia destruído 250 homens que ofereciam incenso aos deuses pagãos. E as pessoas já estavam vindo dessa experiência difícil, e eles, amados, já estavam murmurando contra o Senhor, porque Deus foi justo, porque a justiça do Senhor se manifestou contra aqueles que não queriam saber dele. Veja, versículo 42, ajuntando-se o povo contra Moisés e Arão, e virando-se para a tenda da congregação, eis que a nuvem a cobriu e a glória do Senhor apareceu. Nós temos que ter cuidado com a glória de Deus, amados. Temos que ter cuidado com a glória do Senhor. Nós vemos que o texto diz que quando eles viraram-se para a tenda, para o tabernáculo, eis que a glória do Senhor envolvia todo aquele ambiente. Vieram, pois, Moisés e Arão perante a tenda da congregação. Então falou o Senhor a Moisés. Ouça o que o Senhor disse: levantai-vos do meio desta congregação, e a consumirei no momento. Então se prostraram sobre os seus rostos. Veja, amados, a glória do Senhor se manifestou, o poder de Deus se manifestou, mas não manifestou para abençoar aquele povo, manifestou para que a justiça fosse feita. E qual era a justiça, irmãos? Que Moisés e Arão saíssem do meio do povo, porque ele iria destruir todos os demais. Nós precisamos ter muito cuidado com Deus, amados, muito cuidado. Nós precisamos estar atentos aos nossos atos e às nossas ações. Nós precisamos viver segundo a vontade de Deus a cada instante. Porque é assim que seremos abençoados, é assim que seremos agraciados com o cuidado, com o zelo, com a grande misericórdia do Eterno. No entanto, se nós nos tornarmos queixosos, murmuradores, pessoas que rebelam-se contra o Todo-Poderoso, o Eterno há de manifestar-se com a sua justiça. E no versículo 46, disse Moisés a Arão: toma o teu incensário, põe nele fogo do altar, deita incenso sobre ele, e vai depressa à congregação e faz expiação por eles, porque grande indignação saiu de diante do Senhor, já começou a praga. Tomou Arão, como Moisés lhe falara, correu ao meio da congregação. Eis que já a praga havia começado entre o povo. E deitou incenso nele e fez expiação pelo povo. Pôs-se em pé entre os mortos e os vivos e cessou a praga. Ora, os que morreram daquela praga foram 14.700, fora os que morreram por causa de Coré. Voltou Arão a Moisés à porta da tenda da congregação e cessou a praga. Queridos, o fato de levantarem-se contra Deus, 14.700 pessoas perderam as suas vidas.
E quando Arão chegou naquele local com incenso, ele estava ali buscando a purificação do povo, mas mesmo assim, irmãos, 14.700 pessoas, o Senhor havia ceifado a vida, a justiça do Senhor. Portanto, amados, nós não podemos perder de vista o cuidado, esse cuidado de amar o Senhor acima de todas as coisas, de nos deixar mover pelo Espírito Santo do Senhor, porque Deus não mudou, a sua justiça é a mesma hoje. A sua justiça é a mesma. Muitas vezes nós não vemos o Senhor agir como agiu ali no deserto. 14.700 pessoas morreram, sem contar os 250 que rebelaram-se junto com Coré. Nós não vemos isso, mas o Senhor vai pesando a mão. O Senhor vai agindo contra aqueles que são infiéis. Nós somos chamados para vivermos a fidelidade de Deus acima de todas as coisas. E é necessário que, como servos do Senhor, o nosso agir, o nosso pensar, aquilo que falamos, seja para a honra e para a glória do Todo-Poderoso. Queridos, esta é a verdade do Senhor para a nossa existência. Nós temos que nos colocar numa situação que o Senhor se agrade. Nós temos que viver de forma que a glória do Eterno se manifeste em nossa vida e através da nossa existência. Jamais, amados, jamais nos levantemos contra o Todo-Poderoso. Cuidado com a rebelião. Cuidado para não rebelar-se contra o Mestre. Cuidado para que você não esteja agindo de uma forma que desagrade o Todo-Poderoso e que manifeste através desse agir uma rebelião, uma queixa, o murmurar, o abrir a tua boca, o falar contra a vontade de Deus. Nós não podemos questionar o Senhor, queridos. Nós não temos essa autoridade. Autoridade para questionarmos a Deus. Nós é que devemos e somos com certeza questionados por Deus. É Ele que questiona-nos dia após dia, porque agimos assim, porque somos assim, porque não amamos com todas as forças da nossa vida, porque nós não nos consagramos a Ele, porque não dedicamos a nossa existência, porque nós não amamos com todas as nossas forças. Certamente este é um questionamento que nos é feito dia após dia, e nós não estamos atentos. Nós, amados, não estamos atentos à voz do Espírito Santo. E o Espírito Santo te pergunta: por que você não age segundo a minha vontade? Por que não deixa se guiar? Por que não deixa se mover? Nós não ouvimos, amados, não ouvimos. Versículo 13, 1 Coríntios capítulo 10, ouça: não vos sobreveio tentação que não fosse humana, mas Deus é fiel e não permitirá que sejais tentados além das vossas forças. Pelo contrário, juntamente com a tentação, vos proverá livramento, de sorte que a possais suportar. Você já ouviu a expressão, e talvez já tenha até proferido: a carne é fraca? Quantas pessoas estão justificando os seus pecados com essa expressão: a carne é fraca? Você já fez isso? É preciso muito cuidado, porque isso é uma forma de questionar a verdade de Deus. Amados, a carne é fraca, mas nós não vivemos segundo a carne. Entenda isso. O Senhor não te chamou para viver segundo a carne, para viver dirigido pela carne. O Senhor não te chamou para prosseguir vivendo os velhos caminhos, as velhas veredas, as antigas veredas. O Senhor te chamou para novos caminhos, para uma nova realidade. O Senhor te chamou para viver segundo o Espírito de Deus, e é Ele que te capacita, é Ele que te enche, é Ele que te abençoa, é Ele que te dá forças para que você prossiga. Esta é a verdade da palavra, amados. Portanto, a carne é fraca, não se aplica a servos de Deus. Não se aplica. O texto chama-nos a atenção, amados, e desmistifica um grande engano que as pessoas têm como verdade: que não há tentação que possa ser suportada, que o maligno, ele é forte, é poderoso, e ele te faz tropeçar.
Não é assim, queridos. Nós, o homem, é que ouve a voz do maligno, é que dá lugar ao maligno na vida. E a partir do momento que ele abre o seu coração e ouve a voz do maligno, a exemplo de Eva, há de tropeçar. Nós estamos aqui, irmãos, para suportar, para superar, para resistir ao tentador. E o texto diz de forma muito clara: não vos sobreveio tentação que não fosse humana, mas Deus é fiel e não permitirá que sejais tentados além das vossas forças. Queridos, se você peca, é porque você tem dado lugar à tua carne. Se você tem pecado, vivido no pecado, é uma opção, é uma escolha particular. Não é esta a vontade de Deus. A palavra é extremamente clara e ele diz que nós temos condições de superar as tentações, de suportar o maligno quando se levanta contra a nossa vida. Mas por que muitos caem? É porque não deixam se envolver pelo Espírito de Deus. Não se deixam envolver pelo Espírito, não vivem segundo o Espírito, mas colocaram a carne. O que é a carne, irmãos? Os desejos, os planos, os projetos, a vontade, aquelas que não estão associadas com vontade, com o dirigir, com o mover de Deus em primeiro lugar. E quando nós colocamos e permitimos que elas ocupem o lugar da vontade de Deus, eis aí a concepção do pecado. A tentação vem à existência, o pecado é gerado. Nós estamos aqui para vivermos diferente, igreja. O Senhor chamou-nos para sermos mais que vencedores, e a palavra diz que somos mais que vencedores, que nós estamos aqui para pisar sobre a cabeça de nosso inimigo, para pisar sobre a cabeça de Satanás. Nós estamos aqui, irmãos, para enfrentá-lo e vencermos numa batalha diária. Mas isso só é possível quando estamos vivendo a vontade de Deus. Quando nós estamos totalmente cheios do Espírito Santo de Deus, vivendo a santidade, deixando-nos guiar por Ele. E quando voltamos mais uma vez para a história de Israel, todas as vezes que aquele povo, aquela multidão, quando eles estavam alinhados com a vontade do Senhor, quando eles andavam segundo a orientação de Moisés, quando eles estavam debaixo da vontade do Mestre, as vitórias eram comuns no seu dia a dia, Deus cuidava deles, as bênçãos eram multiplicadas, Deus tinha zelo para com aquele povo. Mas eles andaram de uma forma, irmãos, em que buscavam a satisfação pessoal. E foram andando, e foram ficando pelo deserto. E diz a palavra que eles ficaram plantados no deserto. Todos aqueles que saíram, excetuando uma faixa etária, todos demais ficaram plantados no deserto. Apenas Josué e Caleb entraram na terra prometida. E os demais que saíram do Egito numa faixa etária menor. No entanto, amados, todos aqueles que levantaram-se contra o Senhor, que deram lugar à carne, ficaram no deserto. E no nosso dia a dia, irmãos, essa realidade não muda. Muda apenas o palco, muda apenas a paisagem, muda apenas a situação na qual nós estamos, mas a realidade é a mesma. Somos questionadores de Deus, colocando Deus à prova, murmuradores, queixosos, pessoas que não vivem segundo a vontade de Deus, abrindo espaço para que a carne domine, e as coisas vão de mal a pior, irmãos. Não é assim que Deus quer que vivamos, mas que nós estejamos amarrados à vontade dEle, já que a nossa vida é tão curta sobre a face da terra. Não vale a pena, irmãos, não vale a pena satisfazermos o eu em detrimento do nosso Todo-Poderoso, do nosso Senhor.
Não vale a pena satisfazermos o eu e deixarmos Deus para trás. Não vale a pena andarmos sozinhos. Nós temos que andar é com Deus, igreja. Buscando o Senhor com todas as nossas forças, entendendo que nada é mais importante, que nada é melhor, igreja. Família não é melhor, dinheiro não é melhor, a felicidade efêmera, a felicidade passageira não é melhor, nada que essa terra possa oferecer é melhor do que a presença, do que a obediência à vontade de Deus. Haja vista que Ele tem muito para nos dar. Ele tem promessas inefáveis, promessas indescritíveis, promessas que nós, com certeza, não entendemos. Mas o Senhor, Ele não te esquece. A cada instante o Senhor está olhando para a tua vida e está cuidando de você. Portanto, amados, vamos olhar para o Senhor. Vamos viver a vontade de Deus. Vamos nos deixar guiar por Ele. Vamos nos deixar envolver pelo Espírito Santo do Eterno. Não sejamos questionadores da grande graça do Todo-Poderoso. Não tenhamos coragem, amados. Não tenhamos coragem de questionar Deus. Não tenha coragem de questionar Deus. Mas apenas obedeça. Viva a vontade dEle. Cuidado com as murmurações, cuidado com as queixas, cuidado com as rebeliões. E lembre-se, o inimigo, ele está diante de ti. E ele há de levantar-se daqui a pouco contra a tua vida e vai tentá-lo mais uma vez. O diabo faz assim, irmãos. O projeto dele, dia após dia, é destruir a tua vida. Nunca te esqueças disso. E as tentações surgirão. Mas cabe a você resisti-las, mesmo que sejam agradáveis aos olhos, saborosas, deliciosas, prazerosas, mesmo que possa te oferecer uma alegria, uma satisfação, mas o mais importante é seguir a Cristo, é obedecer ao Senhor, é amar o Todo-Poderoso acima de todas as coisas, porque Deus tem o melhor para você e nunca te esqueças disso. Deus tem o melhor. Deus tem o melhor. O inimigo de nossas almas não tem nada a nos oferecer, a não ser um lugar de sofrimento, de perdição eterna. E a fila para entrar nesse lugar é grande, é gigantesca. Há bilhões de pessoas nessa fila querendo receber aquilo que o inimigo de nossas almas tem prometido. Mas não queira ver o que é. É terrível. A Bíblia já nos alerta e já nos revela que é terrível, que é um lugar de sofrimento. Saiamos dessa fila e vamos entrar na fila, aquela pequenininha, que não tem muitas pessoas, porque a Bíblia diz que poucos são poucos. E o caminho é estreito e às vezes é difícil, mas nos conduz para a glória. E é este caminho que o Senhor tem preparado para você. Lembre-se, o caminho é estreito, mas é de salvação. E o caminho largo é o caminho que não conduz à presença do Senhor. Nunca te esqueça dessa verdade bíblica. Amém? A partir desse momento, amados, vamos mudar o nosso conceito. Vamos amar o Senhor com todas as nossas forças e deixar o Espírito Santo de Deus dirigir, guiar a nossa existência. Oh, glórias! Vamos orar, queridos, no decorrer dessa oração. Vamos apresentar nossa vida ao Senhor. E se porventura em nosso coração há essas ações, se temos questionado o Todo-Poderoso, nos rebelado, murmurado, queixado, se nós temos dado lugar às tentações, vamos pedir para que o Senhor nos purifique, nos lave e nos dê uma nova oportunidade. Vamos orar. Senhor Deus, eu quero clamar que Tu venhas mover na nossa vida, Pai. Venha nos despertar para que a cada instante da nossa vida, a cada instante, Senhor, nós possamos viver exclusivamente para Ti, somente para Te honrar, somente para Te glorificar, somente para Te exaltar, meu Deus. Ó Deus, sonda o nosso coração, Espírito Santo de Deus, traz à tona, traz, ó Deus, revela nossos atos ruins, para que nós possamos arrependidos confessá-los e assim vivermos a Tua verdade, Senhor. Ó Deus, purifica-nos, lava-nos no Teu sangue e faça-nos novas criaturas, Pai, para que vivamos cheios do Teu Espírito, guiados pelo Teu Espírito. Esse é meu clamor em nome de Cristo Jesus. Amém, Senhor.

ao que disse o Senhor a Moisés: farei também isto que tens dito, porquanto achaste graça aos meus olhos, e te conheço pelo teu nome. Êxodo 33, 17.

Amém? Que bênção, queridos. Pai de amor, eu quero te glorificar por esses momentos tão especiais na tua presença, meu Deus. Por aqui estarmos exaltando o teu santo e maravilhoso nome. Meu Senhor, agora queremos ouvir a tua voz falando ao nosso coração, falando à nossa vida. Ó Espírito, usa, meu Deus, esse texto para que nós possamos sair daqui edificados para a tua honra e para a tua glória, Pai. Que seja uma palavra de despertamento, uma palavra, meu Deus, para que nós possamos tomar um posicionamento diferente na tua santa e bendita vontade. Ó Espírito, fala conosco, é o meu clamor em nome de Jesus. Amém, Senhor. Queridos, o texto encontra...

Todo-Poderoso. Está perdido no meio de uma genealogia, mas o Senhor o atendeu, o Senhor moveu na vida deste homem de uma forma poderosa, a ponto de o Espírito Santo despertar-me, chamar-me atenção para esta parte, chamar-me atenção para esse texto bíblico, para que nele possamos meditar e aprendermos um pouco como sermos fiéis ao Mestre. Essa busca pela fidelidade do Senhor deve ser uma meta de cada um de nós, irmãos, porque a partir do momento que nós somos fiéis ao Criador, a partir do momento que nós aceitamos a vontade do Mestre, entendemos aquilo que Deus quer, nada nos é retido, porque Deus abre as portas do céu sobre aqueles que nele confiam. A Bíblia diz que o Senhor satisfaz o desejo do coração do fiel, os desejos dos corações daqueles que são segundo da sua santa e bendita vontade. E é este, irmãos, o aspecto que eu quero abordar nesta noite, que o Senhor nos atende, que o Senhor está com a sua mão estendida para nos abençoar, que Deus tem prazer em abençoar a sua igreja, que Deus tem prazer em abençoar os fiéis. O que cabe a cada um de nós, e isso é mandamento do Eterno, é sermos fiéis ao Senhor Jesus Cristo. E a partir desse momento, prepara-te para ver a glória do Senhor em todos os aspectos na tua vida. Se você já é abençoado, se você se sente abençoado, olhe ainda mais para o Todo-Poderoso, porque Deus, Ele tem muito mais que tu imaginas para a tua vida. E isto em todos os aspectos, em todos os aspectos. Tanto no material quanto no espiritual, principalmente no espiritual. Diz a palavra que aquele que almeja o episcopado, aquele que almeja fazer alguma coisa na obra do Senhor, este faz uma boa opção. Portanto, a bênção de Deus para aqueles que buscam servi-lo, buscam trabalhar na sua obra, com certeza é infinitamente grande, é maravilhosa demais. Amém, amados? E nesse texto, queridos, nós deparamos com Jabes. Jabes quer dizer que gera sofrimento. O texto bíblico diz que a mãe de Jabes teve sérios problemas no momento de dar à luz. Ela passou por muitas dores. Naqueles dias não existia anestesia, não existia um médico, não existia ninguém para dar aquele suporte e a situação era sofrida. E certamente essa mulher, que não tem seu nome revelado, diz que passou por muitas dores e resolveu por bem dar o nome do seu filho Jabes. É interessante que nos dias bíblicos todos os nomes tinham significado. Hoje não, hoje nós não olhamos para isso e escolhemos quase que aleatoriamente o nome dos nossos filhos. Mas nos dias da palavra, todos que carregavam o nome significava alguma coisa verdadeira na sua vida. Era uma marca daquela pessoa, era uma marca daquela vida. E Jabes significa o que gera sofrimento, o que gera sofrimento. Certamente a sua mãe deu este nome porque momentos difíceis ela passou para dar à luz a este que soube honrar o Criador, que soube louvar, que soube adorar o Mestre. Amados, muitas vezes a nossa vida também é dessa forma. Hoje não carregamos mais um nome que significa talvez o curso da nossa vida. Hoje o nosso nome não quer dizer muito a respeito de quem somos, mas uma coisa é certa, irmãos, é preciso olharmos para o Senhor, confiarmos no Senhor, esperarmos nele, porque Deus quer nos abençoar, Ele quer mover na nossa vida de forma grandiosa. E no versículo 10, abra sua Bíblia, deixa aberta, versículo 10, 1 Crônicas capítulo 4, Jabes invocou o Deus de Israel. Jabes invocou o Deus de Israel. Esse Israel não era a nação israelita, era Jacó, o Deus de Jacó. Jabes invocou o Deus de Israel. É o primeiro ensinamento que há nesse texto, irmãos. Nós precisamos invocar o Deus de Israel. Nós precisamos invocar o Deus Todo-Poderoso. Porque se nós não buscarmos o Senhor, como é que seremos abençoados, igreja? Se nós não dobrarmos os nossos joelhos diante do Todo-Poderoso, clamarmos incansavelmente por Ele, buscarmos nas madrugadas, nos montes, aqui na igreja, nos cultos de oração, se nós não estivermos clamando ao Todo-Poderoso, como seremos abençoados? Como seremos abençoados? O Jabes,
Ele precisava de uma bênção na sua vida, e no seu momento difícil, no seu momento talvez complicado, ele entendeu que era preciso invocar o Deus de Israel, que era preciso invocar o Todo-Poderoso, e ele não se deteve, ele não se escondeu, ele não teve preguiça, ele não ficou parado, ele não ficou escondido no seu barraco, na sua casa, onde quer que ele morava, ele não ficou no meio da sua família, mas ele correu para os braços do Senhor, ele pediu a bênção do Todo-Poderoso, ele chegou aos pés do Senhor e disse: Senhor, ó que me abençoes, ó que me abençoes, ó que me abençoes. Ele pediu ao Senhor a bênção sobre a sua vida. Essa história, irmãos, de pedir a bênção é muito interessante, faz-me lembrar o tempo que nós éramos crianças, geração que se foi, que era bem diferente, em que nós éramos obrigados

que eram próximos. Louvado seja o Senhor. Sabe o que é isso, irmãos? É entender que alguém que tem, que está acima de nós, sempre pode fazer alguma coisa por nós. Sempre pode fazer. E só pode abençoar quem tem bênção para dar. O Jabes, ele entendeu que o Deus de Israel, ele tinha uma bênção. Ele tinha bênção para a sua vida. E ele não foi atrás de profeta, não foi atrás de outras pessoas. Ele preferiu ir direto ao Todo-Poderoso e falar: Senhor, me abençoe, Senhor. Me abençoa, Senhor. Eu preciso da tua bênção. Ele carregava sobre a sua vida uma marca que não era muito boa, o seu nome não era muito bom, mas ele queria a bênção de Deus, ele queria mudar a sua história, e ele sabia que só o Senhor tinha de fato a bênção, só Deus poderia abençoá-lo, só Deus poderia mover grandemente na sua existência. Precisamos de bênção? Quem não precisa de bênção, não é verdade? Meu Deus, como eu preciso de bênção. Como eu preciso? Me pego pensando, Senhor, como é que eu vou fazer as coisas? Preciso da tua bênção. Imagino eu que todos vocês da mesma forma. Todos nós precisamos da bênção. Mas um dos grandes problemas do mudo é que ele não sabe falar. Eis o grande problema do mudo. Ele não sabe falar. Eis o grande problema do servo de Deus. Ele não sabe pedir. Ele não quer pedir, ele quer entender e procura entender que Deus sabe a sua necessidade e que Deus tem o dever de abençoá-lo, mas não quer humilhar-se aos pés do Mestre. Não funciona, igreja, não funciona. Amados, nós precisamos nos jogar aos pés do Mestre e clamar ao Senhor: Deus, olha para mim. Há um texto que eu gosto demais, em que aquele homem que estava lá precisando de uma bênção de Cristo disse: Filho de Davi, tenha misericórdia de mim. Filho de Davi, tenha misericórdia de mim. E dá-nos a entender, irmãos, que aquele homem gritava de forma vigorosa, com muita força, a ponto de Cristo Jesus, no meio de uma multidão, conseguir ouvi-lo. Filho de Davi, tens misericórdia de mim. Nós somos meio que mudos. Quando nós fazemos aquela oraçãozinha mequetrefe: Senhor, tem misericórdia de mim. Nem nós mesmos acreditamos no pedido de misericórdia que nós estamos lançando diante do altar do Senhor. Nós pedimos misericórdia de Deus e nem nós mesmos acreditamos nela. Temos que abrir o pulmão diante do Senhor, irmãos. Isso se faz com fé. E certamente Jabes, ele não se deteve, ele não ficou ali apenas: ó, Senhor, tem misericórdia de mim. É bem provável que ele abriu a sua boca e clamou: Senhor, tem misericórdia, Senhor, ó Deus, me abençoes, meu Deus, me abençoes. E o segundo pedido desse homem, irmãos, na sua oração foi: me alargues as fronteiras. Ainda no versículo 10, e me alargues as fronteiras. Outro problema que nós temos é esse, é a coragem de pedir ao Senhor para abrir as fronteiras diante de nós. Nós muitas vezes não temos coragem de falar: Senhor, eu preciso da tua bênção. Senhor, eu preciso que tu abras as portas para que a tua prosperidade, para que o teu cuidado, para que o teu amor se manifeste na minha vida. E nós ficamos ali naquela vida, aquela vida quase parando, irmãos, porque nós não queremos pedir ao Senhor que nos abençoe. Nós não queremos pedir ao Senhor que abras as fronteiras, que escancarem as fronteiras da nossa vida. E o Senhor tem para nos dar. Deus tem bênçãos para dar dentro da nossa casa. Bênção para dar no nosso casamento. Bênção para dar no nosso trabalho. Deus tem bênção para dar em todos os aspectos da nossa vida, mas o grande problema é que nós não pedimos para que a Deus abra as fronteiras, para que Deus estenda as fronteiras. Nós não pedimos isso, irmãos. Nós viemos para a igreja: pastor, eu estou precisando disso, pastor, eu preciso daquilo. E nós? Será que nós temos chegado diante do Senhor, calejado o joelho e falado: Senhor, eu preciso, Senhor, faça alguma coisa por mim, Senhor. Oh, meu Deus, faça alguma coisa por mim. Queridos, um dos grandes problemas nosso, outro grande problema, nós temos muitos problemas, mas outro grande problema da gente
é que nós queremos a bênção de Deus, mas nós não temos nada para dar a Deus. Nós queremos que Deus nos abençoe, queremos que Deus seja conosco, mas nós não temos nada para dar ao Senhor. Ah, mas pastor, é que eu sou pobre. Eu não tenho nada mesmo, eu ganho um salário mínimo por mês. Nós não estamos falando de finanças. Estamos falando de algo que você tem, que chama-se tempo. Tempo para Deus. Tempo para Deus. Oh, meu Deus, nós não temos tempo para o Senhor. Nós não temos, mas nós temos tempo. Ouça, veja como o tempo aparece. Nós temos tempo para a televisão, nós temos tempo para comer, temos tempo para dormir, temos tempo para WhatsApp, para Facebook, para YouTube, nós temos tempo para internet, temos tempo para bater canela pela rua, temos tempo para falar com o vizinho, temos tempo para falar com um amigo, temos tempo para ver televisão. Aqueles que gostam das malditas novelas têm tempo para ver as malditas novelas, tem tempo para ver filme, tem tempo para isso, tempo para aquilo, tempo para tomar banho, tempo para ficar bonito, tempo para ficar feio, tempo para... Meu Deus do céu, nós temos tempo para tudo. Mas para clamar para que Deus abra e alargue nossas fronteiras, nós não temos tempo. Nós não temos tempo para o Senhor. Gente, é tenso, não é? Precisamos encontrar tempo para Deus. Precisamos encontrar tempo para o Senhor. E Jabes, com certeza, ele encontrou na sua agenda, certamente não era tão fácil naqueles dias, mas ele encontrou o tempo para colocar-se e pedir a bênção de Deus sobre a sua vida, para que Deus o abençoasse, para que Deus o prosperasse, para que Deus estendesse as fronteiras, para que Deus fizesse prosperar nos seus caminhos. E ainda, amados, o terceiro pedido de Jabes foi: que seja a tua mão comigo. Que seja a tua mão comigo, que seja a tua mão comigo. Pedido extremamente sábio daquele homem. Porque nós queremos todas as coisas do Senhor, mas nós muitas vezes não queremos que Deus ande com a gente. Nós não queremos andar com o Senhor, nem tampouco que Deus ande conosco. E eis porque, irmãos, que tantas coisas dão erradas, que tantas coisas não funcionam, que tantas coisas acontecem de forma ruim na nossa existência, porque nós não queremos a mão do Senhor, que Deus seja com a gente. Nós estamos voltando à escola básica dos caminhos do Senhor. E foi exatamente os princípios básicos que Jabes soube pedir ao Todo-Poderoso. Irmãos, é necessário que a mão do Eterno esteja sobre a nossa vida e conosco. É preciso que a mão do Senhor nos acompanhe a cada instante, a cada minuto, que essa mão do Senhor é a companhia de Deus, é a presença do Espírito Santo na tua vida, que seja assim, onde quer que você esteja, que tu seja cheio do Espírito Santo, avivado, batizado, que tu tenhas os dons do Espírito Santo na tua vida, para que possam olhar para ti e entender que tu és de Deus, que tu és do Senhor, que nós somos do Todo-Poderoso. Oh, meu Deus, será que a mão que está sobre os nossos ombros de quem é? Quando olham para nós, quem consegue enxergar o que enxergam em nós? A nossa vida precisa ser vista como homens de Deus, como senhores usados pelo Todo-Poderoso para fazermos a sua bendita e maravilhosa obra. E Jabes foi um homem que soube clamar pela mão do Senhor sobre a sua vida. Muitas vezes nós não temos essa bênção, irmãos, é porque nós não pedimos. Nós não pedimos a companhia de Deus na nossa vida. Nós não pedimos a bênção do Senhor. Dia desses eu estava falando aqui na igreja que nós levantamos corridos pela manhã e esquecemos de falar: Deus, me acompanhe hoje. Nem isto, irmãos. Deus me acompanhe hoje. Quatro palavras. Nem mesmo isso nós falamos para o Todo-Poderoso. Não é aquela oração de meia hora, de uma hora, não. Senhor, me acompanha neste dia. Senhor, esteja comigo neste dia. Consagro-te este dia. Nem mesmo isto falamos para o Todo-Poderoso. E quando nós vamos pelas ruas, pelo trabalho, por onde quer que nós estejamos, e tudo se fecha, e tudo dá errado, e nada funciona, aí nós não sabemos o porquê, não é verdade? Mas por quê?
Aí vem aquela interrogação, aí eu sou servo de Deus, Deus esqueceu de mim, aí pronto, misericórdia, aparece todo aquele lenga-lenga, ah, porque Deus não olha para mim, ah, porque Deus não gosta de mim, porque isso, porque aquilo outro, não sei o que mais, é porque você que não gosta de Deus, é você que não quer a companhia do Senhor, é você que não pede para Deus te acompanhar, é você que não pede a mão de Deus sobre a tua vida, é você que não quer a companhia do Senhor na tua existência, e você ainda coloca a culpa na mão do Senhor. E quando o capeta, irmãos, temos que falar dele, ninguém gosta de ouvir do capeta, mas eu gosto muito de falar do capeta porque ele é meu maior inimigo, minha maior batalha é contra ele. E quando o capeta, amados, ele acampa ao teu redor e ele avacalha a tua vida, arrebenta a tua vida, quando ele mina as estruturas da tua vida, você não sabe o que aconteceu. Ah, mas por quê? Mas por quê? É porque não olhou para aquilo que o Senhor diz na sua palavra, vigiai e orai. Vigiai e orai. E eu quero falar para vocês que esse nosso maior inimigo, ele não gosta muito de você não, tá? Ele se mostra amigo, ele te dá um tanto de coisa legal. Ele te dá uns pensamentos que é da última, uns pensamentos legais demais, misericórdia. Ele te faz sonhar com coisas magníficas. Ele enche o teu coração de ilusões. Oh, se você fizer dessa forma, bom, foi assim com Adão e Eva. Olha, se você agir assim, se você falar dessa forma, se você for, se você acompanhar, se você imitar, se você ver, e vai por aí. Ele vai enchendo a tua cabeça de coisas legais. O capeta até que é gente boa, à primeira vista, porque ele te dá um monte de coisa, ele te mostra teu amigo, amigo mais chegado do que um irmão, mas depois que você abre a porta para ele, ele te joga no chão, pisa sobre você, corta teu pescoço, teu braço, tua perna, ele fura teu coração, ele te destrói, ele te enche de tudo que não presta. É assim que ele faz com a vida da gente. E é por isso que nós precisamos estar muito atentos à ação do mal, muito atento. Mas quando nós pedimos, Senhor, que a tua mão esteja comigo, nós vamos entender a importância de Deus na nossa vida, o zelo do Senhor na nossa vida, e vamos triunfar sobre as dificuldades. Jabes com certeza triunfou. E na sequência do texto ele diz ainda, e me preserves do mal, e me preserves do mal. Queridos, ô homem sábio, não é? Vivia num tempo tão atrasado, mas tão sábio. Uma comunhão tão grande com o Deus de Israel. Senhor, me preserves do mal. Ele tinha convicção, amados, que o Senhor poderia guardá-lo, que o Senhor poderia envolvê-lo, que o Senhor poderia fazê-lo triunfar sobre as dificuldades, que poderia passar sobre os problemas. Ele tinha essa convicção e ele falou, Deus, eu quero que tu me guardes, que tu me preserves, que tu acampe os teus anjos ao meu redor. Não falou com essas palavras, porém, acampe teus anjos ao meu redor, que a tua mão esteja sobre mim, que tu venhas me envolver. Ele sabia que Deus poderia preservá-lo do mal. E ele pediu para que o Senhor assim o fizesse. Mais uma vez, aplicando a nossa vida e a minha própria vida, quantas vezes eu peço, Senhor, Senhor, preserve-me do mal. Quantas vezes eu tenho orado nesse aspecto? E eu creio que poucos aqui oram nesse aspecto. Senhor, me guarde do mal. Me guarde do mal. Me proteja do mal. E quando nós, amados, não pedimos dessa forma, certamente há um espaço que pode ser usado pelo nosso inimigo na nossa existência. E é preciso estarmos convictos que o Senhor pode nos guardar de todas as investidas do maligno. Senhor, me preserves do mal. Esse foi o clamor de Jabes. Esse foi o clamor desse homem desconhecido. Esse foi o clamor desse homem que entendeu que Deus poderia mudar a sua sorte. E o quinto pedido do Jabes foi, está no finalzinho do versículo, de modo que não me sobrevenhas aflições, de modo que não me sobrevenha aflições. É interessante, amados, que quando nós não somos preservados do mal, o mal floresce na nossa vida, o mal floresce na nossa existência.
E aquilo que o mal produz, os frutos do mal, não são bons. Os frutos do mal causam aflições, causam problemas profundos, causam problemas, irmãos, que assustam a cada um de nós. Mas o Jabes, ele pediu para que o Senhor o guardasse de toda aflição, o guardasse de todos os infortúnios, de todos os problemas, porque ele entendeu que o Senhor poderia trazer refrigério, trazer paz, trazer alegria ao seu coração. Nós vivemos dias, amados, que muitos acham que a vida de servo de Deus, ela é cansativa, ela é chata, é isso, aquilo outro. Que nós não podemos ter alegria em servir ao Criador, porque somos crentes, e crente é um negócio meio bitolado, é um negócio meio chato, é um negócio assim, sei lá como é que é, e nós não podemos ter alegrias. O grande problema é que nós queremos ter as alegrias que o mundo tem para dar. Eis o grande problema. Muitas vezes nós queremos nos alegrar com as mesmas alegrias que esse mundo. O mundo tem, e é impossível, porque a Bíblia diz que há uma luta entre Deus. Nos comprou a preço de sangue, Ele colocou o seu selo no nosso coração, Ele mudou o nosso nome, Ele mudou a nossa história, Ele mudou todas as nossas perspectivas. Como é que poderemos ter alegria com aquilo que é deste mundo? Nós não vamos ter, irmãos. Mas quando há uma entrega tal qual Jabes fez, quando há uma entrega verdadeira, o Espírito Santo do Senhor virá e envolverá a tua vida, e a tua alegria será completa, não usufruindo o que esse mundo tem, porque a nossa alegria, ela transcende aquilo que esse mundo tem a oferecer, porque ela vem do alto, ela vem do Senhor. É uma alegria que é dada pelo Espírito Santo de Deus. É uma alegria que nos é dada pelo Espírito Santo de Deus. Muitas vezes nós não temos experimentado isso, irmãos. Há uma palavra que está no Apocalipse, que os tímidos não herdarão o reino dos céus. Lembram-se da palavra? Os tímidos não herdarão o reino dos céus. Eu sei que muitas pessoas confundem muito esse texto e usam esse tímido para muitas formas, mas eu quero falar para vocês que esse tímido é aquele que não busca. É aquele que não dá passos em frente, é aqueles que não correm atrás, é aqueles que não sonham em usufruir das bênçãos de Deus sobre as suas vidas, é aqueles que acham que Deus não pode nada fazer. Os tímidos são aqueles tapados que não buscam Deus, que não querem saber de fato de Deus. Esses não herdarão, esses não entrarão no reino dos céus. É preciso entender, irmãos, é necessário coragem, é preciso coragem. Eu tenho que sair, eu tenho que deixar minha zona de conforto, eu tenho que deixar minha casa, eu tenho que deixar meu sofá, eu

todas essas coisas que nos atrapalham a andar, temos que jogar sobre os braços de Cristo, porque Ele retém isso sobre Ele. E Ele nos dá uma nova força, nos dá uma nova vida e alegria em andarmos em frente. Mas nós somos tímidos, amados. Nós somos tímidos. E isso é notório, queira ou não, é notório. Se nós que somos homens conseguimos ver a timidez, imagine Deus. Imagine Deus. Irmãos, nós somos tímidos porque não queremos sair de casa para buscar o Senhor, porque não queremos falar do amor dEle, porque não queremos orar, porque não queremos ler a Bíblia, não queremos louvar. Nós somos tímidos porque não temos prazer no Senhor. Nós somos tímidos porque somos mortos. Nós somos tímidos porque o Espírito Santo de Deus não aquece, não queima no coração. Nós somos tímidos porque não somos batizados no Espírito Santo. Nós somos tímidos porque não somos nada, nada, nada, nada. Nós somos tímidos porque somos nada. Nós não somos nada, amados. A misericórdia, meu Deus. Nós que somos humanos conseguimos ver isso. Imagine Deus na sua pureza, na sua santidade. Como é que Deus tem nos enxergado? Como é que Deus me enxerga, sua misericórdia? Como é que Deus te enxerga? Será que nós achamos que Deus é tão bom, é tão maravilhoso, é tão magnífico, que Ele vai relevar nossas timidezes? Que Ele vai relevar a nossa timidez, vai relevar o nosso descaso, vai relevar a nossa vidinha empurrada com a barriga? Não vai, queridos. Jabes entendeu isso. Ele entendeu que era preciso entregar-se completamente ao Senhor. Era preciso buscar a bênção do Todo-Poderoso. Era preciso que a sua fronteira, que as suas fronteiras fossem alargadas, fossem estendidas. Ele queria que a mão do Eterno estivesse sobre a sua vida. E ainda pediu para que Deus o preservasse do mal e o guardasse nos momentos difíceis, nos momentos de aflições. Deus pediu tudo isso, amados. E eu quero falar um segredo para vocês, que vai deixar de ser segredo agora. Se nós não mudarmos de vida, não vamos entrar no reino dos céus. Não vamos. Me perdoe, mais uma vez, está falando de forma tão clara a palavra do Eterno. Se nós não mudarmos de vida, nós não vamos entrar no reino dos céus. Uma analogia, irmãos. O reino dos céus, a porta do reino dos céus é Jesus, tem um formato de Jesus, a essência é Jesus. Para nós passarmos pela porta dos céus, temos que ter Jesus, o formato de Jesus, e sermos a essência de Jesus. Não é uma porta escancarada como essa da igreja que entra qualquer coisa, não. Nós temos que passar por Jesus. Passar por Jesus, amados, passar por Jesus. Será que hoje nós passaríamos por Jesus? Interrogação assustadora, não é? Será que passaríamos por Jesus? Batêssemos as botas agora, terra do pé junto, nosso espírito lá diante do Senhor, ouviríamos, vinde benditos, eu, afastai-vos de mim. Temos que pensar muito sobre isso, irmãos, com muita seriedade, com muita seriedade. Quero vos falar o seguinte, não há nada mais sério, nada mais sério, nada que você possa entender como mais sério. O Senhor diz que nós devemos morrer para nós mesmos, ou seja, o que nós temos de importante é a vida. E nós temos que morrer para herdarmos o reino dos céus. Não há nada que seja tão precioso. E no final do versículo 10 diz ainda, e Deus lhe concedeu o que lhe tinha pedido. Eis uma oração respondida. Uma oração simples. Uma oração simples. Não teve uma oração que foi diante do apóstolo, do pastor, não foi diante do bispo, não foi diante de ninguém. Uma oração que ele dobrou-se diante do Deus de Israel e falou, Senhor, olha para mim, me abençoes, alargue as minhas fronteiras, seja comigo, me preserves do mal, me guarde no momento da aflição.
Era fácil? Não, não era. Não era fácil, não era um conto de fadas, não era uma historiazinha, era a realidade de uma vida sofrida, de uma vida doída, de uma vida complicada, de uma vida difícil. Mas ele entendeu que Deus poderia abençoá-lo. E o Senhor diz, e Deus lhe concedeu o que tinha pedido. E Deus lhe concedeu o que tinha pedido. Deus lhe concede o que você pede, se você agir tal qual exemplo desse homem desconhecido. Haja e verás a glória do Todo-Poderoso, porque Deus tem para dar, Deus quer nos dar, Deus quer nos abençoar, e Deus lhe concedeu o que lhe tinha pedido. Eis aí, amados, é necessário deixarmos a timidez e enchermos o nosso coração de coragem, e buscarmos Deus com todas as nossas forças, com todo o nosso vigor, com tudo quanto nós temos, e vamos ver a glória do Mestre, vamos ver o poder do Senhor manifestar-se, porque Deus vai te abençoar no teu trabalho, Deus vai abençoar na tua casa, Deus vai trazer os seus filhos para os seus pés, Deus vai restaurar seu esposo, Deus vai mudar a tua vida, Deus te dará um novo nome, escreverá esse nome no livro da vida, Deus te enviará, Deus moverá, Deus te batizará, o Espírito Santo habitará no teu coração, tu falarás línguas, terás dons, terás visões, o Senhor manifestará da sua glória sobre a tua vida, porque Deus tem muito para dar, Deus tem muito para dar, nós é que temos que buscar, amados. Não seja tímido, busque. Há um texto bíblico que diz, busque os melhores dons. Para falar a verdade para vocês, teologicamente não sei qual é o melhor dom, mas por via das dúvidas, peça amor no coração ao Senhor, porque se você pedir amor, as coisas acontecerão. Se tu amares o Senhor acima de todas as coisas, Ele virá e Ele moverá grandemente, poderosamente na tua vida. Amém? E para finalizar essa palavra simplesinha, mas que veio do coração de Deus para a tua vida, aquele que ama o Senhor, guarda os seus mandamentos. Os que me amam, guardam os meus mandamentos. E o primeiro passo para você saber se tu amas ou não o Senhor é, pergunte a si próprio, eu guardo os mandamentos do Senhor? Se aquela luz vermelha piscando apareceu no meio da tua testa, dizendo não, não, não, não, não, não, não, é porque tu não amas o Senhor. Para amar o Senhor, tens que guardar os mandamentos do Senhor. E simplificando, guardar os mandamentos do Senhor é fazer tudo aquilo que Ele deseja na nossa vida. É fazermos tudo aquilo que Ele deseja na nossa vida, simples assim. E um dos principais desejos do Senhor é que não haja pecado na nossa existência. Amém? Que Deus nos abençoe, amados, e que tenhamos a coragem do Jabes, e que possamos nessa noite ainda nos colocarmos diante do Senhor e clamarmos pela sua graça e pela sua misericórdia sobre a nossa vida. E prepara-te para os próximos meses, porque Deus abrirá as portas do céu sobre a tua vida e todas as sortes de bênçãos serão derramadas sobre a tua existência. Há um texto que eu gosto muito que diz, faça prova de mim, faça prova de mim. Os tímidos não podem fazer prova do Senhor, mas os corajosos podem fazer provas do Senhor. E esses verão a glória de Deus. Experimente a glória que Deus tem para você. Experimente as bênçãos que Deus tem para você. Experimente aquilo que o Senhor tem reservado para a tua vida, tal qual Ele favoreceu a Jabes no seu dia a dia. Amém, igreja? Que sejamos segundo a vontade do Eterno, segundo a vontade do Todo-Poderoso. Deus de amor, nós te louvamos pela tua graça, Pai. Te bendizemos pelo teu cuidado, pelo teu zelo, pela tua misericórdia. Prepara-nos, ó Deus, para que em todas as coisas o teu nome seja honrado e seja glorificado aqui, Senhor. E que esta palavra, meu Deus, da forma que foi exposta, Pai, que seja para despertamento dos nossos corações, porque eu sei que foi dada pelo teu santo e bendito Espírito. Mais uma vez, o teu Espírito nos chamando a atenção, Senhor, para que nós possamos nos colocar à tua disposição, para fazermos aquilo que tu queres e experimentarmos a tua santa e bendita mão estendida sobre a nossa vida. Ó Deus, abençoa a tua igreja. Ó Deus, desperta a tua igreja. Aviva a tua igreja. Ó Deus, acorda a tua igreja. Esse é meu clamor. Amor em nome do teu filho Jesus. Aleluias. Amém, Senhor.

Queria convidar aqui ao palco David Keelan, Cristi Tristão, do Asas da Adoração, e Daniel de Souza. Louvado seja Deus.

disse-lhe o filho: Pai, pequei contra o céu e diante de ti, já não sou digno de ser chamado teu filho. Mas o pai disse aos seus servos: Trazei depressa melhor roupa e vesti-lhe, e ponde-lhe um anel no dedo e alparcas nos pés. Trazei também o bezerro, cevado e matai-o. Comamos e regozijemo-nos, porque este meu filho estava morto e reviveu, tinha-se perdido e foi achado. E começaram a regozijar-se. Lucas 15, 21 a 24.

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1: As portas abertas para o mal. Queridos, é um estudo precioso. Nós precisamos dar ouvidos àquilo que o Espírito tem para falar às nossas vidas. Porque se nós ouvirmos aquilo que o Espírito tem para falar, com certeza seremos edificados, o Senhor moverá na nossa vida e nós veremos o milagre do Eterno acontecer na nossa existência, porque o Eterno virá, nos guardará, nos protegerá e certamente teremos a vitória. O Senhor quer nos fazer vencedores, porém eu preciso agir de uma forma que seja possível o trabalhar de Deus no meu coração, o trabalhar do Senhor na minha vida. Queridos, o fato de sermos crentes, isso não nos isenta das tentações, das opressões e das investidas do maligno contra nós. Na verdade, habilita-nos a sermos alvos do maligno. O fato de sermos servos do Senhor chama a atenção do mundo espiritual. O mundo espiritual olha para nós com ódio e quer nos destruir, quer nos fazer desistir da caminhada, quer nos fazer parar. É necessário estarmos ligados no Senhor, atentos à verdade do Todo-Poderoso, para que não venhamos perder o rumo da nossa caminhada, a caminhada que com certeza nos levará para a glória, para a presença do Senhor. Nós vamos ler com os amados Mateus 26, versículo 41. O Senhor nos diz: vigie e orem para que não caiam em tentação. O espírito está pronto, mas a carne é fraca. O interessante desse texto é que nós valorizamos muito a parte da carne é fraca. Não é verdade? Quando você fala alguma coisa e o crente está assim meio para lá do que para cá, a primeira coisa que ele lança para a gente é: a carne é fraca. A carne é fraca. Mas ninguém cita a primeira parte do texto. Ninguém fala, vigie e ore. Ninguém fala isso, irmãos. Nós olhamos, temos uma tendência a nos justificar no fato da carne ser fraca. Mas o interessante é que Cristo Jesus não está justificando nossos atos por este motivo. Jesus não está nos justificando. Ele está dizendo que a carne é fraca, porém a receita para a vitória está no vigiar e orar. Primeiro Cristo diz: vigie e orem para não caia em tentação. E ele complementa dizendo: o espírito está pronto, mas a carne é fraca. Portanto, qual é a fórmula da vitória nesse texto? Vigiar e orar. Vigiar e orar. É certo, irmãos, que quando nós não observamos essas orientações que nos foram dadas por Cristo Jesus, estamos abertos para o mal. Portas para o mal abrem-se no coração. E o inimigo de nossas almas não perde a oportunidade para atacar e para fazer a festa na nossa vida. Estejamos atentos, portanto. Quando nós olhamos para este mundo, nós vemos que ele está mergulhado no mal, mergulhado em trevas. Eis o grande problema. Portanto, amados, seremos sempre alvos do maligno, sempre alvos, mas nós podemos nos refugiar, nos protegermos, buscarmos a proteção de Deus na nossa existência. E aquilo que o diabo tem feito aí fora, com certeza não alcançará a nossa vida. E vemos que o diabo tem destruído as vidas de uma forma terrível. Ele usa todas as possibilidades que existem: as drogas, a violência, corrupção, a falsa religiosidade, a prostituição e tantas outras formas que você sabe quais são. O diabo usa tudo isso para tocar na tua existência, para te afastar da presença de Deus. Só que nós, como homens, mulheres, pessoas que amam a Cristo Jesus, precisamos estar em vigilância e sempre em oração, tal qual Jesus fazia, sempre em oração. E quando o pecado bater à porta do nosso coração, quando a sugestão do diabo aparecer aqui nos nossos ouvidos, nós temos que, em nome de Cristo, repreender todo o mal, repreender a força do maligno, e dessa forma nós vamos passar por sobre as dificuldades e sairemos vencedores do outro lado. Vamos vencer o maligno e nós não abriremos portas na nossa vida para que o mal se instale. Amém? Nós vamos orar nesse momento. Senhor Deus, eu quero clamar que Tu venhas falar conosco nessa noite, trazendo a revelação desta palavra, meu Deus, para que nós possamos sair daqui conscientes que o diabo é o nosso inimigo e cada dia ele tenta contra a nossa vida, e que dessa forma, Senhor, busquemos em Ti a proteção, que possamos estar guardados para que nenhuma influência, para que nenhuma sugestão, para que nenhuma ingerência do maligno seja uma verdade na nossa vida. Ó Deus, aqui estamos para ouvir a Tua voz, é o que clamo em nome de Cristo Jesus, amém, Senhor, aleluias. Irmãos, precisamos vigiar, buscar do Senhor, mas é preciso observarmos alguns pontos que são comuns, são pontos através dos quais o maligno tenta a nossa vida, e o primeiro ponto é, o mal entra através dos nossos pensamentos. Eis uma porta grande, gigante, os pensamentos são terríveis, amados, porque ninguém os vê, estão aqui dentro. Vocês todos estão olhando para mim, esse zoião, todo mundo olhando para mim, eu não faço ideia do que está dentro da sua mente. O diabo também, por incrível que pareça, ele não faz ideia do que se passa dentro da sua mente, mas o Senhor sonda o coração, ou seja, Ele sonda a mente, somente o Senhor sabe. O diabo pode nos sugestionar a pensarmos naquilo que não presta. E ele entende, amados, o diabo é o maior psiquiatra que existe no universo. Ele entende através das tuas reações, através das tuas ações, aquilo que está ocorrendo com você. Ele não precisa sondar, entrar na tua mente, ver os teus pensamentos para entender que aquilo que se passa aqui dentro não agrada o Senhor. Até porque ele vê pelo lado espiritual, nós olhamos pelo lado físico. Eu vejo as vossas faces, o diabo não vê face. O diabo vê o nosso interior, a nossa essência é um pouco diferente. Ele vê o lado espiritual, ele está na dimensão espiritual, ele nos vê como um ser espiritual. E tudo aquilo que ocorre na nossa vida, ele consegue entender o que é. Não sonda a nossa mente, mas entende. E ele investe nos nossos pensamentos. Ele coloca diante de nós coisas para que nós possamos viajar na maionese dos pensamentos ruins. Ele coloca diante de nós um monte de coisa, irmãos. São as imagens que nós vemos na internet, na televisão, na rua. As coisas ruins que nós vemos. A conversa que você tem com alguém que enche a tua cabeça de coisas. E você começa a imaginar, a pensar naquilo que você ouviu. Tudo isso, irmãos, se não vigiarmos, é uma porta aberta para o pecado. E quando o pecado é gerado, nos afastamos do Senhor, e Ele sabe quando você afasta, vamos colocar em medidas, quando você afasta 1 centímetro do Senhor, Ele sabe. Ele sabe, e esse 1 centímetro, isso aqui é apenas um exemplo, não existe medidas para isso. A Bíblia diz que pecado separa o homem de Deus e ponto final. Mas, quando você pensa errado, aquilo gera o pecado. E quando o pecado te afasta do Senhor, mesmo que seja apenas 1 centímetro, Ele sabe, e Ele aproveita a porta que se abriu para entrar na tua vida e destruir a tua vida. É necessário um cuidado muito grande, cuidado com aquilo que nós pensamos. Se nós pensamos negativos, se pensamos positivos, se os pensamentos são bons, são verdadeiros, se são mentirosos, enfim, é necessário cuidado. Nós não podemos impedir que os pensamentos apareçam aqui dentro. Não, nós não podemos impedi-los. O que nós podemos é não permitir que eles cresçam dentro do nosso coração, dentro da nossa mente. Amém? Você pode olhar para algo e o pensamento ruim ser concebido. Isso não é pecado. Mas se você alimenta o pensamento ruim, se você dá asas ao pensamento, o pecado é gerado dessa forma. Amém? Que nós possamos estar atentos a isso. Provérbios capítulo 4, versículo 23. Tenha cuidado com o que você pensa, pois a sua vida é dirigida pelos seus pensamentos. Ouça essa orientação. E ainda Mateus capítulo 5, versículo 28. Mas eu lhe digo, quem olhar para uma mulher e desejar possuí-la, já cometeu adultério no seu coração. Eis aí o perigo do pensamento. Mas como isso aqui? Por que olhar? Você olhou para uma mulher e ela despertou sentimentos ruins no teu coração. Sentimentos de adultério, sentimentos baixos. E se você alimentou aquilo, o pecado é gerado no teu coração. É necessário vigiar os nossos pensamentos para que a porta não se abra. Número 2, o mal entra através dos nossos olhos. Os olhos, queridos, não são portas, são portões extremamente largos. E se nós não vigiarmos, passa tudo nele. Passa tudo. Os olhos, queridos, ele traz para dentro de nós aquilo que é ruim, aquilo que é pecado. Os nossos olhos, através dos nossos olhos, o pecado é gerado no nosso coração. É por isso que a Bíblia diz que é necessário estarmos vigiando, atento com aquilo que você vê. E esse ver, irmãos, está relacionado a tudo que é colocado diante de você. Mais uma vez, a mídia de forma geral, aquilo que você vê na rua, todas essas coisas, se você gostar, se você vê e curtir, vamos usar um termo moderno, se você vê e curtir, dá um joinha, aí pronto, o pecado foi estabelecido no teu coração, estabelecido no teu coração. O Senhor Jesus disse que se os nossos olhos forem bons, todo o nosso corpo será iluminado. Porém, se forem maus, todo o nosso corpo será cheio de trevas. É necessário estarmos atentos, tomarmos muito cuidado com aquilo que nós contemplamos com os nossos olhos. Mateus capítulo 6, versículos 22 e 23. Os olhos são como uma luz para o corpo. Quando os olhos de vocês são bons, todo o seu corpo fica cheio de luz. Porém, se os seus olhos forem maus, o seu corpo ficará cheio de escuridão. Assim, se a luz que está em você virar escuridão, como será terrível esta escuridão. Queridos, é preciso uma vigilância. É preciso um cuidado muito grande com aquilo que nós vemos, com aquilo que alimenta a nossa alma. Os olhos é a porta de entrada para a nossa alma, para o nosso cérebro. Aquilo que está aqui dentro geralmente foi formado através daquilo que contemplamos. O que encheu a nossa mente e enche a nossa mente é fruto daquilo que nós contemplamos. E se você contempla apenas coisas ruins, a tua tendência é ser ruim também. Se você contempla, por exemplo, a pornografia, se a pessoa é viciada na pornografia, o coração está cheio dessas coisas. E assim vai, amados. Tudo aquilo que você permite entrar no teu cérebro é ele que forma o teu caráter. Portanto, tenhamos cuidado, porque o nosso caráter precisa ser semelhante ao de Cristo Jesus. Portas abertas para a alma. Nós já vimos que os pensamentos são portas que traz o pecado para o nosso coração e nos afasta do Senhor. Vemos ainda que os olhos não são porta, mas são portões extremamente largos. E nós muitas vezes temos dificuldade em fechá-los, mas é preciso fechar os nossos olhos para aquilo que não presta. Irmãos, nenhuma sorte de pornografia pode ser contemplada pelo servo de Deus. E nós temos visto a mídia está recheada de pornografia. O WhatsApp, ele está cheio de pornografia. Os grupos no Facebook, conforme o grupo que você participa, está cheio de pornografia, cheio de coisas ruins. As redes sociais hoje estão sendo marcadas pela pornografia e pela maledicência. É um tanto de gente falando mal de um tanto de gente. É preciso cuidado para você não embarcar nessa onda da maledicência. Principalmente nesses dias de política, a rede social fomenta essa situação da maledicência e ela cresce. E nós temos visto que muitos crentes estão também pegando o bonde, estão embarcados nisso. Estejamos atentos a essa realidade. Número 3, o mal entra através dos nossos ouvidos. O mal entra através dos nossos ouvidos. Eles são portas para o mal se nós não estivermos atentos. Provérbios capítulo 5, versículos 1 e 2 diz: Filho, preste atenção no que eu digo com a minha sabedoria e compreensão. Então você saberá como se comportar e as suas palavras mostrarão que você tem conhecimento das coisas. O conhecimento vem através do ouvir. Aquilo que entra nos teus ouvidos, com certeza, forma conceitos na tua vida, forma princípios na tua vida. Eis o porquê que não é bom o servo de Deus curtir música secular. Eis o porquê. Mas pastor, as músicas só falam de amor, não tem nada, não tem pornografia, não tem citação às coisas ruins. Por que não curtir? Porque elas não foram feitas para louvar e glorificar o nome santo de Deus. O princípio dessas músicas seculares não é honrar o nome santo do Senhor. E a mensagem que elas trazem não é para edificação do servo, não é para edificação do povo de Deus. E são mensagens que, mesmo que nos pareçam inocentes, mas trazem a ilusão para a nossa vida, a ilusão do amor que não existe, aquele amor das músicas, aquele não existe. Quem é casado sabe disso. O amor verdadeiro é aquele que nos é dado por Deus, e é bem diferente. E aqueles que são solteiros e navegam no amor cantado nas músicas, é o amor pornográfico, o amor erótico, o amor, é o amor das relações íntimas fora do casamento, é o adultério. São essas coisas que essas músicas incitam quando falam de amor. Portanto, é necessário muito cuidado para nós não nos mergulharmos nessas coisas. Jesus disse muitas vezes: quem tem ouvidos, ouça o que tenho a dizer, pois ele sabia que estamos sujeitos a escutar muitas vozes, e as vozes que mais falam alto são as vozes das trevas, por incrível que pareça. Estas falam alto e são insistentes, extremamente insistentes. Nós somos constantemente alvos da voz dos demônios e daqueles que fazem o que ele pede. Queridos, cuidado com aquilo que você tem ouvido. Ouça e reflita. Será que é o Senhor que está falando através daquela pessoa? Será que é o Senhor que está te aconselhando? Será que é o Senhor que está trazendo um suporte para a tua vida? Cuidado com aquilo que você ouve. Cuidado, é necessário pesarmos o que ouvimos. Porém, temos que dar ouvidos somente ao que Deus diz em sua palavra, para que não entre palavras maldosas, mentirosas, que possam nos confundir. E nesses últimos tempos, tempos do fim, nós temos visto que o falso profeta tem se levantado de uma forma poderosa, muito poderosa. E aquele texto que diz que, se possível, enganaria os eleitos, se aplica como nunca nos dias atuais. Quantas pessoas falando em nome do Senhor Jesus? Quantas pessoas com uma mensagem que nos faz até pensar: será que esse cara é falso profeta mesmo? Olha que mensagem bonita. Olha as curas. Olha os milagres. Olha o que ocorre dentro da igreja. Como é que uma pessoa dessa pode ser falso profeta? Mas quando nós vamos para a palavra e descobrimos que as vírgulas estão nos lugares errados e os pontos também, eis aí o lugar que, se possível, enganaria os próprios eleitos. Irmãos, nós temos que vigiar. É necessário conhecermos a palavra. Uma recomendação do Senhor foi que nós temos que conhecer a palavra, porque quando nós conhecemos a palavra, teremos o discernimento dado pelo Espírito, e aquilo que entra pelos nossos ouvidos não encontrará lugar em nosso coração, porque teremos o discernimento dado pelo Senhor. Cuidado com as mensagens que são ouvidas. Povo que gosta de ouvir pregadores de internet. Gente, eu louvo a Deus pela internet, sinceramente. A internet, de certa forma, ela é a base dessa igreja. Quando eu falo base, a base é Cristo Jesus, mas a plataforma através da qual surgiu essa obra. A obra cristã Missão Vivos teve seu início na internet, uma obra que nasceu primeiro no mundo virtual. Depois se estabeleceu como física. Mas é preciso muito cuidado com aquilo que nós ouvimos na internet. É muito comum nós ouvirmos pedaços de pregações. Geralmente são palavras de 5, 6, 7, 10 minutos, mas que não tem um início e nem tem um final. As pessoas cortam uma pregação, uma parte forte da palavra, e publicam aquilo. E nós ouvimos, achamos legal, não sabemos quem é que fala, não sabemos a vida do camarada, o que ele pensa a respeito de Cristo Jesus, quais os fundamentos teológicos nos quais ele acredita. É, queridos, nós não sabemos nada, mas a mensagem que nós ouvimos é bonita, é forte, é incisiva, e nós achamos que ali está a solução. É necessário conhecer a palavra, e diz a Bíblia, Preciso é conhecer o profeta e julgar os profetas. Amém? Palavras que estão na internet, cuidado com elas. Tem uma boa aparência, mas nem sempre são de fato do Senhor Jesus Cristo. E é muito fácil, através de alguém que tem a oratória bonita, uma palavra forte, enganar as pessoas com princípios antibíblicos. Cuidado com isso. Vigiemos para nós não pisarmos em falso. Número 4. O mal entra através da nossa boca. O mal entra através da nossa boca. Irmãos, eu creio que a maior porta para o mal instalar-se na vida do ser humano é a boca. Eu creio que seja a maior porta. Eu nem vou chamar de portão, mas é algo escancarado, é um muro derrubado que entra tudo e que sai todos. A boca é extremamente terrível. Tiago capítulo 3, versículos 5 e 6 diz: é isto que acontece com a língua. Mesmo pequena, ela se gaba de grandes coisas. Vejam como uma grande floresta pode ser incendiada por uma pequena chama. A língua é um fogo, ela é um mundo de maldades. Ocupa o seu lugar no nosso corpo e espalha o mal em todo o nosso ser com o fogo que vem do próprio inferno. Ela põe toda a nossa vida em chamas. Irmãos, deixe-me dar um exemplo para vocês de quão terrível é a língua. Quando há incêndios de grandes proporções aqui no Brasil, geralmente eles falam: ah, foi um toco de cigarro, um caco de vidro, alguma coisa assim. Ou seja, foi um fogo que iniciou-se numa pequena chama. Aquela chama não foi contida, não apagaram em tempo hábil e ela se espalhou. Quando há alguma coisa boa de fogo, você coloca aqui com um fósforo, uma chamazinha pequenininha, em 2 minutos ela já queimou todo esse espaço e vai ampliando, vai crescendo, e os danos são terríveis. Assim também a nossa língua, irmãos. Muitas vezes uma palavrinha que você fala, você dá autoridade para todo mundo das trevas. Ele entra na tua casa, ele arrebenta teu casamento, ele arrebenta a vida dos teus filhos, ele toca nos teus familiares, ele toca no teu patrão, ele toca no teu emprego, ele destrói a tua saúde. A língua, ela é muito perigosa. A nossa palavra tem poder. Entenda isso, igreja, a nossa palavra tem poder. E todas as vezes que você abre a tua boca e emite uma sentença, o diabo a abraça e, com tua autorização, ele vai e faz aquilo que você ordenou. Por exemplo, quando as pessoas têm filhos e os filhos são tanto quanto levados, inquietos, é muito comum nós ouvirmos uma pessoa dizendo: essa criança é danada, essa criança é danada. E quando você olha no dicionário o significado da palavra danada, hoje até mudaram já no dicionário, mas antes era condenada ao inferno, condenado ao inferno. Toda vez que você chama uma criança de danado, você está proferindo sobre ela uma sentença: essa criança é condenada ao inferno. É isso que você faz. E entre outras palavras ruins, outras palavras más, outras palavras negativas que nós emitimos. Quando você tem um patrão, por exemplo, e você não vai muito bem com a cara do patrão, é comum apenas lançar-se palavras de maldições sobre eles. Só palavras de maldição. Não tem nada bom para falar sobre o patrão. Mas esse patrão é miserável, é unha de fome, é ruim, não presta. Eu quero que ele se quebre, eu quero que ele se exploda. Queridos, olha só as sentenças que as pessoas emitem contra os seus empregadores. Não é assim que fazem? É ou não é? Não é comum isto? Exatamente, amados. Mas, ao invés de você declarar: em nome de Jesus, esse camarada vai aceitar Jesus como Senhor e Salvador, vai consertar sua vida, será uma pessoa de bem, será uma pessoa próspera, essa empresa há de crescer, há de prosperar. Essa que deveria ser a nossa palavra. A Bíblia diz que devemos emitir apenas palavras de bênçãos, não de maldição. Só que nós não fazemos isso. A nossa tendência é amaldiçoar aquilo que nós precisamos, inclusive. Tu precisa do emprego, você amaldiçoa o patrão e a empresa. A empresa quebra, vem alguém, demite você, aí você fica lamentando. A empresa quebra, ou o chefe te demite, aí você fica lamentando pelos cantos. Ah, porque a empresa me mandou embora, ah, isso, aquilo, outro. Mas tu odiava a empresa, deu lugar para o diabo. O diabo veio e fez a tua vontade. Ah, mas eu nunca pedi para ser mandado embora. Não pediu, mas deu autoridade para o diabo tocar e agir na vida dele. E ele, com essa autoridade, a primeira coisa que faz, claro, é tocar em você. É preciso vigiar a língua, irmãos. E esse exemplo que eu estou dando para vocês é real, é real. Isso se aplica também aos nossos governantes. Aos nossos governantes. Quantos aqui, no decorrer desse ano, abençoaram o nosso presidente? Abençoaram o nosso governador? Abençoaram o nosso prefeito, a nossa prefeita? Quantos aqui, nas suas orações, lembrou-se: Senhor, tem misericórdia do presidente, tem misericórdia do governador, tem misericórdia da prefeita? Quantos? Mas quantos, levados pela mídia, olharam para o presidente: esse cara é ruim mesmo, não presta, não vale nada, é o pior presidente que o Brasil já teve, etc, etc, etc. Não é esta a palavra nossa em relação aos políticos? Todo político é bandido, todo político é corrupto, todo político é isso, todo político é aquilo. Nós, com a nossa boca, estamos emitindo uma sentença contra eles. Irmãos, não foi para isso que Deus nos chamou, não foi para isto. Cuidado com as portas que se abrem na nossa vida. E a boca não é uma porta, é um muro derrubado. Misericórdia. Quando falamos o que não devemos, ou seja, quando nós lamentamos, murmuramos, blasfemamos, fofocamos, tudo isso enfraquece o nosso espírito. Quebramos a ligação com o Senhor e aquilo que é ruim se instala em nós. Amados, nós temos que ter cuidado com as lamentações. As lamentações, tudo vai muito bem para você, mas surge um probleminha, ao invés de você buscar a solução no Senhor, tu abre o bocão cheio de dente cariado e começa a reclamar: ah, não sei porquê, não sei o quê, é porque eu sou ruim, porque eu sou miserável, porque eu sou isso, porque eu sou aquilo. E o capeta fala: opa, mais um cavalo, um tá nele, vou dar uma esporada nele. Monta nas tuas costas e enfia espora na tua barriga. Irmãos, o diabo, ele não perde tempo. E ainda, os murmuradores, aqueles que murmuraram no deserto, ficaram no deserto. Continua sendo pecado hoje em dia. Nós não podemos murmurar. Ao invés de murmurarmos, vamos orar. Os blasfemos, qual é a blasfêmia do crente? Ih, irmãos, crente, se não tiver cuidado, ele blasfema de muitas formas. Ele blasfema porque ele não acredita no milagre de Deus. Ele blasfema porque ele não tem amor para com o Senhor. Ele blasfema porque ele prefere ouvir a voz do mal. Ele deixa-se influenciar pelas trevas. Tudo isso são formas de blasfêmia, porque nós atentamos contra a soberania do nosso Deus. E blasfemar não é apenas abrir a bocona e proferir uma palavra pesada contra o nosso Deus. Não. As ações que nós fazemos mostram que nós não o amamos, que nós não temos cuidado para com ele. Nós estamos negando, de certa forma, estamos blasfemando. Amém? Está nesse contexto também. As malditas fofocas. Cuidado com as fofocas, gente. Cuidado com as fofocas. Mais uma vez, voltando para as redes sociais. Estamos no tempo das coisas virtuais. Quando você vê, por exemplo, um jornal e eles fazem uma panorâmica na rua, praticamente todo mundo com o celular na mão. Não é assim? Aqui na cidade, quando você anda, as pessoas com o celular na mão. Quando nós estamos visualizando, está com ele grudado aqui. Eu costumo falar que é o sexto dedo da mão. É o sexto membro da mão. O cara pode esquecer tudo, mas o celular não esquece. Está grudado aqui, nasceu grudado. E nesses tempos, amados, dessas coisas virtuais, esse acesso tão simples, tão fácil, muitos crentes tornaram-se fofoqueiros. Mas como, pastor? Eu nem falar mal de ninguém falo. Não fala, mas compartilha. Eis o grande problema. Aparece alguma coisa, você vai lá e clica em compartilhar. Você tem 1000 pessoas na tua rede social, compartilhou para 1000 pessoas. Aquelas 1000 vão replicar e aquela coisa vai crescendo, uma bola de neve vai se estendendo. É necessário muito cuidado. Essa semana mesmo, o irmão Cosme mostrou um post. Fizeram um post lá no WhatsApp, parece. Também está na rede social, está no Facebook, é a mesma coisa. Mas isso foi no WhatsApp. Um post a respeito do líder de uma igreja, que ele estava inventando uma coisa nova aí. E aquilo, irmãos, olha, tá como febre. As pessoas compartilham sem saber qual a fonte. Compartilham sem saber. São notícias que são compartilhadas sem conhecermos a fonte. Ninguém tem o cuidado de ir lá no Google e digitar, sei lá, a primeira frase da notícia. Só a primeira frase. Você vai descobrir se ela é verdadeira ou não. É mais fácil apenas, talvez impactado pela notícia, pela falsa notícia, compartilhar. E leva-se uma fofoca a milhares de pessoas e aquilo vai crescendo, crescendo, crescendo e crescendo. Nós temos que ter cuidado com a fofoca virtual, porque certamente é pecado. E isso, inclusive, é condenado pelas leis do nosso país, já que tem uma lei que rege essas coisas, que está olhando para esse lado aí também. E tudo isso, irmãos, nós abrimos portas para o mal na nossa vida. Cuidado com tua boca, cuidado com aquilo que você fala, cuidado com aquilo que você emite, cuidado com aquilo que você compartilha, cuidado com aquilo que você leva à frente. Tudo isso são portas abertas para o mal no nosso coração. Vigiar sempre é bom. Número 5, o mal entra através das nossas mãos. O mal entra através das nossas mãos. Quando nós negamos ajuda a alguém, paramos de ofertar na obra de Deus, brigamos, roubamos, drogamos, nós estamos abrindo portas para que o mal nos prejudique. E é por isso que no dia do julgamento, os cristãos serão recompensados de acordo com as suas obras, segundo aquilo que fizeram. Cuidado, amados, com as tuas mãos. Nossas mãos é para a honra e para a glória do Senhor. 2 Coríntios capítulo 5, versículo 10. Porque todos nós temos de apresentar diante de Cristo para sermos julgados por Ele. E cada um vai receber o que merece de acordo com o que fez de bom ou de mal na sua vida aqui na terra. Amém? Essa versão, nova tradução na linguagem de hoje. Nós temos que ter cuidado com aquilo que fazemos. Quando aqui está falando mãos, são nossas ações. Cuidado com aquilo que você faz. Nós somos chamados, por exemplo, para amar o próximo e ajudar o próximo dentro das nossas possibilidades. Mas temos amado o próximo? Temos feito alguma coisa? É necessário que as nossas mãos sejam apenas para a honra e para a glória do Senhor. Que nós possamos fazer para que o Senhor seja honrado e glorificado. E jamais, amados, retermos quando nós podemos ajudar. 6. O mal entra através dos nossos pés. Portas abertas para o mal. O mal entra através dos nossos pensamentos, dos nossos olhos, dos ouvidos, da boca, através das nossas mãos e também através de nossos pés. Através de nossos pés. 1 João capítulo 1, versículo 7. Se, porém, andarmos na luz como Ele está na luz, mantemos comunhão uns com os outros e o sangue de Jesus, seu Filho, nos purifica de todo pecado. Nós temos que escolher o caminho da luz para andarmos, e o caminho da luz é aquele no qual o Senhor Jesus está. E ainda, Mateus 18:8, se uma das tuas mãos, um dos teus pés, faz com que você peque, corte-o e o jogue fora, pois é melhor você entrar na vida eterna sem uma das mãos ou sem um dos pés do que ter as duas mãos e os dois pés e ser jogado no fogo eterno. Olha só a recomendação de Cristo Jesus. Recomendação pesada, muito séria, e nós precisamos estar atentos a isso. Por onde você anda? Com quem você anda? O que é que você faz com essas pessoas? Os seus caminhos são marcados pelo quê? O que é que marca o teu caminho? Queridos, se nós andamos nos caminhos ruins, certamente o Senhor não será glorificado, o Senhor não será exaltado na vida da gente. Nossos caminhos devem ser semelhantes ao caminho de Cristo Jesus. Ou seja, só podemos andar com aqueles que andam com Cristo Jesus. Só podemos nos abrir e compartilhar com aqueles que são de Cristo. É necessária uma vigilância muito grande. E nós não podemos nos deixar influenciar por aqueles que não são de Cristo e andarmos por caminhos que não são de Cristo Jesus. Amém? Cuidado com os teus pés, com quem você anda, com quem você conversa. Cuidado com aquilo que eles falam para você. Vigie, esteja atento, não se deixe levar pela influência das pessoas. Não se deixe influenciar, mas que você seja alguém que influencie em nome de Cristo Jesus. Que tu sejas um influenciador para a honra e para a glória do Senhor. Que tu sejas alguém que tenha uma mensagem de edificação, uma mensagem que leva as pessoas a refletirem a respeito das suas vidas e desejarem buscar a Cristo Jesus. Vocês são chamados para isso, irmãos, para viver essa verdade do Todo-Poderoso. E não faça, irmãos, e não faça da fraqueza da sua carne uma desculpa.

vigiar e orar. Ou seja, aqueles que são fracos é porque não vigiam, é porque não oram. Portanto, amados, a nossa velha carne não deve ser a culpada, o bode expiatório pelos nossos pecados. Mas sim, nós temos que atentar para aquilo que nós temos feito. Alguns dizem que se a carne é fraca, não há como vencê-la. Ah, mas a carne é fraca, como vencer? A resposta é vigiando, é orando. É vigiando, é orando. Amém? Vigie e ore. Busque de Deus a direção. Busque do Senhor, irmãos, aquilo que você precisa, a força dele. E a força do Senhor é a presença do Espírito Santo entronizada no teu coração. Mas entenda que o Espírito Santo, ele só adentra o coração puro, lavado, purificado pelo sangue de Cristo. Se você tem algum tipo de pecado, com certeza se encaixará dentro desses tópicos. Se você tem esses pecados na tua vida, portas abertas para o mal estão no teu viver. Portas abertas existem na tua vida para o mal. E certamente o diabo vai tocar, vai fazê-lo esfriar, vai fazê-lo desistir, vai levá-lo para perto dele. Você pode até falar, eu não quero nem saber do cão, mas não precisa querer saber dele. Você não precisa ser amigo do diabo. As pessoas entendem um pouco errado isso. Você não precisa ser amigo do diabo, você não precisa matar ninguém, você não precisa acender uma vela para as trevas, você não precisa fazer um despacho, você não precisa fazer nada, nada, nada, nada. É só ficar sentadinho na sua casa, sem servir a Jesus. Nada. Você não precisa ser bruxo, não precisa ser feiticeiro, você não precisa ser adúltero, você não precisa ser prostituta, não precisa ser nada para que o maligno te acolha, para que o maligno esteja com você. É só não servir a Jesus. A Bíblia diz que há dois senhores: ou você serve ao Senhor Jesus, e para servir ao Senhor Jesus é com totalidade, é com todo o teu coração. Jesus não quer meios, não quer metades, não quer percentuais, Jesus quer 100%. É tudo ou nada. Com Cristo é tudo ou nada. O diabo não, ele se contenta com 1%, ele se contenta com as coisas mínimas, porque para ele, na nossa visão, as coisas mínimas não têm valor, mas para o diabo as coisas mínimas são aquelas que afastam o homem de Deus e é o suficiente para que esteja do lado dele. Entenda assim, ou seja, uma simples mentira, para nós, socialmente falando, é legal, todo mundo mente, quem consegue viver sem mentir? Não é assim que fala a sociedade? Fala dessa forma. A mentira está na cabeça da sociedade e sem mentira não se vive hoje em dia. Pode ser mentirinha pequenininha, é o suficiente para abrir uma porta gigantesca, assustadora, para o inferno. É, irmãos, e o diabo aproveita da pequena mentira para te dar um grande presente, morar com ele na eternidade para todo sempre. É necessária essa vigilância para que as portas abertas para o mal não existam na nossa vida, mas que tenhamos uma porta aberta para o Espírito Santo no nosso viver. Uma porta aberta para o Espírito Santo no nosso viver, que a nossa alegria, que o nosso prazer, que a nossa satisfação esteja em Cristo Jesus, em fazer a vontade dele, em louvá-lo, em adorá-lo, em glorificá-lo, em cumprir o id, em fazer aquilo que ele determinou para nós, que seja isso que complemente a nossa vida, que seja isso que mova na nossa vida, que seja isto que encha o nosso coração. Coração cheio com a presença do Senhor, transbordante de Deus, que possa olhar para você e apontá-lo como servo do Eterno. Não é motivo para vergonha, mas é motivo para glorificarmos o Todo-Poderoso. Se alguém olhar para você e perguntar, tu és crente? Não se envergonhe. Glorifique a Deus, manda um glória e diz, eu sou crente, eu sou servo de Deus. Dá um pulo na frente do camarada. Ele vai ficar assustado com você. Porém, ele verá que tu tens convicção naquilo que crê. Mas quando o cara pergunta para você, você é crente? Sabe como é que é, né? Sabe como é que é? Ih, rapaz, já negou a Jesus. Sabe como é que é, né? Eu vou lá na igreja do pastor Elias, é uma igrejinha assim boa, né? É uma igrejinha assim, não sei o quê. Eu gosto de ir lá.

0: Aí conversa mais um pouquinho, fala, eu sou membro, né? Eu sou membro de lá. Gente do céu, misericórdia. Qual o teu time? Ah, meu time é Vasco. O Vasco. Olha, você viu o Vasco? Olha que time bom. É, o cara fez o gol. Fez aquele gol de cabeça. Aquele gol de pênalti. O Flamengo. Ô, timão. Ô, não sei o quê. Eu sou flamenguista até morrer. Uma vez Flamengo. Flamengo até morrer. E não sei o quê. Aí você conta toda a história do Flamengo. Ô, misericórdia. Ah, qual é o seu time? Eu sou do Palmeiras. Ô, rapaz, Palmeiras que é time bom. Olha só como ele está bem no campeonato. E não sei o quê. Aí você discute. Você tem prazer. E você fala. E você não sei o quê. Aí você lembra de um jogo de 30 anos atrás. Você lembra daquele cara, daquele jogo que aconteceu lá. Você viu aquele drible. Ah, não sei o quê. Aquele, rapaz. Aí o cara falou, é mesmo, né? Aquele... Então o cara tem assunto para discutir, gente. O cara conversa com prazer, com fervor, com alegria. Aí, mas quando fala das coisas do Senhor, aí o cara baixa a cabeça.
1: Eu sou quente. Não sou quente lá da igreja. Lá, eu vou lá, né? Não sei o quê. É, rapaz. Aí começa a chutar a terra assim, não sei o quê. E se o cara insiste, não é bem assim não. Sabe como é que é? A gente pode fazer, né? A gente pode fazer, a gente não bebe porque a gente não quer, mas a gente pode beber, a gente pode fazer qualquer coisa. A gente pode fazer qualquer coisa, eu sou quente só. Não sei o quê.
0: Não é assim, meu irmão, que geralmente as pessoas fazem? É dessa forma. Quando perguntam sobre a nossa fé, nós achamos meio para justificar o pecado. E assim, de forma dissimulada, nós falamos, é o pecado... A gente faz o pecado também, a gente curte o pecado, mas sabe como é que é, né? O pastor não pode ver. Mais ou menos assim. Gente, não foi para isso que o Senhor chamou. O Senhor chamou para que nós possamos ter convicção, certeza absoluta, fervor em defender a nossa fé. E é por isso que é necessário ler a Bíblia, para que possamos conhecer princípios da nossa fé e contestarmos os falsos profetas, as falsas mensagens, quando elas chegarem até nós. Amém? Que bênção. Aleluia. Todos entenderam a palavra?
2: Amém.
0: Oh, pelo menos isso. Oh, glórias. Amém, queridos. Nós louvamos a Deus por essa palavra e lembre-se, não abra portas na tua vida para o mal. Não abra portas para o pecado. Não abra portas para o diabo no teu viver. Mas abra o teu coração, a tua vida para o Senhor, para a honra e para a glória do Senhor. Nós vamos orar nesse momento. Deus de amor, eu quero clamar que Tu venhas trazer, Senhor, trazer ao nosso coração, Pai, as bases necessárias para que possamos viver uma fé sólida, meu Deus. Dá-nos, Pai, cada dia mais consciência da necessidade de uma busca incansável pelo conhecimento, pela Tua presença, pela unidade contigo, Senhor. Que o Espírito Santo venha habitar em nossos corações, para que nós possamos, ó Deus, ser usados por Ti, instrumentos usados por Ti, Senhor. Que Tu venhas trabalhar o nosso coração, meu Deus, para que nós possamos ter a consciência, Senhor Jesus, e o discernimento em nossas ações, para que todas as nossas ações sejam somente para a Tua honra e para a Tua glória, e que não haja portas abertas para o mal na nossa vida, mas se porventura houver, que Teu Espírito Santo nos conscientize, Senhor, Deus, nos desperte, Pai, para que haja arrependimento e a devida confissão, para que estejamos integralmente na Tua presença. Deus, crie em nós um coração puro, um coração reto. Deus, use esta palavra, Pai, como despertamento para os corações. Deus, abençoa-nos. É que eu te peço em nome do Teu Filho Jesus. Aleluias. Amém, Senhor.
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Aleluia. Diga: bendito seja o nome do Senhor em qualquer situação. Aplauda ao Senhor, meu amado irmão. Aleluia.

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1: Hoje vamos ouvir uma palavra de Deus para as nossas vidas, uma palavra interessante, uma palavra poderosa, uma palavra transformadora, uma palavra que chama-nos atenção para uma vida nova, para novos princípios, para observância daquilo que Deus quer e assim sermos bem-sucedidos na nossa jornada. Vamos abrir a Bíblia no Salmo 119, a partir do versículo 9. Ouçamos o que diz a palavra do Senhor. Fiquemos de pé, vamos ficar de pé para nós lermos a palavra. De que maneira poderá o jovem guardar puro o seu caminho, observando-o segundo a tua palavra? De todo o coração te busquei, não me deixes fugir aos teus mandamentos. Guardo no coração as tuas palavras para não pecar contra ti. Bendito és tu, Senhor, ensina-me os teus preceitos. Amém? Os irmãos podem assentar-se. Esse é um texto extremamente conhecido, sabemos até de cor, mas ele traz verdades poderosas para as nossas vidas. O texto chama-nos a atenção inicialmente para a vida do jovem, mas as verdades de Deus, elas não estão restritas a uma faixa etária. Cada um de nós precisamos observar aquilo que Deus quer e deixar-nos guiar pela vontade dEle. Nós vamos orar pedindo a direção de Deus. Senhor, nesta noite eu quero clamar que Tu venhas mover de uma forma poderosa na nossa vida, para que nós possamos entender a Tua vontade, Senhor. Fala ao nosso coração, para que em todas as situações estejamos segundo o Teu querer, alinhados com a Tua vontade. Ó Deus, abençoa-nos em nome de Jesus. Amém. Amados, a palavra de Deus, ela alcança todas as faixas etárias. Alcança o adolescente, alcança o jovem, o adulto, aqueles que já têm um pouco mais de idade, alcança aqueles que já são anciãos. É a mesma palavra, Deus não faz diferença se é jovem, se é velho, o amor do Senhor para conosco, Ele é integral em todas as fases da nossa vida. Nós, quando jovens, muitas vezes não observamos com mais atenção a palavra do Senhor, porque entendemos que não há uma necessidade, afinal de contas, sou jovem, somos jovens. Em tese, há muitos anos pela frente para que haja uma preocupação com a vontade de Deus na vida. No entanto, nós sabemos que, seja jovem ou seja ancião, todos morrem. Morrem jovens, morrem adultos, morrem anciãos, pessoas idosas. A morte chega indistintamente para todo ser humano. E eis o porquê da necessidade de um preparo e de estarmos observando a vontade do Eterno a cada instante e em todos os momentos da nossa vida. A palavra de Deus é cheia de exemplos de pessoas jovens que tiveram comunhão profunda com o Senhor. Quando nós lemos a Bíblia, e para o jovem a palavra de Deus, a Bíblia é um tanto quanto enfadonha, afinal de contas é um tanto de letras, não tem movimento, não tem isso, não tem aquilo, não tem cores, não tem imagens. É um tanto enfadonho ler a palavra de Deus. Mas quando observamos, vemos que Deus faz grandes coisas quando colocamos a nossa vida ao dispor do Senhor. E exemplos são os diversos. Quando nós olhamos no Antigo Testamento, vamos deparar com José do Egito, um adolescente, já com seus 17 anos, vendido como escravo, mas não perdeu de vista os ensinamentos do Senhor. Ali no Egito, terra estranha, onde o povo cultuava deuses estranhos, ele permaneceu fiel ao Todo-Poderoso. Mais à frente encontramos Davi, outro jovem que deixou-se mover pelo Espírito Santo de Deus, que tinha seu prazer no Senhor. Diz a palavra que lá no campo, quando o pastor de ovelhas cantava, dedilhava a sua harpa, louvava o Senhor. E na caminhada tornou-se rei de Israel. No Novo Testamento deparamos com Jesus, parece que Jesus nunca foi jovem. Parece que Jesus apareceu com 30 anos na história e nós não temos aquela ideia que Jesus também foi jovem. E ainda na adolescência, pré-adolescência, eis Jesus com 12 anos no templo, discutindo em pé de igualdade a lei, a palavra de Deus. Veja, viveu uma vida segundo os princípios do Todo-Poderoso. Mas à frente vemos Timóteo, outro jovem que foi usado poderosamente pelo rei, por Deus, para fazer a obra dele. Amados, isto joga por terra aquela tese que o jovem é incapaz, que o jovem não é possível que ele tenha uma comunhão verdadeira com Deus, que não é possível viver Deus de fato na juventude. Tudo, irmãos, é uma questão de escolha, uma questão de escolha. Quando nós optamos por viver a vontade do Senhor, certamente a vontade de Deus se manifesta grandemente sobre a nossa existência. E esta palavra, amados, eu quero chamá-los à atenção para que vocês observem o ensinamento do Senhor, que pratiquem aquilo que Deus quer, para que tenham uma vida próspera, uma vida longa. Diz a Bíblia que aqueles que amam o Todo-Poderoso sobre a terra possuem uma vida longa. E é possível que o Senhor estenda os teus dias e que você seja instrumento útil na mão do nosso amado Senhor. É preciso entender ainda, irmãos, que nesses últimos tempos, não só o jovem, mas a humanidade está com sua mente totalmente bagunçada. É uma confusão completa. Nós não sabemos mais, as pessoas olham, é isso que era certo hoje é errado, aquilo que é errado tornou-se certo, o que é o certo, o que é o bom, o que fazer? Às vezes falta.

altar do Senhor, para que assim a vontade do Eterno manifeste-se poderosamente, como manifestou nos exemplos citados e tantos outros. No entanto, nós precisamos entender que eu preciso querer Deus na minha vida. Você não é jovem demais para querer Deus, e tampouco velho demais para querer Deus. A Bíblia diz que hoje é o tempo oportuno para uma vida de compromisso, para uma vida aos pés do Todo-Poderoso, e nós precisamos correr o quanto antes e buscar aquilo que Deus quer para a nossa existência. E o salmista, no Salmo 119, a partir do versículo 9, diz: de que maneira poderá o jovem guardar puro o seu caminho? Observando-o segundo a tua palavra. Veja que interessante, amados. O Senhor fez questão de mover o coração do salmista para que ele abordasse um tema relacionado à juventude, um ensinamento relacionado à juventude. Ou seja, o jovem não está solto, desgarrado. O jovem não está jogado nesse mundo. Aos olhos de Deus, são importantes, e Deus tem propósito na vida dele. E esse texto chamando-nos atenção exatamente para isto. Talvez você possa até perguntar: mas eu não quero, isso, aquilo, outro. Irmãos, querer ou não querer é uma questão muito particular e pessoal. No entanto, é preciso entender que diante de Deus somos responsabilizados pelos nossos atos. O fator juventude não isenta o homem da responsabilidade diante do altar. Diz a palavra, dá-nos a entender que o ser humano passa a responder diante do Senhor, ser responsável pelos seus atos diante do Senhor, a partir do momento que ele sabe o que é certo e o que é errado. Se você sabe fazer uma opção entre o certo e errado, e opta pelo errado, você já é responsável diante da sociedade e também diante do Senhor. Eis o porquê que nós precisamos estar atentos à recomendação do Todo-Poderoso. Sabemos ainda, irmãos, que de uma forma, nós não vemos isto com os nossos olhos, mas temos visto que há uma perseguição terrível, intensa contra o jovem. Quando você observa diante de você, veja as opções para errar, veja as opções para viver uma vida longe do Todo-Poderoso, veja quantas opções. Nós, quando éramos jovens, a nossa tendência era bebida. Eu acho que hoje não mudou muita coisa. A tendência do jovem, a partir da adolescência, é a tal da bebida. Não é assim? Quer sentar na mesa de amigos e tomar suas bebidas. Mas hoje está um pouco mais perigoso, porque além da bebida, nós vemos que as drogas apareceram, nós vemos que a prostituição é tão fácil, a pornografia está diante de nós, o celular que abre uma janela para toda sorte de males, para toda sorte de coisas impuras. E tudo isso, irmãos, envenena o coração do homem, envenena o coração do jovem. É um mundo louco, é um mundo tenso, esse no qual vocês jovens estão inseridos. São os dias difíceis demais, muito complicado. Mas é totalmente possível vencê-lo, vencer as dificuldades e viver a verdade do Todo-Poderoso. A pergunta que o salmista nos faz é: de que maneira poderá o jovem guardar puro o seu caminho? E a resposta, uma pergunta retórica, e a resposta vem: observando-o segundo a sua palavra. Nós temos, amados, que observar a palavra de Deus, e essa observação, ela é uma prática. Não é apenas observar, olhar, estou olhando a palavra de Deus. Não, é praticar a palavra de Deus, é viver a palavra de Deus, é enquadrar a vida na visão de Deus. É fazermos aquilo que muitas vezes é penoso, porque estamos dentro de uma sociedade que puxa-nos para toda sorte de males, para tudo que é ruim.

Alguém já chamou vocês, jovens, para alguma coisa boa? Sim, chama, mas veja, a tendência de convidá-los para as coisas ruins é bem superior às coisas boas. Quando os amigos chamam-o para alguma coisa, geralmente é para fazer aquilo que desagrada a Deus. Porque é assim, isso é comum. É comum hoje, nesses últimos tempos. De certa forma, é uma perseguição espiritual que leva o ser humano cada vez para longe de Deus, mais longe do Senhor. No entanto, é totalmente possível reverter esta situação e termos uma vida segundo aquilo que Deus quer. Talvez nós, quando jovens, somos donos da verdade. É um negócio complicado a tal da juventude. Eu sei o que estou fazendo. Eu sou o dono da minha vida. Eu sei. É mais ou menos assim. Mas o nosso saber precisa, irmãos, acima de tudo, estar sujeito à vontade de Deus, à vontade do Senhor. E é isto que somos orientados na palavra, orientados a observar o nosso caminho segundo aquilo que Deus quer, praticando a vontade do Eterno, vivendo a vontade do Senhor a cada instante, a cada minuto, para que tenhamos uma juventude talvez não bem vista pelos amigos, pela sociedade, mas bem vista pelo Senhor, agradável aos olhos do Todo-Poderoso, uma vida que seja saudável espiritualmente e consequentemente fisicamente. Quando nós estamos aos pés de Cristo, evitamos as coisas erradas e certamente teremos um corpo saudável, mas acima de tudo, e isso é o mais importante, uma comunhão verdadeira com o nosso Senhor e Salvador. Amém? Como ser puro? Diz a palavra, observando a palavra de Deus, procurando fazer a vontade do Senhor. Ainda no versículo 10, ouçam: de todo o coração te busquei, não me deixes fugir aos teus mandamentos. Amém? Nós temos que buscar Deus, buscar o Senhor. Esse buscar o Senhor, queridos, é o sacrifício talvez de sair da sua residência e vir à igreja para cultuar. É o sacrifício de ler a palavra do Eterno, de uma vida de oração, de isentar-se do pecado, evitando a prática do pecado. Tudo isto são manifestações do buscar a vontade de Deus, de praticar aquilo que Deus quer. E somos recomendados pelo Senhor que busquemos o Senhor com todo o nosso coração. É evidente, amados, que essa busca, ela leva-nos a algumas restrições, e jovens não gostam da palavra restrição, porque o que manda é a liberdade. Eu quero viver a liberdade. Oh, glórias! Geralmente nós temos essa ideia. Eu, na minha juventude, tinha também essa ideia, com certeza. Eu também já fui jovem. Oh, glórias! Se você não morrer antes, você chega na minha idade. É mais ou menos assim. Ou seja, para você não ficar velho, morra antes. Mas nós temos aquela ideia da liberdade. Eu quero fazer tudo o que dá, tudo. Eu quero experimentar tudo, mas o Senhor não te chamou para isto. O Senhor não te chamou para viver este mundo, para experimentar este mundo. O Senhor não chamou para que você mergulhe nas práticas erradas deste mundo. O Senhor não te chamou para que você esteja segundo as coisas ruins, vivendo as coisas ruins. Mas o Senhor te chamou para que você possa buscar a sua palavra, buscar a sua presença. Oh, glórias! Buscar a presença do Todo-Poderoso. E o salmista diz: não me deixes fugir aos teus mandamentos. Ele clama para que o Senhor guarde os seus passos, para que ele não seja demovido da ideia de servir ao Senhor, separado da ideia de servir ao Senhor, mas que tudo quanto ele faça, Deus esteja no centro. E esta é a orientação do Eterno para a minha vida, para a vida de vocês que aqui estão, desses que nos acompanham pela internet.
A vontade de Deus, amados, é que todos nós o busquemos com todas as nossas forças, que haja vigor no nosso ser, o desejo de estar diante do Eterno, querendo viver o Senhor, querendo praticar a vontade do Todo-Poderoso. A vontade de Deus, irmãos, é que haja um coração, nós tenhamos um coração segundo o coração dEle. E entra aí uma pergunta, mais uma pergunta retórica: como é que você tem buscado o Senhor? A palavra diz que devemos buscá-lo com todo o nosso coração. Eis a resposta: buscar o Senhor com todo o nosso coração. Até que ponto você ama Deus a ponto? Até que ponto você ama Deus a ponto de deixar as práticas desse mundo? Até que ponto você ama a Deus e enfrentar a sociedade que te aponta o dedo, que muitas vezes ri da tua cara quando você fala: hoje eu sou de Deus, hoje eu sou do Senhor, a minha vida é do Senhor. Imagine, irmãos, se José do Egito, com seus 17 anos, vendido como escravo lá para o Egito, ao chegar no Egito, uma cultura diferente, sem nenhum nexo, uma ligação com a sua família, apenas 17 anos, numa terra estranha, tudo estranho, uma religião estranha, era muito mais fácil para ele integrar-se àquela sociedade, viver aquela sociedade. Mas ele amou o Senhor. Era alguém que buscava a Deus de todo o seu coração, e ele não fugiu aos mandamentos do Eterno, mas viveu a verdade do Senhor. E sabemos, se vocês não sabem, ele tornou-se a segunda pessoa no império, no reino egípcio daquela época, que era uma espécie de primeiro mundo, um Estados Unidos dos tempos atuais, uma nação extremamente poderosa, a mais poderosa da terra naquela época. Quem era José? Um escravo vendido, 17 anos aproximadamente, em terra estranha, fiel ao Senhor, e Deus honrou a sua fé, honrou a sua vida e o fez alcançar um alto posto naquele reino. Amém? Deus age, amados, na vida daqueles que são fiéis. Quando nós colocamos a nossa vida aos pés de Cristo, Ele vem e Ele move. Mas vamos lá, versículos 11 e 12, para nós fecharmos essa palavra. Guardo no coração as tuas palavras, para não pecar contra ti. Bendito és tu, Senhor, ensina-me os teus preceitos. Irmãos, para que nós possamos desenvolver bem algo, preciso é conhecer. Para você dirigir bem, necessário é aprender a dirigir, enfim, toda aquela mecânica toda. Para você operar alguma coisa, você precisa conhecer. Geralmente nós fazemos uso, hoje nem tanto, mas a internet está por aí com seus YouTubes da vida para ensinar. Nós vamos pesquisar como é que devemos usar alguma coisa. Antigamente vinha um livro desse tamanho, você comprava um celular, o manual do celular era maior, mais largo, mais grosso do que o livro, do que o celular. Hoje, vem duas folhinhas no celular. Colocam todas as coisas nas costas lá do YouTube para que você possa aprender alguma coisa. Mas é assim, nós precisamos aprender. Com relação a Deus, necessário é aprendermos a palavra para que eu tenha conhecimento o suficiente para rejeitar as práticas erradas, rejeitar as práticas pecaminosas, para que eu viva a vontade do Senhor. Como é que eu posso viver aquilo que Deus quer se eu não o conheço, se eu não sei quais são os seus mandamentos, aquilo que Ele determina? Eis o porquê que eu preciso conhecer a palavra, ler a palavra. Quando eu me refiro à palavra, à Bíblia. Conhecer a Bíblia, ler a Bíblia, porque ela é a maior revelação de Deus. E isto, irmãos, quando você lê, a palavra fica gravada no teu coração. A palavra de Deus encontra lugar na tua vida. E você terá condições de rejeitar todas as ações que geram pecado, todas as ações ruins.
Mas se eu não tenho esse conhecimento, se eu não sei quem é Deus, como é que eu terei um parâmetro para, ah, isso aqui é errado, isso aqui é certo, aquilo ali não. Enfim, eu preciso de conhecimento. E o conhecimento vem através da palavra. E quando nós conhecemos a palavra, nós guardamos no coração. Ou seja, eu encho a minha mente com a palavra de Deus. E dessa forma eu terei noção do que é certo, do que é agradável, daquilo que faz a vontade do Senhor e daquilo que, de certa forma, desonra Deus através dos meus atos, das minhas ações. O salmista diz: guardo no coração as tuas palavras para não pecar contra ti. Veja que interessante. O texto está direcionado ao jovem. O texto é direcionado ao jovem. Versículo 9: de que maneira poderá o jovem guardar puro o seu caminho? Versículo 11: guardo no coração as tuas palavras para não pecar contra ti. Esse texto deixa claro, irmãos, que o pecado também é comum ao jovem. O fato da pessoa ser jovem ou idoso, enfim, se independe, não a isenta do pecado. Elas estão sujeitas ao pecado. E a Bíblia diz que o pecado separa o homem de Deus. Olha só, o que separa o homem de Deus é o pecado. Mas o que é o pecado? É toda a falta de obediência às palavras de Deus, é toda a falta de conformidade com a lei do Senhor. O pecado é tudo aquilo que eu faço e eu sei que desagrada a Deus. Isto é o pecado, é levantar-me em rebeldia contra Deus. E quando o pecado é gerado, a Bíblia diz que há uma separação do homem e Deus. O homem separa-se de Deus. O homem não perde o amor do Senhor. Deus continua amando-o. No entanto, os seus atos fazem com que ele esteja separado do Senhor. E a consequência é terrível, irmãos. É terrível. Nós precisamos estar atentos a esta verdade. Toda sorte de pecado. Mas vamos lá, vamos exemplificar alguns pecados. O que, que é pecado? O que é pecado? O que é que eu posso entender como pecado? Quando você mente, até mesmo aquela mentirinha social, pequenininha, não tem nada a ver, aquela coisa toda, assim. Quando você mente, quando você entra nas farras, a Bíblia diz que toda sorte de farra é obra da carne. As impurezas, entenda impurezas como relações ilícitas, relações íntimas fora do casamento, pornografia, palavras ruins, baixas, pornográficas, tudo isso está no contexto das impurezas. Se você age dessa forma, você está pecando contra Deus. Roubo, assassinato, e vai por aí. As bebedeiras, a Bíblia fala a respeito das bebedeiras, e vai por aí. A relação de pecado é bem extensa. Mas um dos parâmetros para nós sabermos se estamos errados ou não, quando você conhece um pouco a palavra de Deus, é possível que seja útil. É só perguntar a si mesmo: Jesus faria o que eu estou fazendo? Jesus olharia lá no secreto do seu quarto os videozinhos que você vê? Jesus conversaria da forma que você conversa? Jesus teria os vícios que bate à porta da juventude? Se a resposta é negativa, é evidente que também não serve para nós. É um parâmetro. Mas para que eu tenha convicção plena, necessário é conhecer a palavra e guardá-la no coração. Quando a Bíblia fala de coração, ela está falando de mente. Porque naquele tempo eles faziam uma associação, o coração era o órgão principal do ser humano. Aqui estavam todas as coisas. Mas nós sabemos hoje que está tudo aqui dentro. Ou seja, guarde na tua mente as palavras de Deus. Quando você guarda, quando você memoriza, quando você decora, quando você tem a tua mente cheia com a palavra do Senhor, você saberá se determinadas ações é errada ou não aos olhos do Senhor. Eis aí
o porquê que nós precisamos conhecer a Bíblia e praticar a palavra do Senhor. Amém, amados? No versículo 12, bendito és tu, Senhor, ensina-me os teus preceitos. Uma oração pedindo para que Deus ensine os preceitos. Mas, para finalizar esta palavra, quero chamá-los a atenção para um detalhe. Eu sei que nesses últimos tempos está em descrédito a ideia de inferno, não é? Inferno é uma ideia que ela não soa muito bem, ela é vaga, enfim. Eu até acredito no céu, mas inferno? Inferno não. E céu eu sei que tem, é Deus está lá no céu, os anjos. Agora inferno não, inferno é isso aqui na terra. Mas eu quero falar para vocês o seguinte: o mesmo Deus que falou que existe céu é o mesmo que afirma que existe inferno. O mesmo livro que testifica a respeito da existência da morada eterna é aquele que testifica a respeito do sofrimento eterno no lugar chamado inferno. Ou seja, é uma verdade, é uma realidade espiritual. Aqueles que creem em Deus precisam crer que existe céu, mas também que existe um lugar chamado inferno. E este lugar, irmãos, está reservado a todos aqueles que vivem a prática do pecado. Como eu disse antes, o pecado separa o homem de Deus, e o homem separado do Senhor está condenado a esse sofrimento eterno, a esse lugar terrível. E bom é não pensarmos em ali estar. Eu sei que nesses últimos tempos os famosinhos dizem o seguinte: ah, o inferno é um lugar legal. E é desses, eu estava ouvindo uma dessas mulheres famosas aí, e ela falava isso: ah, mas o inferno é legal. Se o céu é isso que está na Bíblia, eu não quero o céu. Porque a ideia de céu para as pessoas é que um lugar assim, todo cheio, todo branco, assim, cheio de nuvenzinhas, como se fosse o reino do algodão. Aquele algodão assim, só nuvem, algodão, tudo branco, aquela coisa assim, sem vida. Não é? Essa é a ideia que passa. Se você assiste um desenho animado, vê um filme, a ideia é essa, um negócio assim meio sem, sei lá, terrível. Mas a Bíblia diz que é um lugar maravilhoso, extraordinário, magnífico. É um lugar que nossos olhos jamais contemplarão aqui na terra. No entanto, essa mulher, levada por essa tese, essa filosofia louca, que o céu é um lugar terrível, ela falava o seguinte num podcast: eu quero ir para o inferno, porque o inferno é bom. Lá no inferno eu terei farras, lá no inferno eu terei diversões, lá no inferno eu terei isso, no inferno eu terei aquilo. O inferno é um lugar super legal. E mais algumas coisas absurdas que ela falou. Então veja como o diabo deturpa a mente das pessoas e mostra um lugar terrível como maravilhoso e um lugar maravilhoso como terrível. E nós precisamos estar atentos a esta realidade, para que nós possamos entender que, se não vivermos segundo os mandamentos do Senhor, aquilo que Deus quer, o que resta ao homem desobediente é o sofrimento eterno. Nós precisamos pensar em Deus como aquele que nos amou a ponto de dar-nos Cristo Jesus na cruz, para que nós hoje pudéssemos, reunidos, louvar o Criador, adorar o Senhor, nos derramar diante do Todo-Poderoso, ter prazer naquilo que é do Senhor, alegria em Deus, viver a nossa juventude para o Senhor, com prazer, com satisfação, sabendo que Deus é fiel, que Ele há de honrar, Deus há de abrir as portas, Deus há de mover de uma forma soberana sobre o jovem. E eis aí a experiência, irmãos, a experiência maravilhosa é viver Jesus com todas as nossas forças, com todo o nosso vigor. Amém? Salmo 119, a partir do versículo 9. De que maneira poderá o jovem guardar puro o seu caminho? Observando-o segundo a tua palavra. De todo o coração te busquei, não me deixes fugir aos teus mandamentos. Guardo no coração as tuas palavras para não pecar contra ti. Amém, jovens? Amém, igreja? Que Deus nos abençoe e que nós possamos viver a verdade do eterno
todos os dias que o Senhor nos conceder sobre a face da terra. Aleluias. Vamos orar. Senhor, muito obrigado, Pai, pela palavra. Que Tu venhas guardá-la em nosso coração, ó Deus, fixá-la na nossa mente, para que nós possamos estar atentos aos nossos passos, para que tudo quanto façamos, tenhamos um só objetivo, Senhor, que seja honrar e glorificar o Teu santo e maravilhoso nome. Quero clamar que essa palavra fique gravada em nossos corações, nos corações desses que estão aqui, desses que hão de nos ver e ouvir pela internet. Que a Tua graça, Senhor, alcance-os, para que eles possam ter experiências profundas na sua juventude contigo, Senhor. Que seja instrumento nas Tuas mãos, em nome de Jesus. Amém. Aleluias. Amém?

vede com grande caridade nos tem concedido, Pai, que fôssemos chamados filhos de Deus. 1 João 3:1.

Vocês, uma querida serva do Senhor, uma filha do coração também, Raquel Novaes, da nossa comunidade em Ubatuba.

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1: A Bíblia nossa de cada dia. Nós vamos abrir a Bíblia em 2 Timóteo capítulo 3. Vamos ler versículos 14 até o 17. Abra sua Bíblia em 2 Timóteo capítulo 3, versículos 14 até o 17. Nós vamos ficar de pé para esta leitura. Diz a palavra: Tu, porém, permanece naquilo que aprendeste e de que foste inteirado, sabendo de quem o aprendeste, e que desde a infância sabes as sagradas letras, que pode tornar-te sábio para a salvação pela fé em Cristo Jesus. Toda a escritura é inspirada por Deus e útil para o ensino, para a repreensão, para a correção, para a educação na justiça, a fim de que o homem de Deus seja perfeito e perfeitamente habilitado para toda boa obra. Amém? Senhor, muito obrigado, Pai, porque nós temos a Tua palavra diante de nós. Nós temos a oportunidade de meditar na mesma, encher o nosso coração com os Teus ensinamentos, ouvir a Tua voz. E nessa noite, Pai, fala conosco para que nós possamos ainda mais estarmos atentos à Tua palavra. Ó Senhor, ensina-nos em nome de Jesus. Amém. Os irmãos podem assentar-se. Queridos, a palavra de Deus é extremamente interessante. Com certeza um livro magnífico. O livro mais vendido em todo o universo. Aleluias. Esse livro lhe foi escrito de uma forma milagrosa, de uma forma poderosa. Foi escrito no período de aproximadamente 1.500 anos. Veja, 1.500 anos. Olha quanto tempo. Veja o período de tempo. 1.500 anos aproximadamente. Seus escritores, pessoas famosas, pessoas simples, pessoas humildes, enfim, profetas, entre outros. E a palavra, ela é perfeita. Não há contradições. Mesmo no período tão longo, com tantas mudanças na história no decorrer deste período, nós vemos que a palavra de Deus, ela é concisa, não há contradições, ela é real. Quando nós observamos por esse aspecto, vamos ver nitidamente que é um milagre de Deus, é um milagre do Senhor. Outro aspecto interessante, amados, é que passaram-se quase 2.000 anos desde o final da sua escrita. E ela chegou aos nossos dias sem nenhuma alteração. Sem nenhuma alteração. Sem nenhuma atualização, como queres alguns. Mas a palavra do Senhor não precisa ser atualizada, porque ela é inerrante. É uma palavra verdadeira. Tudo isso, amados, é um milagre do Senhor, é a manifestação da mão de Deus. E eis o porquê que nós precisamos crer nesse ensinamento. Trazer para dentro do nosso coração a palavra do Eterno, para que nós possamos viver segundo aquilo que Deus quer, para que em todas as coisas o nome santo do Senhor seja honrado, seja glorificado, seja exaltado. E se a humanidade observassem a palavra de Deus de fato, se ela vivesse segundo os princípios bíblicos, nós não teríamos as guerras que atormentam as pessoas por aí. Nós não teríamos um monte de situações difíceis, todas originadas do interesse, da ganância humana, na visão errônea do homem. Mas quando pautamos a nossa vida na palavra de Deus, não há como errar. Se você tem a tua vida alicerçada na palavra, se você conhece a palavra e se você alicerça a tua existência na palavra, certamente você há de ser cheio do Espírito de Deus. O mover do Senhor será uma verdade real na tua vida e o pecado será eliminado. Não mais uma possibilidade, mas as possibilidades do pecado serão arrancadas. Porque vamos viver para fazer a vontade daquele que deu a vida, para que nós pudéssemos ter a vida, para que o nome santo do Senhor Jesus seja honrado e glorificado na nossa existência. Tudo isso, amados, mostra-nos a importância de estarmos com os nossos olhos, com os nossos ouvidos, com os nossos sentimentos, todos eles, abertos para a palavra de Deus e encher-nos com a realidade do eterno, para que cada dia mais sejamos fortes, fortificados, oh glórias, e que possamos na nossa caminhada sermos mais que vencedores com Cristo Jesus. Se você deseja uma vida derrotada, uma vida marcada por derrotas, por a ausência de paz no coração, é só parar de observar a Bíblia. É só deixar de observar os ensinamentos do Senhor e certamente a vida torna-se um caos completo. Haja vista que aquele que nos edifica é o Espírito Santo de Deus. E a palavra do Eterno, a Bíblia, é a boca do Espírito de Deus para as nossas vidas. Quando você ler a palavra do Senhor, quando você deixa-se mover por essa palavra, eis o Espírito Santo do Senhor falando ao teu coração, e ele enche a tua vida com a realidade de Deus, com os princípios verdadeiros do Senhor. Amém, amados? A Bíblia nossa de cada dia, oh glórias, ela é a nossa regra de fé e prática, oh bênção. O texto que nós lemos, 2 Timóteo capítulo 3, versículos 14 a 17, nós vemos o ensinamento do apóstolo Paulo a Timóteo, como Paulo fala da palavra de Deus a Timóteo, como ele é ensinado a observar as escrituras de uma forma verdadeira, real, para que ele tivesse uma vida perfeita, para que fosse perfeitamente habilitado para toda boa obra. E a palavra do Senhor, irmãos, quando observada de fato, ela é a nossa regra de fé e prática. Nós vamos viver segundo os princípios do Todo-Poderoso a cada instante da nossa existência. Nós não podemos esquecer que a palavra do Senhor, que a Bíblia, é totalmente inspirada por Deus. Ou seja, seja qual for o texto que você lê na Bíblia, qual seja o versículo, ele está de acordo com a vontade de Deus. Ele não está por acaso, não está perdido na Bíblia. Ele está ali com um objetivo. Ou seja, o Senhor deixou que essa palavra estivesse nas suas sagradas escrituras, para que de uma forma ou outra nos ensinasse e nos edificasse. Toda a palavra de Deus é inspirada por Deus. Ou seja, ele falou aos corações, falou aos homens, e estes escreveram a palavra do Senhor. Ainda, irmãos, ela é inerrante. Oh, glórias! A Bíblia é inerrante. Ela está acima de qualquer suspeita, de qualquer dúvida. Quando alguém diz, eu acredito na palavra de Deus, mas sabe como é que é? Aquele texto ali, olha, a partir do momento que alguém faz referência à palavra de Deus desta forma, significa que ele não crê na palavra do Senhor. Porque é impossível você crer em um texto e desmerecer os demais, ou vice-versa. Você crê em todos os textos, mas, esse versículo aqui não, ele não cabe na palavra. Você, na verdade, não está de acordo com a palavra, está negando a veracidade da palavra de Deus. É preciso estarmos atentos, porque a palavra do Senhor é inerrante. Não há erros na palavra do Eterno. Ainda, ela contém as respostas para os grandes questionamentos da vida. Amados, nós vivemos dias tão difíceis, complicados demais. Dias nos quais as pessoas andam buscando um motivo da vida. Por que estou vivo? Por que nasci? Por que isso? Por que aquilo? As pessoas estão cheias de grandes questionamentos, questionamentos gigantescos. Recorrem a toda a ciência em busca de soluções e de respostas. Se lessem a palavra, se cressem na Bíblia, não precisariam correr atrás de respostas. Eis a resposta verdadeira de Deus. O problema é que as pessoas não querem ler a Bíblia, e quando leem a Bíblia, querem que ela esteja de acordo com as suas próprias vontades, e não funciona dessa forma. Ainda, irmãos, a Bíblia é a revelação de Deus. Essa revelação de Deus se aplica em diversos aspectos. Primeiro, todas as informações que nós temos a respeito de Deus, Satanás, Jesus, demônios, anjos, criação, universo, enfim, tudo isto está pautado na palavra. É a Bíblia que traz estas revelações. Ou seja, nós não podemos achar que Deus existe. Satanás não. Satanás não existe. Não, de forma alguma. A revelação é a mesma. Ah, céu existe. Oh, céu é legal. Os anjinhos de asa, aquele negócio todo. Oh, céu é bom. Inferno? Não, inferno não. Inferno é aqui na terra. Inferno é aqui. Irmãos, a mesma revelação do Senhor para o céu. Não fala que tem anjinhos batendo asas lá, mas a revelação do Senhor para o céu é a mesma para o inferno. É a mesma Bíblia que diz que existe demônios, mas também que existe anjos. É a palavra do Senhor, irmãos, é a revelação de Deus. E hoje nós temos visto uma corrida desenfreada em busca de revelações. As pessoas querem revelações. Elas querem saber tudo a respeito das suas vidas. Elas querem saber o amanhã, o depois de amanhã, o próximo ano, a próxima década. Elas querem saber se podem fazer isso ou podem fazer aquilo. E recorrem ao homem, os chamados profetas de plantão, com as suas revelações. Se lessem a Bíblia, saberiam que o futuro pertence a Deus. E não é possível que haja uma revelação a respeito dele. Se lessem a Bíblia, saberiam que era preciso viver em santidade. E se viverem em santidade, vão ouvir a voz do Espírito Santo, do Senhor. A revelação verdadeira, irmãos, é a palavra do Eterno. Não que não haja profetas, sempre houve profetas na história da humanidade. No passado houveram os profetas, no tempo presente você encontra também os profetas. Talvez não da forma que as pessoas entendem o que é que seja um profeta. Mas o profeta, irmãos, é aqueles que abrem a sua boca para proferir a palavra de Deus, que recebe a revelação do Espírito Santo de Deus e levam esta revelação à humanidade, à sociedade. Eis os verdadeiros profetas. Existe por aí alguns que recebem de forma sobrenatural uma revelação, porém, nós não podemos nos deter somente a estes, mas sim entender que a revelação do Senhor está na boca daqueles que são fiéis. E ainda, a Bíblia, ela é cristocêntrica. Oh, glórias! A palavra de Deus é cristocêntrica. Apesar de muitos personagens, Davi, Salomão, profeta Elias, profetas e profetas, Adão, Eva, etc. Mas o centro da palavra é Jesus. Ela aponta sempre para Cristo Jesus. Nós precisamos entender que tudo o que você lê no Antigo Testamento é uma referência direta ou indireta a Cristo Jesus. Eis o porquê do cumprimento da lei em Cristo. Eis o porquê que Cristo disse que tudo estava cumprido. Porque Ele era o foco da lei, Ele era o objeto da lei, Ele era o fim da lei. A palavra de Deus, ela é cristocêntrica. Se você lê o Novo Testamento, a essência da palavra é Jesus. E o Apocalipse mostra o final de todas as coisas com a volta de Jesus Cristo. Aleluias. Tudo apontando para Jesus. Amém, amados? Portanto, nós temos que nos deixar envolver com a palavra do Senhor, nos deixar guiar pela palavra. Nós vamos ver alguns tópicos que mostram-nos a importância da Bíblia na nossa vida diária. A Bíblia nossa de cada dia. Nós vamos ler Mateus capítulo 7, versículo 24, que aponta para a necessidade da prática da palavra. Veja, disse Jesus: todo aquele, pois, que ouve estas minhas palavras e as pratica, será comparado a um homem prudente que edificou a sua casa sobre a rocha. Nós vamos projetar os textos para ficar mais fácil. Amém? Veja o que disse Jesus: todo aquele, pois, que ouve estas minhas palavras e as pratica, será comparado a um homem prudente que edificou a sua casa sobre a rocha. O Senhor chama-nos atenção para um detalhe, irmãos. Não apenas ouvir a palavra. Nós vivemos um tempo em que todos ouvem a palavra. A palavra de Deus ecoa em todas as áreas, em todas as situações. Se você liga o rádio, você ouve a palavra. Na TV, você ouve a palavra. Na internet, você vê, ouve a palavra. Ou, se você anda pelas ruas, tem alguém falando de Jesus. Mas não é o suficiente, amados. É preciso ouvir a palavra de Deus e praticá-la. Se nós apenas ouvimos, ou seja, se nós apenas conhecemos a palavra, se eu sei, conheço o conteúdo da palavra, porém se não pratico, valor nenhum tem para a minha vida. Eu tenho que praticar a palavra e essa é a recomendação de Cristo Jesus. Inclusive, amados, vale ressaltar que o maior conhecedor da palavra, excetuando a Trindade, evidentemente, o maior conhecedor da palavra chama-se Satanás, diabo. Ele conhece a Bíblia de trás para frente, de frente para trás, de cabeça, de ponta cabeça, enfim. Ele conhece a palavra de Deus nos mínimos detalhes que nós jamais vamos conhecer. No entanto, amados, não pratica. Portanto, não tem efeito positivo na sua vida, apenas condenatório. Nós temos que conhecer a palavra, temos que ouvir a palavra e no nosso dia a dia praticar os ensinamentos que nela está contidos. Nós temos que praticar aquilo que o Senhor nos ensina. Esta é a orientação de Deus. Inclusive, se eu desejo ir para o céu, é preciso que eu pratique a palavra do Senhor. Se eu quero viver Deus, eu tenho que praticar a palavra. A palavra do Senhor, ela precisa ser uma prática diária, constante na minha existência, mostrando e evidenciando em atos e ações que eu sou do Senhor. Amém? Oh, bênção! Segundo aspecto, ouvir a palavra. Nós precisamos praticar a palavra, também ouvir a palavra. Romanos capítulo 10, versículos 13 e 14. Ouçam o que disse o apóstolo Paulo à igreja que reunia-se em Roma. Disse ele: porque todo aquele que invocar o nome do Senhor será salvo. Como, porém, invocarão aquele em quem não creram? E como crerão naquele que nada ouviram? E como ouvirão se não há quem pregue? Amém? Irmãos, nós precisamos ouvir a palavra. Mas para que possamos ouvir a palavra, é necessário que haja os profetas do Senhor. Aqueles que se levantam, aqueles que abram as suas bocas, aqueles que praticam a palavra, aqueles que não retêm a palavra para si, mas aqueles que vão às ruas, aqueles que testemunham em qualquer lugar, através de todos os meios. Eles estão sempre falando de Cristo Jesus, testemunhando do Senhor, e aqueles que ouvem precisam estar atentos à palavra. É dessa forma que funciona, irmãos. Nós que ouvimos a palavra do Senhor, precisamos estar atentos àquilo que é falado, para que nós possamos assimilar a verdade do Senhor, para que nós possamos trazer para dentro do coração aquilo que Deus quer, para que nós possamos ter conhecimento de Deus na nossa vida. E a pergunta que o apóstolo Paulo faz, ela é incisiva. Ele diz: todo aquele que invocar o nome do Senhor será salvo. Todo aquele que clamar, que praticar, que viver a palavra de Deus, será salvo. Ô bênção! Mas, eis o porém. Como invocarão aquele em quem não creram? Como invocarão aquele em quem não creram? Ponto. E como crerão naquele de quem nada ouviram? E como ouvirão se não há quem pregue? Veja a tua responsabilidade explícita. O apóstolo Paulo chama a atenção da igreja e diz: é preciso que haja pregadores, para que aqueles que ouvem possam assimilar a palavra, possam entender a palavra, possam invocar o nome do Senhor e ser salvo. Eis o porquê que nós não podemos deixar de falar de Cristo Jesus, mesmo numa sociedade muitas vezes saturada de Cristo. Saturada do Senhor. Ah, mas todo mundo já ouviu, todo mundo já sabe, e não sei o que, aquela coisa toda, a gente convida para a igreja, a pessoa não vem, satura ainda mais. Sature um pouco mais, convide um pouco mais, fale um pouco mais, não importa, faça a tua parte, porque esse é o mandamento da palavra. Amém? Ô bênção, é preciso ouvir a palavra, é preciso que as pessoas ouçam a palavra do Senhor. A Bíblia nossa de cada dia. Terceiro, lê a palavra. Oh, meu Deus. Ler a palavra, irmãos, é uma dificuldade constante. É uma dificuldade que ela insiste em estar presente na nossa vida, seja quem for. Seja aquele que conhece muito a palavra, estes não leem porque conhecem a palavra do Senhor, e aqueles que pouco conhecem, não leem porque não têm prazer naquilo que é de Deus. Mas somos chamados a atenção à leitura da palavra. Deuteronômio capítulo 17, versículos 18 e 19. Ouça o que diz a palavra. Também, quando se assentar no trono do seu reino, escreverá para si um traslado desta lei no livro, do que está diante dos levitas sacerdotes. E o terá consigo, e nele lerá todos os dias da sua vida, para que aprendam a temer o Senhor, seu Deus, a fim de guardar todas as palavras desta lei e estes estatutos, para os cumprir. Veja que interessante. Olha só o quanto tempo. Ainda lá atrás, no tempo que o povo estava quase adentrando a Canaã, a recomendação foi que era preciso que as leis fossem transcritas e que fossem lidas. E terá consigo, e nele lerá todos os dias da sua vida, para que aprendam a temer o Senhor, seu Deus, a fim de guardar todas as palavras desta lei e esses estatutos para os cumprir. Este mandamento, amados, esse mandamento continua atual em nossos dias. Continua válido para os nossos dias. Hoje nós não vivemos mais segundo a lei, porque estamos debaixo da nova aliança. Mas é preciso conhecermos toda a palavra e nos adequarmos aos princípios do Novo Testamento que regem a nossa vida. Nós vivemos a nova aliança, amados. Mas para que eu conheça, é necessário ler. E praticá-los no nosso dia a dia. É um mandamento válido ainda para as nossas vidas. Se eu não leio a palavra, como posso entender aquilo que Deus quer para a minha vida? Se eu não conheço a palavra, como poderei seguir os passos do Senhor? Se eu não observo os ensinamentos do Eterno, como é que eu poderei vencer a batalha diária contra o inimigo de nossas almas? Se eu não estou preparado, certamente não vou vencer, serei derrotado pelas trevas. Eis o porquê que eu preciso estar com a minha vida totalmente adequada à palavra do Senhor. Amém? A Bíblia nossa de cada dia. Primeiro, é preciso praticar a palavra. Segundo, ouvir a palavra. E você é a boca do Senhor para que as pessoas ouçam a palavra. Ouça a voz do Espírito. Terceiro, lê a palavra de Deus. Nela você encontra todos os ensinamentos necessários para uma vida sadia, uma vida vitoriosa em todos os aspectos com Cristo Jesus. Quarto, estudar a palavra. Provérbios capítulo 2, versículos 1 e 6. Diz Salomão: meu filho, se você aceitar as minhas palavras e guardar no seu coração os meus mandamentos. Olha só. Se você aceitar as minhas palavras e guardar no seu coração os meus mandamentos. Versículo 1. Versículo 6. Porque o Senhor da sabedoria e da sua boca vem o conhecimento e a inteligência. Da boca do Senhor vem o conhecimento e a inteligência. Queridos, para que eu entenda a palavra, para que eu entenda, eu tenho que aceitar aquilo que está escrito na Bíblia, eu tenho que guardar no coração, eu tenho que meditar longamente na palavra, eu tenho que ler, reler, eu tenho que pesquisar, tenho que observar, eu tenho que confrontar a palavra, eu tenho que trazê-la para dentro do meu coração, sem a menor dúvida, sem a menor dúvida. Eis a recomendação, é preciso, amados, que nós, cada dia mais, meditemos na palavra, estudemos a palavra. Mas, pastor, como é que eu vou estudar a palavra? Como é que eu vou estudar? Irmãos, nós podemos estudar a palavra de Deus de muitas formas. E a mais comum, talvez a mais simples, é você lê-la. Amém? Você ter duas versões da palavra do Senhor. Uma nova tradução na linguagem de hoje, por exemplo, em uma revista atualizada, e você lê um texto e confronta na outra versão, porque assim você vai entender com um pouco mais de facilidade aquilo que está escrito. O outro aspecto é pesquisar, é comprar livros que falem a respeito dos textos, para que você possa aprofundar-se um pouco mais. No entanto, tudo isso faz-se com oração, com uma vida de temor, uma vida de consagração. Nós temos que, no mínimo, amados, no mínimo, ler a palavra atentamente, na direção do Espírito Santo de Deus. E aquilo que você não entende em decorrência do português, da composição gramatical, que você tenha uma versão que seja mais acessível, para que você possa confrontar os textos e procurar entender aquilo que ali está escrito, no capítulo e ou no versículo específico. Amém? Estudar a palavra é mandamento do Senhor, e assim já está escrito em Provérbio: meu filho, se você aceitar as minhas palavras e guardar no seu coração os meus mandamentos, aceite a palavra, guarde no coração os mandamentos, porque o Senhor dá a sabedoria e da sua boca vem o conhecimento e a inteligência. Se você não ler a palavra, se você não medita na palavra, apenas de ouvir não será suficiente. A igreja que localizava-se num lugar chamado Bereia, ela é citada como um referencial de pessoas que consultavam a Bíblia. Quando ali chegaram os apóstolos e falavam da palavra de Deus, diz a palavra que eles foram até os profetas, nos escritos dos profetas, para analisarem, para ver se aquilo que os apóstolos falavam realmente estavam de acordo com a palavra de Deus. Eles apenas não aceitaram. Eles foram buscar confirmação para ver se realmente era verdadeiro aquilo que os apóstolos falavam. Muitas vezes, nesses últimos tempos, as pessoas erram demais, porque elas querem apenas ouvir, mas não buscam a confirmação. E quando vão para a palavra, e a palavra diz, não é desta forma, mas sabe como é que é, né? Eu não entendo a Bíblia mesmo. Enfim, acha uma justificativa plausível e deixa a Bíblia em segundo plano e continua crendo naquilo que ouviu. Eis aí o cuidado, amados. É preciso muito cuidado. Memorizar a palavra de Deus é outra necessidade. Salmo 119, versículo 11. Ouça o que diz o salmista: guardo a tua palavra no meu coração para não pecar contra ti. Guardo a tua palavra no meu coração para não pecar contra ti. Quando a Bíblia refere-se a coração, irmãos, os judeus entendiam que o coração era o centro da nossa vida. Era aqui que estavam as emoções, os sentimentos, enfim, tudo estava guardado no coração, quando na verdade nós sabemos que tudo está guardado na nossa mente. Está aqui dentro, nossos sentimentos, nossas emoções, os registros que nós fazemos, enfim, conhecimento, tudo dentro da nossa mente. E o salmista diz: guardo a tua palavra no meu coração para não pecar contra ti. Nós temos que aprender que é uma necessidade guardar a palavra de Deus dentro do coração, dentro da nossa mente. Nós temos que memorizar a palavra. Nós temos que trazer do papel para dentro da nossa mente, fazer essa transposição, tirarmos daqui e colocarmos aqui dentro. Amém? Quando nós lemos a palavra, quando nós estudamos, nós vamos, com certeza, memorizá-la. Vamos trazê-la para dentro da nossa mente. Às vezes você não vai conseguir guardar as referências. Eu tenho um problema seríssimo com referência. Eu sei o texto, mas eu não sei onde está localizado. Eu tenho uma dificuldade em guardar referências bíblicas. No entanto, medite na palavra. Guarde a palavra dentro da tua mente. Até porque as referências são importantes, são sim. No entanto, quando nós vamos para a palavra, ainda no seu início, não existia capítulos, não existia versículos. Essas divisões foram feitas posteriormente. Mas isso não é o interessante. O interessante é você ter a palavra. Ter a palavra. E hoje, com o advento da internet, com o advento das Bíblias digitais, tudo ficou um pouco mais fácil. Porque muitas vezes você não lembra a referência. Mas você vai no Google, por exemplo, e digita o texto que você trouxe, tirou da tua mente, e você localiza a referência bíblica. E você medita um pouco mais, e você guarda assim a palavra do Eterno dentro do coração. Nós ainda, irmãos, não podemos entender que não é mais necessário lermos a Bíblia, guardarmos a palavra no coração. Não, é preciso, amados. O Espírito Santo de Deus vai agir através de você, mas a palavra precisa estar à disposição do Espírito dentro da tua mente. Você precisa conhecer a palavra para que seja instrumento nas mãos do nosso amado Espírito Santo. Amém? Sexto aspecto, meditar na palavra de Deus. Eu sei que ficou um tanto quanto redundante, até parece uma redundância, ler, estudar e meditar. Mas cada uma tem seu ponto, amados. Cada uma tem seu lugar na nossa vida. Meditar na palavra de Deus. Josué capítulo 1, versículo 8, diz a palavra: não cesses de falar desse livro da lei, antes medita nele dia e noite, para que tenhas cuidado de fazer segundo tudo quanto nele está escrito. Então farás prosperar o teu caminho e serás bem sucedido. Veja que interessante. Evidente que Josué refere-se à lei. À lei. Refere-se àquilo que eles tinham nas mãos naquela época. Não era muita coisa, mas o necessário para que eles pudessem pautar suas vidas na vontade do Senhor, para que pudessem andar na vontade do Eterno. Mas ele diz ao povo de Israel: não cesses de falar deste livro da lei. Era preciso falar continuamente da lei do Senhor, da palavra do Todo-Poderoso. E diz ainda: medita nele dia e noite. Medita nele dia e noite, para que tenhas cuidado de fazer segundo tudo quanto nele está escrito. Irmãos, o que é meditar? Às vezes nós falamos algumas coisas na igreja e elas tornaram-se chavões, porque todo mundo fala a mesma coisa. Só que nós acostumamos com os chavões e não vamos procurar saber, conhecer o significado. Por exemplo, o que é meditar na palavra de Deus? Meditar é meditar, não é verdade? Nós vamos chegar a essa conclusão: meditar é meditar. Mas vamos lá, meditar, irmãos, nada mais é do que refletir naquilo que você leu. Refletir na palavra. Também é pensar naquilo que você leu. Eu leio um texto, eu vou pensar a respeito daquele texto. Eu vou refletir a respeito daquele texto. Eis o significado de meditar na palavra. Porque a partir do momento que eu paro, eu leio um texto: porque Deus amou o mundo de tal forma que deu seu Filho unigênito, para que todo aquele que nele crer não pereça, mas tenha vida eterna. João 3,16. É meio que automático. Todo mundo sabe disso. É o texto talvez mais decorado que existe. Mas nós nunca paramos para refletir a respeito das verdades contidas nesse texto. E quando você para e passa a destrinchar, talvez vírgula por vírgula, ponto por ponto, o Senhor vai trazendo revelação da palavra para a vossa vida. E esse é o ensinamento, amados. Nós temos que meditar, pensar, refletir sobre aquilo que nós lemos. Eis o porquê que não é tão interessante você ler 5 capítulos por dia. Vou ler 5 capítulos porque eu quero ler a Bíblia. 5 capítulos, pá! Blá, blá, blá, blá, blá, blá, blá, blá, blá, blá, blá, blá, blá, blá, blá, blá, blá, blá, blá, blá, blá. Oh, 5 capítulos, vou lá, arrisco na Bíblia. 5 capítulos. Li 5 capítulos. Mas você leu o quê? O que foi que você leu nos 5 capítulos? Às vezes nós não lembramos nem mesmo qual era o conteúdo, a temática dos 5 capítulos. Mas quando você lê um versículo, você para, você ora em cima da palavra, pede a revelação de Deus e passa a meditar naquilo que você leu, o Senhor vai falar com você vai trazer revelação ao teu coração. Eis o porquê que Josué disse: fale sempre do que está escrito no livro da lei. Mas para que eu fale, para que eu possa falar, para que eles pudessem falar, era preciso estudar esse livro dia e noite. E se esforce para viver de acordo com tudo que está escrito nele. Então nós precisamos, amados, observar a palavra, praticar a palavra, para que assim nós possamos assimilar a verdade do Senhor a cada instante, a cada minuto. Amém? Que nós possamos meditar na palavra com todo o nosso coração, com toda a nossa vida, porque o Senhor há de falar com a gente. Amém, irmãos? A Bíblia nossa de cada dia. Oh, glórias! Olha, irmãos, na nossa caminhada com Cristo Jesus, não há nada mais importante do que a Bíblia. Entenda dessa forma. Nada é mais importante do que a Bíblia. Ela é a fonte de todo o nosso conhecimento. Ela é a fonte de todo o nosso conhecimento. Se você lê, se você medita, e se você pratica a palavra, se você ouve a palavra, se você ler a palavra, estuda a palavra, se você enche a tua memória, a tua mente com a palavra de Deus, se você a memoriza, e se tu és alguém que medita continuamente na palavra, certamente vencerás com mais facilidade todas as dificuldades, todos os problemas que surgem, que se levantam diante de nós. Amém? Glórias a Deus por isso. Vamos então orar, irmãos, vamos colocar de pé para nós orarmos. Senhor, muito obrigado pela palavra, pela explanação da palavra, Senhor. Que tu venhas guardá-la em nosso coração, para que em todas as coisas possamos observar a tua vontade, viver segundo a tua vontade. Ó Deus, crie em nós um coração temente, um coração, ó Deus, que observe a tua palavra, que tenha prazer na tua palavra, para que nós possamos vivenciá-la a cada instante, a cada minuto. Senhor, ensina-nos continuamente. Ó Deus, dá-nos a revelação da palavra, em nome de Cristo Jesus. Amém.

palavra diz em Zacarias 12, 10, que sobre a casa de Davi e os habitantes de Jerusalém derramarei um espírito de graça e de súplicas. Provavelmente o que nós precisamos mais nas nossas vidas, a igreja precisa mais hoje, certamente as cidades, o mundo, é o espírito de graça e de súplicas. É um espírito de quebrantamento, onde Deus quebra a força do nosso orgulho pela sua presença, pela sua unção. E eu vejo essa palavra assim: quando a casa de Davi for levantada, esse derramar será pleno, um quebrantamento constante. Nós vamos sentir a presença de Jesus em todo lugar onde se levantar a casa de Davi. E como a presença dele no Novo Testamento constrangia as pessoas em relação ao seu pecado, porque o Espírito Santo tinha plena liberdade na sua vida e nas suas ministrações, quem chegasse perto de Jesus já sentia a sua santidade. E cremos que isso vai acontecer, e nós vamos proclamar isso sobre a casa de Davi.

Derrama, Senhor, o Espírito de graça e de súplica sobre nós. Derrama sobre a nossa cidade quebrantamento verdadeiro do Teu Espírito. A tristeza, Senhor, segundo o Teu coração, para levar as nossas cidades, a nossa nação ao arrependimento verdadeiro.

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1: Irmãos, a palavra de Deus, ela precisa adentrar os nossos corações. A palavra de Deus precisa ganhar corpo dentro da nossa vida. A palavra de Deus precisa envolver todo o nosso ser. Quando nós permitimos que aquilo que é de Deus, aquilo que é divino, encontre lugar dentro de nosso coração, com certeza teremos experiências novas, experiências fortes com o nosso Senhor e Salvador Jesus Cristo. E que nós possamos, irmãos, cada dia que passa, abrir o nosso coração para que o Senhor, para que a presença de Deus seja uma evidência da nossa mudança, da nossa transformação por completo, da nossa restauração. E para que você entenda esta verdade do Senhor, e para que você compreenda essa verdade de Deus, quero convidá-los para que abra sua Bíblia e ou acompanhe a leitura de João capítulo 17, a partir do versículo 15. João capítulo 17, a partir do versículo 15 até o 17. Nos fala a palavra de Deus. Não peço que os tire do mundo, e sim que os guarde do mal. Eles não são do mundo, como também eu não sou. Santifica-os na verdade. A tua palavra é a verdade. Amém? Não peço que os tire do mundo, e sim que os guarde do mal. Eles não são do mundo, como também eu não sou. Santifica-os na verdade. A tua palavra é a verdade. Estas são palavras de Cristo Jesus. São afirmações do nosso Senhor e Salvador Jesus Cristo. Irmãos, para que nós possamos compreender, para que nós possamos entender o plano de Deus para a minha vida, para a tua vida, para que nós possamos entender como podemos ser santificados na verdade, como podemos ser santificados na palavra, é preciso que você volte um pouco, que você volte até a Gênesis. Nós vemos, irmãos, que o Senhor, Ele criou o homem num estado perfeito. Nós fomos criados por Deus de uma forma perfeita, de uma forma maravilhosa. O Senhor nos fez, irmãos, de uma forma perfeita. No entanto, nós perdemos essa comunhão com o Senhor. Nós perdemos esse cuidado, esse zelo de Deus para com as nossas vidas. O homem, ali o primeiro casal, eles perderam a comunhão com Deus, eles ouviram a voz de Satanás, eles ouviram o clamor de Satanás. E hoje nossos dias não é tão diferente, irmãos. Nós vivemos uma sociedade que está sendo destruída pela ação do diabo e sabemos que Satanás está aí cada dia falando mais alto, cada dia falando mais alto, repetindo aquilo que ele falou a Adão, aquilo que ele falou a Eva de forma específica, repetindo as mesmas palavras, levando as pessoas ao engano, levando as pessoas a cada dia a distanciar-se do Senhor, a afastar-se da presença de Deus. Talvez você fale, Elias Oliveira, eu não tenho ouvido a voz do diabo. Eu não tenho ouvido, Satanás não tem falado comigo. Satanás não tem falado, não tem se apresentado à minha pessoa. Satanás não tem falado comigo, Elias Oliveira. Que história é essa? Irmãos, talvez de forma física, talvez de forma presencial, o inimigo não tem falado aos teus ouvidos. Mas as circunstâncias que envolvem essa sociedade, as circunstâncias que envolvem o teu viver no dia a dia, faz que você seja moldado pelos princípios que não procedem de Deus. E Deus não deseja que você viva segundo aquilo que é pregado nessa terra, segundo aquilo que é ensinado nessa terra. O Senhor deseja que você tenha uma vida de transformação, uma vida de mudança. O grande erro do primeiro casal foi exatamente achar que não tinha nada a ver em ouvir a orientação de Satanás. Eis aí o grande erro do primeiro casal. Satanás chegou especialmente diante de Eva e apresentou uma série de verdades. Uma série de verdades. Entre elas, que a partir do momento que, comendo do fruto, eles conheceriam o bem e o mal. É um fato, irmãos. Era um fato, uma verdade. Mas era uma verdade que não fazia parte dos princípios de Deus para aquele casal. Era uma verdade que aquele casal não precisava ter acesso a ela. Era uma verdade que Deus havia reservado, deixado fora da realidade daquele primeiro casal, porque Deus desejava que eles não conhecessem o mal, mas que vivesse a verdade de Deus, imitando-o em todas as coisas. E sabemos que a palavra do Senhor é uma só, é o bem, é aquilo que edifica, é aquilo que restaura, é aquilo que conserta, é aquilo que renova nossas vidas, nos dá uma vida nova, uma vida de alegria, uma vida de vitória. Este era o projeto de Deus para aquele casal, que eles observassem os seus princípios, praticassem os seus princípios, vivessem em pleno acordo com a vontade do Todo-Poderoso. Mas nós vemos, irmãos, que o homem nem sempre está satisfeito com aquilo que Deus tem apresentado. O homem nem sempre está satisfeito. O homem está em busca de uma diversidade de coisas. E quando ele busca, ele perde muitas vezes o caminho da verdade. E o mundo está aí, irmãos, um caminho enganoso, um caminho tortuoso. E as pessoas têm trilhado por esse caminho, e as pessoas têm andado por esse caminho sem se importar com as curvas, sem se importar com a situação, sem se importar com as consequências. E sabemos, amados, que toda sorte de pecado é o caminho tortuoso. Toda sorte de pecado separa o homem de Deus. Talvez no decorrer deste ano, amado, no decorrer desses dias que se passaram, você não tenha trilhado o caminho de Deus. Você tenha andado segundo aquilo que você acha correto. Você tem dado passos segundo o teu próprio entendimento, segundo a tua própria razão. Mas não é assim que Deus quer que você se porte. Não é assim que Deus deseja que você haja. Deus quer que você seja alguém submisso, alguém submisso, tal qual Adão e Eva deveriam ser, e foram, claro, por parte da sua existência no Éden. Eles foram submissos a Deus, com certeza, mas chegou o ponto em que a desobediência adentrou seus corações e perderam de vista a submissão ao Todo-Poderoso. Mas, irmãos, a graça do Senhor se manifestou, a graça de Deus se manifestou para aquele casal. A graça do Senhor se manifestou para Adão e Eva, e a graça de Deus também se manifesta nos dias atuais. A graça de Deus se manifesta na minha vida e na tua vida que me ouve. A graça do Senhor se manifesta, a graça do Senhor está ao nosso alcance. E o Senhor, na sua misericórdia, na sua bondade, quer mudar o teu caminho. Talvez no decorrer do ano tenhas andado por caminhos errados, práticas erradas, ações erradas, ou seja, o pecado tenha imperado na tua vida. Mas o Senhor quer mudar a tua sorte. O Senhor quer restaurar a tua vida. O Senhor quer mudar por completo a tua existência. E quando nós lemos o texto de João, capítulo 17, versículo 15, nos disse Cristo: não peço que os tire do mundo, e sim que os guarde do mal. Não peço que os tires do mundo, e sim que os guarde do mal. Irmãos, para sairmos desse mundo só no dia que partimos para a eternidade, no dia que formos encontrar com o Senhor, esta é a única forma de sairmos deste mundo. Mas o Senhor nos diz que é possível estarmos resguardados, protegidos de toda a ação do mal. E quem personifica o mal? Satanás, o diabo, evidentemente. E nós sabemos que é totalmente possível vivermos isolados, irmãos, guardados, protegidos contra toda a ação do mal. Não conheço você que me ouve, não sei o que você fez no decorrer deste ano, não sei como foram as tuas ações, como foram os teus pensamentos, não sei, não sei. Impossível para mim saber. Talvez você tenha andado de forma errada. Talvez você tenha dado passos muito errados, tortuosos. Talvez
2: o dia de viver.
1: Quem tenha mandado na tua vida tenha sido Satanás, através das práticas.
2: Tudo que se aprender.
1: Uma solução para usar a tua sorte. Deus quer mudar por completência. E é preciso que você olhe para o Senhor, que você olhe para Deus, para que a graça do Senhor adentre o teu coração, para que a graça do Senhor adentre a tua vida, para que a graça do Senhor venha arrancar a sujeira, venha arrancar aquilo que não presta, venha arrancar tudo aquilo que te faz afastar da presença do Todo-Poderoso. O Eterno tem maior prazer em adentrar a tua vida e fazer uma faxina completa, limpar por completo, desinfetar toda sorte de pecado, desinfetar as consequências do pecado, arrancar as consequências do pecado da tua existência. O Senhor quer mudar a tua vida. E no texto que nós lemos, vemos Cristo Jesus dizendo: não peço que os tires do mundo. Não peço que os tire do mundo. O Senhor não quer que nossa vida seja finalizada. O Senhor não deseja que nossa vida seja finalizada, mas que nós sejamos guardados, protegidos do mal. E só é possível, irmão, só é possível que você me entenda, só é possível sermos protegidos, guardados de todo o mal, quando a nossa vida está em sintonia com aquilo que Deus quer. Quando eu olho para o Senhor, quando eu entrego para Deus a minha existência, quando eu volto por completo para o Senhor e digo para Ele: Senhor, adentra o meu ser, adentra a minha vida, lava meu coração, restaura-me, cura-me, renova-me, faz-me uma nova criatura. Quando nós assim agimos, irmãos, nós vamos experimentar o poder de Deus, vamos experimentar a glória do Senhor, a glória que há de adentrar o nosso ser e mudar a nossa sorte. Mas algo interessante você precisa saber. Algo interessante, importante também, é preciso que haja da tua parte um convite para que Deus adentre a tua vida, para que você seja guardado de toda ação do mal, para que você seja guardado do pecado, para que você seja resguardado de tudo aquilo que tem deteriorado a vida humana, de tudo aquilo que tem deteriorado a tua comunhão com Deus. Para que você seja protegido, é necessário convidar para que Cristo adentre a tua vida, abrir espaço para a entrada do Senhor. Se não houver essa entrada de Deus, se não houver essa entrada, se não houver a presença do Senhor na tua existência, nada há de mudar. Nada há de mudar, meu irmão, porque quem opera uma mudança na minha vida não é a minha sabedoria, quem opera mudança na minha vida não é o meu conhecimento, não é o fato de lermos a Bíblia ou frequentarmos uma igreja, não de forma alguma, mas quem opera mudanças profundas na minha existência é Cristo Jesus, somente Cristo, o Senhor, o Salvador, o Redentor. É... aquele que nos une a Deus, na verdade, o único que nos une ao Senhor. E é isto que eu preciso ter na minha existência. E é isso que eu preciso querer para a minha vida. E esse desejo deve arder dentro do meu coração, a presença do Todo-Poderoso. Busque Deus. Busque Deus para a tua vida. Busque Deus. E se você buscar o Senhor, a promessa dele é que você será guardado de todo o mal. Eu não sei qual o mal que aflige você. Não sei qual o mal que tem tocado na tua vida. Não sei. Não sei qual o mal. Mas o Senhor, este sim, eu tenho convicção plena que pode mudar por completo a tua vida. Esse eu posso afirmar para você, que pode mudar por completo a tua existência, porque mudou a minha vida, porque mudou a vida da minha família, porque mudou a vida de todos aqueles que se achegaram a Ele. Você precisa, irmãos, a chegar-se ao Senhor. Desse mundo com certeza você não será tirado, mas o Senhor pode te proteger, pode te envolver. O Senhor não vai te colocar no alto de um monte, separado desse mundo, não, de forma alguma. O Senhor Deus o deixará envolvido na sociedade, mas como sal, para salgar, para temperar a sociedade. E isso só é possível quando nós estamos em unidade com Cristo Jesus. No versículo 16 deste mesmo capítulo, capítulo 17 do Evangelho de João, nos disse Cristo: eles não são do mundo, como também eu não sou. Eles não são do mundo, como também eu não sou. Aqui, irmãos, fica evidenciado aquilo que o Senhor Jesus fez por nós. Aqui fica em evidência o amor, a manifestação do amor de Cristo para com a minha vida, para com a tua vida. Porque a partir do momento em que Cristo Jesus, ele se propôs a vir a esta terra, ele veio com um objetivo. O objetivo foi restaurar a comunhão inicial que Adão e Eva havia perdido lá no passado. Ele veio como restaurador, como aquele que reformou, que nos abriu o caminho. Ele veio como o caminho que nos liga ao Todo-Poderoso. Ele nos veio como o Salvador. Ele não era desse mundo, ele não era desse mundo, mas ele se fez habitante dessa terra para que a sua presença fosse profundamente marcante na vida das pessoas. Eles não são do mundo, como eu também não sou. Jesus Cristo estava aqui como homem. Ele tinha, ele possuía todas as características comuns aos homens, aos humanos. Ele era humano. Era o Deus que havia encarnado. Mas ao encarnar-se, tornou-se humano. Porém, ele não era deste mundo, ele não era deste mundo, por isso o seu viver, as suas ações eram diferentes, por isso, amados, as suas ações refletiam a presença de Cristo, as suas ações eram reflexo da presença de Deus. As ações de Cristo eram reflexo da presença de Deus. Ele vivia não para si próprio, mas vivia para o Senhor. Ele não estava aqui para satisfazer a sua vontade, mas para satisfazer a vontade do Senhor. Ele não estava sobre a face da terra para viver segundo aquilo que ele achava conveniente, segundo aquilo que a sociedade desejava, segundo aquilo que a igreja ordenava, mas ele estava sobre a face da terra para viver a vontade do seu Pai, para viver a vontade de Deus, e ele foi até as últimas consequências. Sabe por quê, irmãos? Porque ele não se deu a este mundo, ele não se entregou a este mundo, ele não se envolveu com este mundo, ele não usufruiu dos prazeres oferecidos por este mundo, ele não usufruiu daquilo que Satanás coloca à disposição, daquilo que Satanás coloca à disposição diante de você. Talvez no decorrer desse ano, irmãos, você que me ouve, talvez no decorrer deste ano, quantas vezes você foi fazer uma visita a Satanás? Quantas vezes você visitou a mesa de Satanás? Quantas vezes você usufruiu daquilo que Satanás tem a oferecer? Quantas vezes você foi lá, você curtiu, você gostou, você sentiu prazer, sentiu satisfação, sentiu alegria com aquilo que era das trevas e certamente foi reprovado pelo Todo-Poderoso. Foi reprovado porque você permitiu que a semente do pecado germinasse e crescesse dentro do teu ser e produzisse frutos. Mas a recomendação do Senhor para você não é esta. Eles não são do mundo. Eles não são do mundo. É isto que eu preciso entender. É isto que nós precisamos entender, que nós estamos neste mundo, mas nós não somos deste mundo. Estamos vivendo nesta terra, mas nós não somos desta terra, porque nós somos da pátria celestial. E estamos passando algum tempo sobre a face da terra, não para satisfazer os nossos desejos, satisfazer os nossos interesses, mas acima de tudo para glorificar, para honrar, para bendizer, para exaltar, para engrandecer ao Todo-Poderoso. Eis aí, irmãos, foi assim que Jesus viveu sobre a face da terra. Os dias de Cristo sobre a face da terra foram todos para honrar e glorificar o Todo-Poderoso. E nós precisamos entender esta realidade, compreender essa afirmação do Senhor Jesus, que nós não somos deste mundo, que nós não somos deste mundo, porque nós fomos comprados para sermos servos de Cristo. Servos de Cristo, escravos do Senhor, nós fomos comprados para sermos escravos do Senhor. Assim deve ser minha vida, uma vida de servo, uma vida de escravo, totalmente sujeita à vontade do Senhor, neste mundo sim, presente, vivendo neste mundo, mas com o entendimento que não somos deste mundo, que não somos deste mundo. Vivendo aqui sim, trabalhando aqui sim, agindo sobre a face da terra com certeza, mas com a consciência, com a convicção que não somos deste mundo, porque nós fomos resgatados pelo Senhor. Fomos resgatados pelo Senhor, fomos libertos pelo Senhor, fomos libertos por Deus, liberto das cadeias das trevas, liberto do pecado, liberto da ação demoníaca, liberto da escravidão de Satanás, fomos libertos no sangue de Jesus para fazermos aquilo que Ele deseja, para desempenharmos a vontade dEle sobre a face da terra. Irmãos, nós precisamos entender esta verdade de Cristo. E dentro do nosso coração deve nascer uma grande gratidão ao Senhor. O nosso coração precisa ser profundamente grato a Deus. O nosso coração precisa ser profundamente, mas profundamente grato a Deus por aquilo que Ele fez em nossas vidas através de Jesus, ao nos conceder o Salvador, a nos conceder aquele que é o caminho, a verdade e a vida, a nos conceder aquele através do qual temos acesso ao trono do Todo-Poderoso. Nós não somos desse mundo, irmãos. Nós não somos deste mundo. E como não somos deste mundo, precisamos entender que a nossa alegria, que a nossa satisfação está em servir a Deus. A nossa alegria, a nossa satisfação precisa estar em servir ao Senhor. É por isso que o nosso coração precisa ser grato. Amém? Um coração agradecido. Porque o grande milagre de Deus para conosco foi a restauração, a renovação. E é isto que o Senhor quer que você entenda, que você viva. É isso que Deus quer que você tenha no teu coração, um coração agradecido por tudo quanto te ocorreu no decorrer deste ano. Mas acima de tudo, pela graça do Senhor, pela misericórdia de Deus para com a tua vida. E ainda vemos, irmãos, no decorrer do texto lido, João 17, versículo 17, santifica-os na verdade, a tua palavra é a verdade. Santifica-os na verdade, a tua palavra é a verdade. Nós sabemos, amados, que quando o homem foi criado santo. Foi criado santo, a mesma essência do Todo-Poderoso, levado pela desobediência, pecaram contra o Senhor. Vimos que o Senhor permite que o homem haja segundo os seus próprios interesses. Mas temos de Deus uma recomendação. Temos de Deus uma recomendação. A recomendação para vivermos em santidade. Para vivermos uma santidade. Para vivermos uma vida separada dos costumes dessa terra. Para vivermos uma vida totalmente íntegra diante de Deus. Uma vida, irmãos, na qual as pessoas possam enxergar Cristo Jesus. Uma vida na qual as pessoas possam enxergar Cristo Jesus. Aqueles que convivem com você, aqueles que andam com você, têm visto Cristo Jesus na tua vida? Têm enxergado a presença do Senhor no teu ser? Se a resposta é não, tem alguma coisa errada. E o erro, irmãos, está exatamente por não deixar o mundo. O erro está exatamente em não deixar o mundo. Nós precisamos deixar o mundo com suas vaidades, deixar o mundo com seus orgulhos, deixar o mundo com seus pecados e vivermos a verdade do Senhor. E viver a verdade do Senhor tem um preço, claro que tem um preço. Nós precisamos abdicar os nossos interesses para que o interesse do Senhor se manifeste na nossa vida. E a recomendação do Senhor é que nós estejamos nos santificando, nos santificando. Irmão, santificar é viver separado. Eu preciso santificar a minha vida. Eu preciso consagrar a minha vida para o Senhor. As minhas ações, o meu falar, o meu agir, onde quer que eu esteja, precisa estar de acordo com aquilo que Deus quer para a minha vida, segundo a vontade do Senhor. Isto é santificação, irmãos. A santificação consiste em buscar a presença de Deus e praticar a sua vontade no meu dia a dia. E para que isso seja uma verdade, é necessário conhecer a Deus. E se conhece a Deus quando nós lemos a palavra, quando nós meditamos na palavra. A palavra é a Bíblia Sagrada, é nela que encontramos as informações necessárias para desenvolvermos uma vida de santificação, para vivermos uma vida de pureza, de retidão. Precisamos ler a palavra, precisamos mergulhar na palavra de Deus, precisamos comer a palavra, porque a partir do momento em que dou lugar ao mover do Senhor na minha existência, a partir do momento que eu busco viver em santidade, eu estarei, meu amado, eu estarei, meu irmão, e você estará também vivendo a vontade do Senhor em todos os aspectos da tua existência, em todos os aspectos. Aquilo que era ruim será apagado da tua vida, e coisas novas o Senhor há de conceder-lhe. As dificuldades, você terá forças para suportá-las. Os problemas, passarás sobre eles. É assim que o Senhor nos faz, amados. Mas para que eu consiga alcançar essa vitória, é necessário que eu viva a vontade de Deus, que eu santifique a minha vida, que eu viva aquilo que o Senhor quer para mim. Mas para que eu entenda essas coisas, é preciso conhecer Deus. Se eu não conheço Deus, amados, nada poderei fazer de bom. Se eu não conheço Deus, nada poderei fazer para agradá-lo. Adão e Eva, estes conheciam a Deus, viviam em comunhão com o Senhor, mas abriram o espaço, o pecado adentrou. Mas o Senhor quer mudar essa sorte que reina sobre a humanidade, a sorte do pecado. Deus quer mudar essa realidade. Deus quer mudar a realidade do pecado que reina sobre a humanidade. Deus quer mudar. Deus quer fazer você voltar aos momentos iniciais da criação. Momentos nos quais o homem tinha comunhão com Deus, que vivia em santidade, vivia em retidão. E isso Deus quer fazer hoje também na tua vida. Deus quer te dar uma nova chance. Deus quer te dar uma nova oportunidade. Deus quer mudar a tua sorte, meu irmão. Deus quer resgatá-lo. Deus quer retirar das garras do maligno. Deus quer retirar das cadeias do diabo. Deus quer te resgatar das mãos do inimigo e das nossas almas. Te dar uma vida nova, uma vida de comunhão, uma vida de alegria, uma vida de vitória, uma vida na qual você será extremamente feliz. É possível? Sim, é possível. Totalmente possível. Mas para que isso seja uma verdade, eu tenho que tomar atitudes, decisões. E são decisões importantes, extremamente importantes para a minha vida. São decisões que levam-me a abraçar o Senhor como Salvador da minha vida, a adequar a minha existência à vontade de Deus, para que os meus próximos meses, meus próximos anos sejam de vitória. Eu preciso entregar-me para o Senhor, consagrar-me ao Todo-Poderoso. Eu preciso viver unicamente à vontade do Senhor. Eu preciso praticar aquilo que Deus determina para cada ser humano. É assim que eu terei proximidade com o Senhor. É assim que eu terei uma só essência com Cristo. É assim que eu serei habitação do Espírito Santo. É assim que eu receberei a graça de Deus. É assim que eu serei transformado em nova criatura. E nos dias eternos estarei na glória com o Todo-Poderoso, vivendo na glória com o Todo-Poderoso, porque fui liberto, fui comprado a preço de sangue para tornar-me servo do Senhor. E o Senhor guarda os servos. O Senhor nos guarda do mal. O Senhor nos guarda do mal. Entendamos, irmãos, que nós não somos deste mundo. Aquilo que é deste mundo não é para mim, não é para você. As práticas pecaminosas desse mundo são para aqueles que vivem nas trevas. Mas o que Deus quer para mim, quer para você, são dias de felicidade. E isso só é possível a partir do momento que somos santificados na verdade. Busque a santificação em Cristo, busque a santificação no Senhor, viva para

Oh, nós não somos deste mundo. Nós não somos deste mundo. E o Senhor quer te dar uma vida nova, uma vida de vitória, uma vida de realizações, mas acima de tudo, uma vida de esperança. Uma vida de esperança. Amém? Que a glória do Senhor, meu amado, encontre lugar dentro do teu coração. Que a graça do Senhor encontre lugar dentro da tua vida. Que você permita que o Senhor adentre o teu ser. Que limpe a tua existência por completo. É. Permita que Deus faça uma faxina no teu coração. Libere. Libere para o Senhor limpar a tua vida. E aquilo que o Espírito Santo de Deus trazer à tua mente como prática errada, confesse o teu pecado. Confesse o teu pecado, toma posse do perdão, toma posse do perdão, deixe aquilo que não procede do Senhor e busque viver Deus a cada instante da tua vida. Amém? Que Deus te abençoe e lhe conceda longos anos sobre a face da terra, mas anos abençoados, separados desse mundo, vivendo em santidade. Entenda, irmão, entenda. Você não é deste mundo e você não pode viver segundo este mundo, viver no pecado, mas você precisa viver da forma que Deus quer, da forma que Deus quer. Um observador dos princípios do Senhor, que a tua vida seja um testemunho vivo da presença de Deus. Que onde quer que você esteja, seja no teu trabalho, no teu círculo familiar, social, as pessoas enxerguem, vejam, visualizem a presença de Cristo Jesus. E as pessoas possam parar e te perguntar o que aconteceu com você. O que aconteceu com você porque você é diferente. E você vai falar que você não é deste mundo, porque o Senhor te resgatou, te renovou a vida, te fez uma nova criatura e te santifica no teu dia a dia, preparando a tua jornada para morar eternamente nos céus. Que Deus te abençoe, que a graça do Senhor esteja sobre a tua vida, e seja assim, não deste mundo, não deste mundo, como também Cristo não é. Amém? 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

0: Aleluia.
1: Aleluia. Porque não há lugar melhor, Senhor, que a tua presença. E também não há nada nesse mundo, Senhor, que se compare a ti. Um só segundo sem a tua presença nos dá saúde.

Vem, Senhor, e manifesta a tua cura sobre o teu povo.